diz que Abraão acreditava que até da morte, o Senhor poderia ressuscitar o seu filho. Ele creu contra a esperança. Eu estou pedindo a Deus pela palavra a cada dia, e eu estou compartilhando isso com vocês, porque eu quero que ele me leve juntamente com a igreja para um nível de fé, que ainda que tudo se acabe, nós vivamos como Abacuque. No capítulo 3, 17 e 18, ele diz: ainda que não haja gado no curral, ainda que não haja fruto na vide, ainda que o produto da oliveira minta, ainda que as ovelhas sejam espalhadas da sua malhada, todavia eu me alegrarei no Senhor e exaltarei o Deus da minha salvação. Eu estou pedindo o nível de fé de Jó. O Jó viveu uma fé que ele não se desesperou. Jó teve palavras grosseiras, mas nunca para com Deus. E no meio da crise, ele abriu a boca, 19, 25, e disse: eu sei que o meu Redentor vive. Quem aqui está certo de que o seu Deus vive? Só quem crê nisso. Então, por que que você se desespera quando o médico dá um diagnóstico? Então, por que que você se desespera quando algo falha? Isso mostra fé imatura. Então escute o que eu vou dizer aqui nesta noite. O escritor aos Hebreus diz que não tem alicerce maior do que a fé. Um prédio é sustentado pelo alicerce embaixo. Hebreus 11, 1 diz: a fé é o quê? É o firme fundamento das coisas que se esperam e a convicção das coisas que se não veem. A fé. Imagine construir um templo como esse. Não é a parede que sustenta, não é a cor bela, não são os vidros. Esses apetrechos não seguram essa casa. O que segura essa casa são os alicerces. E a fé é um alicerce. Se você jogar tudo que você tem no alicerce da fé, você vai viver crendo que Deus faz o impossível acontecer na sua vida. Só quem crê, diga glória a Deus. Vira para o irmão que está ao teu lado, para Deus começar a mexer contigo e com ele, e diga: viva pela fé. Agora diga para ele: meu irmão, não, diga com autoridade: meu irmão, o negócio é crer. O negócio não é ganhar dinheiro, porque o dinheiro pode estar hoje na sua mão, amanhã cai. O negócio não é ter fazenda, hoje está com você, amanhã você perde. O negócio não é ser famoso, porque qualquer hora você pode ter um AVC, pode morrer. O negócio é ter fé. E há três dimensões, eu coloco aí na introdução, há três dimensões da fé, se vocês observarem isso. Biblicamente, a fé, ela é definida em três dimensões. A primeira dimensão é que você tem que crer em Deus, em Cristo e na sua palavra. Está aí, olha aí. Está aí no ponto 1: confiança em Deus, em Cristo e na sua palavra. Vocês se lembram que a mulher de Mateus 15, 28, a mulher sirofenícia, Jesus olhou para ela e disse: mulher, grande é a tua fé. Seja feito isto para contigo. Palavra de Jesus. Está aí. A Bíblia diz em Marcos 11, 22, do 24: tendes fé em Deus. Então, a primeira dimensão da fé, olhe para cá para você entender. A primeira dimensão da fé é você crer na palavra de Cristo. A primeira dimensão da fé não é você ter fé na fé. Tem gente que tem fé no homem: ah, eu acredito que se o pastor Azel impor as mãos, eu vou ser curado. Só se Deus te revelar, mas não tenha fé em mim, porque eu não posso te curar. Tem gente que tem fé na fé do irmão do fulano de tal. Você tem que ter a fé em Deus, porque o mesmo irmão que está ali, ele precisa de Deus para curar. João 15, 5, Jesus disse: sem mim nada podeis fazer. Então, em primeiro lugar, se você está aqui esta noite e quer entrar na dimensão da fé, você precisa crer em Deus, crer em Cristo e na palavra dele.

essa é a dimensão. A segunda é você crer na obra redentora de Cristo. Olhe para cá. Não adianta você ir a uma igreja, ouvir um pastor pregar, e ele canta hino bonito, ou você se emocionar, se você não acredita na obra redentora, a cura, ou talvez o emocional seu que está ali, isso não vale nada, porque Deus não se importa com o emocional, Deus se importa com a palavra que liberta. Então não se iluda só com alguém que se emociona, que chora. Você tem que entender que a segunda dimensão da fé, queridos, é confiar na obra de Jesus. Olhe para cá. Se você sabe que é salvo, se você tem consciência que é crente, se você tem consciência que Jesus já te salvou, você não tem medo de demônio, você não tem medo de feitiço, você não tem medo do amanhã, você não tem medo de nada, porque você sabe que o Cristo da cruz do Calvário, ele já te deu a vida eterna. E a Bíblia diz em Romanos 8, primeiro, nenhuma condenação há para os que estão em Cristo Jesus. Crente assombrado com medo de saci pererê, com medo de sapo e com medo de feitiço, nunca conheceu Jesus. Porque a Bíblia diz que ele nos tirou do reino das trevas e nos colocou no reino da sua luz. Levante a sua mão para o céu, porque quem é que vive no reino da luz? Quem é que vive em Cristo? Oh, aleluia. Oh, aleluia. Se você tem certeza que o sangue de Jesus já te lavou, está em Romanos 1, 16, 17. Eu não me envergonho do evangelho, porque é o quê? Poder de Deus e salvação para todo aquele que nele quer. Primeiro dos judeus e depois dos gregos, e aí está, o justo viverá pela fé. Essa é a segunda dimensão da fé, e a terceira dimensão da fé está aí, é a doutrina revelada. Olhe para cá, irmãos, fé sem doutrina não vale nada. O irmão que tem uma fé apenas para ver coisas poderosas, mas não gosta da doutrina bíblica, essa fé dele não vai ser uma fé pura, porque a fé pura vem pela doutrina. Você tem que amar ler a Bíblia, você tem que amar ouvir a palavra, para que você tenha uma fé comum desenvolvida. Escute bem, quando você lê Tito 1:4, a Bíblia diz assim: a meu filho Tito, a fé comum, graça, paz e misericórdia da parte de Deus Pai e de nosso Senhor Jesus Cristo. Veja que Paulo estava dizendo que Tito tinha a fé comum. Essa fé comum não é que ela é fraca, não é que ela é desprovida de essência. Era a fé que Paulo tinha, era a fé que os apóstolos tinham. Então essa é a dimensão da fé. E Jesus disse para Tomé: bem-aventurado Tomé, os que não viram e creram. Então o negócio é crer. Diga comigo bem forte: o negócio é crer. Não, profetize com autoridade: o negócio é crer. Agora, irmãos, escutem bem. Eu vou ser breve aqui esta noite, mas eu quero que vocês, hoje Deus falava profundamente comigo nessa passagem bíblica. O quanto a gente lê esse texto bíblico, e eu fiz um comentário disso aqui, e eu me sentei hoje e me veio outras coisas. Eu escrevi 3 páginas sobre isso aqui. 3 páginas, mas escute o que eu vou dizer para vocês aqui. Primeiro nós temos um homem, como é o nome do homem que aparece aí? Jairo. Vamos lá, pregue comigo, como é o nome dele? Jairo. Jairo quer dizer Javé ilumina, Deus ilumina, é o significado do nome de Jairo. Agora prestem minha atenção uma coisa, Jairo era o que, meus irmãos? Ele era o que, Jairo? Quem se lembra quem era Jairo? Ele era um príncipe na sinagoga, ou seja, olhem para cá, ele era um judeu crente, ele era um judeu que já tinha as suas tradições religiosas e as suas convicções, primeiro, mas ele não era somente um judeu com suas convicções, ele era um judeu de posição, porque ele era o quê? Um príncipe na sinagoga. Então olhe para mim, um homem de postura elevadíssima social, um homem que tinha respeito da comunidade, um homem que tinha as suas convicções religiosas, um homem que, na verdade,

em Cristo no meio dos seus. Mas se os irmãos observarem a própria Bíblia, você vai ver por que que Jairo vai receber o milagre. Porque tem irmão que tem postura, tem elitismo, tem irmã que tem postura, tem elitismo, e não tem a humildade de reconhecer que no culto, na adoração, quem é maior é Jesus. Jesus não quer saber se você é juiz, se você é doutor, se você é advogado. Você pode ser tudo, isso é bom. Agora, na igreja, o maioral dos maiorais, quem é? É Jesus Cristo, Filho de Deus. E hoje tem muitas igrejas que são belas, e até irmãos que dizem assim, eu conheço é muitos, eu me congrego na igreja fulano de tal, lá, como é o nome lá no centro ali, que eles ficam por ali, eu sou do Calhau. Às vezes é do Calhau, mas é só um Calhau, velho, que não presta mais para nada. Por quê? Porque não busca o Deus eterno, é só na elite. Eu me congrego no templo central, eu me congrego na igreja fulano, eu sou da Batista Central. E esse orgulho religioso faz com que você sente no banco, vá ao domingo para os cultos e não sente nada. O que tem de igreja nos Estados Unidos, eu estava pregando em uma cidade, o pastor me disse, pastor, só esse mês aqui tem 500 templos para serem vendidos. E tudo era de elite, porque olha para cá, templo bonito não sustenta a igreja, gente. Teologia bonita não sustenta a igreja. Louvores bonitos não sustentam a igreja. É só a fé no Cristo vivo que sustenta a igreja. Oh, aleluia. Oh, aleluia. Eu estava lá em Portugal, eu estou falando assim porque eu vou e eu olho as igrejonas bonitas, eu olhando cada estrutura, e aí vazio, e uma pessoa me disse, aqui, irmão, eu perguntei, e aqui lota de gente? Não, aqui não tem não, aí só os velhinhos entrando, porque olhe para cá, a catedral pode ser bonita, pode chamar atenção, e tem pessoas se preocupando só com coisas macro, só que se Jesus não estiver, não adianta, o negócio não é templo lindo, o negócio não é palestra linda, o negócio não é ser comediante, o negócio é se você tem a fé no Cristo vivo. Quem tem fé no Cristo vivo, adora ele na prisão, adora ele em casa, adora ele na rua, adora ele na cova dos leões, adora ele no palácio, na rua, porque conhece o Deus eterno que move os céus e a terra. Aleluia. Mas prestem bem atenção, quem foi atrás aqui não foi um religioso da sinagoga. Quem foi atrás agora não foi um príncipe. Quem foi atrás não foi um doutor. Escute que se vocês observarem, nós temos aqui Jairo. Mas Jairo era um príncipe das sinagogas, era um chefe. Jairo era um homem de posição social. Só que Jairo vai ser abalado. Irmãos, com que foi que Jairo foi abalado? Digo aí vocês, me ajude. Hein? Doença de quem? Olha para cá. A doença da filha abalou quem? Jairo. Se tem uma coisa que desestrutura a família é doença. É doença. Desestrutura a família. Aqui você tem um pai, escute bem, você tem um pai. Agora, cadê o Jairo social? Cadê o Jairo poderoso? E aí uma coisa interessante é que essa luta, esse abalo emocional, a filha era o quê? Ela tinha 12 anos e ela era o quê? Ela era o quê? Quem se lembra pelo texto? Ela era filha única. Ele viu que a menina ia morrer. Ele ia perder o aconchego da criança. Ele ia perder aquela alegria paternal. Era filha única. E naquela hora, ele esqueceu quem ele era. Porque você quer saber quando você esquece quem você é? É na doença. Quando você está doente, você pode ter 10 fazendas. Você não quer nem saber. Tem gente que quando está doente não quer receber nem visita. E quando você começa a ser comido pelo câncer, e você fica magro e feio, você não quer ver ninguém. E você chama a morte,

e a morte não vem. Você não quer mais nada. A canção não lhe alegra mais, a comida não lhe alegra mais, o poder não lhe alegra mais. Jairo não queria mais nada. É por isso que a multidão estava lá, ao redor de Jesus. A mulher rompe a multidão, mas o Jairo estava no meio da multidão. E olhe para cá, vocês sabem o que que faz crente adorar? O que que faz crente adorar, pastor Zéu? Crente, irmão, para adorar de verdade, não vou dizer uma coisa aqui, irmão, só se Deus mexer contigo. Aqui eu fico, levante a mão, é assim ou não é? Toca no teu irmão, diga para ele que Jesus está aqui. Mas no dia que a morte bater na tua porta, você sabe adorar. No dia que o câncer bater na tua porta, você sabe adorar. A morte estava chegando na casa de Jairo. E antes da menina morrer, olhe para cá, um doutor quebra o protocolo. Ele rompe a multidão. Ele tinha religião. Ele tinha convicções. Mas naquela hora, de repente, ele olha para Jesus, ele vê que Jesus é a fonte da vida, ele vê que Jesus é a suficiência de tudo, ele vê que Jesus é a sua única esperança. E o que que ele faz? Ele rompe a multidão, e o que que ele faz diante de Jesus? Ele se prostra, ele não queria mais saber, irmão, ele se prostra, ele se joga no chão e adora Jesus. E chora diante de Jesus. Aleluia. Ele chora. E ele suplica a Jesus. Vá lá em casa, Jesus. Por favor, Jesus, vá lá em casa. Aleluia. Quem já tem Jesus dentro de casa? Quem tem certeza? Levante a mão se você tem Jesus. Aleluia. Aleluia. Agora tem uma coisa, irmãos. Quando esse homem quebra o protocolo, que ele adora Jesus, uma coisa que mexe com Jesus é adoração. Diga para o irmão que está ao teu lado, uma coisa que mexe com Jesus, diga aí. Uma coisa que mexe com Jesus é adoração. Ó, se você chegar aqui e ficar sentado e não adorar e não se glorificar, Jesus nem se importa contigo. Agora quer ver uma coisa? A Bíblia diz em João 4, 24, Deus é Espírito, mas Ele procura verdadeiros. Ele não procura pastor, Ele não procura doutor, Ele não procura teólogo, Ele procura o quê? Adorador. Adorador que se prostra. Aleluia. Aleluia. Irmão, e para tu adorar que presta, Jesus tem que mexer contigo. É, não pensa aqui, olha, não entra para cá você para adorar. Esse é o meu jeito. É nada, é porque Jesus não te pegou ainda na próxima esquina. Quando ele te pegar, aí tu vai saber adorar. Porque tem gente que mesmo doente é orgulhoso. Tem ou não tem? Vocês se lembram de 2 Reis 5? A Bíblia começa dizendo, 5 primeiro, coloca aí, irmã Amanda, coloque aí na tela, olha aí, 5 primeiro de 2 Reis, a Bíblia diz, olha o tanto de coisa, vê logo aí, porque se não coisar, nós vamos logo ler aqui, o tanto de coisa que Naamã, olha aí, vamos lá, olha aqui, lê vocês em alto e bom som, bem forte, vamos lá, e Naamã, o quê? Capitão do exército do rei, o que mais? Da Síria, e o que mais? Era um grande homem diante de seu, e de muito, porque por ele o Senhor dera, veja que tudo que ele era, quem era que dava para ele? O Senhor. Olha, mas este homem era herói, mas ele era o quê? Leproso. Mesmo leproso, ele era orgulhoso. Vocês pensam, irmão, que Jesus está se importando com um pátio aí cheio de carro? Não, não está se importando, não. Tem igreja que você chega, ela é igreja, sabe de quê? Só de barão, só de bichão. Delas que não glorifica a Deus, delas que não gostam mais nem de barulho. Não, nós não gostamos de barulho. Pô, não vai para o céu, porque lá no céu é todo o tempo santo, santo, santo, santo, santo, santo. É o Senhor dos é, e toda a terra está cheia da sua. A natureza canta, o trovão canta, os pássaros cantam, e a Bíblia.

Bíblia diz no Salmo 150, todo ser que tem fôlego, faça o quê? Só quem tem fôlego aí, quem tem vida. Ei, adore, adore pela vida, adore, adore, adore, adore. Adore pela vida, adore pela saúde, adore pela casa que Ele te dá, adore pelo poder que Ele tem, adore pelo sustento que Ele te mantém. Adore a Jesus. Deus, para abençoar o Naamã, teve que fazer ele banhar na lama quantas vezes? 7. Ele até disse: tem tantos rios bons na minha terra, mas quando Deus quer te abençoar, não é do jeito que tu quer, é do jeito dele. Amém, irmãos? Aí pronto, tem gente que é um orgulho e pronto. Aí Deus faz tudinho, só para tu saber que tu não é nada. É assim. É assim? Aí escute bem. Ele corre, adora a Jesus, esquece a religião dele, esquece a posição social dele, esquece que é chefe de sinagoga. Ele quer a menina viva, ele quer a filha dele viva, ele quer a filha. E na hora que ele se joga, que ele se prostra, que ele adora, que ele clama, mexeu com Jesus. E quando mexeu com Jesus, ele gritou: Jesus, me atende. Eita, irmão. Jesus, me atende. Jesus, me atende. Aleluia. Jesus, me atende. Olha o 42. Olha o 42. Jesus, me atende. Jesus, me atende. Jesus, me atende. Porque minha única filha, Jesus, de 12 anos, ela está à beira da morte. Ela está morrendo. Ele roga a Jesus. E a multidão entrando. E ele está no meio da multidão. Ele não quer saber que era judeu, não quer saber que era chefe. Ele está no meio da multidão. A multidão apertando Jesus, e ele de joelho. E a multidão apertando, e ele no chão, clamando por Jesus, suplicando. Aí Jesus diz: não, fique tranquilo. A adoração mexeu com Jesus. Fique tranquilo. Eu vou lá na tua casa. Vamos lá. Aí saiu, mas no meio da... Eu já preguei. No meio da viagem, quem foi que apareceu? A mulher. E aí, no meio disso, era entre a vida e a esperança. A menina já estava morrendo. Mas aí apareceu a mulher. E tocou em Jesus. E parou Jesus. Alguém me tocou. Eu preguei isso aqui já. E devido a isso, demorou. E aí Jesus, depois que a mulher tocou, Jesus ainda foi conversar: quem é que está me tocando? Porque alguém me tocou, saiu o poder. E conversou, e conversou, e conversou. Aí lá, aí pronto, aí Jesus demorou, foi muito. Aí a mulher apareceu: fui eu, Jesus, que te toquei. Aí ela foi contar a história todinha. E estava contando, e estava contando. E no final da história, no meio da história, um rapaz ou uma pessoa chega e diz: ei, no 49, ei, não incomoda mais o mestre, a menina está morta. Quando tu perder um ônibus, vá comer um pastel. É assim, não é? Vá comer um pastel. Vá tomar um suco, garapa, não é garapa? Uma garapa de cana. Não fica zangado, não. Eu vou processar essa empresa. Porque podia ser aquele homem que tu ia morrer naquela hora. Perdeu um avião, bote a passagem para outro dia. Deixa de ser apressado. Espere as coisas de Deus. O Jairo poderia olhar para a mulher e dizer: a senhora me atrapalhou. Eu vim em busca de cura para minha filha, e a senhora, o mestre disse que ia lá em casa, e a senhora atrapalhou. Mas aqui era cura por cima de cura. Eita glória! Aleluia! Ei, não incomode mais o mestre. A menina morreu. No meio da multidão, Jesus conversando, não foi? Aí ele só virou assim: o quê? A menina morreu. Pai, olha aqui. Pai. Aí ele olhou: não temas. Crê. Coloca na tela, coloca. Eita, aleluia. Oh, irmãos. 49, coloca.

o 49. Vai lá, coloque aí, 8:49. Isso aqui é lindo, gente, isso aqui é lindo. Hoje eu chorei tanto meditando nisso aqui, olhando isso aqui. Meu pai, o que é isso? Por que preste minha atenção? Não tinha mais esperança. A pessoa chegou e disse: a menina está... Não fala mais com o homem, não. Aí pronto, aí Jesus olha, no meio da multidão atendendo as pessoas. Olha como é o nosso Jesus. É por isso que tem um hino aí de Daniel e Samuel, que ele escuta todas as vozes e não confunde a voz. Mas com o homem, não. Aí pronto, aí Jesus olha, no meio da multidão atendendo as pessoas. Olha como é o nosso Jesus. É por isso que tem um hino aí de Daniel e Samuel, que ele escuta todas as vozes e não confunde a voz. Era a multidão tremenda, a mulher contando a história. Aí a pessoa chega, ela morreu. Aí Jesus olha e diz: não, pai, pai, continue crendo. Eita glória, levante a sua mão e diga comigo bem forte: um negócio, não, diga com autoridade, um negócio é crer. É, pastor Zéu, mas o médico disse que já acabou, mas o negócio é crer. Mas estão dizendo que a porta está fechada, o negócio é crê, já é de 4 dias, mas o negócio é crer. Creia. Quem recebe essa palavra, deixa Jesus te encher do Espírito, deixa Jesus dizer para você: creia. Aleluia. Oh, aleluia. Aleluia. Aleluia. Aleluia. Aleluia. Aleluia. Aleluia. Aleluia. Estando ele falando, chegou um da casa do príncipe da sinagoga. A tua filha já está morta. Não fale mais com o mestre, não. Jesus, irmão, é tão maravilhoso ele atendendo um bocado de gente. Porque hoje, irmão, olha para cá. Tem pessoas... Eu estou muito ocupado, não posso te ouvir agora. E Jesus ouvia todo mundo. É? Oh, coisa linda, irmão. Tem tanta gente antipática nesse mundo. Cantor antipático, pregador antipático. É assim. Desse jeito, mas Jesus ouvia tudinho. A mulher contou a história, tanto que ela quis, contou, e demorou, e o pai lá, e o pai aqui, e aí parou, e a mulher contando a história, e o pai do lado de Jesus, aí pronto, e pai, a menina morreu. Aí o pai perdeu a esperança, as lágrimas desceram, mas Jesus só olhou assim para ele: ei, pai. E ele disse: pô, não. Crê somente. Se ele fosse outro, ele tinha dito assim: mas já disseram que a menina... Mas ele confiou em Jesus. Crê somente. Eu vou dizer uma coisa para vocês. Jesus foi. Quando Jesus chega lá, irmãos, escute bem. E ele ainda diz assim: crê somente, a tua filha, olha aqui, no 49, no 50, ele diz claramente: crê somente, não temas, crê somente. Olha aqui, ela será, essa palavra salva aqui, não é apenas no sentido da salvação, era cura, porque Jesus ia curar ela de duas coisas: da doença que ela havia morrido, e ia dar a vida dela de volta, e ia mexer com o espiritual dela. Pronto, crê somente. Pronto, o negócio é crer. Crê somente. Aí ele foi. Quando chegou lá, irmão, escute bem aqui, que eu vou correr agora para encerrar. Aí Jesus chega, olha para cá. Jesus chega. Muito bem. Aqui está a casa cheia de gente. Olha para cá. Parece que Jesus é mal educado. Jesus chega... E a multidão está lá. E a multidão está como? Hein? Chorando. Ó, a multidão estava chorando. E lamentando. E Jesus vai usar dois negativos. Ele começa dizendo: a menina não está morta.

0: parem de chorar. Sai tu, sai tu, sai tu, sai tu, e vem tu, vem tu, vem tu. Quem foi que ele chamou? Ele só chamou quantos? Tem irmão que diz assim, eram os íntimos. Nada disso, irmão. Numa noite que Jesus foi traído, Jesus disse para tudinho, um de vós há de mim? Aí sou eu, Jesus. É quem mete a mão. É. Aí tem gente que diz assim, é porque Jesus amava esses três. Jesus não ama ninguém mais do que o outro, irmão. Ele ama quem é fiel. É assim. Ele não contou só algo para Pedro, Tiago e João. Ele contou para todos. E ele disse, se vocês me obedecerem, vocês são meus amigos. Até o Judas se avergonha. Jesus deixou ele participar da Páscoa. Ele não participou da Santa Ceia, mas da Páscoa ele participou. Mas ele estava lá no meio ou não estava? Estava lá. Jesus entra. Quem é que tem o controle da situação? Jesus. Não tem um médico na vida que alguém morra e ele chega, gente, para de chorar. Pronto, eu tenho uma solução na medicina. Só Jesus. Quando Jesus fez isso, ele estava dizendo, quem tem o controle da situação sou eu. Quando ele diz, não chorem. E quando ele diz, a menina não está morta. Ele estava dizendo, quem manda na situação sou eu. Está vendo, irmão? Em Mateus 28, 18, ele diz, é me dado todo aonde? No céu e na terra. Mas tem outro mistério que eu quero dizer aqui. Olha para cá. Não leve para o quarto quem é incrédulo, quem não tem fé. Porque Jesus só levou três. Quem foram os três? O Pedro, o Tiago e o João. Agora preste bem atenção. E ele levou quem mais? O pai e a mãe. Quem foi que foi buscar Jesus? E por que que ele foi buscar Jesus? Hein? Porque a menina estava doente. Mas por que que ele foi buscar Jesus? Para curar a menina. E por que que ele foi buscar para curar a menina? Hein?
1: Só Jesus poderia fazer.
0: Então olha para cá. Milagre não acontece se o ambiente é de incrédulo. E eu vou dizer uma coisa aqui para o Tirirical. Deus falava comigo hoje. Se vocês vierem para cá para assistir culto e visão limitada, não vai ter milagres. Não vai ter agir de Deus. Porque o Senhor só trabalha em ambiente que quer a glória dele. Eita glória. Oh, aleluia. Quando você pega Atos 2, a Bíblia diz, e estavam todos reunidos no mesmo lugar. E todos tinham o mesmo objetivo. Sabe por que a igreja não está funcionando bem? É uma falatório, velho. É um crente da boca grande ali, é o outro para cular. Termina de cantar e vai na cantina falar mal da irmã. É. Aí fica, me usa, Jesus. Tu me conhece, ele te conhece mesmo, ruindade. Olhe para cá, irmão. Se vocês querem ver Deus operar. Vocês sabem, até mesmo no meio dos pastores do Brasil, as convenções apoiam pastor velho, desviado, casado 10 vezes, larga a mulher, pedófilo, bate na mulher. Aí pronto, aí fica, Jesus reina aqui, Jesus não reina em bagaceira. Para Deus operar no meio de Josué, ele disse, tem que tirar o Acã. Para Deus usar Gideão, ele disse, diga aos tímidos, aos medrosos e aos covardes que voltem. É um monte de cantora, véio, um bocado sem vergonha. Trocando de marido, cantor velho também. Irmão, eu vou dizer uma coisa para você, porque eu estou dizendo para Deus, Senhor, me guarda com teu sangue. Eu preciso vigiar. Porque Paulo diz em 1 Coríntios 9:27, tu pregando a outro, tenha cuidado para tu não ficares, o quê? Desqualificado. Eu oro, eu jejuo, pedindo a Deus, Senhor, me dá a tua graça. Agora eu vou dizer uma coisa, a casa suja, Jesus não habita nela. Um monte de igreja, um irmão me disse agora, em um local, em uma cidade que eu estava pregando, o irmão disse, pastor, aqui essa igreja do fulano e tal, a juventude é grande.

0: Eita glória.
1: Porque se a mulher não for espiritual, viu, minhas irmãs? Se você não for espiritual, minhas irmãs, o teu marido também. Dificilmente você vê um marido espiritual quando a mulher também não é espiritual. Porque a Bíblia diz lá em 1 Pedro 3,7 que até as orações ficam impedidas, se os dois não estiverem. Agora, quando o marido é crente, que a mulher também é crente, aí a unidade deles, a espiritualidade em casa, é maravilhosa. Jesus só levou para o quarto quem tinha familiaridade com a fé. Escute aqui, não adianta você vir para cá se você não tem um mistério. Olha para cá, se vocês entrarem aqui por aquela porta e ficassem aqui, eu vim assistir um culto, é só assistir culto. Eu vim ver a banda, é só ver banda. Eu vim ver os meninos cantar, é só cantar. Agora entre com o mistério da fé. Entre dizendo, eu vim para adorar Ele. Eu vim para me prostrar diante dEle. Eita glória. Eita Deus. Deus. Aleluia. Só para vocês observarem, quando Jesus, olha para cá para me encerrar agora, olha para cá para tu pegar o mistério. Quando Jesus disse, a menina não está morta, parem de chorar. Como foi que a casa ficou? Hein, Mateus? Ah, deram gargalhada. Esse Jesus já vem com as molecagens dele. Está vendo? Está vendo? Bota o versículo aí. O 51, não é isso? 53. Bota só para os irmãos. Irmão, estou falando de ambiente. Diga comigo, ambiente. Ambiente. Se você for num ambiente espírita, aí lá todo mundo cerca a mesa, aí um fica, um está entrando, a psicografia está chegando, não é assim? Se você for as crenças afro, aí cada um começa dizendo, vem, de repente aparece não sei quem. Eles se dão para o ambiente das forças sobrenaturais. E se você chegar na igreja e ficar com um bloco na boca, e ficar passeando e bebendo só água, você não vai sentir nada. Agora sente nesse banco e diga, Senhor, eu vim aqui porque eu tenho fé. Eu vim aqui porque eu creio. Olha, eu estou falando aqui, mas se você crer, nesse momento Jesus cria dentro de você um ambiente de fé. Oh, aleluia. Oh, aleluia. Aleluia. Vocês podem observar que quando as mulheres que são de oração, elas se unem, o ambiente fica diferente ou não fica? Fica ou não fica? Fica. E aqui você tem dois ambientes. Um que era cheio de incredulidade. Porque, irmão, Jesus chegou e disse assim, a menina não está morta. Ela está o quê? Dormindo. Olha como é que Jesus... Outra coisa, olha para cá. Olha para cá. Olha para cá. Dizem que um dia Sartre, ele tinha câncer e ele estava assim sentado com um amigo dele, filósofo, e ele deu um passamento e caiu, aí voltou. Aí ele disse, a morte é doce. Só que ele não sabia o que era o inferno, que ali era só uma passagem. Entenderam? Era. Aí ele disse, a morte é doce. Só que Jesus chamou a morte de quê? De sono. A morte para Jesus não é nada. Porque a Bíblia diz em 1 Coríntios 15, tragada foi a morte. Quando Lázaro morreu, Jesus disse assim, vamos porque eu vou acordar o nosso amigo que dorme. Aí os discípulos também não entenderam, porque irmão, se você não tiver fé para entrar num ambiente espiritual, você não vai entrar. É assim. Tem irmão que diz para mim, pastor, o negócio aqui vai ser estreito. Eu disse, pô, eu estou dentro. Porque eu sou crente, é assim ou não é? Se você me chamar para oração, eu estou dentro. Se é palavra, eu estou dentro. Se é milagre, eu estou dentro. Se é cura, eu estou dentro. Se é Bíblia, eu estou dentro. Ambiente de fé só pode ser acionado por quem tem fé. Dois ambientes. Um, visão limitada. Olha para cá. Quem chegou? Jesus. Quem chegou? O dono da vida. Quem chegou? O Todo-Poderoso. Quem chegou? O que tinha curado a mulher do fluxo de sangue. Quem chegou? O Senhor. Mas aí ele disse, não temas. Crê somente. Não chores. A menina não está. Mas os que não tinham visão espiritual, que não estavam num ambiente de fé, o que foi que eles

Fizeram? Ficaram sorrindo. Sorrindo. Ficaram brincando. Vocês já observaram que quando é festa, aí a pessoa diz, eita, eu já vi, foi muito grande. Eu senti tanto poder nessa festa. Eu nunca tinha sentido tanto poder. Faz é tempo. É porque tu não liga para o ambiente. Aí quando é na festa, tu fica animado. Na festa, tu vai participar da oração que tem durante a semana. É assim ou não é? Na festa, tu compra a camisa. Na festa, na hora que o pregador começa a pregar, tu está aqui na frente glorificando. Aí tu entra no ambiente. Mas se você não entrar no ambiente, você não vê mistério. Você sabe o que eu peço para Deus? Eu peço todo dia, Jesus, me bota nesse ambiente. Porque o Eliseu estava no ambiente, e quando foram prender ele, aí o moço olhou e viu um monte de carro, de exército, e disse, eita Eliseu, estamos fritos. Aí ele disse, eita, esse aí está fora do mistério. Abra os olhos dele. Irmão, quem está entendendo o que eu estou dizendo aqui? Esse câncer para Jesus, ele não é nada. Esse problema que você está enfrentando não é nada. Essa doença não é. Agora olhe para cá, 2 Coríntios 5,7. Nós não andamos por? Nós andamos por? Acione o lado da fé. Diga para Jesus, Senhor, abre os meus olhos espirituais. Aleluia. Um dia eu estava conversando com um pessoal, eu já contei isso para vocês, tarde da noite, em um mosteiro, e aí um rapaz começou a contar uma experiência diabólica, que o demônio entrou na filha dele, e começou a contar, era mais ou menos assim, já 12h30, e aí pronto, de repente ele olhou para mim e disse, meus irmãos, eram 3 pastores, era eu, 1 da Bahia e ele. E no meio da conversa, ele contando como o demônio tinha entrado na casa dele, a filha dele possessa, subindo pelas paredes como aranha. E ele disse que chorava, meu Deus, e o demônio na casa dele. E aí ele foi contar como Jesus libertou. E quando ele terminou de contar, ele disse, eu tenho algo para dizer a vocês nesse momento. A mesma presença demoníaca que estava lá na minha casa, eu estou sentindo ela aqui agora. Só nós 3. E o meu quarto era o último do corredorzão que você passava, um monte de estátua véia. Aí pronto, eu disse, não, vamos orar. Nós oramos. Aí um foi para um quarto dele, foi, e eu fui para o meu. E não tinha esse negócio de luz acendendo, né? Porque não tem hoje que a gente passa? Não. Só para vocês verem como é o inimigo. Se você entrar num ambiente espiritual, olha o que ele disse, a presença do maligno está aqui. E isso entrou na minha mente. E eles saíram, e eu fiquei. Eu disse, meu Deus, como é que eu vou para o meu quarto? Nesse momento eu disse para Deus, Senhor, eu sou teu servo. E ele disse que o demônio aparece, demônio, aqui, para me te expulsar agora. Aí eu diminuí os passos e fui para o quarto. Se você entrar no ambiente do demônio, o demônio te domina. Por isso que a Bíblia diz em Efésios, me parece 4:8, não deis lugar ao diabo. Olha para cá, tem mocinha que o demônio entra nela e ela fica se cortando e se matando, porque ela deu a brecha para a mente dela ser instrumento de quem? E eu sou isso mesmo, eu vou morrer. Tem irmãos que estão dentro de casa e fica com medo de ir lá no quarto, porque ele diz, lá tem algo mexendo e eu não vou. É aí que você tem que exercer o quê? Entre no ambiente da fé em Deus. Resistir ao diabo e ele fugirá de vós. Vire para o teu irmão na autoridade do Espírito e diga para ele, entre no ambiente da fé agora. Aleluia. O Senhor está me dando autoridade, irmãos. Para dizer aqui, você está entrando no ambiente da fé agora. Jesus está te curando.
Jesus está expulsando aquele mal lá.

da tua casa. Acione agora os céus pela fé. Ele vai te curar dessa depressão agora, desse medo, dessa angústia. Acaba hoje. Qual é a tua limitação? Olhe para cá. Os que estavam do lado de fora zombaram de Cristo e sorriram de quem? De Jesus. Por quê? Porque era um ambiente de incredulidade. Era um ambiente de limitação. Nunca saia da sua casa. Eu vou ali no culto. Saia da sua casa. Eu vou para a casa de Deus. Eu vou adorar o Senhor. Eu vou glorificar a Deus. Eu vou exaltar a Deus. E quando você chega aqui, que junta um com outro, a casa é tomada pela glória, porque o ambiente se torna cheio de crentes, cheio de glória. Aleluia. Jesus deixou um ambiente que não tinha fé e entrou para um ambiente que estava com fé e fechou a porta. Jesus olha para a menina e olha para cá, irmãos. Jesus não orou pela menina. Jesus foi até a menina e pegou na mão dela. Coloca aí o verso. Oh, aleluia. Oh, aleluia. Jesus vai até a menina. Está aí no verso 54. E pegando-lhe na mão. E pegando-lhe, é aí mesmo, mas ele pondo todos fora, pegando-lhe na mão. Olha, irmão, parece que Jesus é mal educado. Escute aqui, não é mal educado não. Não deixe a tua casa ser casa de pessoas fofoqueiras, o ambiente vai ser ruim. Não deixe as tuas amizades serem amizades com pessoas sem visão espiritual. Olha aqui, ele pega na mão da menina. Essa palavra menina, se vocês observarem no original, Jesus olhou para a inocência dela, Jesus olhou para a pureza dessa menina, e pegar na mão, observem bem que ele chama ela de menina, menina, a inocência, a pureza. E quando ele pega pela mão, era um gesto também cultural. Sabe o que era pegar na mão? Ele estava dizendo, eu vou me envolver nesse assunto. Eu vou me envolver nessa crise. Porque um pai se envolveu comigo. Aleluia. Chorando. Se prostrando. Olhe para mim, igreja. Não recebe milagre quem não se envolve. A Bíblia diz em 1 Coríntios 6, 20, vocês foram comprados por bom preço, glorifique a Deus no vosso, abra tua boca, levanta teu pé, levanta tua mão, sirva a Jesus com alegria, e você vai ver o milagre de Deus na tua casa. Jesus cura, e três coisas acontecem, coloca aí na tela. Que o negócio é crer. Pode colocar o sermão. Primeiro, se vocês observarem, eu coloquei aí. O negócio é crer porque só Jesus, irmãos, tem a esperança para situações insuperáveis. A situação parece insuperável, está tudo se acabando. Olha, o Pai foi em busca de Jesus, porque só Jesus pode mudar. A Bíblia diz em Hebreus 11, 6, todo aquele que se aproxima de Deus tem que crer que Ele existe. Nunca duvide, se aproxime dele com autoridade. Vocês se lembram das demais referências? Mateus 9, 29, Marcos 5, 34. Segundo, ele tem o controle sobre todas as situações. Quem manda é ele, quem tem o poder é ele. A morte não tem poder sobre Jesus. Ele controla tudo. Está em Mateus 8, 26, 27. Quem foi que controlou o mar? Quem foi, irmãos? Calma-te, vento, e aquieta-te. Ele diz, porque temeis homens de pequena fé. Mateus 28, 18, ele diz, é me dado todo o poder nos céus e na terra. Ele tem o poder sobre a morte. Lázaro estava morto quantos dias? Quem foi que disse, já cheira mal e é de quatro? E quem foi que disse,

0: Lázaro, sai para fora. Quem foi que disse, manda só uma palavra lá em casa, Jesus, porque só a tua palavra já é o suficiente, e o meu criado sarará.
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A partir de agora, das 22 às 5 da meia-noite, eu, Essência Gospel, fazendo o melhor para alegrar o teu coração. 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A partir de agora, então, eu, Pastor Olavo Ferreira, vou contigo até 5 para meia-noite aqui na Essência Gospel.

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Graças a Deus, graças a Deus por mais uma oportunidade que Deus tem nos concedido de estarmos aqui mais uma vez. Então é motivo de nós falarmos assim: Deus, eu te amo, eu te amo. Quando o salmista ele fala aqui no Salmo 18: eu te amo, Senhor, eu te amo porque tu és a minha força, o Senhor é a minha rocha, a minha fortaleza. Então, quando o salmista ele escreveu esse salmo, ele estava demonstrando que tudo está em Deus. Tudo está em Deus. Tudo que você precisa, você encontra em Deus. Deus fala na boca do salmista que ele é a tua fortaleza, o teu libertador, o Deus que nunca, nunca negou de ajudar você. Então nós vemos aqui que Deus tem uma promessa de vida. Quando ele declara que ele é a nossa força, ele é a nossa força, é só nós continuarmos e estarmos na presença do Senhor. No versículo 3 ele vai falar que clamo ao Senhor, que ele é digno de todo louvor, e estou salvo dos meus inimigos. Aqui Deus está dando livramento, livramento dos teus inimigos, assim como ele deu para Davi, quando Davi foi afrontar, né? Foi guerrear com Golias ali. Ele chegou e falou: quem és tu, né? Quem és tu para maltratar os meus irmãos, né? E os irmãos de Davi, eles ficaram assim perplexos, porque Davi era um servo de Deus. Ele tinha com ele algo especial. Quando nós temos esse algo especial em nossas vidas, é porque Deus está no controle. Ali Deus estava no controle de Davi. Davi nunca esteve só, né? Ou você acha que Davi ele livrou as ovelhas do pai dele só ele? Não. Estava ele e a força de Deus com ele, né? Estava ele sendo instruído por Deus. Quando nós somos instruídos por Deus, quando nós buscamos a Deus, aquilo que o rei Salomão buscou de Deus, então nós sabemos que tudo vai dar certo em nossas vidas. Quando buscamos isso, tudo vai dar certo em nossas vidas. E Davi, ele era assim. Ele confiava no Senhor, ele confiava no Deus vivo que ele tinha no coração dele. Então eu quero falar para você nessa noite: confia no Senhor teu Deus. Ele pode te dar

Tudo que você necessita, Ele pode dar para você. Tudo que você precisa. No momento mais difícil da tua vida, Ele está contigo, te socorrendo. Porque quando Davi foi lutar com Golias, Deus deu a ele uma arma. Não foi um revólver, não foi uma 7.62. Uma arma, não foi um revólver, não foi uma 7.65, não foi um estilingue, né? Que muitos falam de bodoque, outro fala estilingue, né? E tem mais um nome que não estou lembrado agora aqui. E Deus instruiu ele para usar esse estilingue, e ele foi e pegou aquela pedra ungida, né? E você acha que foi ele que acertou por conta própria? Não, foi Deus que instruiu ele. Então deixa Deus cuidar de você, deixa Deus instruir a tua vida, e que tudo vai dar certo. Então quando ele fala aqui, clamo ao Senhor, que és digno de louvor, né? Estou certo, né? Que o meu Deus livra-me dos meus inimigos. E foi o que Deus fez com Davi. Davi jogou por terra aquele gigante Golias com apenas uma pedrinha, né? Ungida por Deus. Talvez você esteja passando por situações assim. Você não está conseguindo jogar por terra o gigante que está te atropelando, que está te incomodando na tua vida. Mas quando você busca a Deus primeiramente e confia nele, todas as coisas vão contribuir para o teu bem. Deus está no comando da tua vida, tá bom? Eu quero dizer para você que aqui o Senhor, ele fala que ele é a tua força, né? Ele é o teu libertador. Deus está te falando para você, eu consigo tudo o que você quer, tudo o que você precisa, eu consigo para você. Então, por que nós vamos procurar socorro em outros lugares? Por que nós vamos procurar alegria em outros lugares? Porque o Senhor é a nossa alegria, o Senhor é a nossa força, o Senhor é o nosso refúgio bem presente em nossas vidas. O salmista também escreveu no Salmo 91 e diz assim: aquele que habita no esconderijo do Altíssimo, na sombra do Onipotente descansará. Quando nós lemos esse versículo, a parte A desse versículo, nós encontramos confiança, nós encontramos descanso, nós encontramos refúgio para as nossas almas. Então é necessário que nós buscamos um Deus de poder, um Deus de refúgio, um Deus que nos dá força para vencer os dias difíceis das nossas vidas. E é assim que Deus quer que nós façamos, que nós confiamos nele, que nós procuramos ele em oração, procuramos ele a louvar a ele, que nós venhamos estar com ele 24 horas. 24 horas. No livro de 2 Crônicas 7:14 vai falar assim, ó: se o meu povo que chama pelo meu nome orar, se humilhar, se converter dos maus caminhos, então eu, o Senhor, diz, eu, o Senhor dos céus, ouvirei do céu e sararei a sua terra. Então por que nós vamos nos preocupar com as doenças? Quando nós estamos com Deus e Deus está conosco, Deus vai curar a tua enfermidade, Deus vai abrir porta para você aonde tem porta fechada, Deus vai te dar força para você vencer. É isso, só Deus quer que você ouve, que você ande nos caminhos dele e tenha reverência ao Senhor Deus, o Deus de Jacó, o Deus de Sadraque, Mesaque e Abednego, que livrou os três hebreus daquela fornalha. É assim que Deus quer fazer com você nessa noite. Se você crê nessa palavra, abre o teu coração e diga um amém, e Deus vai te abençoar em nome de Jesus. Vamos estar orando agora, diante do que eu comentei aqui, do Salmo 18. Eu amo o Senhor, Ele é a minha força. Aleluia.

aleluia, Ele é a minha fortaleza. Então, oramos e agradecemos a Deus nessa noite em nome de Jesus. Deus Pai Todo-Poderoso, Criador do céu e da terra, eleva os meus olhos para o monte de onde me vem o meu socorro. Paizinho querido, o meu socorro até hoje tem vindo do Senhor. O meu, aleluia, a minha cura tem vindo até hoje do Senhor. A minha força tem vindo do Senhor, meu Deus. A paz tem vindo do Senhor. É por isso que eu estou aqui nessa noite, meu Deus, diante desses microfones da Rádio Essência Gospel, Pai, falando do Teu amor, falando dessa palavra maravilhosa. Deus poderoso, abençoe cada ouvinte nesta noite que está ouvindo essa programação. Abençoe, meu Deus, nossos ouvintes do Paraguai, da Argentina. Abençoe todos, Pai, aqui, essa emissora. Abençoe a irmã Helena, diretor dessa emissora. Dê ela saúde, dê ela sabedoria, que ela possa cada vez mais estar com essa emissora mais forte, mais potente, para alcançar lugares aonde não está alcançando ainda. Deus abençoe todos e todas as famílias da face da terra. Assim nós oramos em nome do Pai, do Filho e do Espírito Santo de Deus. Amém, Jesus.

nada é impossível para o nosso Deus. Hoje é terça-feira, dia 8. 8 do quê? Do 9. 8 do 9, isso. Estamos chegando já, né, Diogo, no final do ano, né? Hã? Todo mundo se preparando aí, né, para guardando as trocadas aí para fazer umas viagens, né? Que maravilha, né? Os que não podem guardar, né? Pelo menos não estão passando necessidade, né? Tem um alimento para se alimentar, né? Mas quem pode tá guardando um troquinho para poder viajar no final do ano, né? O meu abraço para você, então, aí no Paraguai, na Argentina. Para você aqui de Foz do Iguaçu, nosso abraço aqui. Eu sou ele, eu mesmo, pastor Olavo Ferreira, a voz da Tríplice Fronteira. Todas as terça-feira aqui na Essência Gospel, alegrando o teu coração com uma alegria imensa. 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

nós vemos aqui o salmista nos dizendo assim no Salmo 1: bem-aventurado o varão que não anda segundo o conselho dos ímpios, e nem se detém na roda dos pecadores, e nem se assenta na roda dos escarnecedores. E ele fala mais: antes tem o seu prazer na sua lei, e na sua lei medita de dia e de noite. Será como árvore plantada junto ao ribeiro de águas correntes, pois dará o seu fruto na estação certa, cujas folhas não caem. Maravilha, não é verdade? Verdade sim, maravilha para você que está sintonizado comigo hoje, nessa terça magnífica, dia 8 de 9 de 2026, aqui em Foz do Iguaçu. Eu falo para milhares de pessoas através da internet. Você que está na minha live, meu abraço para você. Você não está na minha live ainda, então pode entrar aí, ó, entra no Facebook, escreve lá, programa Uma Luz do Seu Caminho. Você já vai ver aí a foto do pastor Olavo Ferreira aqui na Essência Gospel, alegrando

estão conectados na live, também nosso abraço a todos vocês nessa noite, né? E para você ligar para cá, o 3025-5200, tá bom? Magno Malta e Lauriette, Magno Malta e Lauriette vai cantar Toque em Jesus. Essa música é linda, tá bom? Essa música, se você quiser, né, você pode ligar pra cá e pedir. Eu repito pra você essa música, tá bom? Eu toco duas vezes se você pedir aqui, no 3025-5200. Você vai ouvir ela aqui agora. Se Deus não tocar em você aí, você não peça. Mas se tocar, você liga pra cá, 3025-5200. A primeira canção, Magno Malta cantar com Lauriette, Toque em Jesus. Eu volto já.

isso aí, estenda a mão, Jesus vai te tocar nessa noite aí, né? É, eu quero aqui cumprimentar nossos irmãos internautas que estão aí pela internet já ouvindo a Rádio Essência Gospel, né? Estamos chegando lá em Porto Alegre, né? Santa Cruz do Sul, aonde que eu nasci, né? Em Santa Cruz do Sul. Nosso abraço a todos os nossos ouvintes que estão sintonizados na nossa programação nessa noite. Que Deus abençoe grandemente vocês todos que estão aí, né, ouvindo a Rádio Essência, né, pela frequência e também pelo site, né? Pelo site aí, pela internet. O nosso abração a todos vocês que estão ligadinhos, né? Olha, você querendo falar comigo, o meu telefone aqui é fácil, tá bom? Eu tenho o da emissora, né? Que é o zap da emissora, é o 3025-5200, tá bom? Coloca o TDD, você for de Foz do Iguaçu, e para você de Foz é o 3025-5200, liga para cá, peça uma canção linda, pois eu vou atender você com muita dedicação, tá bom? Muita dedicação. É só você ligar para cá e eu vou atender você em nome do Senhor Jesus Cristo, tá bom? 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

toca mais uma canção linda pra você aqui no gentil oferecimento de Pastel Gigante, né? Ali com Dinamite Barros, Diogo, Dinamite Barros, quem é Jesus, tá bom? E essa canção eu quero oferecer para todos os nossos irmãos aí do Paraguai, né? Nossos irmãos paraguaios, argentinos, que estão ali conectados, estão ligadinhos na frequência 96.7, também aqui de Foz do Iguaçu, né? O nosso irmão Romildo, Romildo Gaiteiro, Gaiteiro e toca para Jesus, né, Romildão? Tá aí ouvindo a programação também, Deus abençoe você nessa noite, né? Também o cantor Ademar Pereira, alô Ademar Pereira, aquele abraço pra ti, guri, Deus te abençoe grandemente, né? Também nosso cantor Antônio de Oliveira e a sua esposa, a irmã Magali, né? Deus abençoe todos vocês aí, o pastor Mauro Silva, lá da Vila C, nosso abraço, também o João Santana, do Porto Meira, né, lá do Conjunto Bubas, né, estão lá ouvindo também a programação, o irmão Edinho, aquele abraço para você, guri, também o irmão Geraldinho, deve estar trabalhando, né, naquele corre-corre, às vezes ele tá no escuro por lá, né, e dá, às vezes ele mesmo se assombra com a sombra dele, né. Já pensou no escuro lá em a samba dele no escuro, misericórdia, ele sai correndo, né? Ô Geraldinho, um abração pra ti, Deus abençoe, tá bom? Também um abração pro Marcos do Jardim Colombelli, não esqueça de ninguém aqui não, tá bom? Eu vou falando aqui, né? É por cotas, né? Por cotas. Um abração então aí para todos vocês que estão ligadinhos com nós nessa noite, né? Também a família do meu amigo Sonoplasta, né? Ah, meu amigo Sonoplasta, tem os pais lá, a mãe dele, família. Eles escutam lá, porque o Diogo trabalha aqui na emissora e estão ligadinhos lá. Nosso abração a toda a família aí do Diogo, né? E como é que é o nome do teu pai mesmo? Salatiel, ah, irmã Salatiel, a esposa, né, mãe do Diogo, também Deus abençoe todos vocês aí. Daqui a pouquinho o Diogo vai dar uma voz no

Cara, eu vou colocar o dia pra um pouquinho no ar aqui, mandar aula pros pais dele lá no Porto Medo. Deus abençoe então a irmã Salatiel e a sua esposa, todo o povo do Porto Medo, nosso abração. Tá então, quem é Jesus? Canta Dinamite Barros e eu volto já.

É, Jesus é o pão da vida, hein? É ele que te mantém você em pé. Romanos capítulo 12, verso 12, nos fala assim, ó, alegre-se na esperança, sejam pacientes na tribulação, perseverem na oração. Aqui o apóstolo Paulo, ele está falando, né, da oração, né? Paulo apresenta três atitudes nesta noite, que é importante, né? A esperança para olhar para frente, paciência para suportar as dificuldades, né? A oração tem esse poder, né? Para permanecer conectado a Deus, né? Em tempos difíceis, né? Não abandone

0: coração, sabe? Eu sempre tenho comentado que a gente tem que tirar tempo para falar com Deus. É verdade. Porque nós precisamos de fortalecimento, nós precisamos nos enraizar cada vez mais, porque nos dias difíceis, né? E ninguém vai derrubar você, porque a oração te mantém você em pé, né? Assim que Paulo fala. Enquanto você não souber o que fazer, continue buscando a Deus em oração, pedindo para Deus te capacitar em nome de Jesus, tá bom? Alegre-se na esperança, seja paciente na tribulação, né? Tudo isso, esses argumentos aí você encontra quando você está orando a Deus, né? Deus te dá paciência para você vencer. Nada é feito às pressas, né? Não. Lembra quando Paulo e Silas estavam presos na cadeia ali, né? Eles, em vez de ficar preocupado, não, eles louvavam a Deus, eles oravam a Deus, né? Então é assim que Deus quer que você passe. Passa o dia orando, passa o dia glorificando a Deus, né? Porque se você está com vida, é porque Deus tem algo na tua vida para você fazer, tá bom? Abração para todos vocês aí, essa palavra para o teu elevo espiritual. E agora é momento de nós... É momento de nós ganharmos aí, né, o leite das crianças, né, porque a patroa tá lá escutando o programa também, né, e tá vendo se o pastor vai ganhar o leite das crianças. Vamos sim, vamos aí anunciar nossos comerciais. Eu também quero um litro de leite para levar para casa, em nome de Jesus, tá bom, patroa? Um abraço, tá aí então, os comerciais, eu volto daqui a pouquinho.
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Aleluia, já chegamos, né? Já ganhamos leite aí para as criancinhas, né? E eles ficam sorridente, né? Sorridente quando a mãe leva lá um copinho de leite para eles tomar, leite quente, né? Delícia. Eu era moleque, eu lembro que era muito bom, né? Ganhar um copo de leite quente da mãe, né? E aquela fatia de pão, né? Pão caseiro, né? Bem gostoso também, né? Com um pedação de salame junto. Isso não é bom, né, Diego? Não é bom, né? Tá certo. Mas vamos em frente, que atrás vem gente. Gente boa, viu? Vem gente boa aí, né? E eu quero aqui já cumprimentar você aí do Porto Meira. Porto Meira, né? Um bairro civilizado, bonito, né? Ele tá, andei nos pontos ali no Ouro Verde. Muito lindo, viu? Muito lindo, né? Mas também tem lugares que vou te contar, né? Só o sangue de Jesus, né? Mas ali eles estão caprichando naquela redondeza aí do Ouro Verde, né? Mas abençoe, Deus abençoe todos os nossos irmãos aí do bairro Ouro Verde, né? É. E Porto Meira, tudo ligadinho, né? Tudo ligadinho num só, né? Então tá bom, igual a Morumbi aqui, né? Tem um, dois, o três e o quatro e assim por diante, né? Mas assim, nosso abração então a todos os nossos irmãos que estão ligadinhos nessa noite aí, né? Nessa noite, na Essência Gospel 96.7. 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Abração então aí pro meu amigo Pérez, que tá ligadinho com nós nessa noite. E para você que tá aí na Vila C, velha, nosso abração a todos vocês aí, tá bom? Tá ligadinho com nós aí. O pastor.

Flávio Peixoto, lá em Sapiranga, se estiver ligado com nós, ele vai ligar para cá agora e mandar já um recado aqui para nós, né, pastor? Flávio Peixoto, irmão Romeu, toda a família aí, né, que estão ligadinhos, sempre ouvindo nossa programação. Ele falou uma vez assim: ó, pastor, lá, beleza, não posso ligar, mas estou ouvindo a programação. Isso é importante. É por isso que eu não deixo de falar aqui, né, de comentar o nome dos meus irmãos, tá bom? É igualmente o Geraldinho também tá lá ouvindo nós, só que às vezes não pode ligar, né? Não pode ligar, mas tá vendo a programação. Tá aí meu abração, então, ao Geraldinho aí, que está ligadinho com nós. Quer comprar e economizar? 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Também eu quero mandar aqui um abraço pro irmão João Carlos, do Jardim Caiobá. Ele também é um ouvinte assíduo da programação. Ele não perde, não. Tá sempre ligadinho com nós lá. Né, irmão João Carlos? Tá ligadinho aí? Já mandou um áudio já? Então tá bom, vamos já colocar no ar teu áudio aqui, tá bom? Um abração pra ti também, tá bom? Ó, os irmãos do Paraguai, no quilômetro 8, né? Quilômetro 4 também, nos irmãos escutam lá pela frequência da emissora, né? 96.7. Isso é muito importante também, ligadinho, né? Porque não é só ali no Facebook, não. Hoje tem. Também, o rádio também toca, né? O rádio também toca, sim. O rádio tá lá, o rádio grandão de mesa, né? Eu sei porque eu já vi pessoas sentadas assim no pé da mesa, assim, né? Pé da mesa tem pé? Tem, né? Tem. Né? E aquele radião ali, né? Bonitão da rádio de mesa, ligadinho na frequência 96.7 e ouvindo lá os locutores falando, né? Você imagine só, né? Quando nós falamos alguma coisa para dar risada aqui, né? Eles também dão risada lá, sabe? Porque eu também escuto a programação dos outros dois irmãos locutores aqui, né? Que eles falam coisa que eu dou risada também lá. Gosta de curtir a programação da Rádio Essência, gosta, tá bom? Então, nosso abração a todos os irmãos do quilômetro 48 do Paraguai, Cidade Leste, Paraguai. Nós estamos aí lhe mandando uma bendição a todos os irmãos do Paraguai e da Argentina.

Esse cantor aí foi o Jorge Borges, né? Cantor lindo aqui, viu? Se você quiser ouvir uma cantiga linda aqui, antiga, eu vou tocar uma cantiga bem antiga para você aqui, tá bom? Mas antes eu quero mandar aqui um abração aqui para um gauchão, né? Gauchão Juicy, né? Lá do Porto Belo, que tá ligadinho com nós aí também. Deus abençoe, né? Deus abençoe o irmão Juicy, né? Tá lutando ali, né? Mas vai vencer em nome de Jesus Cristo, né? Tenho certeza que o Deus que nós serve é um Deus de resposta, é um Deus de providência, não é verdade? Verdade, sim. Também mandamos um abração aqui pro irmão. Aleluia, o irmão Marcos também estava ouvindo nós, Deus abençoe então. Marcos do Jardim Colombelli, já falei duas vezes do irmão Marcos. 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

0: Excelzinho, toca para nós, faz favor.
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0: Dado o recado aí, né? Do meu irmão Davi, tá lá ouvindo nós lá. Tá ouvindo nós, escutando nós lá, né? Também quero mandar um abraço aqui ao pastor Elias Figueiredo. Tivemos um culto magnífico domingo ali, uma palavra, né? E quem levou a palavra foi o irmão Leonardo, né? Irmão Leonardo. 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
0: Muito bem, vamos então para o Jardim Caiobá falar com meu amigo João Carlos, lá no Jardim Caiobá. Ele está esperando, sentadinho no pé do rádio, ouvindo o programa do pastor Olavo Ferreira. Tá, então, seja bem-vindo, meu irmão João Carlos, a paz do Senhor.
3: Paz do Senhor, mais um dia, João Carlos Caiobá na sintonia. Quero ouvir aquele louvor Preto no Branco com Cíntia Alves. Deus te enche de coragem.
0: Mas tu sabe que eu nunca ouvi essa música. Preto no Branco, nunca ouvi essa música, né? Cíntia Alves. Mas como temos aqui um sonoplasta que é campeão de vacaria, né? É, esses dias eu tava aqui, coloquei não, né? No estreito aqui, mas ele saiu liso, sabe? Saiu liso, que foi na hora já, localizou todas as músicas. Então, Preto no Branco com Cíntia Alves aqui. Pedido do irmão João, já achou? Não acredito. Toca o sucesso, eu volto daqui a pouquinho. 3025-5200.

Tá aí, nós estamos aqui acordando o povo de longe, né? E é isto mesmo. Bração aí, pô. Pastor Flávio Peixoto, lá em Sapiranga, né? Eu sabia que ele tava ouvindo a programação aqui, né? Sabia que tava ligadinho lá, né? Porque tem vezes que a gente não pode, né? Tá no corre pra ir pra cá, que normalmente eu mesmo aqui, tem, às vezes tem programação que eu não escuto, porque eu tenho os meus compromissos também, né? Fora de, né? E não tenho como ouvir. Mas assim, quando dá uma brecha, eu tô sempre conectado ouvindo, né? Que nem o pastor Fábio Peixoto ligou aqui, né? Também um abração ao pastor, toda a família aí, né? E ao irmão Romeu também, meu abraço aí, né? É, em Sapiranga, todo o povo de sapiranguense aí, nosso abração a todos vocês aí que estão ligadinhos com nós aí na live, né? Na live, tá vendo nós aqui? Tô no escurinho aqui, né? Mas daqui a pouquinho nós aparece no claro, né? Tá aí, então, meu abraço ao pastor Fábio Peixoto e aquela que você gosta, pastor, tá na ponta da agulha aí, né? Tony Tito, Deus não esquece, ele cuida de você. Receba essa música para o teu livro espiritual e volto já.

0: Eita, glória a Deus, né? Pastor Flávio, brigadão pela tua participação, tá bom? Brigadão mesmo, tá bom? Desculpa aí, tá? Eu falar teu nome aqui, né? Meio frequência, né? Mas sabe que vocês moram no meu coração aí, tá bom? E se quiser pagar aluguel, eu aceito, né? Mas se não quiser pagar, beleza, né? Somos amigos, né? Somos, como diz o outro, hermanos. Nós somos hermanos, somos. Então tá aí, dado o recado aí. Outra versão de Tony Tito, né? Legal essa música, né? Pode tocar aí, viu, Pastor Flávio? Alguém pediu essa música, toca essa música, é legal, tá bom? Ele fala aqui então, né? A paz do Senhor Jesus Cristo, Pastor Olávio Ferreira. Tudo certinho com o amigo? Sim, tudo aí. É, mais ou menos, né? Eu vou, em nome de Jesus, passar pela uma cirurgia, tá bom, Pastor Flávio? É, dia 30 agora do 9, eu vou dar a entrada no hospital lá, vou ficar internado, né, uma noite, mais um dia lá, vou fazer uma cirurgia do meu rim, né, mas tá tudo encaminhado, tá na mão de Deus, né, mas nada que eu não aceite as orações de vocês, viu? Pode orar também, ora aí por mim, tá, e se for da vontade de Deus, eu passo, né, o mar vermelho, glorificando a Deus, não é verdade? Então tá aí, um abração, Pastor Flávio Peixoto, né? E, então eu gosto de contar os casos assim, meio brincando, né? Porque eu tenho fé em Deus, né? Eu creio em Deus, né? Então, se for para passar pelo mar vermelho, né? Eu passo lá glorificando a Deus, né? É, já passei umas 3 ou 4 vezes já, agora é a 5ª vez, né, Pastor Flávio, né? 5ª cirurgia do meu rim, né? Tem umas pedrinhas aqui, até queria vender para um camarada aí, para fazer concreto, mas eles não querem, né? E aí, pedi um preço muito alto também, né? Então tá bom. Dado o recado aí, brigadão pela tua participação, Deus abençoe aí. Tem mais uma participação no ar? É, o irmão Geraldinho tá lá também ouvindo nós. Viu, irmão Pastor Flávio Peixoto? Escuta a voz do irmão Geraldinho, ele tá lá ouvindo nós também, tá bom? Seja bem-vindo, irmão Geraldinho, na graça e na paz do Senhor Jesus. Vem.
1: A paz do Senhor, Pastor Olavo Ferreira, que quem fala é o Geraldinho. Isso mesmo, é bem isso que o irmão falou. Às vezes eu não participo do programa aí, mas eu tô aqui na sintonia. Não é porque eu não participo aí que eu não vou estar aqui na sintonia aqui assistindo. Às vezes se eu não assisto aqui no trabalho, lá em casa eu abaixo lá e assisto a programação que foi passada na terça-feira. Eu consigo assistir igual, sem problema. Aquele irmão falou aí. Às vezes eu não tô participando, mas eu tô assistindo, tô na sintonia aqui, bem isso mesmo. E quero agradecer pela programação aí,

0: Encontrei o pastor Lorival do Santos Dias, mandou um abraço aí pro irmão aí, que eu falei que o seu irmão sempre fala dele na rádio aí, elogiando a programação dele. E ele tava de mudança ontem, não sei, ontem, hoje ele tava de mudança. A mulher dele, a dona da casa pediu a casa lá e ele tava procurando uma casa para alugar, acho que ele conseguiu. E eu agradeço a Deus pela programação aí, peço aí oração para minha família, para minhas filhas, pro meu pai que não encontra bem de saúde. E Deus venha abençoar a vida das minhas filhas, Fernanda, Camila e Milena. E mando um abraço para o irmão Marco, para o irmão Diogo, farão abençoado, irmão Edinho, pastor Elias, pastor Amanda, Camila e Milena. E mando um abraço para o irmão Marco, para o irmão Diogo, farão abençoado, irmão Edinho, pastor Elias, pastor É, Fábio Peixoto, né? E pastor Olavo Ferreira aí. E esse dia eu mandei um áudio aí, o irmão rodou o áudio, mas o louvor não saiu. Não saiu o louvor aí. Não lembro que louvor que foi, mas. Então vou deixar a escolha do programa aí. O irmão sentindo o coração de rodar para mim, que o irmão sabe, né? Qual que é meus louvor preferido aí. Jorge Borges, Wagner Roberto, Aldemar Pereira. Tem vários cantores aí, né? Então fica a escolha do programa aí. Que Deus abençoe esse programa aí, lindo de audiência aí. Então, como agora tá meio calorzinho, não tá tão frio, né? Eu dei uma escapadinha, fiz meu cafezinho lá, preparei meu misto quente. O pastor falando aí pão caseiro aí me deu água na boca. Hoje fui no mercado do Gonçalves, quase que eu comprei um pra mim lá. Mas como eu já tinha o pão fatiado em casa, daí não comprei não, porque senão estraga, né? Eu compro para trazer aqui para o serviço aqui. Comprei uma garrafa térmica, né? Esquento a água aqui e já preparo o cafezinho aqui na guarita, onde eu trazia de casa. E que Deus abençoe a sua programação aí. Peço oração a favor da minha família. E que Deus abençoe essa programação aí, pastor Olá Ferreira, a tua família aí, tá bom? Tenha uma boa noite na paz do Senhor Jesus. Se eu vou poder rodar rápido aí meu áudio aí, eu agradeço, vou ter que voltar lá para a guarita. Eu não posso ficar muito aqui no salão não, que os pernilongos estão me atacando aqui. Eu tenho que voltar lá para a guarita, tá bom? Obrigado, tenha uma boa noite, paz do Senhor.
1: Amém. Deus abençoe, irmão Geraldinho. Logicamente, vão atender você agora, né? Wagner. É? História de Agar. Essa canção que você gosta aí. Linda canção. E vai para todos os ouvintes aqui da Tríplice Fronteira, nessa noite maravilhosa. Linda. Na voz dele, Wagner. Canta. Música linda. Eu volto já já.

23 horas mais 35 minutos. 23 horas mais 35 minutos e meio. 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Ouviu então, irmão Geraldinho? Né? Com Wagner Roberto, História de Agar. Linda canção, né? Aqui nós procuramos tocar músicas legais, que músicas ungidas, louvores ungidos, né? E eu separei aqui uma canção linda, tá bom? Para todos os ouvintes, e também quero oferecer para a Neiva, tá lá ouvindo nós, né, Neiva? Ela tava ouvindo o celular e saiu o áudio da irmã Geraldinha no celular aqui, mas é isso mesmo, né? Isso mesmo, né? Tá bom demais, né? Com o Jair Pires. O Jair Pires, você vai achar para nós aí essa canção linda, né? Ungido de Deus. Tu conhece essa música? Ungido de Deus. Jair Pires. Eu cantei essa música nas igrejas, né? Quando eu era mais novo, né? Eu cantava essa música na igreja, né? Ungido de Deus, né? Agora muitos já gravaram essa música, né? Até mesmo Dinamite Bal gravou também Alma Cansada, né? E Ungido de Deus é linda essa música, achou? Não achou ainda? Mas vai achando aí, tá? Enquanto isso eu vou falar aqui do Pastel Gigante, né? 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Olha, eu vou levar um cacete dos meus irmãos. Meus irmãos se reportem aí, tá bom? Mas meu espanhol tá quase bom, né? Quase bom. Então aí, ó, Pastel Gigante,

0: Pois é, pois é, pois é. Nunca se deve se levantar contra um servo de Deus. Você não sabe da maneira que Deus usa ele, né? Então não toque no agir de Deus de jeito nenhum. Se você não puder orar, também não critique, tá bom? Nós temos um ouvinte no de Porto Iguaçu. É isso, de Porto Iguaçu. Solta no ar, por favor, para nós. Vamos ouvir a voz da nossa ouvinte lá de Porto Iguaçu. Fala, seja bem-vinda. A paz do Senhor Jesus.
1: Boa noite, a paz do Senhor, pastor. Deus abençoe. Nós estamos na escuta do seu programa. Daqui de Porto Iguaçu, Argentina. Estava escutando o senhor dizer que vai passar por uma cirurgia do rim, pastor. A gente vai estar orando por o senhor, sim, pastor, porque também eu tenho meu filho que está nessa situação aí, esperando também o turno de uma cirurgia do rim dele. E a gente se preocupa muito, pastor, mas vamos estar orando, sim, pastor. A gente ora por o senhor e peço oração por meu filho, para que tudo saia bem nessa cirurgia, né? Que Deus coloque a mão lá e esteja guiando as mãos dos médicos, né, pastor? Para que tudo saia bem, em nome do Senhor Jesus. Vamos estar orando, sim, pastor. Meu filho ainda não tem a data certa quando vai ter a cirurgia, mas os médicos agora, quando marcarem, daí a gente vai tratar de ligar de novo aí para pedir oração do irmão em favor do meu filho, em nome de Jesus. Amém, pastor?
0: Amém, amém. Vamos estar orando, sim. Eu já coloco em todas as minhas orações, né? Nossos irmãos aí da Argentina, Porto Iguaçu, que estão aí também ouvindo nossa programação. Me passa o nome da irmã? O nome da irmã que falou aí?
2: O nome dela é... Mandei...
0: Mandou aqui?
2: Tereza Garcia.
0: Tereza, irmã Tereza Garcia, Deus abençoe vocês pela audiência aí na Argentina. Tá bom? Deus abençoe você. Eu sempre falo aqui dos irmãos da Argentina, Porto Iguaçu. Tem meu irmão Jorge também aí em Porto Iguaçu, né? Que é ouvinte da programação também aí em Porto Iguaçu. E eu fico feliz quando eu recebo um áudio, né? De irmãos aí da Argentina, né? Da Argentina, né? Que Deus te dê grande bênção para vocês todos aí, tá bom? Vamos estar orando assim. Olha, irmã, eu creio em Deus. Eu creio em Deus porque... Deus diz para nós, se passar pelo vale da sombra da morte, Deus passa conosco, não é verdade? Verdade sim, então tá bom. Deus abençoe vocês todos, daqui a pouquinho eu tenho uma mensagem já preparadinha aqui. Eu vou tocar uma música rapidinho aqui.

Tá bom? Rapidinho para todos aí, e já volto já para trazer essa a mensagem para vocês aqui em nome de Jesus, tá ok? Deixa eu ouvir aqui qual que é a música que vai, né, tocar aí. Vamos lá, Pastor Lávio Ferreira. Alma que chora com Celita, isso, Alma que chora com Celita, toca aí, e eu volto daqui a pouco, eu já vou preparar aqui a mensagem já. Vai para Neiva lá, Neiva, essa canção para você de coração, para o meu coração, para o teu coração nessa noite, tá bom? E a todos os ouvintes que estão ouvindo a programação nessa noite, receba essa canção linda, linda. Volto já já.

Tá aí então, sucesso com Celita, Minha Alma Chora. A minha alma chora se você não aceitar Jesus nessa noite como salvador da tua alma. João capítulo 5, verso 24. Eu quero passar para você a chave da vida eterna, tá? João fala assim, esta é a chave da vida eterna. Qual que é a chave da vida eterna? A chave é crer em Jesus Cristo. Crer em seu sacrifício de amor. Ei, lá, managasub. É sacrifício de amor no seu perdão e a salvação. Busque conhecê-lo cada vez mais e você encontrará a vida eterna. Nele está a vida. João, ele declara que, na verdade, vos digo que quem ouve a minha palavra e crê naquele que me enviou tem a vida eterna. A gente não vê Jesus carnalmente. A gente sempre

Sente ele igualmente aqui, eu estou sentindo a presença de Deus nesta palavra, nesta programação, nesta noite. Ei, pastor Flávio, Deus te abençoe, querido, nessa noite. Deus abençoe a irmã Tereza Garcia, da Argentina, Porto Iguaçu. Deus abençoe o irmão Geraldinho. Deus abençoe a todos que nos ligaram, o pastor Flávio também, Deus abençoe, né? Nessa noite, essa palavra, crer, é a chave da vitória para você ter a vida eterna, né? João declara aqui, né? Quer ter vida eterna? É crer em Deus, né? E João nos declara aqui, na verdade, vos digo que quem ouve a voz de a voz, quem ouve a voz da palavra de Deus, né? É crer naquele que me enviou, tem a vida eterna, não entrará em condenação, mas passa da morte para a vida. Com essa palavra eu quero fechar com chave de ouro essa programação. Crê tu em Jesus? Hein? Crê tu em Jesus? Tu quer ter salvação? Você quer ter a vida? É preciso aceitar Jesus. Tu tem que passar por Jesus para chegar até a Deus. Quando você aceita Jesus, ei, fala assim: Jesus, eu te aceito como o único e suficiente Salvador da minha alma. Se aceitou, ele vai chegar em Deus, né? Então, nessa noite, para você ter a vida eterna, a chave é crer em Jesus, confiar nele. E ele tem tudo para te entregar nessa noite, tudo. Quero mandar um abraço aqui para Neiva, tá lá ouvindo. Deus abençoe Neiva pelo carinho, né? Pelo carinho do rádio ligado, ouvindo aí nossa programação nessa noite. A todos os ouvintes que ligaram, todos vocês. Eu quero orar agora, orar nessa noite, né? Ainda na palavra, né? Que ele falou, Salomão, a crônica. 2 Coríntios 7:14, ele fala assim: o meu povo, né, que chama pelo meu nome, orar, buscar a minha face, se converter dos maus caminhos. Então o Senhor ouve do céu, né, e sara a nossa terra, né? Tudo isso, minha irmã, aí nós que vamos passar pelo vale, mas Deus passa conosco e nós vamos passar glorificando a Deus, glorificando a Deus, porque nós sabemos que não é de qualquer maneira que nós vamos chegar lá na glória. Não, nós temos que chegar lá, né, corpo, alma, espírito, né? E não aí com as mãos calejadas, né? De carregar nossa Bíblia, levar, pregar a palavra de Deus nas cadeias públicas, de levar a palavra de Deus nos hospitais, para as pessoas. Então eu creio nas orações dos irmãos que nós vamos passar louvando a Deus. E eu quero agora orar com você, porque está no ar, Diogo, a oração da fé. Em nome de Jesus.

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1: Obrigado, Senhor. Obrigado mesmo. Se algo fiz que não te agradei, perdoa-me, Senhor. Perdoa-me, Senhor. Tua palavra nos diz, no mundo tereis aflição, mas tem de bom ânimo que vai vencer. Eu creio, Pai, nesse versículo da Tua palavra. E é por isso que eu estou aqui nessa noite, Pai. Quero diminuir a mim, mas que o Senhor cresça em mim, Senhor. Na Tua presença, na Tua unção, Deus. Usa-me, Senhor, nesse momento que essa oração chegue dentro de um hospital agora, Pai, tocando no coração, tocando na vida que está ali, meu Deus, desenganado pelos médicos. Mas o Senhor não desenganou, Pai. Toque agora nessa pessoa que está na UTI. Toque no coração, na mente, Deus. Tira toda a infecção nos ossos, nos nervos, na carne, no sangue. Deus, devolva a vida, sim, se for a Tua vontade, Pai. A cada ouvinte, Pai, que nos ligou nessa noite também, alcança eles, vai fortalecendo, vai renovando, Senhor. Vai restaurando, ó Pai querido, essa pessoa que colocou o nome agora na oração, ó Pai. E está aceitando o Senhor como Salvador da alma dela, Pai. Escreva o nome dela.

no livro da vida, Senhor Jesus, agora, escreva, que jamais vai apagar, Senhor. Abençoa, Pai, o irmão Geraldinho, família, meu Deus, que está lá ouvindo, Pai, abençoa. Abençoa o pastor Flávio Peixoto e família lá em Sapiranga, Deus, que está ouvindo a programação. Que seja ele abençoado, Pai, quando estiver pregando, cada dia que estiver falando teu amor, Pai, usa grandemente teu servo em nome de Jesus. Ó Deus, a Neiva, Pai, toma em tuas mãos, Pai, abençoa ela com saúde, meu Deus, com prosperidade. Deus abençoe, irmão Marcos, abençoa todos os nossos ouvintes, os irmãos presidiários na cadeia pública, Pai, alcança agora, vai transformando essas vidas no poder do sangue de Jesus, Pai. Agora também, Pai, eu peço em favor da família do Diogo, irmão Salatiel, abençoe ele, Pai, família, da saúde, meu Deus, até aqui tu tenha abençoado, Pai, continua abençoando em nome de Jesus. Deus, agora eu peço ao Senhor que nos leva em paz para nossos lares, Pai, tirando do nosso caminho toda a barreira, todo o impedimento que nos impede de chegar até em casa, Senhor. Eu louvo, eu te louvo, te glorifico, te exalto o teu nome, Pai, que tem poder em cima da terra e debaixo dos céus. Obrigado por mais uma oportunidade, meu Deus, daqui está, nessa emissora, nesse canal 96.7. Abençoa a missionária Helena, Pai, a diretora dessa emissora. Abençoa cada programador, Pai, que aqui está locutando, levando a palavra de Deus através dessa frequência, Pai. Usa eles grandemente, Pai. Deus, nunca deixe essa emissora, mas que venha fortalecê-la, que ela tenha mais poder de alcançar cada vez mais longe, mais longe, essas programações, entrando nos lares, Pai, em nome de Jesus Cristo. Deus, obrigado por mais um dia, obrigado por mais uma oportunidade. Assim nós te pedimos, assim nós te louvamos e agradecemos em nome do Pai, do Filho e do Espírito Santo. Amém.

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Outro dia entrei numa loja, vi um anjo por trás do balcão. Maravilhado com aquela visão divina, perguntei-lhe: Anjo do Senhor, o que vendes? Ele respondeu-me:

0: todos os dons de Deus? Custam muito caro, perguntei. Dons de Deus. Custam muito caro, perguntei. Não é tudo de graça, é só escolher, respondeu. Contemplei então a loja. Vi jarros e vidros de fé, pacotes de esperança, caixinhas de salvação e sabedoria. Tomei coragem e pedi: por favor, embrulhe para mim muito amor de Deus, todo o perdão dele, um punhado de fé, bastante felicidade e salvação eterna para mim e para toda a minha família. O anjo do Senhor anotou meu pedido, separou os itens e acondicionou tudo num pequeno embrulho que cabia na palma da minha mão. Surpreso, perguntei-lhe: como é possível caber tudo isso aqui nesse pacotinho? O anjo do Senhor respondeu-me sorrindo: na loja de Deus, não vendemos frutos, apenas sementes.
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2: Assim está escrito na palavra de Deus: se não fora o Senhor que estivesse ao nosso lado, quando os homens se levantaram contra nós, eles então nos teriam engolido vivos, quando a sua ira se acendeu contra nós. Verso 7. Mas a nossa alma escapou, como um pássaro do laço dos passarinheiros. O laço quebrou-se e nós escapamos. Pode tomar teu assento em nome de Jesus. Pelo entoar do texto e por conhecer a história bíblica, nos sobram três momentos possíveis pelo qual Davi é inspirado pelo Espírito de Deus a transmitir a sabedoria de que homens não conseguiram matá-lo. Primeiro, talvez tenha sido quando ele derrubou Golias, onde homens se levantam, mas Deus está com ele. Ou talvez tenha sido quando Saul perseguiu, ou talvez quando Absalão, seu próprio filho, se rebela contra ele. Se um, se outro, não importa. O que importa é que, quando o laço se fechou e o cercaram para o destruir, Deus fez o laço se quebrar. E eu quero que você mantenha isso na sua mente enquanto eu introduzo essa palavra no seu coração. O laço se quebrou. Parece que no primeiro momento, quando nós lemos esse texto, que não houve operação divina e não houve operar das mãos de Deus. Porque seria melhor entoado o texto: Deus quebrou o laço, mas não é assim que está escrito. O laço se quebrou. Parece que houve uma força do próprio laço para se estourar. Pela mentalidade humana, quem lê esse texto sem a presença do Espírito de Deus, olha para isso e diz: o laço foi mal feito. Quem armou o laço não armou direito, porque armaram de tal maneira que o próprio laço não suportou a própria envergadura. Só que a resposta para o que acontece no 7 está nos primeiros três versos que eu fiz questão de ler convosco. Se não for o Senhor que estivesse ao nosso lado, ora, diga Israel. Se não for o Senhor que estivesse ao nosso lado, quando os homens se levantaram contra nós, eles então teriam nos engolido vivos, quando a sua ira se acendeu contra nós. Eu sempre faço questão de trazer não apenas o contexto no português, porque pode nos fugir alguns entendimentos, mas quando nós lemos esta palavra no original do Salmo, é engolidos vivos e muito mais quando a sua ira se acendeu. A palavra para acender ira é xará. E esta palavra no original seria melhor entendida como algo que está furioso, algo quente que quer queimar. Só que não é um queimar à toa, é um queimar que quer destruir de fora para dentro e consumir aquilo que está do lado de dentro. É como você pegar, juntar vários gravetos no quintal e tacar-lhe álcool naqueles gravetos ou na churrasqueira e colocar fogo em cima. E com o tempo, e eu quero deixar isso bem claro, não é na hora, é com muito passar de tempo, aquela lenha ou aquele fogo ou aquele carvão, perdão, vai se desfazer de se tornar em cinzas. Então é uma luta constante. E quando Davi entoa esta palavra nesse sentido, o que ele está querendo dizer é que os nossos inimigos não nos mataram na primeira. Mas se tem uma coisa que nós podemos dizer deles, é que eles não desistem. Por estarem furiosos, se não vai na primeira, tenta a segunda. Se não vai na segunda, tenta a terceira. Se não vai na terceira, quantas vezes forem necessárias. Vou matar, vou destruir, vou queimar até se tornar cinza. É como um fogo que pega numa churrasqueira. E enquanto esse fogo vai queimando, as cinzas vão aparecendo. Por isso Davi faz questão de utilizar esta palavra dela.

desta maneira, nesta colocação: os meus inimigos tentaram de todas as formas, não me deram paz em nenhum só momento. Eu deitava a cabeça no travesseiro, mas já pensava na guerra e na batalha de amanhã. Eu fiz questão de citar três pontos, para vocês entenderem que existem três perseguições que Davi sofre através das mãos humanas. A primeira é alguém que se levanta contra todo um povo, e ele se coloca na frente para defender não somente esse povo, mas a honra de Deus, que estava sendo atacada por Golias. O segundo é uma perseguição de alguém que está ao seu lado, e deveria guardá-lo, deveria protegê-lo. Alguém que caminha no ministério, seja ele religioso ou seja ele político no contexto da história, está atacando Davi por não suportar o seu crescimento, não suportar a unção que estava sobre a sua cabeça, e muito mais não suportar a glorificação de Deus, por causa do que Deus estava fazendo na vida do seu servo. Mas há terceiro tipo de perseguição, que talvez seja um dos piores que existem dentro da vida de Davi, é a perseguição que surge de dentro da própria casa. A casa racha e o próprio filho o persegue. Talvez dentre as três perseguições, a que vem de fora, a que vem de quem está de lado e a que vem de quem está de dentro, sejam as perseguições que oprimem Davi, não importa a direção de onde elas venham, o que importa é que elas estão chegando. E qual vai ser a reação de Davi diante das perseguições? Uma pergunta que eu coloco diante dos irmãos e das irmãs esta manhã. Algo que eu aprendi muito em Marechal através dos estudos teológicos é que não importa quando a luta chega até você. O que importa é o que você se torna quando a luta te toca. O que importa é o que você se transforma quando a perseguição lhe alcança. Tem pessoas que se tornam piores do que os seus próprios perseguidores, tentando justificar os seus atos pela dor que lhe foi imposta. Só que existem outras que não permitem que as perseguições e as lutas as transformem em coisas piores. Eu vou abrir um parênteses e dar um exemplo. Por exemplo, você conhece pessoas que talvez tenham traumas, traumas de infância, traumas do passado, pessoas que sofreram coisas terríveis na mão de amigos, na mão de pessoas exteriores, na mão do próprio pai, na mão da própria mãe, que imprimiu naquela pessoa um trauma tão terrível através de coisas que nunca deveriam ter sido feitas. Mas você vê esta pessoa no dia de hoje e vê que ela se tornou uma boa pessoa, uma pessoa honrada e cheia da presença de Deus. São pessoas que não permitiram que a maldade dos outros as transformasse em alguém pior. Pastor, por que você está indo para esse ponto? Porque Jesus é o maior exemplo disto. Quando Jesus está pregado na cruz do Calvário, Esther, aonde os pregos estão nas mãos, pastores, e nos pés, ele ora para quem está de baixo para cima, olhando para ele, dizendo: se é filho de Deus, desce. Só que Jesus não vai pedir para anjo matar quem está embaixo da cruz, porque o que Jesus está fazendo é expor o que a dor lhe está imprimindo. E se eu posso colocar uma frase para seguir dentro desse contexto, é que a dor, perseguição e luta não transforma caráter se a pessoa não permitir que eles sejam transformados. Dor, perseguição e luta só expõe para fora o que nós já somos do lado de dentro. Por exemplo, no auge da dor de Jesus, ele abre a boca e diz: Pai, perdoa-lhes. Na tua mão entrego o meu espírito. Está consumado. Tinha poder para arrebentar quem está no pé da cruz, mas não usa o que tem. Então nós percebemos que a dor expõe quem Jesus já era há muito tempo. A dor não transforma ou muda ele para pior. A dor só coloca para fora quem ele é do lado de dentro. Eu vejo essa mesma operação na vida de Jó. E eu quero que você caminhe dentro da Bíblia comigo agora, para eu montar esta palavra no seu coração. Porque no auge da dor de Jó, ele abre a boca e diz: nu saí do ventre da minha mãe e nu voltarei para lá. O Senhor deu, se deu é dele, tem todo o direito de arrancar fora. Bendito seja o nome do Senhor. Em tudo isso Jó não pecou, nem atribuiu a Deus falta alguma. Em outras palavras, Jó poderia permitir que a dor que lhe está sendo imposta por permissão de Deus transformasse o seu caráter e o seu ser, a sua mente e o seu coração. Mas ele prefere abrir a boca e adorar, porque não existe dor, luta e perseguição suficiente que possa destruir o coração verdadeiro de um adorador perante Deus. É por isso que quando você vê Jesus conversando com a mulher samaritana, ele não diz que Deus levanta adoradores.
Não é assim que está escrito na Bíblia. Sabe o que está escrito na Bíblia? Está escrito na Bíblia, Bruninha, que Deus não levanta adoradores, Deus procura.

Escritura, aqueles que o adoram em espírito e em verdade, sim ou não? Então Deus vai levantar pregador, vai levantar pastor, vai levantar cantor, vai levantar músico, vai levantar gente de oração. Agora adorador ele não levanta, ele procura aqueles que o adoram em espírito e em verdade. E a pergunta que eu lhe faço é: como extrair uma verdadeira adoração de um verdadeiro adorador? Não se arranca azeite de azeitona pedindo azeite à azeitona. Entenderam? Na direita, eu vou falar olhando para a esquerda. Vocês conhecem que não se pede azeite, se extrai azeite, amassando a própria azeitona. Então uma verdadeira adoração só pode ser extraída no auge de uma dor. Pastor, você está colocando que enquanto não houver dor, provação e luta eu não posso adorar? Não, porque quem aprende nos piores momentos sabe se comportar nos melhores momentos também. Por isso eu preciso abrir um parênteses para contextualizar, não deixar nenhuma ponta solta. Porque que não seja necessário momentos ruins por toda a vida para eu permanecer numa verdadeira adoração. Sabe por que tem gente que nunca vai sair de prova? Porque só é crente dentro da prova. E imagina Deus olhando para alguém que só é crente dentro da prova e da perseguição, que só sabe adorar e fazer a obra ou segurar no arado quando a prova aperta. Acha que Deus quer perder a alma desta pessoa? É como se Deus olhasse do céu e dissesse: se é na prova que tu funciona, então na prova que tu fica. Vai deserto, vai vale, vai montanha, vai corrente. Pastor, isso não é Bíblia não, então toma a Bíblia, parênteses está aberto, vou contextualizar. Já volto em Salmo 124. Tu não lembra de Maria e de Marta orando a Jesus? Porque a oração não precisa somente se dobrar o joelho, porque isso é necessário, mas uma oração é transferir uma frase, uma pronunciação. As duas fazem a mesma frase a Cristo, dizendo: se o Senhor estivesse aqui, o meu irmão Lázaro não teria morrido. Mas a reação de Jesus perante a mesma oração é diferente. Reparou que muitos de nós fazemos as mesmas orações no mesmo lugar, para o mesmo Jesus, mas as respostas são diferentes? Eu quero perguntar a você, por que a resposta de Jesus para uma é: vai ter mais fé, eu sou a ressurreição e a vida, eu cheguei, o negócio melhora. Para outra é: me mostra onde está o morto que eu vou levantar ele agora. Como é que a resposta de Jesus é uma para um e a outra para outro? Será que Jesus faz acepção de pessoas? É óbvio que não. A resposta do porquê Jesus levanta Lázaro para a frase de uma e não levanta Lázaro para a frase de outra, e que fique muito explícito a quem está me olhando de olho arregalado: o lugar é o mesmo, o Jesus é o mesmo, a oração é a mesma, o poder é o mesmo, mas uns vão receber, outros não. Pastor, por que que um recebe e outro não? Vou contextualizar, sei que vai ficar difícil agora nesse momento, mas lá vai. É porque a ressurreição de Lázaro não começa quando Lázaro morre. Pastor, é o quê? Porque a ressurreição de Lázaro, e você entende lendo o Evangelho de João, depende muito mais da reatividade de Maria e de Marta do que falta de poder em Jesus, porque nunca faltou poder em Jesus. Mas Jesus sempre deixou claro: vai que a tua fé, não o meu poder. Porque não falta poder em mim, falta fé em ti. Estou sentindo Jesus aqui na minha boca. Vai porque a tua fé te salvou, sim ou não? Então pela reatividade compreendemos que Jesus está tratando algo dentro do texto. E entre parênteses aberto, porque Jesus está mandando falar, vou dizer que as provações de Jó são explicadas no último capítulo, aonde está escrito: antes eu conhecia Deus de ouvir falar, agora depois das provações é que os meus olhos estão vendo ele. Então peraí, o que ele está dizendo no último capítulo, aqui no capítulo primeiro, aonde ele está adorando, servindo, sacrificando, oferecendo sacrifício, só conhece de ouvir falar. Como é que eu adoro quem só conheço de ouvir falar? Como é que eu canto para quem só conheço de ouvir falar? Para quem eu ministro se só conheço de ouvir falar? Só que depois que a provação aperta e esmaga Jó, Jó ainda não tem nada, porque só vira o cativeiro no verso 10, e estamos no verso 5 do 42. Ele abre a boca dizendo: tem nada, ainda não tenho ouro, ainda não tenho prata, meus filhos ainda não estão de volta, a doença ainda está no corpo, mas pelo menos eu conheço quem Deus é e Deus conhece quem eu sou. Então no auge da luta de Jó, ele tem relacionamento e intimidade.

com Deus que o chamou. Traz esse contexto para dentro de Marta e Maria, que eu preciso mergulhar agora em Salmo 124. O contexto de Marta e Maria é: se Lázaro não morreu, para que sentar nos seus pés? Só que quando Lázaro morre, todo mundo vem até aquele que pode ressuscitá-lo. Ei, Jesus doeu, curou. Glória vai sumir, não tem problema. Por que não veio quando Lázaro ainda estava vivo? Por que teve que morrer para buscar Jesus? E a pergunta que eu vou fazer a ti é: Jesus tem poder, ele vai ressuscitar, ele vai fazer, vai consertar a porta, vai abrir, fica tranquila. Mas qual será a sua reação quando o morto ressuscitar? Olhará para Jesus e dirá: muito obrigado, estou indo embora com meu milagre? Ou ficará sentada nos pés dele por não depender de momentos ruins para se relacionar com o mestre? Então permita-me contextualizar. Existem espremidas que arranquem o verdadeiro óleo. E se existe uma coisa dentro da Bíblia que eu posso explanar a voz, entrando de cabeça no verso 7, é que fogo de Deus, e Jesus, eu gosto, como eu amo a sua palavra, não é Espírito de Deus. É sim, pastor, quando o fogo desce, o Espírito toma. Espírito é óleo, fogo é glória, fogo é poder. É por isso que tu vê Moisés olhando para o cume do monte e vê a glória de Deus manifesta como uma chama de fogo. E chama de fogo desce na cabeça de quem estava em Atos 2. Eu sei que existe diferença entre glória e poder, mas quando alguém acendia a lamparina, não era igual um botão que aperta na parede hoje em dia. Era óleo, azeite dentro e fogo fora. Azeite dentro e fogo fora. Azeite dentro e fogo fora. Azeite dentro e fogo fora. Eu preciso colocar esse ponto aqui bem claro dentro da mensagem. Pastor, por quê? Porque Deus acende fogo, acende. Tem fogo no culto? Tem. Só que culto não começa quando a gente entra aqui na igreja. Culto começa lá dentro da nossa casa. Você já vem aceso para dentro da igreja, percebe? Se nós já chegamos acesos dentro da igreja, tem que ter óleo sustentando fogo, sim ou não? Quero colocar diante de vós. Verso 7, se você puder dar uma olhada, não estou preocupado em arrancar o seu glória. Mas veja o que está escrito no verso 7. Nossa alma escapou como um pássaro do laço do passarinheiro. O laço se quebrou e nós fomos livres. Eu vou repetir o que eu falei há 15 minutos atrás. Parece que no primeiro momento não é Deus quem quebra o laço, mas é Deus que está quebrando o laço. Pastor, como é Deus que está quebrando se eu não vejo escrito a mão de Deus quebrou o laço? Porque com carinho, Deus nem precisa tocar para fazer. É uma palavra de comando e as coisas acontecem. Por exemplo, vou voltar em Marta e Maria. Você lembra quando Jesus se apresenta no ambiente? Quando a pedra é retirada, Jesus não olha para dentro e diz assim: Lázaro, ressuscita. Tu viu ele fazendo isso? A palavra de Jesus é: ah, já está vivo, sai para fora. Ficou vivo quando então, pastor? Existem pessoas que dizem: se não tirar a pedra, o milagre não ressuscita. Quem é a pedra diante dele? Você acha mesmo? A pedra só impede o milagre de se apresentar no público, mas não impede ele de acontecer no secreto. Grave isso aqui que eu acabei de falar agora. Porque, irmão, com carinho, foi Jesus quem bateu no peito e disse assim: eu não preciso invocar vida. Eu sou. É só eu chegar. Cheguei morto, levanta. Senti ele aqui. Cheguei, laço quebra. Cheguei, porta abre, muralha cai e a corrente desfaz. Cheguei, maldição rebenta, entende? A presença dele é suficiente para arrebentar a cadeia, quebrar a maldição, derrubar a muralha, abre porta, repreender demônios. A presença dele é suficiente para fazer aquilo que não podemos. Se a presença dele é suficiente, começamos a entender o contexto do verso 7. Não esqueci do fogo, fique comigo. Quem não me ouve, diga glória a Deus. Então tome Bíblia. Deus quebra o laço. E o laço se quebra aqui é esse contexto. Esse laço aqui não é uma cordinha amarrada. Olha aqui para o pastor Jonathan. É como se fosse um pedaço de madeira. Existe uma rede ou um recipiente que embala e aprisiona o pássaro debaixo dele.
Isso se arma.

arma sozinho. Quando o passarinho pisa lá dentro, o próprio laço se arma e aprisiona ele. Só que olha o que é engraçado. A nossa alma escapou. O que Davi está dizendo é: eu não estou do lado de fora vendo o laço quebrar ali. Eu já estou no laço. Senti Jesus falar na direita, vou falar olhando aqui. Eu já estou morrendo, já está quebrando tudo. Mas quando eu estava morrendo, o laço quebrou. Que força é essa que quebrou aquilo que me aprisionava? Que força é essa que arrebentou aquilo que queria me destruir? Eu sei que força é essa. Alguém vai entender lá atrás, quer ver? Lembra de Jericó? Que o povo está rodando uma, duas, seis, e na sétima dá sete voltas. Pois é, encontrar as ruínas da cidade. Sabe o que, que os arqueólogos encontraram nas ruínas? Lembra que a Bíblia diz assim, que disseram à mulher: fica na tua casa, porque nós vamos entrar e arrebentar tudo. Aí a Bíblia diz que a casa dela ficava em cima da muralha, sim ou não? Aí depois que rebenta, a muralha cai. Depois que a muralha cai, alguém diz: agora vai lá e tira ela. Como é que tira ela se a casa está em cima da muralha? A muralha já caiu. Gostei do riso dele, é riso sincero. Eu sei como. Os arqueólogos encontraram algo que há muito tempo já era estudado. As muralhas de Jericó não eram feitas apenas de um muro. Eram dois grandes muros, um por dentro e outro por fora. A palavra de em cima do muro é melhor entendida como entre muros. Então a casa de Raabe está entre as duas muralhas. E as duas muralhas têm nome. Qual é o nome das duas muralhas, pastor? Eu sei que tu vai lembrar desse versículo. Deus é o nosso refúgio. E mais o quê? Está aí os nomes. Por que que denomina refúgio e fortaleza? Porque refúgio é a muralha exterior. Tu está correndo do inimigo, é o teu primeiro refúgio. Vou entrar aqui. Só que se a muralha exterior cair, ainda tem a fortaleza do lado de dentro. Quando ele coloca que Deus é refúgio e fortaleza, o que ele está dizendo é: Deus te guarda fora. E Deus te guarda dentro. Só que aquelas muralhas não suportaram porque não eram de Deus. E aquilo que não é de Deus cai, arrebenta. Estou chegando no fogo, pastor Camilo. Por que aquilo que não é de Deus cai e arrebenta? Percebeu que eles estavam andando assim em volta da muralha? 10 minutos e eu entrego o que Deus mandou e a gente ora. Está andando e quando eles dão um grito, a muralha, dizem os arqueólogos, não caiu para fora. Porque se cai para fora, mata os israelitas, mata os hebreus. Não caiu para dentro. Se cai para dentro, impede eles de avançar para dentro da cidade. Ela cai para baixo. Eu vou te fazer uma pergunta, porque todo mundo aqui já viu um muro na vida. Já viu um muro cair para baixo sozinho? Gostei do riso dele de novo, tá ligado comigo? Não, para lá. Porque quem faz uma força de dentro para fora, derruba ele para fora. Quem faz uma força de fora para dentro, entendeu? Derruba ele para dentro. Só que naquele dia não foi ninguém de fora. Não foi ninguém de dentro. Foi alguém do alto que fez assim. Vai, Israel! Vai, Israel! Tu entende? Que existe uma força que derruba a muralha para baixo. Deus arrebenta aquilo que impedia a Israel de alcançar a vitória. Existe uma força operando que arrebenta o laço, que arrebenta a muralha. Que força é esta, pastor? Não é uma força de fora para dentro. Não é uma força de dentro para fora. É uma força de cima para baixo. Ah, eu gostei de trazer vocês até aqui. Pastor, por que é uma força de cima para baixo? Porque esta força de cima para baixo é a única força que arrebenta aquilo que não é dele, mas conserva aquilo que é dele. Céu, 8 minutos e estou terminando. Percebe dentro do texto que eu fiz questão de ler no hebraico. A ira dele se acendeu contra nós. Lembra dos gravetos no álcool com fogo que eu falei a vocês até virar cinza? É porque eles acendem fogo.

mas meu Deus também é Deus de fogo. E que fogo é esse, pastor? É diferente. Porque esse fogo que esse pastor é diferente. Porque esse fogo que Deus acende, não é o fogo que eles acendem. Eu vou tomar as palavras proféticas do pastor Camilo aqui esta manhã. E faço a voz menção de que realmente os trancadores de fogo de Deus estão para cair por terra. Pastor, por quê? Porque tem gente que não acredita mais em fogo de Deus, não, você sabia? Tem gente que fala que tudo é fogo do inferno, mas a palavra foi clara. Ele vos pode batizará com o Espírito e, não ou, e fogo. Porque Espírito é óleo, que sustenta o quê? Alguém entendeu ali, tá ligado comigo na palavra? Então, para ter fogo tem que ter o Espírito, que é óleo. Só que o fogo de Deus é diferente. Não dê essa volta para chegar na ira, se acendeu porque estão incendiando. Pastor, por quê? Porque fogo deles nos destrói, mas o fogo de Deus é igual na sarça. Está pegando na sarça, mas a sarça está lá viva no meio do fogo. Fogo de Deus é igual a fornalha. Estão andando lá dentro, mas o fogo não queima. Fogo conserva aquilo que é deles e é de Deus, mas destrói aquilo que não é de Deus, percebe? Então, para nós resistirmos ao incendiar dos nossos inimigos, precisamos de um fogo mais forte que o fogo deles. Pensou que eu ia terminar no Salmo 124 mesmo, mas lá vai. Pastor, qual é o fogo de cujo qual nós precisamos? Eu tentei achar aqui, mas na correria eu consegui encontrar. Olha o que Jeremias falou no capítulo 20. Eu pensei, não me lembrarei mais dele. 5 minutos e termino. Não falarei mais o nome de Deus. Em outras palavras, Jeremias está falando, cansei de pregar, cansei de ir para consagração, cansei de orar, cansei de cantar. Não canta mais comigo. Só que ele continua, porém, a sua palavra foi como fogo ardente, aprisionado e encerrado em meus ossos. Eu estou cansado de tentar lutar contra esse fogo. Tem dois fogos. Se trouxe para esse caminho de propósito mesmo. Quem não queimar no fogo de Deus agora, vai queimar no fogo do inferno na eternidade. Mas todo mundo vai passar por um fogo ou outro. Eu lhe convido a queimar no fogo de Deus agora. Pastor, como se queima no fogo de Deus agora? O que ele está dizendo? Tem fogo aprisionado nos meus ossos. Eu estou cansado de tentar lutar contra esse fogo. Só que lembra que eu li no Hebraico em Salmos, que o fogo deles está aceso. É como graveto com algo que pega até virar cinza. Esse aqui é diferente. Pastor, por que esse aí é diferente? 4 minutos. Porque a palavra utilizada para incendiar dentro do texto de Jeremias é ba'iar. Que palavra é esta, pastor? É queimar até consumir, acender, ser acendido, começar a queimar e estar aceso, queimar, consumir. Então nós compreendemos que esta palavra aqui, utilizada por Jeremias, não é só um álcoolzinho que acende rapidinho e depois apaga. Tu tem que ficar lá, vai, pega, vai, por favor, pega, pega. Então verdadeiramente nós entendemos que isso aqui é muito mais profundo. Seria melhor trocar, eu vou usar o meu exemplo, 4 minutos e 30 segundos. Eu um dia recebi algo do meu pai. Meu pai que trabalhava lá na Fiocruz, já está aposentado. E o pastor João me entregou algo, pastor Elizabeth, nas minhas mãos. E falou assim, meu filho, isso aqui é querosene. Isso não é álcool, isso não é gasolina, isso é querosene. Eu, tá bom, pai, para que serve? Para tocar fogo lá no teu quintal. Aí eu fui, peguei aquele galão de querosene e fui para casa. Reuni os galhos depois de capinar, botei tudo, deixei secar. Eu não sabia como querosene funcionava, então eu toquei tudo. Ele já viu querosene pegando fogo. Quando eu terminei de lamber tudo com querosene, eu falei, ah, deve ser igual álcool, né? Joga o fogo e pega, risquei o fósforo, joguei, não pegou. Joguei outros, não pegou. Aí, querosene é fraquinho, demora a pegar, né? É, fica lá, vai, pega, mas não pega. Mas depois, quando eu cheguei pertinho, pega, meu filho, que eu risquei, botei devagarinho. Aí ele começou, tu, tu, tu, tu,

Eu senti o calor varoso, eu comecei a me afastar para trás. Ninguém tinha me avisado que querosene queimava daquele jeito. E para apagar aquele manto de mistério, ninguém conseguia apagar. A chama chegou a 7 metros de altura. Pastor, como é que tu sabe que eu estou botando no quintal? Minha casa tem 6 metros e a chama passou do segundo andar. Até hoje o peral de isopor, 4 minutos de termina, está queimado. E as árvores em volta morreram no dia. Ficou pegando quase 1h30, 2 horas aquele fogo lá. Enquanto tinha tronco de árvore, ele estava lá. Enquanto tem lenha, ele está lá. Percebeu que esse fogo é diferente? Porque a palavra utilizada por Davi acerca do fogo dos teus inimigos é álcool. Joga, pega rápido, mas rapidinho apaga. Acabou. Joga, pega rápido, mas rapidinho termina. Acabou. Agora o fogo de Deus utilizado por Jeremias é algo difícil de pegar. Mas quando pega, eu quero ver quem tem o extintor. Tá para nascer o homem, a mulher, que vai ter a capacidade de apagar fogo que Deus acende. Alguém vai entender aqui na minha retaguarda, quer ver? Pastor, eu quero esse fogo, porque esse fogo vai combater o fogo aceso pelos nossos inimigos. Vai. Já entendeu onde eu estou querendo chegar, né? Como eu consigo esse fogo, pastor Jonathan? É porque ele não vem de fora para dentro. Bruno entendeu. Ele não vem de dentro para fora. Ele veio um dia, tô fechando a Bíblia, quando Jesus, grandão da Galileia, disse assim: vocês querem fogo? Queremos! Vocês serão minhas testemunhas em Jerusalém, em Samaria, confins da terra. Vai pregar, vai cantar, expulsar demônio, fazer a obra. Só que não dá para fazer lá se não tiver fogo. Quer fogo? Quero ficar em Jerusalém. Até que do alto, não de fora, não de dentro, do alto, seja revestido de quê? Eu não te pedi isso até agora. Vou te pedir a primeira e última vez. 2 minutos e a gente ora. Tu que levantou as mãos para dar glória, posso pedir para tu pegar a mão de quem está do seu lado com carinho e respeito? Pastor, não gosto de pegar na mão de quem está do meu lado. Para com esses negócios aí. Vai reclamar com Paulo quando tu chegar no céu. Foi ele que falou para Timóteo: Timóteo, meu filho, diz Paulo, desperta o dom que há em ti, que tu só tem. Então para de reclamar, só tem, porque eu impus a minha mão e te toquei na cabeça. Te toquei, você recebeu. Te toquei, você recebeu. Te toquei, você recebeu. Pegou? Porque te tocar, você recebe. Porque Espírito Santo de Deus. Ah, Jesus, que vontade de sair correndo. Não desce mais. Como desce quem já desceu em Atos 2? Já desceu há 2000 anos. Se já desceu, não vem mais do alto. Agora está dentro para fora. Por isso, quando tu pega nas mãos de quem está do seu lado, tu não está pegando só na mão dos seus irmãos, tu está pegando também na mão do Espírito que habita nela. Eu lhe convido a 1 minuto, o último que eu tenho agora, a você abrir a sua boca e se relacionar com Jesus, que está falando na boca do profeta. Agora nós vamos descobrir se tu está preocupado com os teus afazeres daqui a pouco, ou se tu larga a flanela e a vassoura para sentar nos pés dele aqui dentro. Eu vou te dar 1 minuto para tu tocar óleo na cabeça e deixar fogo pegar aqui dentro. O laço vai quebrar. O fogo dos inimigos vai apagar. Terremacalai, ó, serremaia. E Deus vai incendiar. Sessenta. 59. É 1 minuto, não é? 58. 57. 56.

78. 37. Olha o laço quebrando na minha direita. 34. Era pra eu estar morto, eu vou dar glória mesmo. 32. 31. 30. 29. 28. 27. Um terremoto de glória está tomando conta desse ambiente. Cunha, sempre cai. Terra, rapau, que terra. Cunha, santo, que é maiala. Calai, o que é repadará, catáua. Terreia, ratu de terra. 19. 18. 17. 16. Segura, meus amigos. 15. Para ninguém dizer que foi por causa dos meus amigos e irmãos que Deus está usando ali no instrumento. 12. Para ninguém dizer que foi porque o pregador gritou. 11. Mas é o fogo que quebra o laço que veio do alto. 10. Olha o sinal de glória que Deus dá aqui dentro de Vila Ponto Chique esta manhã. Ó! 9. 8. 7, 6, 5. Anaioteia Hatakoterre Badarawa Nalaia Santo Guiteia Rapa Toqueia Halaioteia Rafa Dugiterre Manarawa Sendo Reba Alaia Taia Caiote. Um mistério, varão que passeia entre nós, entre a rataia. Eles tentaram incendiar-se contra vós, mas o fogo do Espírito é maior e o laço se quebrou. Quem pode esta manhã fique sobre seus pés em nome de Jesus. Aleluia! Aleluia, aleluia, aleluia, aleluia. Toque azeite nesta lenha e deixa o fogo pegar. Quanto tempo tu não fala em línguas estranhas, hein? Quanto tempo tu não deixa Deus te levar nos mistérios? Quanto tempo tu não canta a língua do lugar onde tu vai morar? Pastor, eu nem tento, pode receber ela agora. Eu queria convidar esta santa e sagrada igreja a orar comigo neste momento. Eu devolvo o microfone a quem é de direito agora. Você pode estender as suas mãos em forma de receber. Assim é adorar, é empreitar, assim é receber. Permita-me abençoá-los esta manhã, debaixo desta palavra. O fogo deles pode estar aceso, estão rangendo dentes, mas se tem uma coisa que eu aprendi em Jericó, ao ler a palavra de Deus, é que quando trancaram a cidade, porque se tem muralha tem que entrar para o lado de dentro, sim ou não? Como é que entra se tem muralha? Por portas. Aí lembra que a palavra de Deus diz, mas a cidade se mantinha fechada e trancada. Como é que entra na porta se aquilo que Deus falou que é meu tem homem trancando? Porque o rei falou, passa a chave, esse povo não vai entrar aqui dentro não. Aí Deus chama o povo e fala assim, estão pensando que mandam. Já que trancaram a porta para vocês não entrarem, eu vou pegar quem trancou a porta, eu vou pegar a chave, eu vou pegar os soldados que estão na porta, eu vou pegar a muralha, a cidade, receba na tua mão. Se tranca a porta, eu derrubo a muralha. Ah, tu vai entrar nesse manto de mistério. Não adianta se incendiarem contra ti, o fogo que está em ti é mais forte. E o laço será quebrado agora. Você pode fechar os seus olhos e estender as suas mãos em forma de receber. Existem portas que foram trancadas. A fúria dos teus inimigos está acesa.

0: Mas esta manhã Deus acende esse povo como uma tocha viva. Quando tu pisar, o laço vai quebrar naquele emprego. Quando tu pisar naquela escola, universidade, vai quebrar na tua frente. Eles já estão até maquinando, até armando. Vamos chutar ele para fora, vamos chutar ela para lá. Mas na hora que tu botar o pé, vai cair cavaleiro, vai cair cavalo, vai cair soldado, vai cair rei, vai cair muralha, o laço vai quebrar, o fogo vai pegar. Em nome de Jesus, esta manhã, eu profetizo sobre vós. Que nenhuma ferramenta preparada contra ti prosperará. Ele queima os carros no fogo, quebra o arco e corta a lança. Deus, que está sentado no trono de glória, eu elevo a minha voz a ti esta manhã. E Senhor, invoco o teu nome em nosso meio. Senhor, existem laços armados para tragar esse povo. Existem vales preparados para arrebentar casas. Senhor, existem maquinações demoníacas nos corações dos nossos inimigos. Pessoas ruins, mentes maldosas, corações sombrios que querem destruir, aniquilar, matar o seu santo povo. Mas Senhor, é esta manhã, enquanto o teu povo se coloca na sua presença, visita agora aquele trabalho, visita agora aquela empresa, visita agora aquela sala de reunião, visita agora aquele leito de hospital, visita agora aquela esquina, aquela rua, vai agora naquela faculdade, vai naquela reunião de família. Senhor, eu não sei se a ameaça é de fora, é do lado ou é de dentro, mas eu sei que o laço vai quebrar. E nós sairemos voando do outro lado. Senhor, eu coloco este povo nas tuas mãos. E os abençoo esta manhã, profetizando vitória. Que nenhuma ferramenta preparada contra eles prospere. E que o laço seja quebrado agora. Pelo poder que há no nome de Jesus. E quem crê, diga amém. Deus os abençoe em nome de Jesus. Eu agradeço a minha rica oportunidade. Amém.
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0: Não digas pai, se a cada dia não te comportas como um filho. Não digas nosso, se vives isolado em teu egoísmo. Não digas que estás no céu, se só pensas nas coisas terrenas. Não digas santificado seja o teu nome, se não o honras. Não digas venha a nós o teu reino, se o confundes com o êxito material. Não digas faça-se a tua vontade, se não a aceita como é. Não digas assim na terra como no céu, se duvidas da existência do inferno. Não digas o pão nosso de cada dia, se não te preocupas com quem tem fome. Não digas perdoa as nossas ofensas, se guardas rancor de teus irmãos. Não digas livra-nos do mal, se amas o pecado. Não digas amém, se não entendes e não dás crédito às palavras do Pai Nosso. Às vezes, refletir em tempo pode fazer a diferença entre a vida ou a morte eterna. Sempre, a decisão é nossa.

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1: O túmulo de Jesus. Quando visitamos um cemitério, encontramos muitos túmulos e sepulturas, monumentos de mármore enfeitados e canteiros floridos. Muitos personagens históricos foram sepultados com honrarias e em belos monumentos, tendo seus nomes e feitos gravados em mármore ou esculpidos em bronze, mas sempre com a frase "Aqui jaz". O túmulo de Jesus é diferente de todos. Está vazio e aberto, pois o próprio anjo pronunciou: "Ele não está aqui, ressuscitou como havia dito", mostrando ao mundo a vitória do nosso Redentor. A ressurreição de Jesus é a garantia da nossa ressurreição.

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6: Iron. A temática que eu coloquei aí, coloca aí para os irmãos acompanharem a temática que nós colocamos. Está aí, o negócio é crer. Diga comigo bem forte, o negócio é crer. Mais uma vez, bem forte. Muito bem. Queridos, na introdução eu coloco que crer, o que é crer, pastor? Crer é um ato de fé. Está aí. Crer é um ato de fé. E grandes possibilidades, escuta o que eu vou dizer, eu vou falar paulatinamente para que você entenda. Grandes possibilidades e milagres só podem acontecer quando nós acessamos os céus pela fé. Ninguém acessa Deus, só um pouquinho de retorno. Ninguém acessa Deus, ninguém acessa a fé ou os céus se não for pela fé. Existem crentes que não vivem o sobrenatural, o espiritual e milagres porque não acessam os céus pela fé. Vocês se lembram que Deus chamou Abraão em Gênesis 15? Porque você tem a história de Abraão, do capítulo 12 ao 25 de Gênesis. No 25 você tem a morte de Abraão. Mas quando você olha para a história de Abraão, do 12 a 25, esse patriarca, Abraão vivia pela fé. Romanos 12, aliás, Gênesis 12, partiu Abraão sem saber para onde ia, porque ele decidiu andar pela fé. No capítulo de número 15, Abraão pensa que quem será o herdeiro é o seu servo Damasceno Eliezer. Mas Deus diz para ele, Abraão,

Eu sou o teu escudo. Eu sou o teu galardão. E Deus diz: viva pela fé. O verso 6 diz assim: creu Abraão no Senhor e isso lhe foi imputado por justiça. Creu Abraão no Senhor. Abraão não alcançou nada pelos olhos físicos. Tudo que Abraão teve, ele alcançou pela fé. Ele viveu pela fé. E se você pegar o capítulo 22, ali está o sumário da vida de fé de Abraão. Quando Deus lhe pede o seu único filho, ele não hesita, ele não duvida, ele não questiona. Porque fé madura, escutem bem, os cristãos brasileiros estão aprendendo a fé emotiva, estão aprendendo a fé que pede coisas, estão aprendendo a fé do ver para crer. Mas a fé de Abraão não era mais a fé do ver para crer. A Bíblia diz que quando Deus lhe pediu o filho, agora a fé de Abraão estava madura. Fé madura não se desespera, fé madura não se apressa, fé madura não pressiona Deus na parede, fé madura se aquieta. Salmo 46 está escrito: aquietai-vos e sabei que eu sou Deus. Quando você vê um crente desesperado, quando surge um problema, uma luta, a fé dele não é ainda madura. Porque quem tem fé madura, deixa com Deus. Quem tem fé verdadeira, deixa com Deus. Porque em Lucas 1:37 está escrito: tudo é possível ao que crer. Então, existem crentes que têm uma fé, mas não é a fé verdadeira, a fé madura. A fé madura, meus irmãos, ela se aquieta, ela descansa. Por isso que no Salmo 40 nós temos: esperei com paciência. Só espera com paciência quem tem fé madura. Essas igrejas que colocam os crentes em loucura, em desespero, peça, grite, corra que você vai receber, isso é falta de fé. A fé sossega nos braços do Pai. Salmo 131, o salmista escreve: eu quero estar como uma criança desmamada no braço da mãe. Esse é o nível de fé que eu peço para Deus todos os dias. Eu não quero uma fé de desespero, eu não quero uma fé cega, eu não quero uma fé vacilante, eu quero uma fé que crê contra a esperança. Quando você lê Romanos capítulo 4, a Bíblia diz que Abraão acreditava que até da morte o Senhor poderia ressuscitar o seu filho. Ele creu contra a esperança. Eu estou pedindo a Deus pela palavra a cada dia, e eu estou compartilhando isso com vocês, porque eu quero que ele me leve juntamente com a igreja para um nível de fé, que ainda que tudo se acabe, nós vivamos como Abacuque. No capítulo 3, 17 e 18, ele diz: ainda que não haja gado no curral, ainda que não haja fruto na vide, ainda que o produto da oliveira minta, ainda que as ovelhas sejam espalhadas da sua malhada, todavia eu me alegrarei no Senhor e exaltarei o Deus da minha salvação. Eu estou pedindo o nível de fé de Jó. O Jó viveu uma fé que ele não se desesperou. Jó teve palavras grosseiras, mas nunca para com Deus. E no meio da crise, ele abriu a boca, 19, 25, e disse: eu sei que o meu Redentor vive. Quem aqui está certo de que o seu Deus vive? Só quem crê nisso. Então, por que que você se desespera quando o médico dá um diagnóstico? Então, por que que você se desespera quando algo falha? Isso mostra fé imatura. Então, escute o que eu vou dizer aqui nesta noite. O escritor aos Hebreus diz que não tem alicerce maior do que a fé.

Um prédio é sustentado pelo alicerce embaixo. Alicerce embaixo. Hebreus 11, 1 diz, a fé é o quê? É o firme fundamento das coisas que se esperam e a convicção das coisas que se não veem. A fé. Imagine construir um templo como esse. Não é a parede que sustenta. Não é a cor bela, não são os vidros. Esses apetrechos não seguram essa casa. O que segura essa casa são os alicerces. E a fé é um alicerce. Se você jogar tudo que você tem no alicerce da fé, você vai viver crendo que Deus faz o impossível acontecer na sua vida. Só quem crê, diga glória a Deus. Vira para o irmão que está ao teu lado, para Deus começar a mexer contigo e com ele, e diga, viva pela fé. Agora diga para ele, meu irmão, não, diga com autoridade, meu irmão, o negócio é crer. O negócio não é ganhar dinheiro, porque o dinheiro pode estar hoje na sua mão, amanhã cai. O negócio não é ter fazenda, hoje está com você, amanhã você perde. O negócio não é ser famoso, porque qualquer hora você pode ter um AVC, pode morrer. O negócio é ter fé. E há três dimensões, eu coloco aí na introdução, há três dimensões da fé, se vocês observarem isso. Biblicamente, a fé ela é definida em três dimensões. A primeira dimensão é que você tem que crer em Deus, em Cristo e na sua palavra. Está aí, olha aí. Está aí no ponto 1, confiança em Deus, em Cristo e na sua palavra. Vocês se lembram que a mulher de Mateus 15, 28, a mulher sirofenícia, Jesus olhou para ela e disse, mulher, grande é a tua fé, seja feito isto para contigo, palavra de Jesus. Está aí. A Bíblia diz em Marcos 11, 22, do 24, tendes fé em Deus. Então a primeira dimensão da fé, olhe para cá para você entender. A primeira dimensão da fé é você crer na palavra de Cristo. A primeira dimensão da fé não é você ter fé na fé. Tem gente que tem fé no homem. Ah, eu acredito que se o pastor Azel impor as mãos eu vou ser curado. Só se Deus te revelar. Mas não tenha fé em mim porque eu não posso te curar. Tem gente que tem fé na fé do irmão do fulano de tal. Você tem que ter a fé em Deus, porque o mesmo irmão que está ali, ele precisa de Deus para curar. João 15,5, Jesus disse, sem mim nada podeis fazer. Então, em primeiro lugar, se você está aqui esta noite e quer entrar na dimensão da fé, você precisa crer em Deus, crer em Cristo e na palavra dele. Essa é a dimensão. A segunda é você crer na obra redentora de Cristo. Olhe para cá. Não adianta você ir a uma igreja, ouvir um pastor pregar, e ele cantar hino bonito, ou você se emocionar. Se você não acredita na obra redentora, a cura ou talvez o emocional seu que está ali, isso não vale nada. Porque Deus não se importa com o emocional, Deus se importa com a palavra que liberta. Então não se iluda só com alguém que se emociona, que chora. Você tem que entender que a segunda dimensão da fé, queridos, é confiar na obra de Jesus. Olhe para cá, se você sabe que é salvo, se você tem consciência que é crente, se você tem consciência que Jesus já te salvou, você não tem medo de demônio, você não tem medo de feitiço, você não tem medo do amanhã, você não tem medo de nada, porque você sabe que o Cristo da cruz do Calvário, ele já te deu a vida eterna, e a Bíblia diz em Romanos 8, primeiro, nenhuma condenação há para os que estão em Cristo Jesus. Crente assombrado com medo de saci pererê, com medo de sapo e com medo de feitiço, nunca conheceu Jesus. Porque a Bíblia diz que ele nos tirou do reino das trevas e nos colocou no reino da sua luz. Levante a sua mão para o céu, porque quem é que vive no reino da luz? Quem é que vive em Cristo? Oh, aleluia. Oh, aleluia. Se você tem certeza que o sangue de Jesus já te lavou, está aí Romanos.

Romanos 1, 16, 17. Eu não me envergonho do Evangelho, porque é o quê? Poder de Deus e salvação para todo aquele que nele quer. Primeiro dos judeus e depois dos gregos. E aí está, o justo viverá pela fé. Essa é a segunda dimensão da fé. E a terceira dimensão da fé está aí. É a doutrina revelada. Olhe para cá, irmãos. Fé sem doutrina não vale nada. O irmão que tem uma fé apenas para ver coisas poderosas, mas não gosta da doutrina bíblica, essa fé dele não vai ser uma fé pura. Porque a fé pura vem pela doutrina. Você tem que amar ler a Bíblia, você tem que amar ouvir a palavra, para que você tenha uma fé comum desenvolvida. Escute bem, quando você lê Tito 1:4, a Bíblia diz assim: a meu filho Tito, a fé comum, graça, paz e misericórdia da parte de Deus Pai e de nosso Senhor Jesus Cristo. Veja que Paulo estava dizendo que Tito tinha a fé comum. Essa fé comum não é que ela é fraca, não é que ela é desprovida de essência. Era a fé que Paulo tinha, era a fé que os apóstolos tinham. Então, essa é a dimensão da fé. E Jesus disse para Tomé: bem-aventurado, Tomé, os que não viram e creram. Então, o negócio é crer. Diga comigo bem forte: o negócio é crer. Não, profetize com autoridade: o negócio é crer. Agora, irmãos, escutem bem. Eu vou ser breve aqui esta noite, mas eu quero que vocês, hoje Deus falava profundamente comigo nessa passagem bíblica. O quanto a gente lê esse texto bíblico, e eu fiz um comentário disso aqui, e eu me sentei hoje e me veio outras coisas. Eu escrevi 3 páginas sobre isso aqui, 3 páginas. Mas escute o que eu vou dizer para vocês aqui. Primeiro nós temos um homem, como é o nome do homem que aparece aí? Jairo. Vamos lá, pregue comigo, como é o nome dele? Jairo. Jairo quer dizer Javé ilumina, Deus ilumina, é o significado do nome de Jairo. Agora prestem atenção uma coisa: Jairo era o que, meus irmãos? Ele era o que, Jairo? Quem se lembra quem era Jairo? Ele era um príncipe na sinagoga, ou seja, olhem para cá, ele era um judeu crente. Ele era um judeu que já tinha as suas tradições religiosas e as suas convicções. Primeiro, mas ele não era somente um judeu com suas convicções. Ele era um judeu de posição, porque ele era o quê? Um príncipe na sinagoga. Então olhe para mim, um homem de postura elevadíssima social, um homem que tinha respeito da comunidade, um homem que tinha as suas convicções religiosas, um homem que na verdade era benquisto no meio dos seus. Mas se os irmãos observarem a própria Bíblia, você vai ver por que que Jairo vai receber o milagre. Porque tem irmão que tem postura, tem elitismo, tem irmã que tem postura, tem elitismo, e não tem a humildade de reconhecer que no culto, na adoração, quem é maior é Jesus. Jesus não quer saber se você é juiz, se você é doutor, se você é advogado. Você pode ser tudo, isso é bom. Agora, na igreja, o maioral dos maiorais, quem é? É Jesus Cristo, Filho de Deus. E hoje tem muitas igrejas que são belas, e até irmãos que dizem assim: eu conheço é muitos, eu me congrego na igreja fulano de tal, lá, como é o nome lá no centro ali, que eles ficam por ali, eu sou do calhau. Às vezes é do calhau, mas é só um calhau, véio, que não presta mais para nada. Por quê? Porque não busca o Deus eterno, é só na elite. Eu me congrego no templo central, eu me congrego na igreja fulano, eu sou da Batista Central. E esse orgulho religioso faz com que você sente no banco, vá ao domingo para os cultos e não sente nada. O que tem de igreja nos Estados Unidos? Eu estava pregando em uma cidade, o pastor me disse: pastor, só esse mês aqui tem 500 templos para serem vendidos. E tudo era de elite, porque olha para cá, templo bonito não sustenta a igreja, gente. Teologia bonita não sustenta a igreja. Louvores bonitos não sustentam a igreja. É só a fé no Cristo vivo que sustenta a igreja.

Oh, aleluia. Oh, aleluia. Eu estava lá em Portugal, eu estou falando assim porque eu vou e eu olho as igrejonas bonitas, eu olhando cada estrutura, e aí vazio, e uma pessoa me disse, aqui, irmão, eu perguntei, e aqui lota de gente? Não, aqui não tem não, aí só os velhinhos entrando, porque olhe para cá, a catedral pode ser bonita, pode chamar atenção, e tem pessoas se preocupando só com coisas macro, só que se Jesus não estiver, não adianta, o negócio não é templo lindo, o negócio não é palestra linda, o negócio não é ser comediante, o negócio é se você tem a fé no Cristo vivo. Quem tem fé no Cristo vivo, adora Ele na prisão, adora Ele em casa, adora Ele na rua, adora Ele na cova dos leões, adora Ele no palácio, na rua, porque conhece o Deus eterno que move os céus e a terra. Aleluia. Mas prestem bem atenção, quem foi atrás aqui não foi um religioso da sinagoga. Quem foi atrás agora não foi um príncipe. Quem foi atrás não foi um doutor. Escute que se vocês observarem, nós temos aqui Jairo. Mas Jairo era um príncipe das sinagogas, era um chefe. Jairo era um homem de posição social. Só que Jairo vai ser abalado. Irmãos, com que foi que Jairo foi abalado? Digo aí vocês, me ajude. Hein? Doença de quem? Olha para cá. A doença da filha abalou quem? Jairo. Se tem uma coisa que desestrutura a família, é doença. É doença. Desestrutura a família. Aqui você tem um pai, escute bem, você tem um pai. Agora, cadê o Jairo social? Cadê o Jairo poderoso? E aí uma coisa interessante é que essa luta, esse abalo emocional, a filha era o quê? Ela tinha 12 anos e ela era o quê? Ela era o quê? Quem se lembra pelo texto? Ela era filha única. Ele viu que a menina ia morrer. Ele ia perder o aconchego da criança. Ele ia perder aquela alegria paternal. Era filha única. E naquela hora, ele esqueceu quem ele era. Porque você quer saber quando você esquece quem você é? É na doença. Quando você está doente, você pode ter 10 fazendas. Você não quer nem saber. Tem gente que quando está doente não quer receber nem visita. E quando você começa a ser comido pelo câncer, e você fica magro e feio, você não quer ver ninguém. E você chama a morte, e a morte não vem. Você não quer mais nada. A canção não lhe alegra mais, a comida não lhe alegra mais, o poder não lhe alegra mais. Jairo não queria mais nada. É por isso que a multidão estava lá, ao redor de Jesus. A mulher rompe a multidão, mas o Jairo estava no meio da multidão. E olhe para cá, vocês sabem o que é que faz crente adorar? O que é que faz crente adorar, pastor Zé? Crente, irmão, para adorar de verdade, não vou dizer uma coisa aqui, irmão, só se Deus mexer contigo. Aqui eu fico, levante a mão, é assim ou não é? Toca no teu irmão, diga para ele que Jesus está aqui. Mas no dia que a morte bater na tua porta, você sabe adorar. No dia que o câncer bater na tua porta, você sabe adorar. A morte estava chegando na casa de Jairo. E antes da menina morrer, olhe para cá, um doutor quebra o protocolo. Ele rompe a multidão. Ele tinha religião. Ele tinha convicções. Mas naquela hora, de repente, ele olha para Jesus, ele vê que Jesus é a fonte da vida, ele vê que Jesus é a suficiência de tudo, ele vê que Jesus é a sua única esperança. E o que que ele faz? Ele rompe a multidão, e o que que ele faz diante de Jesus? Ele se prostra, ele não queria mais saber, irmão, ele se prostra, ele se joga no chão. E adora Jesus.

diante de Jesus. Aleluia. Ele chora e ele suplica a Jesus: vá lá em casa, Jesus. Por favor, Jesus, vá lá em casa. Aleluia. Quem já tem Jesus dentro de casa? Quem tem certeza? Levante a mão se você tem Jesus. Aleluia. Aleluia. Agora tem uma coisa, irmãos. Quando esse homem quebra o protocolo, que ele adora Jesus, uma coisa que mexe com Jesus é adoração. Diga para o irmão que está ao teu lado, uma coisa que mexe com Jesus, diga aí. Uma coisa que mexe com Jesus é adoração. Ó, se você chegar aqui e ficar sentado e não adorar e não se glorificar, Jesus nem se importa contigo. Agora quer ver uma coisa? A Bíblia diz em João 4:24: Deus é Espírito, mas ele procura verdadeiros. Ele não procura pastor, ele não procura doutor, ele não procura teólogo, ele procura o quê? Adorador. Adorador que se prostra. Aleluia. Aleluia. Irmão, e para tu adorar que presta, Jesus tem que mexer contigo. É, não pensa que, olha, não entra para cá você para adorar, esse é meu jeito, é nada, é porque Jesus não te pegou ainda, na próxima esquina, quando ele te pegar, aí tu vai saber adorar, porque tem gente que mesmo doente é orgulhoso, tem ou não tem? Vocês se lembram de 2 Reis 5? A Bíblia começa dizendo, 5 primeiro, coloca aí, irmã Amanda, coloque aí na tela, olha aí, 5 primeiro de 2 Reis, a Bíblia diz, olha o tanto de coisa, o tanto de coisa, vê logo aí, porque se não coisar, nós vamos logo ler aqui, o tanto de coisa que Naamã, olha aí, vamos lá, olha aqui, lê vocês em alto e bom som, bem forte, vamos lá, e Naamã, o quê? Capitão do exército do rei, o que mais? Da Síria, e o que mais? Era um grande homem diante de seu, e de muito, porque por ele o Senhor dera, veja que tudo que ele era, quem era que dava para ele? O Senhor, olha, mas este homem era herói, mas ele era o quê? Leproso. Mesmo leproso, ele era orgulhoso. Vocês pensam, irmão, que Jesus está se importando com um pátio aí cheio de carro? Não, não está se importando, não. Tem igreja que você chega, ela é igreja, sabe de quê? Só de barão, só de bichão. Delas que não glorifica a Deus, delas que não gostam mais nem de barulho. Não, nós não gostamos de barulho. Pô, não vai para o céu, porque lá no céu... é todo o tempo, santo, santo, santo, santo, santo, santo, é o Senhor dos é, e toda a terra está cheia da sua, a natureza canta, o trovão canta, os pássaros cantam, e a Bíblia diz no Salmo 150, todo ser que tem fôlego, faça o quê? Só quem tem fôlego aí, quem tem vida. Ei, adore, adore pela vida, adore, adore, adore, adore. Adore pela vida, adore pela saúde, adore pela casa que ele te dá, adore pelo poder que ele tem, adore pelo sustento que ele te mantém. Adore a Jesus. Deus, para abençoar o Naamã, teve que fazer ele banhar na lama quantas vezes? 7. Ele até disse: tem tantos rios bons na minha terra, mas quando Deus quer te abençoar, não é do jeito que tu quer, é do jeito dele. Amém, irmãos? Aí pronto, tem gente que é um orgulho e pronto. Aí Deus faz tudinho, só para tu saber que tu não é nada. É assim. É assim? Aí escute bem. Ele corre, adora Jesus e esquece a religião dele. Esquece a posição social dele, esquece que é chefe de sinagoga, ele quer a menina viva, ele quer a filha dele viva, ele quer a filha, e na hora que ele se joga, que ele se prostra, que ele adora, que ele clama, mexeu com Jesus, e quando mexeu com Jesus, ele gritou: Jesus, me atende. Eita, irmão, Jesus, me atende. Jesus, me atende. Aleluia. Jesus, me atende. Olha o 42. Olha o 42. Jesus, me atende. Jesus, me atende. Jesus, me atende. Porque minha única filha.

0: a Jesus de 12 anos. Ela está à beira da morte. Ela está morrendo. Ele roga a Jesus. E a multidão entrando. E ele está no meio da multidão. Ele não quer saber que era judeu, não quer saber que era chefe. Ele está no meio da multidão. A multidão apertando Jesus, e ele de joelho. E a multidão apertando, e ele no chão, clamando por Jesus, suplicando. Aí Jesus disse: não, fique tranquilo. A adoração mexeu com Jesus. Fique tranquilo. Eu vou lá na tua casa, vamos lá. Aí saiu, mas no meio da... Eu já preguei. No meio da viagem, quem foi que apareceu? A mulher. E aí no meio disso, era entre a vida e a esperança. A menina já estava morrendo. Mas aí apareceu a mulher. E tocou em Jesus. E parou Jesus. Alguém me tocou. Eu preguei isso aqui já. E devido a isso, demorou. E aí Jesus, depois que a mulher tocou, Jesus ainda foi conversar. Quem é que está me tocando? Porque alguém me tocou. Saiu o poder. E conversou. Aí pronto. Jesus demorou, foi muito. Aí a mulher apareceu. Fui eu, Jesus, que te toquei. Aí ela foi contar a história todinha. E estava contando. E no final da história, no meio da história, um rapaz ou uma pessoa chega e diz: ei, no 49, ei, não incomoda mais o mestre, a menina está morta. Quando tu perder um ônibus, vá comer um pastel. É assim, não é? Vá comer um pastel. Vá tomar um suco, garapa, não é garapa? Uma garapa de cana. Não fica zangado, não. Eu vou processar essa empresa. Porque podia ser aquele homem que tu ia morrer naquela hora. Perdeu um avião, bote a passagem para outro dia. Deixa de ser apressado. Espere as coisas de Deus. O Jairo poderia olhar para a mulher e dizer: a senhora me atrapalhou. Eu vim em busca de cura para minha filha. E a senhora, o mestre disse que ia lá em casa. E a senhora atrapalhou. Mas aqui era cura por cima de cura. Eita glória! Aleluia! Ei, não incomode mais o mestre. A menina morreu. No meio da multidão, Jesus conversando, não foi? Aí ele só virou assim: o quê? A menina morreu. Pai, olha aqui. Pai. Aí ele olhou. Não temas. Crê. Coloca na tela, coloca. Eita, aleluia. Oh, irmãos. 49, coloca o 49. Vai lá, coloca aí, 8:49. Isso aqui é lindo, gente, isso aqui é lindo. Hoje eu chorei tanto meditando nisso aqui, olhando isso aqui. Meu pai, o que é isso? Porque, preste minha atenção, não tinha mais esperança. A pessoa chegou e disse: a menina está... Não fala mais com o homem, não. Aí pronto, aí Jesus olha, no meio da multidão atendendo as pessoas. Olha como é o nosso Jesus. É por isso que tem um hino aí de Daniel e Samuel, que ele escuta todas as vozes e não confunde a voz. Era a multidão tremenda, a mulher contando a história. Aí a pessoa chega, ela morreu. Aí Jesus olha e diz: não, pai, pai. Continue crendo. Eita glória. Levante a sua mão e diga comigo bem forte: um negócio... Não, diga com autoridade: o negócio é crer. É, pastor Zé, mas o médico disse que já acabou. Mas o negócio é crer. Mas estão dizendo que a porta está fechada. O negócio é crer. Já é de 4 dias. Mas o negócio é crer. Creia. Quem recebe essa palavra? Deixa Jesus te encher do Espírito. Deixa Jesus dizer para você: creia. Aleluia. Oh, aleluia. Aleluia. Aleluia. Aleluia. Aleluia. Aleluia.
1: Aleluia.

Aleluia. Aleluia. Estando ele falando, chegou um da casa. Estando ele falando, chegou um da casa do príncipe da sinagoga. A tua filha já está morta. Não fale mais com o mestre, não. Jesus, irmão, é tão maravilhoso ele atendendo um bocado de gente. Porque hoje, irmão, olha para cá. Tem pessoas, eu estou muito ocupado, não posso te ouvir agora. E Jesus ouvia todo mundo. É? Oh, coisa linda, irmão. Tem tanta gente antipática nesse mundo. Cantor antipático, pregador antipático. É assim, é desse jeito. Mas Jesus ouvia tudinho. A mulher contou a história, tanto que ela quis, contou. E demorou, e demorou. E o pai lá. E o pai aqui. E aí parou, e a mulher contando a história, e o pai do lado de Jesus. Aí pronto, e pai, a menina morreu. Aí o pai perdeu a esperança, as lágrimas desceram. Mas Jesus só olhou assim para ele. Ei, pai. E ele disse, pô, não. Crê somente. Se ele fosse outro, ele tinha dito assim. Mas já disseram que a menina... Mas ele confiou em Jesus. Crê somente. Eu vou dizer uma coisa para vocês. Jesus foi. Quando Jesus chega lá, irmãos, escute bem. E ele ainda diz assim. Crê somente a tua filha. Olha aqui, no 49. No 50. Ele diz claramente. Crê somente. Não temas. Crê somente. Olha aqui. Ela será. Essa palavra salva aqui. Não é apenas no sentido da salvação. Era cura. Porque Jesus ia curar ela de duas coisas. Da doença que ela havia morrido. E ia dar a vida dela de volta. E ia mexer com o espiritual dela. Pronto. Crê somente. Pronto. O negócio é crer. Crê somente. Aí ele foi. Quando chegou lá, irmão, escute bem aqui, que eu vou correr agora para encerrar. Aí Jesus chega, olha para cá, Jesus chega. Muito bem, aqui está a casa cheia de gente. Olha para cá, parece que Jesus é mal educado. Jesus chega e a multidão está lá. E a multidão está como? Hein? Chorando. Ó, a multidão estava chorando. E lamentando, e Jesus vai usar dois negativos. Ele começa dizendo, a menina não está morta, parem de chorar. Sai tu, e vem tu. Quem foi que ele chamou? Ele só chamou quantos? Tem irmão que diz assim, eram os íntimos, nada disso, irmão. Numa noite que Jesus foi traído, Jesus disse para tudinho, um de vós há de mim, aí sou eu, Jesus, é quem mete a mão. É. Aí tem gente que diz assim, é porque Jesus amava esses três. Jesus não ama ninguém mais do que o outro, irmão, ele ama quem é fiel. É assim. Ele não contou só algo para Pedro, Tiago e João, ele contou para todos. E ele disse, se vocês me obedecerem, vocês são meus amigos. Até o Judas se avergonha. Jesus deixou ele participar da Páscoa. Ele não participou da Santa Ceia, mas da Páscoa ele participou. Mas ele estava lá no meio ou não estava? Estava lá. Jesus entra. Quem é que tem o controle da situação? Jesus. Não tem um médico na vida que alguém morra e ele chega, gente, para de chorar. Pronto, eu tenho uma solução na medicina. Só Jesus. Quando Jesus fez isso, ele estava dizendo, quem tem o controle da situação sou eu. Quando ele diz, não chorem, e quando ele diz, a menina não está morta, ele estava dizendo, quem manda na situação sou eu. Está vendo, irmão? Em Mateus 28, 18, ele diz, é me dado todo aonde? No céu e na terra. Mas tem outro mistério que eu quero dizer aqui. Olha para cá. Não leve para o quarto quem é incrédulo, quem não tem fé. Porque Jesus só levou três. Quem foram os três? O Pedro, o Tiago e o João. Agora preste bem atenção. E ele levou quem mais?

0: O pai e a mãe. Quem foi que foi buscar Jesus? E por que que ele foi buscar Jesus? Hein? Porque a menina estava doente. Mas por que que ele foi buscar Jesus? Para curar a menina. E por que que ele foi buscar para curar a menina? Hein?
1: Só Jesus poderia fazer.
0: Então olha para cá. Milagre não acontece se o ambiente é de incrédulo. E eu vou dizer uma coisa aqui para o Tirirical, Deus falava comigo hoje. Se vocês vierem para cá, para assistir culto e visão limitada, não vai ter milagres. Não vai ter agir de Deus. Porque o Senhor só trabalha em ambiente que quer a glória dele. Eita glória! Oh, aleluia! Quando você pega Atos 2, a Bíblia diz: e estavam todos reunidos no mesmo lugar. E todos tinham o mesmo objetivo. Sabe por que que a igreja não está funcionando bem? É um falatório velho, é um crente da boca grande ali, é o outro para colar. Termina de cantar e vai na cantina falar mal da irmã. Aí fica: me usa, Jesus, tu me conhece. Ele te conhece mesmo, ruindade. Olhe para cá, irmão, se vocês querem ver Deus operar. Vocês sabem, até mesmo no meio dos pastores do Brasil, as convenções apoiam pastor velho, desviado, casado 10 vezes, larga a mulher, pedófilo, bate na mulher. Aí pronto, aí fica: Jesus reina aqui. Jesus não reina em bagaceira. Para Deus operar no meio de Josué, ele disse: tem que tirar o Acã. Para Deus usar Gideão, ele disse: diga aos tímidos, aos medrosos e aos covardes que voltem. É um monte de cantora, velho, um bocado sem vergonha. Trocando de marido, cantor velho também. Irmão, eu vou dizer uma coisa para você, porque eu estou dizendo para Deus: Senhor, me guarda com teu sangue. Eu preciso vigiar. Porque Paulo diz em 1 Coríntios 9, 27: tu pregando a outro, tenha cuidado para tu não ficares o quê? Desqualificado. Eu oro, eu jejuo, pedindo a Deus: Senhor, me dá a tua graça. Agora eu vou dizer uma coisa: a casa suja, Jesus não habita nela. Um monte de igreja, um irmão me disse agora, em um local, em uma cidade que eu estava pregando, o irmão disse: pastor, aqui essa igreja do fulano e tal, a juventude é grande. Agora, na hora que termina, pastor, eles fumam na frente da igreja, bebe cachaça. Aí pronto, se dizia não. Se dizia não. Bebe cachaça, fuma, aí depois fica: tira o pé do chão, tira, tira, tira. Mas é só isso mesmo. Avivamento, irmão, provoca santidade. E santidade rejeita pecado. Olhe para cá, o ambiente, diga comigo: ambiente. Jesus só levou quem com ele para o quarto? Pedro, Tiago e João. Porque os três já sabiam quem era? E levou o pai, porque o pai foi em busca de quem? E se o pai, ele foi em busca de Jesus, com certeza ele falava para a mulher: mulher, a nossa filha só tem um jeito. Eita. Eita glória! Porque se a mulher não for espiritual, viu, minhas irmãs? Se você não for espiritual, minhas irmãs, o teu marido também. Dificilmente você vê um marido espiritual quando a mulher também não é espiritual. Porque a Bíblia diz lá em 1 Pedro 3,7 que até as orações ficam impedidas se os dois não estiverem. Agora, quando o marido é crente, que a mulher também é crente, aí a unidade deles, a espiritualidade em casa é maravilhosa. Jesus só levou para o quarto quem tinha familiaridade com a fé. Escute aqui, não adianta você vir para cá se você não tem um mistério. Olhe para cá, se vocês entrarem aqui por aquela porta e ficassem aqui: eu vim assistir um culto, é só assistir culto. Eu vim ver a banda, é só ver banda. Eu vim ver os meninos cantar, é só cantar. Agora entre com o mistério da fé. Entre dizendo: eu vim para adorar ele, eu vim para me prostrar diante.

0: 53.
1: Bota só para os irmãos. Irmão, estou falando de ambiente. Diga comigo, ambiente. Ambiente. Se você for num ambiente espírita, aí lá todo mundo cerca a mesa, aí um fica, um está entrando, a psicografia está chegando, não é assim? Se você for às crenças afro, aí cada um começa dizendo, vem, vem, vem, de repente aparece não sei quem. Eles se dão para o ambiente das forças sobrenaturais. E se você chegar na igreja e ficar com um bloco na boca, e ficar passeando e bebendo só água, você não vai sentir nada. Agora sente nesse banco e diga, Senhor, eu vim aqui porque eu tenho fé. Eu vim aqui porque eu creio. Olha, eu estou falando aqui, mas se você crê, nesse momento Jesus cria dentro de você um ambiente de fé. Oh, aleluia. Oh, aleluia. Aleluia. Aleluia. Vocês podem observar que quando as mulheres que são de oração, elas se unem, o ambiente fica diferente ou não fica? Fica ou não fica? Fica. E aqui você tem dois ambientes. Um que era cheio de incredulidade. Porque, irmão, Jesus chegou e disse assim, a menina não está morta. Ela está o quê? Dormindo. Olha como é que Jesus... Outra coisa, olha para cá. Olha para cá. Olha para cá. Dizem que um dia Sartre, ele tinha câncer e ele estava assim sentado com um amigo dele, filósofo, e ele deu um passamento e caiu, aí voltou. Aí ele disse, a morte é doce. Só que ele não sabia o que era o inferno, que ali era só uma passagem. Entenderam? Era. Aí ele disse, a morte é doce. Só que Jesus chamou a morte de quê? De sono. A morte para Jesus não é nada. Porque a Bíblia diz em 1 Coríntios 15, tragada foi a morte. Quando Lázaro morreu, Jesus disse assim, vamos porque eu vou acordar o nosso amigo que dorme. Aí os discípulos também não entenderam, porque irmão, se você não tiver fé para entrar num ambiente espiritual, você não vai entrar. É assim. Tem irmão que diz, pastor, o negócio aqui vai ser estreito. Eu digo, pô, eu estou dentro, porque eu sou crente, é assim ou não é? Se você me chamar para oração, eu estou dentro. Se é palavra, eu estou dentro. Se é milagre, eu estou dentro. Se é cura, eu estou dentro. Se é Bíblia, eu estou dentro. Ambiente de fé só pode ser acionado por quem tem fé. Dois ambientes. Um, visão limitada. Olha para cá. Quem chegou? Jesus. Quem chegou? O dono da vida. Quem chegou? O Todo-Poderoso. Quem chegou? O que tinha curado a mulher do fluxo de sangue. Quem chegou? O Senhor! Mas aí ele disse, não temas, crê somente, não chores, a menina não está. Mas os que não tinham visão espiritual, que não estavam num ambiente de fé, o que foi que eles fizeram? Ficaram sorrindo. Sorrindo. Ficaram brincando. Vocês já observaram que quando é festa, aí a pessoa diz, eita, eu já vi, foi muito grande. Eu senti tanto poder nessa festa. Eu nunca tinha sentido tanto poder, faz é tempo, é porque tu não liga para o ambiente. Aí quando é na festa, tu fica animado, na festa tu vai participar da oração que tem durante a semana, é assim ou não é? Na festa tu compra a camisa, na festa, na hora que o pregador começa a pregar, tu está aqui na frente glorificando. Aí tu entra no ambiente. Mas se você não entrar no ambiente, você não vê mistério. Vocês sabem o que eu peço para Deus? Eu peço todo dia, Jesus, me bota nesse ambiente. Porque o Eliseu estava no ambiente, e quando foram prender ele, aí o moço olhou e viu um monte de carro, de exército, e disse, eita Eliseu, estamos fritos. E ele disse, eita, esse aí está fora do mistério. Abra os olhos dele. Irmão, quem está entendendo o que eu estou dizendo aqui? Esse câncer para Jesus, ele não é nada. Esse problema que você está enfrentando não é nada. Essa doença não é. Agora olhe para cá, 2 Coríntios 5, 7. Nós não andamos por? Nós andamos por? Acione o lado da fé. Diga para Jesus, Senhor, abre os meus olhos espirituais. Aleluia. Um dia eu estava conversando com um pessoal. Eu já contei isso para vocês, tarde da noite.

noite em um mosteiro. E aí o rapaz começou a contar uma experiência diabólica, que o demônio entrou na filha dele e começou a contar. Era mais ou menos assim, já 12h30. E aí pronto, de repente ele olhou para mim e disse: meus irmãos, eram 3 pastores, era eu, um da Bahia e ele. E no meio da conversa, ele contando como o demônio tinha entrado na casa dele, a filha dele possessa, subindo pelas paredes como aranha. E ele disse que chorava: meu Deus, e o demônio na casa dele. E aí ele foi contar como Jesus libertou. E quando ele terminou de contar, ele disse: eu tenho algo para dizer a vocês nesse momento. A mesma presença demoníaca que estava lá na minha casa, eu estou sentindo ela aqui agora. Só nós 3. E o meu quarto era o último do corredorzão que você passava, um monte de estátua véia. Aí pronto, ele disse: não, vamos orar. Nós oramos. Aí um foi para um quarto dele, foi, e eu fui para o meu. E não tinha esse negócio de luz acendendo, né? Porque não tem hoje que a gente passa? Não. Só para vocês verem como é o inimigo. Se você entrar num ambiente espiritual, olha o que ele disse: a presença do maligno está aqui. E isso entrou na minha mente. E eles saíram, e eu fiquei. E eu disse: meu Deus, como é que eu vou para o meu quarto? Nesse momento eu disse para Deus: Senhor, eu sou teu servo. E ele disse que o demônio aparece, demônio, aqui, para mim te expulsar agora. Aí eu diminuí os passos e fui para o quarto. Se você entrar no ambiente do demônio, o demônio te domina. Por isso que a Bíblia diz em Efésios, me parece 4:8, não deis lugar ao diabo. Olha para cá, tem mocinha que o demônio entra nela e ela fica se cortando e se matando, porque ela deu a brecha para a mente dela ser instrumento de quem? E eu sou isso mesmo, eu vou morrer. Tem irmãos que estão dentro de casa e fica com medo de ir lá no quarto, porque ele diz: lá tem algo mexendo e eu não vou. É aí que você tem que exercer o quê? Entre no ambiente da fé em Deus. Resistir ao diabo e ele fugirá de vós. Vire para o teu irmão na autoridade do Espírito e diga para ele: entre no ambiente da fé agora. Aleluia. O Senhor está me dando autoridade, irmãos, para dizer aqui: você está entrando no ambiente da fé agora. Jesus está te curando. Jesus está expulsando aquele mal lá da tua casa. Acione agora os céus pela fé. Ele vai te curar dessa depressão agora, desse medo, dessa angústia. Acaba hoje. Qual é a tua limitação? Olhe para cá. Os que estavam do lado de fora zombaram de Cristo e sorriram de quem? De Jesus. Por quê? Porque era um ambiente de incredulidade. Era um ambiente de limitação. Nunca saia da sua casa: eu vou ali no culto. Saia da sua casa: eu vou para a casa de Deus. Eu vou adorar o Senhor. Eu vou glorificar a Deus. Eu vou exaltar a Deus. E quando você chega aqui, que junta um com outro, a casa é tomada pela glória, porque o ambiente se torna cheio de crentes, cheio de glória. Aleluia. Jesus deixou um ambiente que não tinha fé e entrou para um ambiente que estava com fé e fechou a porta. Jesus olha para a menina e olha para cá, irmãos. Jesus não orou pela menina. Jesus foi até a menina e pegou na mão dela. Coloca aí o verso. Oh, aleluia. Oh, aleluia. Jesus vai até a menina. Está aí no verso 54. E pegando-lhe na mão. E pegando-lhe. É aí mesmo. Mas ele pondo todos fora, pegando-lhe na mão.
Olha, irmão, parece que Jesus é maior do

0: educado. Escute aqui. Não, não é mal educado, não. Não deixe a tua casa ser casa de pessoas fofoqueiras. O ambiente vai ser ruim. Não deixe as tuas amizades serem amizades com pessoas sem visão espiritual. Olha aqui. Ele pega na mão da menina. Essa palavra, menina, se vocês observarem no original, Jesus olhou para a inocência dela. Jesus olhou para a pureza dessa menina. E pegar na mão, observem bem que ele chama ela de menina. Menina. A inocência, a pureza. E quando ele pega pela mão, era um gesto também cultural. Sabe o que era pegar na mão? Ele estava dizendo, eu vou me envolver nesse assunto. Eu vou me envolver nessa crise. Porque um pai se envolveu comigo. Aleluia. Chorando. Se prostrando. Olhe para mim, igreja. Não recebe milagre quem não se envolve. A Bíblia diz em 1 Coríntios 6:20, vocês foram comprados por bom preço, glorifique a Deus no vosso, abra tua boca, levanta teu pé, levanta tua mão, sirva a Jesus com alegria, e você vai ver o milagre de Deus na tua casa. Jesus cura, e três coisas acontecem, coloca aí na tela. Que o negócio é crer. Pode colocar o sermão. Primeiro, se vocês observarem, eu coloquei aí. O negócio é crer porque só Jesus, irmãos, tem a esperança para situações insuperáveis. A situação parece insuperável, está tudo se acabando. Olha, o Pai foi em busca de Jesus, porque só Jesus pode mudar. A Bíblia diz em Hebreus 11:6, todo aquele que se aproxima de Deus tem que crer que Ele existe. Nunca duvide, se aproxime dele com autoridade. Vocês se lembram das demais referências? Mateus 9:29, Marcos 5:34. Segundo, ele tem o controle sobre todas as situações. Quem manda é ele, quem tem o poder é ele. A morte não tem poder sobre Jesus. Ele controla tudo. Está em Mateus 8:26-27. Quem foi que controlou o mar? Quem foi, irmãos? Calma-te, vento, e aquieta-te. Ele diz, porque temeis, homens de pequena fé. Mateus 28:18, ele diz, é me dado todo o poder nos céus e na terra. Ele tem o poder sobre a morte. Lázaro estava morto quantos dias? Quem foi que disse, já cheira mal e é de quatro? E quem foi que disse, Lázaro, sai para fora? Quem foi que disse, manda só uma palavra lá em casa, Jesus, porque só a tua palavra já é o suficiente, e o meu criado sarará.
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Então fale assim comigo: a minha alegria vem de Deus. Vamos mais uma vez: a minha alegria vem do Senhor. Mais uma vez: a minha alegria vem do Senhor. Aleluia.

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2: O trem da vida. A vida é como uma viagem de trem. Quando nascemos, entramos nesse trem e nos deparamos com algumas pessoas que julgamos estarão sempre nessa viagem conosco. Infelizmente, em alguma estação elas descerão e nos deixarão órfãos de seu carinho, amizade e companhia, mas isso não impede que durante a viagem, pessoas que virão a ser especiais para nós embarquem. Assim é a viagem, cheia de sonhos, fantasias, esperas, despedidas. O grande mistério é que jamais saberemos em qual parada desceremos, mas há esperança que em algum momento estaremos na estação principal e teremos a grande alegria de vê-los novamente. Façamos então com que a nossa viagem seja tranquila, que tenha valido a pena e que Deus tenha sido o condutor desse trem, para que quando chegar a hora de desembarcarmos, estejamos certos de que o caminho foi traçado por Ele.
3: É um privilégio muito grande receber você, para mim como pastor dessa igreja, é um privilégio grande, mas também para mim como professor da Escola de Negócios, pertencente ao Ministério de Empresários, receber você como o nosso convidado. É uma honra muito grande poder ver o que esse ministério, o que esse trabalho tem feito e como ele tem ajudado muitas pessoas a serem direcionadas, a serem inspiradas a conduzir seus negócios para um outro nível. Bom, eu quero começar dizendo algo muito simples e que precisa ficar muito claro para você. O propósito central da Bíblia, ou seja, a sua prioridade não é enriquecer ninguém. Isso tem que ser claro para todos nós. A Bíblia não é um livro que tem por tema central, que tem por propósito o enriquecimento, certo? Fazer com que pessoas ganhem dinheiro. Se nós fizermos isso, nós vamos caminhar para uma extremidade, uma teologia de prosperidade, e esse não é o nosso caso. Então, eu preciso deixar claro a você que, como tema central, como objetivo central, certo? A Bíblia não tem o interesse, né, como prioridade enriquecer pessoas. Então, qual é o propósito central e principal da Bíblia? O propósito principal, central, sua prioridade é aproximar as pessoas de Deus. É fazer com que essas pessoas alcancem a salvação através de Cristo Jesus. Porém, o nosso Ministério de Empresário faz um ambiente de convergência, onde a estrutura é Deus, você e seu negócio. Quem vem participar do sempre, certo? Vai receber instruções que vai fazer com que você entenda essas, né, ou esse tripé, essa estrutura que tem Deus, tem você e tem o seu negócio. Mas nós precisamos mostrar a você

forma clara e objetiva que a Bíblia tem como propósito central a salvação do ser humano e não o ganhar dinheiro. Ok? Está claro isso para todo mundo? Que senão eu fui lá na igreja do pastor Cláudio, nossa, eles têm um trabalho, certo? Usando a Bíblia para enriquecer as pessoas, meu Deus, que escândalo! Então, por favor, não é nada disso, tá certo? Agora, porém, Deus não está alheio à vida próspera de alguns. Deus não está alheio, não está aquém, certo? De uma vida próspera para algumas pessoas. Então eu também preciso que você entenda que se a Bíblia diz os pobres sempre terei convosco, é porque pobres sempre vai existir. Mas eu peguei esse texto e li, olha só como é que eu li. Os pobres, Cláudio, você sempre terá com você. Então isso me passou uma mensagem extraordinária. O pobre não sou eu. Certo? Ele vai estar perto de mim. Ele vai estar comigo, mas não sou eu. Isso já me ajudou bastante. Tá certo? Então Deus não tem nenhum problema com crescimento, com expansão, com enriquecimento, certo? Com empreendedores, com homens de negócios, com pessoas que conseguem enxergar números, certo? E avanço com uma expressividade diferente. Vamos lá, Lucas, vamos pegar alguns textos que são bem legais para a gente entender isso. Bom, o que adianta o homem ganhar o mundo inteiro e perder a sua? Já ouviu isso? Sim ou não? E o que, que esse texto quer dizer? Que o homem não pode ganhar dinheiro. Olha só, o que adianta, tá certo? Você ganhar o mundo inteiro e perder a sua? Mas esse texto não está dizendo que é uma coisa ou outra. O texto não está dizendo ou você ganha a salvação, certo? E fica sem dinheiro. Ou você tem dinheiro e perde a salvação. É apenas um alerta. O que adianta alguém ganhar o mundo e perder a alma? Mas o texto nos mostra que as duas coisas são possíveis. Ela vai ser questionada em Lucas 18. Jovem rico, ok? O garoto era rico e queria saber se dava para entrar no reino do céu com grana. Então ele pergunta a Jesus: o que eu farei para herdar a vida eterna? Jesus falou: você conhece os mandamentos? Ele disse: isso aí é mole, desde garoto. Não só conheço, como pratico. Jesus disse: mas nós temos ainda um problema em você. Certo? Então você vai, vende tudo, dá aos pobres, você terá um tesouro no, e depois você me segue. Olha o que Jesus está dizendo. Pega, você é rico, pega tudo que você tem, vende, dá para os pobres, aí você tem um tesouro no céu, depois você vem e me segue. Jesus está dizendo algo muito interessante para ele. Eu quero você e não seu dinheiro. Jesus não está mandando ele vender nada. Certo? Só que ele estava preso num ambiente cujo qual o impediria de ser salvo. E o ambiente era o dinheiro. Tá certo? O término desse assunto é mais ou menos assim. É mais fácil um camelo passar num furo de uma agulha do que um rico entrar no reino. E esse texto é Lucas 18. Repita comigo, Lucas 18. De novo, Lucas 18. Isso. Repita comigo, jovem rico. Isso. Lucas 19, nós temos outro rico. Só que ele não é jovem, ele é velho. O nome dele é Zaqueu.

ele também é rico, igual o garoto. E ele igual o garoto. E ele também precisa de salvação. Jesus vai para a casa dele, certo? E ele, depois de ouvir a palavra, se levanta e diz: Senhor, eu dou metade dos meus bens, eu dou o quê? Jesus mandou ele dar o quê? Nada. Mas ele disse: eu dou a metade dos meus bens. Lucas 18, Jesus falou para o garoto: entrega tudo aos pobres e me segue. Para o velho rico, Jesus não disse: entregue nada, eu quero você. Ele disse: dou metade dos meus bens aos pobres, se em alguma coisa defraudei alguém, eu devolvo 4 vezes o valor. E Jesus disse: hoje veio a salvação para esta casa. Zaqueu continua rico e acabou de ouvir que também tinha a salvação. Ou seja, a história do camelo passar no furo da agulha parecer algo impossível é totalmente desmontada no capítulo seguinte, onde o rico vai entrar no reino de Deus. Então, por favor, não tenha problema com o crescimento econômico. Ele não é a prioridade da Bíblia, mas Deus tem um interesse, e aí eu vou começar a te mostrar agora. É importante você saber a diferença de riqueza e prosperidade. O que é uma pessoa rica? Uma pessoa rica é alguém que tem muito de algo. O que é uma pessoa próspera? É alguém que tem mais que o suficiente, certo? Das coisas fundamentais para ser feliz. O rico tem muito normalmente de uma coisa só, duas, certo? Ou tem muito de coisas insignificantes. O próspero, ele tem mais do que o suficiente de coisas ou das coisas fundamentais. Então, quando eu disse a vocês que Deus quer que alguns sejam prósperos, quem são esses alguns? Quais são as características, segundo a Bíblia, que algumas pessoas, para serem prósperas, e dentre a prosperidade, a riqueza econômica, o que elas têm? Se formos observar a vida das pessoas prósperas, vamos encontrar algumas coisas nelas. E eu separei aqui 4. Eu tenho, dá para colocar no telão para mim? Então coloca, por favor, 2 Tessalonicenses 3:10. Dá uma olhada nesse texto. 2 Tessalonicenses 3:10 e depois eu vou a 1 Timóteo 5:18. Vamos lá. Porque quando ainda estávamos convosco, vos mandamos isso, que se alguém não quiser trabalhar, não coma também. Se alguém não quiser trabalhar, não coma. Olha só. O que esse texto me expõe é uma coisa muito simples. Se uma pessoa que não trabalha, segundo a Bíblia, não deve nem comer, quanto mais prosperar, quanto mais expandir. Normalmente, as pessoas que vencem são as que mais trabalham. Se o trabalho é físico, se ele é intelectual ou se ele é conectivo, porque tem gente que vai trabalhar fisicamente, vai trabalhar pra caramba, tá certo? Pastor, mas eu conheço gente que trabalha pra caramba e não ganha dinheiro. Lógico, está trabalhando na coisa errada. Que história é essa? Muitos trabalhos ou muitos ambientes cujos quais não lhe rendem frutos, cujos quais você quer alcançar, eles são ambientes que deveriam ser passageiros para você. Eu já trabalhei de pedreiro. Não tem problema nenhum com isso. Eu já

trabalhei de balconista, eu já trabalhei de motorista, eu já trabalhei de muita coisa que não me deu dinheiro a não ser para minha subsistência. E eu entendia perfeitamente que eram trabalhos, empregos extremamente honrados, mas que eram ambientes transitórios na minha vida. Não era meu destino, certo? Mas fazia parte de meu percurso. Então, trabalho, tá certo? Se você vai ter, vai trabalhar com informação de forma intelectual, beleza, tá certo? Talvez esse capital, eu vou te mostrar isso mais à frente, talvez isso seja mais interessante. Eu conheço gente que trabalha conectando. Ele pega alguém que tem algo aqui, que outra pessoa precisa ali, e ele mantém uma conexão entre o que tem e o que precisa, e ele fica rico conectando pessoas, certo? Diga para mim, quantos carros tem Uber? Pare e pense, certo? Então, é importante as pessoas entenderem. Eu gosto desse segundo texto. Coloca 1 Timóteo 5,18, ainda falando de trabalho, só para você entender. Porque diz a Escritura, não ligarás a boca do boi que debulha, e digno é o obreiro do seu salário. Você sabe o que está escrito aí? Quando o indivíduo, olha, isso é uma lei, certo? Isso é uma orientação dada já no Antigo Testamento. Aqui nós vemos Timóteo fazendo uso. Mas olha só, quando o boi estava trabalhando, debulhando o trigo, milho e outras coisas, certo? O texto diz, não amarre a boca desse boi. Porque muitos amarravam a boca do boi quando ele estava trabalhando. Para quê? Para que ele não comesse. Mas o texto está dizendo, digno é o trabalhador do seu salário. Então, deixa eu te falar, biblicamente, prosperidade não é para preguiçoso. Entendeu? E quanto mais rápido você fizer o que precisa, mais rápido você vai poder fazer o que você quer. Hoje eu posso fazer mais o que eu quero do que o que eu preciso. Mas já houve tempo que eu tinha que fazer mais o que precisava do que eu queria. Falando de casamento agora, rapidinho. Eu não me casei com a mulher que eu queria. Eu me casei com a mulher que eu precisava. E por eu me casar com a mulher que eu precisava, eu cheguei onde eu cheguei, porque eu não chegaria onde eu estou com a mulher que eu queria. Ela casou com o outro e eu sei onde o outro foi. Ué, é verdade? Tá certo? Então é muito importante nós entendermos. Pessoas que prosperam são pessoas trabalhadoras, a nível de regras. Você vai ter um grupinho bem pequeno de pessoas, certo? Que enriqueceram, certo? Que alcançaram lugares de relevância, porque receberam herança, mas isso não faz parte da nossa vida. Isso é exceção, não é regra. Então, aqueles que prosperam são pessoas trabalhadoras. Já que eu estou na igreja, posso ouvir um amém? Pergunta para quem está do seu lado. Você é trabalhador? Isso. É. Não pergunta se ele gosta de trabalhar. A pergunta está errada. Se você gosta ou não gosta, não é isso que está em questão. O importante é que você vai trabalhar para fazer as coisas acontecerem. Tá certo? Então, primeiro ponto é trabalho. Segundo ponto. Tá certo? De pessoas que prosperam, que vencem. Mateus 25, 15. Mateus 25, 15. Coloque aí, por favor. A um deu 5 talentos e a outro 2.

e a outro um, a cada um segundo a sua capacidade. Tá certo? Eu preciso saber se eu sou capaz de fazer dar certo. Entender a minha capacidade. Isso é importantíssimo. O texto diz ali, e usando uma figura, certo? A de um indivíduo, mas na verdade representando Deus, dizendo a um deu cinco, a outro deu dois e a outro deu um, segundo a sua capacidade. Uma pesquisa feita alguns anos atrás mostrou que se toda a riqueza do mundo fosse dividida em partes iguais entre todos os indivíduos do mundo, em 20 anos esse dinheiro estava de volta nos mesmos bolsos. Ele ia voltar de onde ou de onde ele saiu. Porque a capacidade, certo? É importantíssima para que nós venhamos vencer. Qual é o problema da capacidade? Eu vejo muito isso hoje no ambiente de treinamento, certo? Hoje eu faço parte de um grupo que criou uma estrutura para a validação, o reconhecimento, para oferecer chancela a ambientes para treinadores, ok? Para aqueles que querem treinar pessoas. Mas eu tenho aprendido algo muito importante nesse ambiente. É que algumas pessoas sequer sabem a sua capacidade. Isso não significa que você não pode evoluir ao longo da sua jornada. Mas é importante que você saiba onde você está hoje. Porque o que é entregue, eu vou te dizer. Olha só. Quando eu comecei a falar, a pregar, logo em seguida, veio a era do CD. Aquele CDzinho. Eu não sou da época da fita cassete, não. Eu já cheguei na época do CD. Louvado seja Deus. Tá certo? Mas ali eu não tinha grana. Eu não tinha dinheiro. Eu tinha perdido, eu tinha saído, certo? Da empresa que eu trabalhava. E alguém olhou, um amigo, e me disse: Cláudio, você tem potencial, cara. Se você levar um CDzinho de mensagem, as pessoas vão comprar e você vai conseguir voltar depois de ter vendido numa noite 10, 15, 20 CDs. Eu digo: cara, mas eu não tenho condições de fazer, eu não tenho poder econômico para colocar dinheiro. Isso é muito caro, mandar imprimir. E aí ele me deu certo? A ideia de que eu poderia comprar umas torres de reprodução, não sei se você lembra desse troço. Eu sei que eu juntei o que tinha, o que eu não tinha, e eu comprei aquele troço. Peguei meus dois filhos e falei: vocês vão, sabe, vocês vão fazer. Certo? Se vira, estudo, depois foto. Comprei uma impressora, imprimi a capa. Pensa numa luta. Certo? Mas eu fui e fiz. Aí o CD saiu e entrou o DVD. Aí o negócio ficou legal. Eu já sabia fazer o CD, foi só trocar o equipamento, ampliar a estrutura de impressão, e agora a minha imagem ia aparecer para os outros. Aí quem é que veio? Olha a benção, o YouTube. Pensa num ser fantástico. Mas o que que você está querendo dizer? Eu estou querendo dizer que a melhor maneira de crescer, de subir, ainda é a escada, um degrau de cada vez. Onde você aprenda, certo? Que a sua capacidade. Eu não me comunicava desse jeito. Lógico que não.

E até hoje eu tenho dificuldade. Na minha última reunião, há 15 dias atrás, me deram a palavra para falar, eu peguei o microfone com essa mão e a outra para segurar essa. De tão nervoso que eu estava. Eu não sei nem quantos bilionários tinha na reunião. Certo? E sabe o que é mais engraçado? Ele estava me olhando como se eu tivesse dinheiro para caramba. E eu também não fiz por menos. Fiz cara de rico, de que tudo aquilo era normal. Foi uma coisa extraordinária, certo? Então, deixa eu te falar uma coisa. Você sabe o quanto você é capaz? Você conhece a sua capacidade? O texto diz que a um deu 5, a outro deu 2 e a outro deu 1. Segundo a sua... Sim ou não? A capacidade, ok? Você quer dizer que o que ganhou 1 é menor que o que ganhou 5? Pode parecer a curto prazo, mas a longo eu não sei. Porque certamente, se aquele indivíduo tratou aquele 1 com respeito, com dignidade, e o fez crescer, automaticamente ele se torna apto para ir para a próxima fase. Então as pessoas que vencem, elas não só trabalham, não. Elas também aprendem a lidar com a sua capacidade. E qual é o grande problema da capacidade? É que vai ter alguém que tem mais do que você. E quando você se depara com alguém que tem uma capacidade maior que a sua, você tem que ter o cuidado para você não parar de viver a sua vida e ficar de olho na vida do outro. Isso é muito comum. Alguém é mais capaz, desenvolve mais, e às vezes ele é muito próximo a você, ele é alguém da sua família, ele é alguém que trabalha contigo, e se você não tiver maturidade para lidar com isso, a capacidade dele acaba interferindo na sua. E você não cresce e ele não tem nada a ver com isso. Simplesmente a vida dele se tornou mais interessante que a sua. Então você deixa de viver a sua e passa a viver a dele. Então quando você encontra alguém que trabalha e que tem capacidade, provavelmente essa pessoa vai caminhar para um ambiente de crescimento, de expansão, bem interessante. O terceiro ponto, eu não vou usar um texto bíblico diretamente. Eu vou usar um homem na Bíblia chamado Neemias. Ele é próspero, é copeiro do rei, está servindo a um dos maiores impérios, o império que derrubou a Babilônia, e como copeiro, como um consultor, como alguém, um conselheiro do rei, ele se preocupa com outras pessoas. Deixa eu te falar uma coisa. Uma das coisas que as pessoas que prosperam carregam consigo, quando são prósperos de verdade, é o compromisso com quem não foi. Pastor, quem não foi o quê? Bom, eu disse a você que Deus não está alheio à prosperidade, mas que a prosperidade é para alguns. Se a prosperidade é para alguns, ela não é para todos. E o que ela acontece? Ou o que acontece na vida daqueles que não vão? Quem é que vai amparar essas pessoas? Quem é que vai ajudar essas pessoas? Pare para pensar. Qual é a grande luta do sistema hoje? É contra o empresário. O empresário hoje virou um vilão, ele é praticamente um criminoso. Porque deixa eu te explicar uma coisa que o mundo está enfrentando. Hoje, o pobre não quer mais ficar rico. Chega! O pobre já descobriu que para sustentar o que você tem, dá muito trabalho. Tem que acordar muito cedo. É muita gente para pagar. É muito imposto. Você tem que estar de olho em muita coisa. Certo? É uma disputa de mercado desleal. O pobre quer isso? Não, o pobre quer o quê? Dinheiro.

Mas se for para ter dinheiro e ter tanto aborrecimento, o pobre já chegou à conclusão que não está mais afim de ficar rico. E o que é que o pobre quer? Que o rico fique pobre. O que vai dar na mesma coisa. Eu não preciso subir, desde que você desça. E essa é a questão. Prosperar não é só enriquecer. Esse grupo de empreendedores são empreendedores que eles trabalham pra caramba, são muito capazes, certo? Eles entendem o compromisso que eles têm com quem não foi para o mesmo nível deles, mas precisa ir, ok? Ou sair do ambiente, né, que está para ir para um ambiente melhor. E por último, aqui tem um grupo bem pequeno de empresários que descobriram o valor de se investir no reino de Deus. Só isso você vai entender ou não. Eu sei que se só alguns prosperam porque trabalham, porque são capazes e porque beneficiam os outros, dentre esse grupo, se eu tivesse de pegar 10 pessoas que chegam nesse nível, eu diria que apenas 3 conseguem chegar no 4. Ou seja, de 10, só 3 conseguem, certo? Ter esse coração de investir no reino. E eu estou usando a Bíblia e olha, seu dinheiro é seu dinheiro. Eu vou falar isso para vocês agora, tá certo? Estão filmando, irmão? Está transmitindo isso? Não, né? Tá certo. Então, eu só estou mostrando a você onde algumas pessoas conseguem chegar. E se você tiver a fim de chegar, eu estou te dando um endereço. Você está entendendo? Você pode chegar nesse ambiente. Isso é bíblico. Deus abre portas na terra, janelas nos céus. Então, 4 coisas. A primeira é trabalho. A segunda é capacitação. A terceira é entender o compromisso com quem não foi. É empregar pessoas. Não estou dizendo para você dar dinheiro para as pessoas, não. É empregar essas pessoas. É, de alguma forma, criar uma estrutura, um negócio que leve pessoas a ter uma vida melhor do que elas têm por causa de você e daquilo que você faz. Tá certo? Independente do tamanho. Você pode ter um funcionário, pode ter 2, pode ter 5, pode ter 100, pode ter 200, certo? Mas é importante que o que você está fazendo está levando outras pessoas. Tá certo? E investir na expansão do reino de Deus, essa é uma categoria das que poucos podem alcançar. Tá certo? Agora, coisas que devemos respeitar. Vou ficar aqui para não passar do horário. Coisas que devemos respeitar nessa jornada. Primeira, só o início de Zacarias 4:10. Só quero a primeira parte, porque ela está num outro contexto. Então, se lermos tudo, tá certo? Porque quem despreza o dia das pequenas coisas? A Bíblia dá um alerta muito importante para nós. Os pequenos começos. Como as coisas começaram. A maioria das pessoas que hoje você vê bem à frente de você, elas não começaram lá. Muitas delas começaram, às vezes, com muito menos recurso que o seu. Então, cuidado para não olhar o momento de alguém e entender que aquilo é sua história. Momento é o que a pessoa está vivendo hoje. Mas como começou? Pastor, começou lá na garagem da minha casa. Pastor, começou...

Eu não tinha nada. Começou, eu vi uma vez a Aline narrando, a esposa do Diogo, como é que começou. Eu atendia aqui, eu fazia isso, eu fazia aquilo outro. Eu lembro, certo, como alguns aqui começaram, mas eu sei como também eu comecei. Não tem luto. Ó, uma vez eu fui convidado, começaram, mas eu sei como também eu comecei. Não tem luto. Ó, uma vez eu fui convidado para pregar em Londres. Nessa conferência também estava o pastor Silas Malafaia. Foi a minha primeira viagem à Europa. E eu fiquei todo animado, obviamente. Tá certo? E compraram a minha passagem. Eu fui de classe econômica. E o pastor Silas foi de classe executiva. Quando eu cheguei lá, tinha dois carros para nos buscar. E o dele era bem diferente do meu. Quando nós fomos almoçar, eu não sei o restaurante que ele almoçou, mas não foi no mesmo que eu fui. O hotel que ele ficou não foi o mesmo que eu fiquei. Qual era a diferença entre eu e o Silas Malafaia? Eu estou usando o Silas porque é meu amigo, eu posso. Qual é a diferença entre eu e ele? A estrada, o tempo que ele tinha, a história que ele tinha. Ele estava muito à frente da minha história. Tá certo? Eu continuei andando, certo? E já viajei de novo com ele, de classe executiva. Comemos no mesmo restaurante, deitadinho, irmão. Louvado seja Deus. Certo? Dava até para tomar um vinho escondido, não é verdade? Ok? Tá certo? Mas você consegue entender os pequenos começos? Isso é muito importante. Por que que você fala, você ouve a Bíblia dizer, ou lê, certo? Fiel no pouco, no muito te colocarei. Porque a questão ali não é muito nem pouco, é só ser fiel. É fidelidade o assunto. Então eu não posso desprezar o ambiente de pequenas, ou quando as coisas começaram. Talvez hoje você está aqui numa reunião de empreendedor e você fala assim, Senhor, ele nem sabe que eu não tenho nada. Se eles perguntar, ou vai acabar, ou eu vou embora para não passar vergonha. Porque, entendeu? Se eu disser que não tem nada, porque o pobre é o maior barato, você pode notar. Vem a chuva, vem a enchente, ele perde tudo. Mas ele não tinha nada. Então, é o seu momento, querido, não despreze isso não. Se você tem coragem de vir num ambiente desse, é porque você sabe seu potencial e que Deus te abençoe por isso. Amém? Certo? Olha para quem está do seu lado e diga, cuidado comigo, que amanhã você pode ser meu funcionário. Vamos lá aqui, vamos lá aqui. Segunda coisa que você deve respeitar, olhe para mim, respeite o seu capital. Qual é o seu capital? Com que você vai entrar nisso? Seu capital é dinheiro? Então tá joia. Qual é o seu capital? É conhecimento? Às vezes você não tem dinheiro. Hoje eu conversei com um rapaz e ele me disse que ele tinha conhecimento numa área. E ele trabalhou para algumas pessoas. Até que surgiu a oportunidade. Ele chamou um dos indivíduos e disse, cara, monta um negócio comigo. Ele disse, o cara disse, mas eu não sei nada sobre esse assunto. E ele disse, mas todo mundo me chama de professor, porque eu tenho conhecimento.

mas eu não tenho dinheiro e pronto. Hoje ele tem uma estrutura, certo? E avançou demais. O que, que você tem? Você tem uma ideia, então tá bom. Às vezes você não tem nem o conhecimento, mas você tem uma ideia, você teve uma ideia de um produto, de um serviço, de alguma coisa, eu não sei o que é. Eu sei o que eu precisei. Eu vou falar para vocês. Hoje eu resolvi aqui meio que abrir meu coração. Quando eu comecei a falar, 2013, foi a primeira, o evento grande que eu fui. Eu vim acompanhando algumas pessoas, e me permita tratar o meu ambiente como um ambiente de trabalho, porque ele foi por muito tempo. E eu descobri que tinha três caras que falavam de casamento e de família. Um estava encerrando sua carreira, Jaime Camp. Os outros dois estavam no auge, Silmar Coelho e Josué Gonçalves. O que eles traziam consigo? Um produto para a família, para casamento. Produto extraordinário. O discurso, os livros, o material. Porém, o que eles faziam? Eles traziam consigo a história e a visão do casamento perfeito. Certo? Suas esposas eram o modelo. Nosso casamento era fantástico, sensacional, extraordinário. Eu cheguei no meio de dois monstros. Eles podiam me engolir se eu ousasse tentar fazer ou oferecer o mesmo produto que eles ofereciam. Então o que eu pensei? Eu vou vender algo diferente. Eu vou começar a falar mal da minha mulher. Eu vou dizer que o meu casamento é uma crise, que eu tenho um problema, que eu tenho hora que eu quero matar ela, e que a gente briga, e que não sei o quê, e que isso, e que aquilo, e que aquilo, e que aquilo. E o que que aconteceu? Eu coloquei um produto novo no mercado. Eu fui falar de sexo com humor. Os caras falavam bem, né? Um bem sério, como Josué, outro já brincalhão, como Silmar, mas eu trouxe um produto diferente. E quando o mercado, né, se deparou com esse produto, ele foi tão bem aceito que eu saí do ambiente evangélico para o ambiente secular. Saí da pregação para a palestra, saí da igreja para fazer shows. Você consegue entender o que foi? Foi uma ideia. Foi uma ideia. Ok? Então, às vezes, seu capital é uma ideia. Às vezes, seu capital é dinheiro. Às vezes, seu capital é conhecimento. Às vezes, seu capital é conexão. É isso. Então, descubra qual é o seu capital. Qual é o seu forte. Tá certo? Porque às vezes nem de dinheiro você precisa. Estou falando, eu mudei minha vida sem dinheiro. Eu mudei minha vida com uma ideia. Passou, mas 2013, beleza. Eu me converti em 2002. Ou melhor, eu me converti em 92. Pega 92 para 2013. Eu fui CLT todos esses anos. Certo? Sem problema nenhum. Com muito orgulho. Tá certo? Mas uma ideia mudou a minha vida. Certo? E hoje, o que acontece? Ah, eu tenho uma estrutura econômica, graças a Deus ainda tenho ideias, ok? Conhecimento e conexão. Agora, preste atenção nisso agora, porque isso derruba muita gente ao longo da sua caminhada. Só mais dois pontos. Lucas 14, 28. E depois o 31. Dá uma olhada nisso aí. Qual de vós, quem de vocês,

construir, porque eu fiquei aqui economizando durante 5 anos. Planejamento. Planejamento. Onde eu estou? Onde eu estive? Para onde eu estou querendo ir? Você faz as contas disso? Se você não planeja, a probabilidade de dar errado é muito grande. Está aí a Bíblia dizendo qual é a pessoa decente, digna, que vai construir uma torre sem grana, sem saber o quanto vai custar. Tá certo? E o custo aqui, cuidado, não é só dinheiro, não, meu irmão. A Bíblia tem alguns dinheiros que a Bíblia chama de pão de dores. Você sabe o que é um pão de dor? Pão de dor é um dinheiro tão ruim que não valeu a pena. Você ganhar ele foi tão desgastante, foi tão humilhante, foi tão degradante, que você olha para ele, sabe? Não faz sentido. Um pão de dor, as moedas na mão do Judas, aquilo foi um pão de dor. Tanto é que ele não quis mais as moedas. As 30 moedas de pratas são arremessadas pelo chão e valia bastante. Mas por quê? Porque a maneira que foi ganho, certo? Foi uma maneira ruim. Então, planejamento é importantíssimo. E acabei de atender uma pessoa agora, e para ela eu dei o meu último ponto aqui para vocês, que você deve respeitar bastante isso aqui, se você tem um negócio de verdade. Se você só brinca de ter negócio, talvez isso não é muito importante, não. Mas se você quer ter um negócio de verdade, segura aí. Gênesis 29, verso 25 e 26. Coloca na tela. Gênesis 29, verso 25. E aconteceu que pela manhã viu que era Lia, pelo que disse a Labão: por que fizesse isso? Não te tenho servido por Raquel? Então, por quê? Ou, né, por que então me enganaste? Olha o que disse o moço. E disse Labão: não se faz assim no nosso lugar, que a menor se dê antes da primogênita. Olha que negócio fantástico. Jacó viaja para uma terra e chega lá, vai fazer negócio com um homem. E diz a este homem: eu gostei demais de sua filha Raquel. Exemplo: ela tem 20 anos. Eu não tenho dinheiro para pagar o dote por ela, mas eu sou capaz de trabalhar 7 anos. O senhor deixa ela por 7 anos de trabalho? O cara falou: fechado, você trabalha 7 anos, tem documento, tem testemunha, tem papel, tem contrato, tem cláusula. Não, não tem nada. Então tá bom. 7 anos se passaram, a festa foi feita, a noiva fica dentro da tenda, o Jacó tomou um negócio, certo? Entrou na tenda, o que estava lá dentro ele comeu, certo? Quando ele acordou de manhã, que ele olhou para a mulher, não era a de 20, era a de 30. Era Lia. Lia tinha um olho para arquibancada, o outro para geral. Era bem bagunçadinha a Lia. Sabe o que ele fez? Correu para a casa do sogro. E disse o sogro: cara, como é que você fez isso? Você me enganou. Ele disse: não, não, não, não, não, Jacó. Eu não te enganei. Deixa eu te explicar, filho. Aqui onde a gente mora, a filha mais nova não casa primeiro que a mais velha. Ué, mas por que você não me avisou isso quando nós fomos fazer o negócio? Porque não é obrigação minha.

fazer negócio com quem não quer abrir o olho. Aprenda uma coisa, estranho não vai te dar aborrecimento. Quem vai te dar aborrecimento é amigo, é conhecido, é gente de perto. Quanto melhor for seu contrato no início, menos problema você vai ter no final. Não brinque com isso. Você está entendendo? Eu fui atender. Eu posso falar porque... Isso. Não gosto de falar de coisa que eu... É, mas eu fui atender um cara agora que, se for à frente, todo o negócio dele quebrou. Ele vai falir. Você tá... E vai falir se as coisas acontecerem. E veio falar comigo. Obviamente, me pediu um conselho e me pediu uma oração. Eu dei o conselho e a oração. Certo? Mas se você me perguntar quem colocou ou o colocou nessa situação, foi ele. Então a Bíblia é clara. Vai fazer alguma coisa? É relevante? É expressiva? Coloque em risco o seu tudo. Não brinque, não. Amarre de todos os jeitos. Perca um bom dinheiro com um advogado. Perca uma estrutura. Mas não brinque com isso, porque você pode jogar tudo fora. É assim que funciona. Nosso propósito é enriquecer você. E não apenas com dinheiro. Porque dinheiro não é muito difícil de ganhar, não. O difícil é ter dinheiro. Quem aqui ganha dinheiro, levante a mão. Quem ganha dinheiro? Isso. Você não ganha dinheiro? Deixa eu fazer uma pergunta para facilitar. Alguém aqui ganha mais? É, entre 1.000 e 5.000, levante a mão. Quem aqui não ganha nada? Você não quer levantar a mão? Então deixa eu só te explicar para você entender. Eu ganho dinheiro. Eu tenho dinheiro. Eu termino aqui. Eu ganho dinheiro. Eu tenho dinheiro. Quem ganha dinheiro? Normalmente todo mundo. Provavelmente todo mundo que está aqui, fora ó, algumas crianças aí, certo? Todo mundo aqui ganha dinheiro. Se você ganha pouco ou muito, não é isso que eu estou perguntando. Eu estou perguntando se você ganha, tá certo? Agora vamos trocar a pergunta. Quem aqui tem dinheiro? Qual é a diferença de quem ganha para quem tem? É que quem tem descobriu que não pode ganhar tudo que ganha, gastar tudo que ganha. É só isso. Ah, pastor, eu não tenho dinheiro porque eu ganho pouco. Não. Você não tem dinheiro porque você não sabe administrar dinheiro. Se você ganha pouco, você tem pouco dinheiro guardado. É só isso. Mas se você ganha pouco e hoje eu falasse para você assim, você trabalha muito tempo? Ah, pastor, eu já trabalho há 5 anos. É, eu ganho pouco, pastor. Você consegue me emprestar R$500? Não, pastor, eu não tenho R$500. Então eu já sei. Você não sabe administrar dinheiro. Porque ter dinheiro não tem a ver com o quanto você ganha, tem a ver com o quanto você gasta. É obviamente que quanto mais as pessoas ganham, se elas aprenderem a administrar, elas têm bastante dinheiro, porque ganham muito dinheiro. Mas se uma pessoa ganha dinheiro e não tem nada, ela é um péssimo administrador. E eu conheço gente que ganha muito dinheiro e também não tem nada. Porque não tem a ver com quantidade. Então pare e pense. Olhe para você hoje e pense. O que que eu tenho de dinheiro? Cara, pelo que eu ganho, eu tenho um dinheirinho significativo.

0: pouquinho, mas eu tenho R$ 1.500 guardado. Eu ganho um salário mínimo. Tem algumas despesas, mas eu consigo. Então, isso demonstra uma boa administração. Todos os dias eu recebo pedidos, certo? De pessoas. Hoje mesmo eu recebi um pedido, eu falo, mas não falo o nome. E a pessoa, pastor, eu preciso de R$ 12.000 emprestado para pagar R$ 500 por mês. Esse foi o pedido de hoje. Se eu juntar com o de ontem, com o de anteontem, com o de semana passada, juntar o dinheiro de nós tudo aqui não dá. Tá certo? Então, pessoal, a proposta do sempre é te ajudar. Hoje eu te mostrei algumas coisas usando a Bíblia, mas tem aí professores, gente capacitada, certo? E mais do que isso, interessada em dividir o que sabe com você. Então, que Deus abençoe o seu negócio, que Deus abençoe a sua vida, tá certo? E que você enriqueça. Mas enriqueça mesmo com força.
1: Sonhei com
0: Tá certo?
1: Deus.
0: E por favor, não
1: Sonhei
0: esqueça
1: que Deus falou comigo dizendo: Meu filho, eu estou aqui e sei o que pensas. E eu disse: Então responde-me, Senhor, por que existem pessoas tão infelizes no mundo? Deus respondeu: Se apressam em crescer e depois desejam ser crianças novamente. Perdem sua saúde para ganhar dinheiro, em seguida perdem o dinheiro para recuperar sua saúde. Pensam ansiosamente sobre o futuro e se esquecem de viver o presente, de tal forma que não vivem nem o presente nem o futuro. Vivem suas vidas como se nunca fossem morrer e morrem como se nunca tivessem vivido. Então perguntei: Que lições de vida o Senhor quer que aprendam? E ele respondeu: Que uma pessoa rica não é aquela que tem o máximo, mas sim a que precisa do mínimo. E que de nada vale o homem ganhar o mundo inteiro e perder a sua alma. E aprendam que eu estou aqui sempre.
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Simples Homem. Eis um homem que nasceu e cresceu em uma humilde aldeia. Trabalhou como modesto carpinteiro até os 30 anos. Foi somente durante os 3 anos seguintes que pregou sua mensagem. Nunca escreveu um livro. Nunca exerceu qualquer cargo. Nunca teve um lar. Nunca constituiu família. Nunca frequentou uma universidade. Nunca a planta dos seus pés pisaram uma grande cidade. Nunca fez alguma coisa que pudesse aparentar grandeza. Nada teve em comum com este mundo, exceto o simples poder de sua singular personalidade. O seu nome é Jesus.

só a cruz era dele. Talvez você esteja passando por privações, necessidades e aflição e diga: por que passar por isso? Preste atenção. Jesus nasceu num estábulo emprestado, montou num jumento emprestado, multiplicou os pães e peixes num cesto emprestado, utilizou um local para evangelizar emprestado, promoveu um milagre num barco emprestado, foi sepultado em um túmulo emprestado. Só a cruz era dele. E foi assim para que saibamos que o nosso tesouro está no céu. Quem tem Jesus, tem tudo.

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0: 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Visão Divina. Outro dia entrei numa loja, vi um anjo por trás do balcão. Maravilhado com aquela visão divina, perguntei-lhe: Anjo do Senhor, o que vendes? Ele respondeu-me: Todos os dons de Deus. Custam muito caro? Perguntei. Não é tudo de graça, é só escolher, respondeu. Contemplei então a loja, vi jarros e vidros de fé, pacotes de esperança, caixinhas de salvação e sabedoria. Tomei coragem e pedi: Por favor, embrulhe para mim muito amor de Deus, todo o perdão dele, um punhado de fé, bastante felicidade e salvação eterna para mim e para toda a minha família. O anjo do Senhor anotou meu pedido, separou os itens e acondicionou tudo num pequeno embrulho que cabia na palma da minha mão. Surpreso, perguntei-lhe: Como é possível caber tudo isso aqui nesse pacotinho? O anjo do Senhor respondeu-me sorrindo: Na loja de Deus, não vendemos frutos, apenas sementes.
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2: Assim está escrito na palavra de Deus: Se não fora o Senhor que estivesse ao nosso lado, quando os homens se levantaram contra nós, eles então nos teriam engolido vivos, quando a sua ira se acendeu contra nós. Verso 7. Mas a nossa alma escapou, como um pássaro do laço dos passarinheiros. O laço quebrou-se e nós escapamos. Pode tomar teu assento em nome de Jesus. Pelo entoar do texto e por conhecer a história bíblica, nos sobram três momentos possíveis pelo qual Davi é inspirado pelo Espírito de Deus a transmitir a sabedoria de que homens não conseguiram matá-lo. Primeiro, talvez tenha sido quando ele derrubou Golias, onde homens se levantam, mas Deus está com ele. Ou talvez tenha sido quando Saul perseguiu, ou talvez quando Absalão, seu próprio filho, se rebela contra ele. Se um, se outro, não importa. O que importa é que, quando o laço se fechou e o cercaram para o destruir, Deus fez o laço se quebrar. E eu quero que você mantenha isso na sua mente enquanto eu introduzo essa palavra no seu coração. O laço se quebrou. Parece que no primeiro momento, quando nós lemos esse texto, que não houve operação divina e não houve operar das mãos de Deus. Porque seria melhor entoado o texto: Deus quebrou o laço. Mas não é assim que está escrito. O laço se

quebrou. Parece que houve uma força do próprio laço para se estourar. Pela mentalidade humana, quem lê esse texto sem a presença do Espírito de Deus, olha para isso e diz: o laço foi mal feito. Quem armou o laço não armou direito, porque armaram de tal maneira que o próprio laço não suportou a própria envergadura. Só que a resposta para o que acontece no 7, está nos primeiros 3 versos que eu fiz questão de ler convosco. Se não for o Senhor que estivesse ao nosso lado, ora, diga Israel. Se não for o Senhor que estivesse ao nosso lado, quando os homens se levantaram contra nós, eles então teriam nos engolido vivos. Quando a sua ira se acendeu contra nós. Eu sempre faço questão de trazer não apenas o contexto no português, porque pode nos fugir alguns entendimentos. Mas quando nós lemos esta palavra no original do Salmo, engolidos vivos e muito mais quando a sua ira se acendeu. A palavra para acender ira é xará. E esta palavra no original seria melhor entendida como algo que está furioso, algo quente que quer queimar. Só que não é um queimar à toa, é um queimar que quer destruir de fora para dentro e consumir aquilo que está do lado de dentro. É como você pegar, juntar vários gravetos no quintal e tacar-lhe álcool naqueles gravetos ou na churrasqueira e colocar fogo em cima. E com o tempo, e eu quero deixar isso bem claro, não é na hora, é com muito passar de tempo, aquela lenha ou aquele fogo ou aquele carvão, perdão, vai se desfazer de se tornar em cinzas. Então é uma luta constante. E quando Davi entoa esta palavra nesse sentido, o que ele está querendo dizer é que os nossos inimigos não nos mataram na primeira. Mas se tem uma coisa que nós podemos dizer deles, é que eles não desistem. Por estarem furiosos, se não vai na primeira, tenta a segunda. Se não vai na segunda, tenta a terceira. Se não vai na terceira, quantas vezes forem necessárias. Vou matar, vou destruir, vou queimar até se tornar cinza. É como fogo que pega numa churrasqueira. E enquanto esse fogo vai queimando, as cinzas vão aparecendo. Por isso o Davi faz questão de utilizar esta palavra desta maneira, nesta colocação. Os meus inimigos tentaram de todas as formas. Não me deram paz em nenhum só momento. Eu deitava a cabeça no travesseiro, mas já pensava na guerra e na batalha de amanhã. Eu fiz questão de citar 3 pontos, para vocês entenderem que existem 3 perseguições que Davi sofre através das mãos humanas. A primeira é alguém que se levanta contra todo um povo, e ele se coloca na frente para defender não somente esse povo, mas a honra de Deus, que estava sendo atacada por Golias. O segundo é uma perseguição de alguém que está ao seu lado, e deveria guardá-lo, deveria protegê-lo. Alguém que caminha no ministério, seja ele religioso ou seja ele político, no contexto da história, está atacando Davi por não suportar o seu crescimento, não suportar a unção que estava sobre a sua cabeça e muito mais não suportar a glorificação de Deus por causa do que Deus estava fazendo na vida do seu servo. Mas há terceiro tipo de perseguição, que talvez seja um dos piores que existem dentro da vida de Davi, é a perseguição que surge de dentro da própria casa. A casa racha e o próprio filho o persegue. Talvez dentre as 3 perseguições, a que vem de fora, a que vem de quem está de lado e a que vem de quem está de dentro, seja as perseguições que oprimem Davi, não importa a direção de onde elas venham, o que importa é que elas estão chegando. E qual vai ser a reação de Davi diante das perseguições? Uma pergunta que eu coloco diante dos irmãos e das irmãs esta manhã. Algo que eu aprendi muito em Marechal através dos estudos teológicos é que não importa quando a luta chega até você. O que importa é o que você se torna quando a luta te toca. O que importa é o que você se transforma quando a perseguição lhe alcança. Tem pessoas que se tornam piores do que os seus próprios perseguidores, tentando justificar os seus atos pela dor que lhe foi imposta. Só que existem outras que não permitem que as perseguições e as lutas as transformem em coisas piores. Eu vou abrir um parênteses e dar um exemplo. Por exemplo, você conhece pessoas que talvez tenham traumas, traumas de infância, traumas do passado, pessoas que sofreram coisas terríveis na mão de amigos, na mão de pessoas exteriores, na mão do próprio pai, na mão da própria mãe, que imprimiu naquela pessoa um trauma tão terrível através de coisas que nunca deveriam ter sido feitas. Mas você vê esta pessoa no dia de hoje e vê que ela se tornou uma boa pessoa, uma pessoa honrada e cheia da presença de Deus. São pessoas que não permitiram que a maldade dos outros as transformasse em alguém pior. Pastor, por que você está indo para esse ponto?

porque Jesus é o maior exemplo disto. Quando Jesus está pregado na cruz do Calvário, Esther, aonde os pregos estão nas mãos, pastores, e nos pés, ele ora para quem está de baixo, quem está de baixo para cima, olhando para ele, dizendo: se é filho de Deus, desce. Só que Jesus não vai pedir para anjo matar quem está embaixo da cruz, porque o que Jesus está nos pés, ele ora para quem está de baixo, quem está de baixo para cima, olhando para ele, dizendo: se é filho de Deus, desce. Só que Jesus não vai pedir para anjo matar quem está embaixo da cruz, porque o que Jesus está fazendo é expor o que a dor lhe está imprimindo. E se eu posso colocar uma frase para seguir dentro desse contexto, é que a dor, perseguição e luta não transforma caráter se a pessoa não permitir que eles sejam transformados. Dor, perseguição e luta só expõe para fora o que nós já somos do lado de dentro. Por exemplo, no auge da dor de Jesus, ele abre a boca e diz: Pai, perdoa-lhes. Na tua mão entrego o meu espírito. Está consumado. Tinha poder para arrebentar quem está no pé da cruz, mas não usa o que tem. Então nós percebemos que a dor expõe quem Jesus já era há muito tempo. A dor não transforma ou muda ele para pior. A dor só coloca para fora quem ele é do lado de dentro. Eu vejo essa mesma operação na vida de Jó. E eu quero que você caminhe dentro da Bíblia comigo agora, para eu montar esta palavra no seu coração. Porque no auge da dor de Jó, ele abre a boca e diz: nu saí do ventre da minha mãe e nu voltarei para lá. O Senhor deu, se deu é dele, tem todo o direito de arrancar fora. Bendito seja o nome do Senhor. Em tudo isso Jó não pecou, nem atribuiu a Deus falta alguma. Em outras palavras, Jó poderia permitir que a dor que lhe está sendo imposta, por permissão de Deus, transformasse o seu caráter e o seu ser, a sua mente e o seu coração. Mas ele prefere abrir a boca e adorar, porque não existe dor, luta e perseguição suficiente que possa destruir o coração verdadeiro de um adorador perante Deus. É por isso que quando você vê Jesus conversando com a mulher samaritana, ele não diz que Deus levanta adoradores. Não é assim que está escrito na Bíblia. Sabe o que está escrito na Bíblia? Está escrito na Bíblia, Bruninha, que Deus não levanta adoradores. Deus procura aqueles que o adoram em espírito e em verdade, sim ou não? Então Deus vai levantar pregador, vai levantar pastor, vai levantar cantor, vai levantar músico, vai levantar gente de oração. Agora adorador ele não levanta. Ele procura aqueles que o adoram em espírito e em verdade. E a pergunta que eu lhe faço é: como extrair uma verdadeira adoração de um verdadeiro adorador? Não se arranca azeite de azeitona pedindo azeite à azeitona. Entenderam? Na direita, eu vou falar olhando para a esquerda. Vocês conhecem que não se pede azeite, se extrai azeite, amassando a própria azeitona. Então uma verdadeira adoração só pode ser extraída no auge de uma dor. Pastor, você está colocando que enquanto não houver dor, provação e luta, eu não posso adorar? Não, porque quem aprende nos piores momentos sabe se comportar nos melhores momentos também. Por isso eu preciso abrir um parênteses para contextualizar, não deixar nenhuma ponta solta. Porque que não seja necessário momentos ruins por toda a vida para eu permanecer numa verdadeira adoração. Sabe por que tem gente que nunca vai sair de prova? Porque só é crente dentro da prova. E imagina Deus olhando para alguém que só é crente dentro da prova e da perseguição, que só sabe adorar e fazer a obra ou segurar no arado quando a prova aperta. Acha que Deus quer perder a alma desta pessoa? É como se Deus olhasse do céu e dissesse: se é na prova que tu funciona, então na prova que tu fica. Vai deserto, vai vale, vai montanha, vai corrente. Pastor, isso não é Bíblia não. Então toma a Bíblia, parênteses está aberto, vou contextualizar. Já volto em Salmo 124. Tu não lembra de Maria e de Marta orando a Jesus? Porque oração não precisa somente se dobrar o joelho, porque isso é necessário. Mas uma oração é transferir uma frase, uma pronunciação. As duas fazem a mesma frase a Cristo, dizendo: se o Senhor estivesse aqui, o meu irmão Lázaro não teria morrido. Mas a reação de Jesus perante a mesma oração é diferente. Reparou que muitos de nós fazemos as mesmas orações no mesmo lugar, para o mesmo Jesus, mas as respostas são diferentes? Eu quero perguntar a você por que a resposta de Jesus para uma é: vai ter mais fé, eu sou a ressurreição e a vida, eu cheguei, o negócio melhora. Para outra é: me mostra onde está o morto que eu vou

Levantar ele agora. Como é que a resposta de Jesus é uma para um e a outra para outro? Será que Jesus faz acepção de pessoas? É óbvio que não. A resposta do porquê Jesus levanta Lázaro para a frase de uma e não levanta Lázaro para a frase de outra, e que fique muito explícito a quem está me olhando de olho arregalado: o lugar é o mesmo, o Jesus é o mesmo, a oração é a mesma, o poder é o mesmo, mas uns vão receber, outros não. Pastor, por que que um recebe e outro não? Vou contextualizar, sei que vai ficar difícil agora nesse momento, mas lá vai. É porque a ressurreição de Lázaro não começa quando Lázaro morre. Pastor, é o quê? Porque a ressurreição de Lázaro, e você entende lendo o Evangelho de João, depende muito mais da reatividade de Maria e de Marta do que falta de poder em Jesus, porque nunca faltou poder em Jesus. Mas Jesus sempre deixou claro: vai que a tua fé, não o meu poder. Porque não falta poder em mim, falta fé em ti. Estou sentindo Jesus aqui na minha boca. Vai, porque a tua fé te salvou, sim ou não? Então, pela reatividade, compreendemos que Jesus está tratando algo dentro do texto. E entre parênteses aberto, porque Jesus está mandando falar, vou dizer que as provações de Jó são explicadas no último capítulo, aonde está escrito: antes eu conhecia Deus de ouvir falar. Agora, depois das provações, é que os meus olhos estão vendo ele. Então, peraí, o que ele está dizendo no último capítulo, aqui no capítulo primeiro, aonde ele está adorando, servindo, sacrificando, oferecendo sacrifício, só conhece de ouvir falar. Como é que eu adoro quem só conheço de ouvir falar? Como é que eu canto para quem só conheço de ouvir falar? Para quem eu ministro se só conheço de ouvir falar? Só que depois que a provação aperta e esmaga Jó, Jó ainda não tem nada, porque só vira o cativeiro no verso 10, e estamos no verso 5 do 42. Ele abre a boca dizendo: tem nada, ainda não tenho ouro, ainda não tenho prata, meus filhos ainda não estão de volta, a doença ainda está no corpo, mas pelo menos eu conheço quem Deus é e Deus conhece quem eu sou. Então, no auge da luta de Jó, ele tem relacionamento e intimidade com Deus que o chamou. Traz esse contexto para dentro de Marta e Maria, que eu preciso mergulhar agora em Salmo 124. O contexto de Marta e Maria é: se Lázaro não morreu, para que sentar nos seus pés? Só que quando Lázaro morre, todo mundo vem até aquele que pode ressuscitá-lo. Ei, Jesus doeu, curou. Glória vai sumir, não tem problema. Por que não veio quando Lázaro ainda estava vivo? Por que teve que morrer para buscar Jesus? E a pergunta que eu vou fazer a ti é: Jesus tem poder, ele vai ressuscitar, ele vai fazer, vai consertar a porta, vai abrir, fica tranquila. Mas qual será a sua reação quando o morto ressuscitar? Olhará para Jesus e dirá: muito obrigado, estou indo embora com meu milagre? Ou ficará sentada nos pés dele por não depender de momentos ruins para se relacionar com o mestre? Então permita-me contextualizar. Existem espremidas que arranquem o verdadeiro óleo. E se existe uma coisa dentro da Bíblia que eu posso explanar a voz, entrando de cabeça no verso 7, é que fogo de Deus, e Jesus, eu gosto, como eu amo a sua palavra, não é Espírito de Deus. É sim, pastor, quando o fogo desce, o Espírito toma. Espírito é óleo. Fogo é glória. Fogo é poder. É por isso que tu vê Moisés olhando para o cume do monte e vê a glória de Deus manifesta como uma chama de fogo. E chama de fogo desce na cabeça de quem estava em Atos 2. Eu sei que existe diferença entre glória e poder, mas quando alguém acendia a lamparina, não era igual um botão que aperta na parede hoje em dia. Era óleo, azeite dentro e fogo fora. Azeite dentro e fogo fora. Azeite dentro e fogo fora. Azeite dentro e fogo fora. Eu preciso colocar esse ponto aqui bem claro dentro da mensagem. Pastor, por quê? Porque Deus acende fogo, acende. Tem fogo no culto? Tem. Só que o culto não começa quando a gente entra aqui na igreja. O culto começa lá dentro da nossa casa. Você já vem aceso para dentro da igreja, percebe? Se nós já chegamos acesos dentro da igreja, tem que ter óleo sustentando fogo, sim ou não? Quero colocar diante de vós,
Verso 7, se você puder dar uma olhada, não estou preocupado em arrancar o seu glória, mas veja o que está escrito.

capítulo, verso 7. Nossa alma escapou como um pássaro do laço do passarinheiro. O laço se quebrou e nós fomos livres. Eu vou repetir o que eu falei há 15 minutos atrás. Parece que no primeiro momento não é Deus quem quebra o laço, mas é Deus que está quebrando o laço. Pastor, como é Deus que está quebrando se eu não vejo escrito a mão de Deus quebrou o laço? Porque com carinho, Deus nem precisa tocar para fazer. É uma palavra de comando e as coisas acontecem. Por exemplo, vou voltar em Marta e Maria. Você lembra quando Jesus se apresenta no ambiente? Quando a pedra é retirada, Jesus não olha para dentro e diz assim: Lázaro, ressuscita. Tu viu ele fazendo isso? A palavra de Jesus é: ah, já está vivo, sai para fora. Ficou vivo quando então, pastor? Existem pessoas que dizem: se não tirar a pedra, o milagre não ressuscita. Quem é a pedra diante dele? Você acha mesmo? A pedra só impede o milagre de se apresentar no público, mas não impede ele de acontecer no secreto. Grave isso aqui que eu acabei de falar agora. Porque, irmão, com carinho, foi Jesus quem bateu no peito e disse assim: eu não preciso invocar vida. Eu sou. É só eu chegar. Cheguei morto, levanta. Senti ele aqui. Cheguei, laço quebra. Cheguei, porta abre, muralha cai e a corrente desfaz. Cheguei, maldição rebenta, entende? A presença dele é suficiente para arrebentar a cadeia, quebrar a maldição, derrubar a muralha, abre porta, repreender demônios. A presença dele é suficiente para fazer aquilo que não podemos. Se a presença dele é suficiente, começamos a entender o contexto do verso 7. Não esqueci do fogo, fique comigo. Quem não me ouve, diga glória a Deus. Então tome Bíblia. Deus quebra o laço. E o laço se quebra aqui é esse contexto. Esse laço aqui não é uma cordinha amarrada. Olha aqui para o pastor Jonathan. É como se fosse um pedaço de madeira. Existe uma rede ou um recipiente que embala e aprisiona o pássaro debaixo dele. Isso se arma sozinho. Quando o passarinho pisa lá dentro, o próprio laço se arma e aprisiona ele. Só que olha o que é engraçado. A nossa alma escapou. O que Davi está dizendo é: eu não estou do lado de fora vendo o laço quebrar ali. Eu já estou no laço. Senti Jesus falar na direita. Vou falar olhando aqui. Eu já estou morrendo. Já está quebrando tudo. Mas quando eu estava morrendo, o laço quebrou. Que força é essa que quebrou aquilo que me aprisionava? Que força é essa que arrebentou aquilo que queria me destruir? Eu sei que força é essa. Alguém vai entender lá atrás, quer ver? Lembra de Jericó? Que o povo está rodando uma, duas, seis, e na sétima dá sete voltas. Pois é, encontrar as ruínas da cidade. Sabe o que, que os arqueólogos encontraram nas ruínas? Lembra que a Bíblia diz assim: que disseram à mulher: fica na tua casa, porque nós vamos entrar e arrebentar tudo. Aí a Bíblia diz que a casa dela ficava em cima da muralha, sim ou não? Aí depois que rebenta, a muralha cai. Depois que a muralha cai, alguém diz: agora vai lá e tira ela. Como é que tira ela se a casa está em cima da muralha? A muralha já caiu. Gostei do riso dele, é riso sincero. Eu sei como. Os arqueólogos encontraram algo que há muito tempo já era estudado. As muralhas de Jericó não eram feitas apenas de um muro. Eram dois grandes muros, um por dentro e outro por fora. A palavra de em cima do muro é melhor entendida como entre muros. Então a casa de Raabe está entre as duas muralhas. E as duas muralhas têm nome. Qual é o nome das duas muralhas, pastor? Eu sei que tu vai lembrar desse versículo. Deus é o nosso refúgio. E mais o quê? Está aí os nomes. Por que que denomina refúgio e fortaleza? Porque refúgio é a muralha exterior. Tu está correndo do inimigo, é o teu primeiro refúgio. Vou entrar aqui. Só que se a muralha exterior cair, ainda tem a fortaleza do lado de dentro. Quando ele coloca que Deus é refúgio e fortaleza, o que ele está dizendo é: Deus te guarda.

Ora. E Deus te guarda dentro. Só que aquelas muralhas não suportaram porque não eram de Deus. E aquilo que não é de Deus cai, arrebenta. Estou chegando no fogo, pastor Camilo. Por que aquilo que não é de Deus cai e arrebenta? Percebeu que eles estavam andando assim em volta da muralha? 10 minutos eu entrego o que Deus mandou e a gente ora. Está andando e quando eles dão um grito, a muralha, dizem os arqueólogos, não caiu para fora. Porque se cai para fora, mata os israelitas. Mata os hebreus. Não caiu para dentro. Se cai para dentro, impede eles de avançar para dentro da cidade. Ela cai para baixo. Eu vou te fazer uma pergunta, porque todo mundo aqui já viu um muro na vida. Já viu um muro cair para baixo sozinho? Gostei do riso dele de novo, tá ligado comigo? Na palavra. Porque quem faz uma força de dentro para fora, derruba ele para fora. Quem faz uma força de fora para dentro, entendeu? Derruba ele para dentro. Só que naquele dia não foi ninguém de fora. Não foi ninguém de dentro. Foi alguém do alto. Que fez assim. Vai, Israel. Vai, Israel. Tu entende? Que existe uma força que derruba a muralha para baixo. Deus arrebenta aquilo que impedia a Israel de alcançar a vitória. Existe uma força operando que arrebenta o laço, que arrebenta a muralha. Que força é esta, pastor? Não é uma força de fora para dentro. Não é uma força de dentro para fora. É uma força de cima para baixo. Ah, eu gostei de trazer vocês até aqui. Pastor, por que é uma força de cima para baixo? Porque esta força de cima para baixo é a única força que arrebenta aquilo que não é dele, mas conserva aquilo que é dele. Céu, 8 minutos e estou terminando. Percebe dentro do texto que eu fiz questão de ler no hebraico. A ira dele se acendeu contra nós. Lembra dos gravetos no álcool com fogo que eu falei a vocês até virar cinza? É porque eles acendem fogo. Mas meu Deus também é Deus de fogo. E que fogo é esse, pastor? É diferente. Porque esse fogo que Deus acende, não é o fogo que eles acendem. Eu vou tomar as palavras proféticas do pastor Camila aqui esta manhã. E faço a voz menção de que realmente os trancadores de fogo de Deus estão para cair por terra. Pastor, por quê? Porque tem gente que não acredita mais em fogo de Deus, não, você sabia? Tem gente que fala que tudo é fogo do inferno, mas a palavra foi clara. Ele vos pode batizará com Espírito e, não ou, e fogo. Porque Espírito é óleo, que sustenta o quê? Alguém entendeu ali, tá ligado comigo na palavra? Então, para ter fogo tem que ter um Espírito que é óleo. Só que o fogo de Deus é diferente. Não dê essa volta para chegar na ira, se acendeu porque está incendiando. Pastor, por quê? Porque fogo deles nos destrói. Mas o fogo de Deus é igual na sarça. Está pegando na sarça, mas a sarça está lá viva no meio do fogo. Fogo de Deus é igual a fornalha. Estão andando lá dentro, mas o fogo não queima. Fogo conserva aquilo que é dele, se é de Deus. Mas destrói aquilo que não é de Deus, percebe? Então, para nós resistirmos ao incendiar dos nossos inimigos, precisamos de um fogo mais forte que o fogo deles. Pensou que eu ia terminar no Salmo 124 mesmo, mas lá vai. Pastor, qual é o fogo de cujo qual nós precisamos? Eu tentei achar aqui, mas na correria eu consegui encontrar. Olha o que Jeremias falou no capítulo 20. Eu pensei, não me lembrarei mais dele. 5 minutos e termino. Não falarei mais o nome de Deus. Em outras palavras, Jeremias está falando, cansei de pregar. Cansei de ir para consagração, cansei de orar, cansei de cantar. Não canta mais comigo. Só que ele continua, porém, a sua palavra foi como fogo ardente, aprisionado e encerrado em meus ossos. Eu
tocando

parado de tentar lutar contra esse fogo. Tem dois fogos. Se trouxe para esse caminho de propósito mesmo. Quem não queimar no fogo de Deus agora, vai queimar no fogo do inferno na eternidade. Mas todo mundo vai passar por um fogo ou outro. Eu lhe convido a queimar no fogo de Deus agora. Pastor, como se queima no fogo de Deus agora? O que ele está dizendo? Tem fogo aprisionado nos meus ossos. Eu estou cansado de tentar lutar contra esse fogo. Só que lembra que eu li no hebraico em Salmos, que o fogo deles está aceso. É como graveto com algo que pega até virar cinza. Esse aqui é diferente. Pastor, por que esse aí é diferente? 4 minutos. Porque a palavra utilizada para incendiar dentro do texto de Jeremias é ba'iar. Que palavra é esta, pastor? É queimar até consumir, acender, ser acendido, começar a queimar e estar aceso, queimar, consumir. Então nós compreendemos que esta palavra aqui, utilizada por Jeremias, não é só um álcoolzinho que acende rapidinho e depois apaga. Ele tem que ficar lá, vai, pega, vai, por favor, pega, pega. Então verdadeiramente nós entendemos que isso aqui é muito mais profundo. Seria melhor trocar, eu vou usar o meu exemplo, 4 minutos e 30 segundos. Eu um dia recebi algo do meu pai. Meu pai, que trabalhava lá na Fiocruz, já está aposentado. E o pastor João me entregou algo, pastor Elizabeth, nas minhas mãos. E falou assim: meu filho, isso aqui é querosene. Isso não é álcool, isso não é gasolina, isso é querosene. Eu, tá bom, pai, para que serve? Para tocar fogo lá no teu quintal. Aí eu fui, peguei aquele galão de querosene e fui para casa. Reuni os galhos depois de capinar, botei tudo, deixei secar. Eu não sabia como querosene funcionava, então eu toquei tudo. Ele já viu o querosene pegando fogo. Quando eu terminei de lamber tudo com querosene, eu falei: ah, deve ser igual álcool, né? Joga o fogo e pega. Risquei o fósforo, joguei, não pegou. Joguei outros, não pegou. Aí, querosene é fraquinho, demora a pegar, né? É, fica lá, vai, pega, mas não pega. Mas depois, quando eu cheguei pertinho, pega, meu filho, que eu risquei, botei devagarinho. Aí ele começou. Eu senti o calor varoso, eu comecei a me afastar para trás. Ninguém tinha me avisado que querosene queimava daquele jeito. E para apagar aquele manto de mistério, ninguém conseguia apagar. A chama chegou a 7 metros de altura. Pastor, como é que tu sabe que eu estou botando no quintal? Minha casa tem 6 metros e a chama passou do segundo andar. Até hoje o peral de isopor, 4 minutos e termina, está queimado. E as árvores em volta morreram um dia. Ficou pegando quase 1 hora e meia, 2 horas aquele fogo lá. Enquanto tinha tronco de árvore, ele estava lá. Enquanto tem lenha, ele está lá. Percebeu que esse fogo é diferente? Porque a palavra utilizada por Davi acerca do fogo dos teus inimigos é álcool. Joga, pega rápido, mas rapidinho apaga. Acabou. Joga, pega rápido, mas rapidinho termina. Acabou. Agora o fogo de Deus utilizado por Jeremias é algo difícil de pegar. Mas quando pega, eu quero ver quem tem o extintor. Tá para nascer o homem, a mulher, que vai ter a capacidade de apagar fogo que Deus acende. Alguém vai entender aqui na minha retaguarda, quer ver? Pastor, eu quero esse fogo, porque esse fogo vai combater o fogo aceso pelos nossos inimigos. Vai. Já entendeu onde eu estou querendo chegar, né? Como eu consigo esse fogo, pastor Jonathan? É porque ele não vem de fora para dentro. Bruno entendeu. Ele não vem de dentro para fora. Ele veio um dia, tô fechando a Bíblia, quando Jesus, grandão da Galileia, disse assim: vocês querem fogo? Queremos! Vocês serão minhas testemunhas em Jerusalém, em Samaria, confins da terra. Vai pregar, vai cantar, expulsar demônio, fazer a obra. Só que não dá para fazer lá se não tiver fogo. Quer fogo? Quero ficar em Jerusalém. Até que do alto, não de fora, não de dentro, do alto, seja revestido de quê? Eu não te pedi isto até agora. Vou te pedir a primeira e última vez. 2 minutos e a gente ora. Tu que levantou as mãos para dar glória. Posso pedir?

para tu pegar a mão de quem está do seu lado com carinho e respeito. Pastor, não gosto de pegar na mão de quem está do meu lado. Para com esses negócios aí. Vai reclamar com Paulo quando tu chegar no céu. Foi ele que falou para Timóteo: Timóteo, meu filho, diz Paulo, desperta o dom que há em ti, que tu só tem. Então para de reclamar, só tem, porque eu impus a minha mão e te toquei na cara. De reclamar, só tem, porque eu impus a minha mão e te toquei na cabeça. Te toquei, você recebeu. Te toquei, você recebeu. Te toquei, você recebeu, pegou? Porque te tocar, você recebe. Porque Espírito Santo de Deus. Ah, Jesus, que vontade de sair correndo. Não desce mais. Como desce quem já desceu em Atos 2? Já desceu há 2000 anos. Se já desceu, não vem mais do alto. Agora está dentro para fora. Por isso, quando tu pega nas mãos de quem está do seu lado, tu não está pegando só na mão dos seus irmãos, tu está pegando também na mão do Espírito que habita nela. Eu lhe convido a 1 minuto, o último que eu tenho agora, a você abrir a sua boca e se relacionar com Jesus, que está falando na boca do profeta. Agora nós vamos descobrir se tu está preocupado com os teus afazeres daqui a pouco, ou se tu larga a flanela e a vassoura para sentar nos pés dele aqui dentro. Eu vou te dar 1 minuto para tu tocar óleo na cabeça e deixar fogo pegar aqui dentro. O laço vai quebrar. O fogo dos inimigos vai apagar. Terremacalai, ó, serremaia. E Deus vai incendiar. 60. 59. É 1 minuto, não é? 58. 57. 56. 55. 54. Alabadaraca, torre maior do que ideia. 51. 50. 49. 48. 47. 46. Acabou de descer aqui dentro uma coluna de fogo vindo da glória. Ele está labaradeando por todos os lados. Aonde houver um pentecostal de boca aberta, toca brasa nessa fogueira. 39. 38. 37. Olha um laço quebrando na minha direita. 34. Era para eu estar morto, eu vou dar glória mesmo. 32. 31. 30. 29. 28. 27. Um terremoto de glória está tomando conta desse ambiente. Punha, santo, cai. Terra, rapau, que terra. Punha, santo, que amanhã. Calai, o que é, repadará, catáua. Terreia, ratu, que terra. 19. 18. 17. 16. Segura, meus amigos. 15. Para ninguém dizer que foi por causa dos meus amigos e irmãos que Deus está usando ali no instrumento. 12. Para ninguém dizer que foi porque o pregador gritou. 11. Mas é o fogo que quebra o laço que veio do alto. 10. Olha o sinal de glória que Deus dá aqui dentro de Vila Ponto Chique esta manhã. Ó! 9. 8. 7. 6.

5. Hanaioteia hatakoterrebadarawa. Nalaia santo de teia rapa. Toqueia halaioteia rafa. Dugiterremanarawa sendo reba. Alaia taia caiote. Um mistério. Varão que passeia entre nós. Entre a rataia. Eles tentaram incendiar-se contra vós. Mas o fogo do Espírito é maior e o laço se quebrou. Quem pode esta manhã fique sobre seus pés em nome de Jesus. Aleluia. Aleluia. Aleluia. Aleluia. Aleluia. Aleluia. Toque azeite nesta lenha e deixa o fogo pegar. Quanto tempo tu não fala em línguas estranhas, hein? Quanto tempo tu não deixa Deus te levar nos mistérios? Quanto tempo tu não canta a língua do lugar aonde tu vai morar? Pastor, eu nem tento, pode receber ela agora. Eu queria convidar esta santa e sagrada igreja a orar comigo neste momento. Eu devolvo o microfone a quem é de direito agora. Você pode estender as suas mãos em forma de receber. Assim é adorar, é empreitar, assim é receber. Permita-me abençoá-los esta manhã, debaixo desta palavra. O fogo deles pode estar aceso. Estão rangendo dentes. Mas se tem uma coisa que eu aprendi em Jericó, ao ler a palavra de Deus, é que quando trancaram a cidade, porque se tem muralha tem que entrar para o lado de dentro, sim ou não? Como é que entra se tem muralha? Por portas. Aí lembra que a palavra de Deus diz, mas a cidade se mantinha fechada e trancada. Como é que entra na porta se aquilo que Deus falou que é meu tem homem trancando? Porque o rei falou, passa a chave, esse povo não vai entrar aqui dentro não. Aí Deus chama o povo e fala assim, estão pensando que mandam. Já que trancaram a porta para vocês não entrarem, eu vou pegar quem trancou a porta, eu vou pegar a chave, eu vou pegar os soldados que estão na porta, eu vou pegar a muralha, a cidade, receba na tua mão. Se tranca a porta, eu derrubo a muralha. Ah, tu vai entrar nesse manto de mistério. Não adianta se incendiarem contra ti, o fogo que está em ti é mais forte. E o laço será quebrado agora. Você pode fechar os seus olhos e estender as suas mãos em forma de receber. Existem portas que foram trancadas. A fúria dos teus inimigos está acesa. Mas esta manhã Deus acende esse povo como uma tocha viva. Quando tu pisar, o laço vai quebrar naquele emprego. Quando tu pisar naquela escola, universidade, vai quebrar na tua frente. Eles já estão até maquinando, até armando. Vamos chutar ele para fora, vamos chutar ela para lá. Mas na hora que tu botar o pé, vai cair cavaleiro, vai cair cavalo, vai cair soldado, vai cair rei, vai cair muralha, o laço vai quebrar, o fogo vai pegar. Em nome de Jesus, esta manhã, eu profetizo sobre vós. Que nenhuma ferramenta preparada contra ti prosperará. Ele queima os carros no fogo. Quebra o arco e corta a lança. Deus que está sentado no trono de glória. Eu elevo a minha voz a ti esta manhã. E Senhor, invoco o teu nome em nosso meio. Senhor, existem laços armados para tragar esse povo. Existem vales preparados para arrebentar casas. Senhor, existem maquinações demoníacas nos corações dos nossos inimigos. Pessoas ruins, mentes maldosas, corações sombrios que querem destruir, aniquilar, matar o seu santo povo. Mas Senhor, é esta manhã, enquanto o teu povo se coloca na sua presença. Visita agora aquele trabalho.

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Não digas pai, se a cada dia não te comportas como um filho. Não digas nosso, se vives isolado em teu egoísmo. Não digas que estás no céu, se só pensas nas coisas terrenas. Não digas santificado seja o teu nome, se não o honras. Não digas venha a nós o teu reino, se o confundes com o êxito material. Não digas faça-se a tua vontade, se não a aceita como é. Não digas assim na terra como no céu, se duvidas da existência do inferno. Não digas o pão nosso de cada dia, se não te preocupas com quem tem fome. Não digas perdoa as nossas ofensas, se guardas rancor de teus irmãos. Não digas livra-nos do mal, se amas o pecado. Não digas amém, se não entendes e não dás crédito às palavras do Pai Nosso. Às vezes, refletir em tempo pode fazer a diferença entre a vida ou a morte eterna. Sempre a decisão é nossa.

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1: O túmulo de Jesus. Quando visitamos um cemitério, encontramos muitos túmulos e sepulturas, monumentos de mármore enfeitados e canteiros floridos. Muitos personagens históricos foram sepultados com honrarias e em belos monumentos, tendo seus nomes e feitos gravados em mármore ou esculpidos em bronze, mas sempre com a frase "aqui jaz". O túmulo de Jesus é diferente de todos. Está vazio e aberto, pois o próprio anjo pronunciou: "Ele não está aqui, ressuscitou como havia dito", mostrando ao mundo a vitória do nosso Redentor. A ressurreição de Jesus é a garantia da nossa ressurreição.

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2: A temática que eu coloquei aí, coloque aí para os irmãos acompanharem a temática que nós colocamos. Está aí, o negócio é crer. Diga comigo bem forte, o negócio é crer. Mais uma vez bem forte. Muito bem, queridos, na introdução eu coloco que crer, o que é crer, pastor? Crer é um ato de fé. Está aí. Crer é um ato de fé. E grandes possibilidades, escuta o que eu vou dizer, eu vou falar paulatinamente para que você entenda. Grandes possibilidades e milagres só podem acontecer quando nós acessamos os céus pela fé. Ninguém acessa Deus, só um pouquinho de retorno. Ninguém acessa Deus, ninguém acessa a fé ou os céus se não for pela fé. Existem crentes que não vivem o sobrenatural, o espiritual e milagres, porque não acessam os céus pela fé. Vocês se lembram que Deus chamou Abraão em Gênesis 15? Porque você tem a história de Abraão, do capítulo 12 ao 25 de Gênesis. No 25 você tem a morte de Abraão. Mas quando você olha para a história de Abraão, do 12 a 25, esse patriarca, Abraão vivia pela fé. Gênesis 12, partiu Abraão sem saber para onde ia, porque ele decidiu andar pela fé. No capítulo de número 15, Abraão pensa que quem será o herdeiro é o seu servo Damasceno Eliezer. Mas Deus diz para ele: Abraão, eu sou o teu escudo, eu sou o teu galardão. E Deus diz: viva pela fé. O verso 6 diz assim: creu Abraão no Senhor e isso lhe foi imputado por justiça. Creu Abraão no Senhor. Abraão não alcançou nada pelos olhos físicos. Tudo que Abraão teve, ele alcançou pela fé. Ele viveu pela fé. E se você pegar o capítulo 22, ali está o sumário da vida de fé de Abraão. Quando Deus lhe pede o seu único filho, ele não hesita, ele não duvida, ele não questiona. Porque fé madura, escutem bem, os cristãos brasileiros estão aprendendo a fé emotiva, estão aprendendo a fé que pede coisas, estão aprendendo a fé do ver para crer. Mas a fé de Abraão não era mais a fé do ver para crer. A Bíblia diz que quando Deus lhe pediu o filho, agora a fé de Abraão estava madura. Fé madura não se desespera, fé madura não se apressa, fé madura não pressiona Deus na parede, fé madura se aquieta. Salmo 46 está escrito: aquietai-vos e sabei que eu sou Deus. Quando você vê um crente desesperado, quando surge um problema, uma luta, a fé dele não é ainda madura. Porque quem tem fé madura, deixa com Deus. Quem tem fé verdadeira, deixa com Deus. Porque em Lucas 1,37 está escrito: tudo é possível ao que crer. Então, existem crentes que têm uma fé, mas não é a fé verdadeira, a fé madura. A fé madura, meus irmãos, ela se aquieta, ela descansa. Por isso que no Salmo 40 nós temos: esperei com paciência. Só espera com paciência quem tem fé madura. Essas igrejas que colocam os crentes em loucura, em

desespero. Peça, grite, corra, que você vai receber. Isso é falta de fé. A fé sossega nos braços do Pai. Salmo 131, o salmista escreve: eu quero estar como uma criança desmamada no braço da mãe. Esse é o nível de fé que eu peço para Deus todos os dias. Eu não quero uma fé de desespero, eu não quero uma fé cega, eu não quero uma fé vacilante, eu quero uma fé que crê contra a esperança. Quando você lê Romanos capítulo 4, a Bíblia diz que Abraão acreditava que até da morte o Senhor poderia ressuscitar o seu filho. Ele creu contra a esperança. Eu estou pedindo a Deus pela palavra a cada dia, e eu estou compartilhando isso com vocês, porque eu quero que Ele me leve juntamente com a igreja para um nível de fé, que ainda que tudo se acabe, nós vivamos como Abacuque. No capítulo 3, 17 e 18, ele diz: ainda que não haja gado no curral, ainda que não haja fruto na vide, ainda que o produto da oliveira minta, ainda que as ovelhas sejam espalhadas da sua malhada, todavia eu me alegrarei no Senhor e exaltarei o Deus da minha salvação. Eu estou pedindo o nível de fé de Jó. O Jó viveu uma fé que ele não se desesperou. Jó teve palavras grosseiras, mas nunca para com Deus. E no meio da crise, ele abriu a boca, 19, 25, e disse: eu sei que o meu Redentor vive. Quem aqui está certo de que o seu Deus vive? Só quem crê nisso. Então, por que que você se desespera quando o médico dá um diagnóstico? Então, por que que você se desespera quando algo falha? Isso mostra fé imatura. Então, escute o que eu vou dizer aqui nesta noite. O escritor aos Hebreus diz que não tem alicerce maior do que a fé. Um prédio é sustentado pelo alicerce embaixo. Hebreus 11, 1 diz: a fé é o quê? É o firme fundamento das coisas que se esperam e a convicção das coisas que se não veem. A fé. Imagine construir um templo como esse. Não é a parede que sustenta, não é a cor bela, não são os vidros. Esses apetrechos não seguram essa casa. O que segura essa casa são os alicerces. E a fé é um alicerce. Se você jogar tudo o que você tem no alicerce da fé, você vai viver crendo que Deus faz o impossível acontecer na sua vida. Só quem crê, diga glória a Deus. Vira para o irmão que está ao teu lado, para Deus começar a mexer contigo e com ele, e diga: viva pela fé. Agora diga para ele: meu irmão, não, diga com autoridade: meu irmão, o negócio é crer. O negócio não é ganhar dinheiro, porque o dinheiro pode estar hoje na sua mão, amanhã cai. O negócio não é ter fazenda, hoje está com você, amanhã você perde. O negócio não é ser famoso, porque qualquer hora você pode ter um AVC, pode morrer. O negócio é ter fé. E há três dimensões, eu coloco aí na introdução, há três dimensões da fé, se vocês observarem isso. Biblicamente, a fé, ela é definida em três dimensões. A primeira dimensão é que você tem que crer em Deus, em Cristo e na sua palavra. Está aí, olha aí. Está aí no ponto 1, confiança em Deus, em Cristo e na sua palavra. Vocês se lembram que a mulher de Mateus 15, 28, a mulher sirofenícia, Jesus olhou para ela e disse: mulher, grande é a tua fé. Seja feito isto para contigo. Palavra de Jesus. Está aí. A Bíblia diz em Marcos 11, 22, do 24: tendes fé em Deus. Então, a primeira dimensão da fé, olhe para cá para você entender. A primeira dimensão da fé é você crer na palavra de Cristo.

A primeira dimensão da fé não é você ter fé na fé. Tem gente que tem fé no homem. Ah, eu acredito que se o pastor Azel impor as mãos, eu vou ser curado. Só se Deus te revelar. Mas não tenha fé em mim, porque eu não posso te curar. Tem gente que tem fé na fé do irmão do fulano de tal. Você tem que ter a fé em Deus, porque o mesmo irmão que está ali, ele precisa de Deus para curar. João 15, 5, Jesus disse, sem mim nada podeis fazer. Então, em primeiro lugar, se você está aqui esta noite e quer entrar na dimensão da fé, você precisa crer em Deus, crer em Cristo e na palavra dele. Essa é a dimensão. A segunda é você crer na obra redentora de Cristo. Olhe para cá. Não adianta você ir a uma igreja, ouvir um pastor pregar, e ele canta hino bonito, ou você se emocionar, se você não acredita na obra redentora, a cura ou talvez o emocional seu que está ali, isso não vale nada. Porque Deus não se importa com o emocional. Deus se importa com a palavra que liberta. Então não se iluda só com alguém que se emociona, que chora. Você tem que entender que a segunda dimensão da fé, queridos, é confiar na obra de Jesus. Olhe para cá. Se você sabe que é salvo, se você tem consciência que é crente, se você tem consciência que Jesus já te salvou, você não tem medo de demônio, você não tem medo de feitiço, você não tem medo do amanhã, você não tem medo de nada, porque você sabe que o Cristo da cruz do Calvário, ele já te deu a vida eterna, e a Bíblia diz em Romanos 8, primeiro, nenhuma condenação há para os que estão em Cristo Jesus. Crente assombrado com medo de saci pererê, com medo de sapo e com medo de feitiço, nunca conheceu Jesus. Porque a Bíblia diz que ele nos tirou do reino das trevas e nos colocou no reino da sua luz. Levante a sua mão para o céu, porque quem é que vive no reino da luz? Quem é que vive em Cristo? Oh, aleluia. Oh, aleluia. Se você tem certeza que o sangue de Jesus já te lavou, está em Romanos 1, 16, 17, eu não me envergonho do Evangelho, porque é o quê? Poder de Deus e salvação para todo aquele que nele quer, primeiro dos judeus e depois dos gregos, e aí está, o justo viverá pela fé. Essa é a segunda dimensão da fé. E a terceira dimensão da fé está aí, é a doutrina revelada. Olhe para cá, irmãos. Fé sem doutrina não vale nada. O irmão que tem uma fé apenas para ver coisas poderosas, mas não gosta da doutrina bíblica, essa fé dele não vai ser uma fé pura. Porque a fé pura vem pela doutrina. Você tem que amar ler a Bíblia, você tem que amar ouvir a palavra, para que você tenha uma fé comum desenvolvida. Escute bem, quando você lê Tito 1:4, a Bíblia diz assim, a meu filho Tito, a fé comum, graça, paz e misericórdia da parte de Deus Pai e de nosso Senhor Jesus Cristo. Veja que Paulo estava dizendo que Tito tinha a fé comum. Essa fé comum não é que ela é fraca, não é que ela é desprovida de essência. Era a fé que Paulo tinha, era a fé que os apóstolos tinham. Então, essa é a dimensão da fé. E Jesus disse para Tomé, bem-aventurado Tomé, os que não viram e creram. Então, o negócio é crer. Diga comigo bem forte, o negócio é crer. Não, profetize com autoridade, o negócio é crer. Agora, irmãos, escutem bem. Eu vou ser breve aqui esta noite, mas eu quero que vocês, hoje Deus falava profundamente comigo nessa passagem bíblica. O quanto a gente lê esse texto bíblico, e eu fiz um comentário disso aqui, e eu me sentei hoje e me veio outras coisas, eu escrevi 3 páginas sobre isso aqui, 3 páginas. Mas escute o que eu vou dizer para vocês aqui. Primeiro nós temos um homem, como é o nome do homem que aparece aí? Jairo, vamos lá, pregue comigo, como é o nome dele? Jairo. Jairo quer dizer Javé ilumina, Deus ilumina, é o significado do nome de Jairo. Agora prestem bem atenção uma coisa, Jairo era o que, meus irmãos? Ele era o que, Jairo? Quem se lembra quem era Jairo? Ele, é,

era um príncipe na sinagoga. Ou seja, olhe para cá, ele era um judeu na sinagoga. Ou seja, olhe para cá, ele era um judeu crente. Ele era um judeu que já tinha as suas tradições religiosas e as suas convicções. Primeiro, mas ele não era somente um judeu com suas convicções. Ele era um judeu de posição, porque ele era o quê? Um príncipe na sinagoga. Então olhe para mim, um homem de postura elevadíssima social, um homem que tinha respeito da comunidade, um homem que tinha as suas convicções religiosas, um homem que na verdade era benquisto no meio dos seus. Mas se os irmãos observarem a própria Bíblia, você vai ver por que que Jairo vai receber o milagre. Porque tem irmão que tem postura, tem elitismo, tem irmã que tem postura, tem elitismo, e não tem a humildade de reconhecer que no culto, na adoração, quem é maior é Jesus. Jesus não quer saber se você é juiz, se você é doutor, se você é advogado. Você pode ser tudo, isso é bom. Agora, na igreja, o maioral dos maiorais, quem é? É Jesus Cristo, Filho de Deus. E hoje tem muitas igrejas que são belas, e até irmãos que dizem assim, eu conheço é muitos, eu me congrego na igreja fulano de tal, lá, como é o nome lá no centro ali, que eles ficam por ali, eu sou do Calhau. Às vezes é do Calhau, mas é só um Calhau, velho, que não presta mais para nada. Por quê? Porque não busca o Deus eterno, é só na elite. Eu me congrego no templo central, eu me congrego na igreja fulano, eu sou da Batista Central. E esse orgulho religioso faz com que você sente no banco, vá ao domingo para os cultos e não sente nada. O que tem de igreja nos Estados Unidos, eu estava pregando em uma cidade, o pastor me disse, pastor, só esse mês aqui tem 500 templos para serem vendidos. E tudo era de elite, porque olha para cá, templo bonito não sustenta a igreja, gente. Teologia bonita não sustenta a igreja. Louvores bonitos não sustentam a igreja. É só a fé no Cristo vivo que sustenta a igreja. Oh, aleluia. Oh, aleluia. Eu estava lá em Portugal, eu estou falando assim porque eu vou e eu olho as igrejonas bonitas, eu olhando cada estrutura, e aí vazio, e uma pessoa me disse, aqui, irmão, eu perguntei, e aqui lota de gente? Não, aqui não tem não, aí só os velhinhos entrando, porque olhe para cá, a catedral pode ser bonita, pode chamar atenção, e tem pessoas se preocupando só com coisas macro, só que se Jesus não estiver, não adianta, o negócio não é templo lindo, o negócio não é palestra linda, o negócio não é ser comediante, o negócio é se você tem a fé no Cristo vivo. Quem tem fé no Cristo vivo, adora ele na prisão, adora ele em casa, adora ele na rua, adora ele na cova dos leões, adora ele no palácio, na rua, porque conhece o Deus eterno que move os céus e a terra. Aleluia. Mas prestem bem atenção, quem foi atrás aqui não foi um religioso da sinagoga. Quem foi atrás agora não foi um príncipe. Quem foi atrás não foi um doutor. Escute que se vocês observarem, nós temos aqui Jairo. Mas Jairo era um príncipe das sinagogas, era um chefe. Jairo era um homem de posição social. Só que Jairo vai ser abalado. Irmãos, com o que foi que Jairo foi abalado? Digo aí vocês, me ajude. Hein? Doença de quem? Olha para cá. A doença da filha abalou quem? Jairo. Se tem uma coisa que desestrutura a família é doença. É doença. Desestrutura a família. Aqui você tem um pai, escute bem, você tem um pai. Agora, cadê o Jairo social? Cadê o Jairo poderoso? E aí uma coisa interessante é que essa luta, esse abalo emocional, a filha era o quê? Ela tinha 12 anos e ela era o quê? Ela era o quê? Quem se lembra pelo texto? Ela era filha única. Ele

viu que a menina ia morrer, ele ia perder o aconchego da criança, ele ia perder aquela alegria paternal, era filha única, e naquela hora ele esqueceu quem ele era. Porque você quer saber quando você esquece quem você é? É na doença. Quando você está doente, você pode ter 10 fazendas. Você não quer nem saber. Tem gente que quando está doente não quer receber nem visita. E quando você começa a ser comido pelo câncer, e você fica magro e feio, você não quer ver ninguém. E você chama a morte, e a morte não vem. Você não quer mais nada. A canção não lhe alegra mais, a comida não lhe alegra mais, o poder não lhe alegra mais. Jairo não queria mais nada. É por isso que a multidão estava lá, ao redor de Jesus. A mulher rompe a multidão, mas o Jairo estava no meio da multidão. E olhe para cá, vocês sabem o que é que faz crente adorar? O que que faz crente adorar, pastor Zéu? Crente, irmão, para adorar de verdade. Não vou dizer uma coisa aqui, irmão, só se Deus mexer contigo. Aqui eu fico, levante a mão, é assim ou não é? Toca no teu irmão, diga para ele que Jesus está aqui. Mas no dia que a morte bater na tua porta, você sabe adorar. No dia que o câncer bater na tua porta, você sabe adorar. A morte estava chegando na casa de Jairo. E antes da menina morrer, olhe para cá, um doutor quebra o protocolo. Ele rompe a multidão. Ele tinha religião, ele tinha convicções. Mas naquela hora, de repente, ele olha para Jesus. Ele vê que Jesus é a fonte da vida. Ele vê que Jesus é a suficiência de tudo. Ele vê que Jesus é a sua única esperança. E o que que ele faz? Ele rompe a multidão. E o que que ele faz diante de Jesus? Ele se prostra. Ele não queria mais saber, irmão. Ele se prostra. Ele se joga no chão. E adora Jesus. E chora diante de Jesus. Aleluia. Ele chora. E ele suplica a Jesus, vá lá em casa, Jesus. Por favor, Jesus, vá lá em casa. Aleluia. Quem já tem Jesus dentro de casa? Quem tem certeza? Levante a mão se você tem Jesus. Aleluia. Aleluia. Agora tem uma coisa, irmãos, quando esse homem quebra o protocolo, que ele adora Jesus, uma coisa que mexe com Jesus é adoração. Diga para o irmão que está ao teu lado, uma coisa que mexe com Jesus, diga aí, uma coisa que mexe com Jesus é adoração. Ó, se você chegar aqui e ficar sentado e não adorar e não se glorificar, Jesus nem se importa contigo. Agora quer ver uma coisa? A Bíblia diz em João 4:24, Deus é Espírito, mas ele procura verdadeiros. Ele não procura pastor, ele não procura doutor, ele não procura teólogo, ele procura o quê? Adorador. Adorador que se prostra. Aleluia. Aleluia. Irmão, e para tu adorar que presta, Jesus tem que mexer contigo. É, não pensa que, olha, não entra para cá você para adorar, esse é o meu jeito, é nada, é porque Jesus não te pegou ainda, na próxima esquina, quando ele te pegar, aí tu vai saber adorar, porque tem gente que mesmo doente é orgulhoso, tem ou não tem? Vocês se lembram de 2 Reis 5? A Bíblia começa dizendo, 5 primeiro, coloca aí, irmã Amanda, coloque aí na tela, olha aí, 5 primeiro de 2 Reis, a Bíblia diz, olha o tanto de coisa, o tanto de coisa, vê logo aí, porque se não coisar, nós vamos logo ler aqui, o tanto de coisa que Naamã, olha aí, vamos lá, olha aqui, leia vocês em alto e bom som, bem forte, vamos lá, e Naamã, o quê? Capitão do exército do rei, o que mais? Da Síria, e o que mais? Era um grande homem diante de seu, e de muito, porque por ele o Senhor dera, veja que tudo que ele era, quem era que dava para ele? O Senhor, olha,

mas este homem era herói, mas ele era o quê? Leproso. Mesmo leproso, ele era orgulhoso. Vocês pensam, irmão, que Jesus está se importando com um pátio aí cheio de carro? Não, não está se importando, não. Tem igreja que você chega, ela é igreja, sabe de quê? Só de barão, só de bichão. Delas que não glorifica a Deus, delas que não gostam mais nem de barulho. Não, nós não gostamos de barulho. Pô, não vai para o céu, porque lá no céu é todo o tempo santo, santo, santo, santo, santo, santo. É o Senhor dos é, e toda a terra está cheia da sua. A natureza canta, o trovão canta, os pássaros cantam. E a Bíblia diz no Salmo 150, todo ser que tem fôlego, faça o quê? Só quem tem fôlego aí, quem tem vida. Ei, adore, adore pela vida, adore, adore, adore, adore. Adore pela vida, adore pela saúde, adore pela casa que Ele te dá. Adore pelo poder que Ele tem, adore pelo sustento que Ele te mantém. Adore a Jesus. Deus, para abençoar o Naamã, teve que fazer ele banhar na lama quantas vezes? 7. Ele até disse: tem tantos rios boi na minha terra, mas quando Deus quer te abençoar, não é do jeito que tu quer, é do jeito dele. Amém, irmãos? Aí pronto, tem gente que é um orgulho e pronto. Aí Deus faz tudinho, só para tu saber que tu não é nada. É assim. É assim? Aí escute bem. Ele corre, adora a Jesus, esquece a religião dele, esquece a posição social dele, esquece que é chefe de sinagoga. Ele quer a menina viva, ele quer a filha dele viva, ele quer a filha. E na hora que ele se joga, que ele se prostra, que ele adora, que ele clama, mexeu com Jesus. E quando mexeu com Jesus, ele gritou: Jesus, me atende. Eita, irmão, Jesus, me atende. Jesus, me atende. Aleluia. Jesus, me atende. Olha o 42. Olha o 42. Jesus, me atende. Jesus, me atende. Jesus, me atende. Porque minha única filha, Jesus, de 12 anos, ela está à beira da morte. Ela está morrendo. Ele roga a Jesus. E a multidão entrando, e ele está no meio da multidão. Ele não quer saber que era judeu, não quer saber que era chefe. Ele está no meio da multidão, a multidão apertando Jesus, e ele de joelho, e a multidão apertando, e ele no chão, clamando por Jesus, suplicando. Aí Jesus disse: não, fique tranquilo. A adoração mexeu com Jesus. Fique tranquilo. Eu vou lá na tua casa, vamos lá. Aí saiu, mas no meio da... eu já preguei, no meio da viagem, quem foi que apareceu? A mulher. E aí no meio disso, era entre a vida e a esperança, a menina já estava morrendo, mas aí apareceu a mulher, e tocou em Jesus, e parou Jesus. Alguém me tocou, eu preguei isso aqui já. E devido a isso, demorou, e aí Jesus, depois que a mulher tocou, Jesus ainda foi conversar: quem é que está me tocando? Porque alguém me tocou, saiu o poder, e conversou. Aí lá, aí pronto, aí Jesus demorou, foi muito. Aí a mulher apareceu: fui eu, Jesus, que te toquei. Aí ela foi contar a história todinha, e estava contando. E no final da história, no meio da história, um rapaz ou uma pessoa chega e diz: ei, no 49, ei, não incomoda mais o mestre, a menina está morta. Quando tu perder um ônibus, vá comer um pastel. É assim, não é? Vá comer um pastel. Vá tomar um suco, garapa, né? Garapa? Uma garapa de cana. Não fica zangado, não. Eu vou processar essa empresa. Porque podia ser aquele homem que tu ia morrer naquela hora. Perder um avião, bote a passagem para outro dia. Deixa de ser apressado. Espere as coisas de Deus. O Jairo poderia olhar para a mulher e dizer: a senhora me atrapalhou. Eu vim em busca de cura para minha filha. E a senhora, o mestre disse que ia lá em casa. E a senhora atrapalhou. Mas aqui era cura por cima de cura. Eita glória!

Hallelujah. Ei, não incomode mais o mestre. A menina morreu. No meio da multidão, Jesus conversando, não foi? Aí ele só virou assim, o quê? A menina morreu. Pai, olha aqui. Pai. Aí ele olhou. Não temas. Crê. Coloca, coloca na tela, coloca. Eita, aleluia. Oh, irmãos. 49, coloca o 49. Vai lá, coloca aí, 8:49. Isso aqui é lindo, gente, isso aqui é lindo. Hoje eu chorei tanto meditando nisso aqui, olhando isso aqui. Meu pai, o que é isso? Por que preste minha atenção? Não tinha mais esperança, a pessoa chegou e disse, a menina está... Não fala mais com o homem, não. Aí pronto. Aí Jesus olha, no meio da multidão atendendo as pessoas. Olha como é o nosso Jesus. É por isso que tem um hino aí de Daniel e Samuel, que ele escuta todas as vozes e não confunde a voz. Era a multidão tremenda, a mulher contando a história. Aí a pessoa chega, ela morreu. Aí Jesus olha e diz, não, pai, pai. Continue crendo. Eita glória. Levante a sua mão e diga comigo bem forte, um negócio... Não, diga com autoridade, o negócio é crer. É pastor Zé, mas o médico disse que já acabou. Mas o negócio é crer. Mas estão dizendo que a porta está fechada. O negócio é crer. Já é de 4 dias, mas o negócio é crer. Creia. Quem recebe essa palavra? Deixa Jesus te encher do Espírito. Deixa Jesus dizer para você, creia. Aleluia. Oh, aleluia. Aleluia. Aleluia. Aleluia. Aleluia. Aleluia. Aleluia. Aleluia. Estando ele falando, chegou um da casa do príncipe da sinagoga. A tua filha já está morta. Não fale mais com o mestre, não. Jesus, irmão, é tão maravilhoso, ele atendendo um bocado de gente. Porque hoje, irmão, olha para cá. Tem pessoas, eu estou muito ocupado, não posso te ouvir agora. E Jesus ouvia todo mundo. É? Oh, coisa linda, irmão. Tem tanta gente antipática nesse mundo. Cantor antipático, pregador antipático. É assim, é desse jeito. Mas Jesus ouvia tudinho. A mulher contou a história, tanto que ela quis, contou. E demorou. E o pai lá, e o pai aqui, e aí parou, e a mulher contando a história, e o pai do lado de Jesus, aí pronto, e pai, a menina morreu, aí o pai perdeu a esperança, as lágrimas desceram, mas Jesus só olhou assim para ele, ei, pai, e ele disse, pô não, crê somente. Se ele fosse outro, ele tinha dito assim, mas já disseram que a menina... Mas ele confiou em Jesus. Crê somente. Eu vou dizer uma coisa para vocês. Jesus foi. Quando Jesus chega lá, irmãos, escute bem. E ele ainda diz assim, crê somente a tua filha. Olha aqui, no 49. No 50. Ele diz claramente. Crê somente. Não temas. Crê somente, olha aqui, ela será, essa palavra salva aqui, não é apenas no sentido da salvação, era cura, porque Jesus ia curar ela de duas coisas, da doença que ela havia morrido, e ia dar a vida dela de volta, e ia mexer com o espiritual dela. Pronto, crê somente, pronto, o negócio é crer, crê somente, aí ele foi. Quando chegou lá, irmão, escute bem aqui, que eu vou correr agora para encerrar. Aí Jesus chega, olha para cá.

0: Jesus chega.
1: Muito bem? Aqui está a casa cheia de gente. Olha para cá. Parece que Jesus é mal educado. Jesus chega e a multidão está lá. E a multidão está como? Hein? Chorando. Ó, a multidão estava chorando e lamentando. E Jesus vai usar dois negativos. Ele começa dizendo: a menina não está morta. Parem de chorar. Sai tu, sai tu, sai tu, sai tu. E vem tu, vem tu, vem tu. Quem foi que ele chamou? Ele só chamou quantos? Tem irmão que diz assim: eram os íntimos. Nada disso, irmão. Numa noite que Jesus foi traído, Jesus disse para tudinho: um de vós há de mim? Aí sou eu, Jesus. É quem mete a mão. É. Aí tem gente que diz assim: é porque Jesus amava esses três. Jesus não ama ninguém mais do que o outro, irmão. Ele ama quem é fiel. É assim. Ele não contou só algo para Pedro, Tiago e João. Ele contou para todos. E ele disse: se vocês me obedecerem, vocês são meus amigos. Até o Judas se avergonha. Jesus deixou ele participar da Páscoa. Ele não participou da Santa Ceia, mas da Páscoa ele participou. Mas ele estava lá no meio ou não estava? Estava lá. Jesus entra. Quem é que tem o controle da situação? Jesus. Não tem um médico na vida que alguém morra e ele chega: gente, para de chorar. Pronto, eu tenho uma solução na medicina. Só Jesus. Quando Jesus fez isso, ele estava dizendo: quem tem o controle da situação sou eu. Quando ele diz: não chorem, e quando ele diz: a menina não está morta, ele estava dizendo: quem manda na situação sou eu. Está vendo, irmão? Em Mateus 28, 18, ele diz: é me dado todo, aonde? No céu e na terra. Mas tem outro mistério que eu quero dizer aqui. Olha para cá. Não leve para o quarto quem é incrédulo, quem não tem fé. Porque Jesus só levou três. Quem foram os três? O Pedro, o Tiago e o João. Agora preste bem atenção. E ele levou quem mais? O pai e a mãe. Quem foi que foi buscar Jesus? E por que que ele foi buscar Jesus? Hein? Porque a menina estava doente. Mas por que que ele foi buscar Jesus? Para curar a menina. E por que que ele foi buscar para curar a menina? Hein?
2: Só Jesus poderia fazer.
1: Então olha para cá. Milagre não acontece se o ambiente é de incrédulo. E eu vou dizer uma coisa aqui para o Tirirical. Deus falava comigo hoje. Se vocês vierem para cá para assistir culto e visão limitada, não vai ter milagres. Não vai ter agir de Deus. Porque o Senhor só trabalha em ambiente que quer a glória dele. Eita glória. Oh, aleluia. Quando você pega Atos 2, a Bíblia diz: e estavam todos reunidos no mesmo lugar. E todos tinham o mesmo objetivo. Sabe por que que a igreja não está funcionando bem? É uma falatório, velho. É um crente da boca grande ali, é o outro para colar. Termina de cantar e vai na cantina falar mal da irmã. É. Aí fica: me usa, Jesus. Tu me conhece. Ele te conhece mesmo, ruindade. Olhe para cá, irmão. Se vocês querem ver Deus operar, vocês sabem, até mesmo no meio dos pastores do Brasil, as convenções apoiam pastor velho, desviado, casado 10 vezes, larga a mulher, pedófilo, bate na mulher. Aí pronto, aí fica: Jesus reina aqui. Jesus não reina em bagaceira. Para Deus operar no meio de Josué, ele disse: tem que tirar o Acã. Para Deus usar Gideão, ele disse: diga aos tímidos, aos medrosos e aos covardes que voltem. É um monte de cantora, véio, um bocado sem vergonha. Trocando de marido, cantou velho também. Irmão, eu vou dizer uma coisa para você, porque eu estou dizendo para Deus: Senhor, me guarda com teu sangue. E o preço.

0: Preciso vigiar.
1: Porque Paulo diz em 1 Coríntios 9:27, tu pregando a outro, tenha cuidado para tu não ficares o quê? Desqualificado. Eu oro, eu jejuo, pedindo a Deus, Senhor, me dá a tua graça. Agora eu vou dizer uma coisa, a casa suja, Jesus não habita nela. Um monte de igreja, um irmão me disse agora, em um local, em uma cidade que eu estava pregando, o irmão disse... pastor, aqui essa igreja do fulano e tal, a juventude é grande. Agora, na hora que termina, pastor, eles fumam na frente da igreja, bebem cachaça. Aí pronto, se dizia não. Bebe cachaça, fuma, aí depois fica, tira o pé do chão, tira. Mas é só isso mesmo. Avivamento, irmão, provoca santidade. E santidade rejeita pecado. Olhe para cá, o ambiente, diga comigo, o ambiente. Jesus só levou quem com ele para o quarto? Pedro, Tiago e João. Porque os três já sabiam quem era? E levou o pai, porque o pai foi em busca de quem? E se o pai, ele foi em busca de Jesus, com certeza ele falava para a mulher: mulher, a nossa filha só tem um jeito. Eita. Eita glória. Porque se a mulher não for espiritual, viu, minhas irmãs? Se você não for espiritual, minhas irmãs, o teu marido também. Dificilmente você vê um marido espiritual quando a mulher também não é espiritual. Porque a Bíblia diz lá em 1 Pedro 3,7 que até as orações ficam impedidas se os dois não estiverem. Agora, quando o marido é crente, que a mulher também é crente, aí a unidade deles, a espiritualidade em casa, é maravilhosa. Jesus só levou para o quarto quem tinha familiaridade com a fé. Escute aqui, não adianta você vir para cá se você não tem um mistério. Olhe para cá, se vocês entrarem aqui por aquela porta e ficassem aqui, eu vim assistir um culto, é só assistir culto. Eu vim ver a banda, é só ver banda. Eu vim ver os meninos cantar, é só cantar. Agora entre com o mistério da fé. Entre dizendo, eu vim para adorar ele, eu vim para me prostrar diante dele. Eita glória, eita Deus, Deus, aleluia. Só para vocês observarem, quando Jesus, olha para cá para me encerrar agora, olha para cá para tu pegar o mistério. Quando Jesus disse, a menina não está morta, parem de chorar. Como foi que a casa ficou? Hein, Mateus? Ah, deram gargalhada. Esse Jesus já vem com as molecagens dele. Tá vendo? Tá vendo? Bota o versículo aí. O 51, não é isso? 53. Bota só para os irmãos. Irmão, estou falando de ambiente. Diga comigo, ambiente. Ambiente. Se você for num ambiente espírita, aí lá todo mundo cerca a mesa, aí um fica, um está entrando, a psicografia está chegando, não é assim? Se você for às crenças afro, aí cada um começa dizendo, vem, de repente aparece não sei quem. Eles se dão para o ambiente das forças sobrenatural. E se você chegar na igreja e ficar com um bloco na boca, e ficar passeando e bebendo só água, você não vai sentir nada. Agora, sente nesse banco, e diga, Senhor, eu vim aqui porque eu tenho fé. Eu vim aqui porque eu creio. Olha, eu estou falando aqui, mas se você crer, nesse momento, Jesus cria dentro de você um ambiente de fé. Oh, aleluia. Oh, aleluia. Aleluia. Vocês podem observar que quando as mulheres que são de oração, elas se unem, o ambiente fica diferente ou não fica? Fica ou não fica? Fica. E aqui você tem dois ambientes. Um que era cheio de incredulidade. Porque, irmão, Jesus chegou e disse assim: a menina não está morta. Ela está o quê? Dormindo. Olha como é que Jesus. Outra coisa, olha para cá. Dizem que um dia Sartre, ele tinha câncer e ele estava assim sentado com um amigo dele, filósofo, e ele deu um passamento e caiu, aí voltou. Aí ele disse: a morte é doce.

Só que ele não sabia o que era no inferno, que ele era só uma passagem. Entenderam? Era. Aí ele disse, a morte é doce. Só que Jesus chamou a morte de quê? De sono. A morte para Jesus não é nada. Porque a Bíblia diz em 1 Coríntios 15, tragada foi a morte. Quando Lázaro morreu, Jesus disse assim, vamos porque eu vou acordar o nosso amigo que dorme. Aí os discípulos também não entenderam, porque irmão, se você não tiver fé para entrar num ambiente espiritual, você não vai entrar. É assim. Tem irmão que diz para mim, pastor, o negócio aqui vai ser estreito. Eu disse, pô, eu estou dentro. Porque eu sou crente, é assim ou não é? Se você me chamar para oração, eu estou dentro. Se é palavra, eu estou dentro. Se é milagre, eu estou dentro. Se é cura, eu estou dentro. Se é Bíblia, eu estou dentro. Ambiente de fé só pode ser acionado por quem tem fé. Dois ambientes. Um, visão limitada. Olha para cá. Quem chegou? Jesus. Quem chegou? O dono da vida. Quem chegou? O Todo-Poderoso. Quem chegou? O que tinha curado a mulher do fluxo de sangue. Quem chegou? O Senhor! Mas aí ele disse, não temas, crê somente, não chores, a menina não está. Mas os que não tinham visão espiritual, que não estavam num ambiente de fé, o que foi que eles fizeram? Ficaram sorrindo, sorrindo, ficaram brincando. Vocês já observaram que quando é festa, aí a pessoa diz, eita, eu já vi foi muito crente, eu senti tanto poder nessa festa. Eu nunca tinha sentido tanto poder. Faz é tempo. É porque tu não liga para o ambiente. Aí quando é na festa, tu fica animado. Na festa, tu vai participar da oração que tem durante a semana. É assim ou não é? Na festa, tu compra a camisa. Na festa, na hora que o pregador começa a pregar, tu está aqui na frente glorificando. Aí tu entra no ambiente. Mas se você não entrar no ambiente, você não vê mistério. Vocês sabem o que eu peço para Deus? Eu peço todo dia, Jesus, me bota nesse ambiente. Porque o Eliseu estava no ambiente, e quando foram prender ele, aí o moço olhou e viu um monte de carro, de exército, e disse, eita Eliseu, estamos fritos. Aí ele disse, eita, esse aí está fora do mistério. Abra os olhos dele. Irmão, quem está entendendo o que eu estou dizendo aqui? Esse câncer para Jesus, ele não é nada. Esse problema que você está enfrentando não é nada. Essa doença não é. Agora olhe para cá, 2 Coríntios 5,7. Nós não andamos por? Nós andamos por? Acione o lado da fé. Diga para Jesus, Senhor, abre os meus olhos espirituais. Aleluia. Um dia eu estava conversando com um pessoal. Eu já contei isso para vocês, tarde da noite, em um mosteiro, e aí um rapaz começou a contar uma experiência diabólica, que o demônio entrou na filha dele, e começou a contar, era mais ou menos assim, já 12h30, e aí pronto, de repente ele olhou para mim e disse, meus irmãos, eram três pastores, era eu, um da Bahia e ele. E no meio da conversa, ele contando como o demônio tinha entrado na casa dele, a filha dele possessa, subindo pelas paredes, como aranha. E ele disse que chorava, meu Deus, e o demônio na casa dele. E aí ele foi contar como Jesus libertou. E quando ele terminou de contar, ele disse, eu tenho algo para dizer a vocês nesse momento. A mesma presença demoníaca que estava lá na minha casa, eu estou sentindo ela aqui agora. Só nós três. E o meu quarto era o último do corredorzão que você passava, um monte de estátua velha. Aí pronto, ele disse, não, vamos orar. Nós oramos. Aí um foi para um quarto dele, foi, e eu fui para o meu. E não tinha esse negócio de luz acendendo, né? Porque não tem hoje que a gente passa? Não. Só para vocês verem como é o inimigo. Se você entrar num ambiente espiritual, olha o que ele disse, a presença do maligno está aqui. E isso entrou na minha mente. E eles saíram, e eu fiquei.

de casa e fica com medo de ir lá no quarto, porque ele diz, lá tem algo mexendo e eu não vou. É aí que você tem que exercer o quê? Entre no ambiente da fé em Deus. Resistir ao diabo e ele fugirá de vós. Vire para o teu irmão na autoridade do Espírito e diga para ele, entre no ambiente da fé agora. Aleluia. O Senhor está me dando autoridade, irmãos, para dizer aqui, você está entrando no ambiente da fé agora. Jesus está te curando. Jesus está expulsando aquele mal lá da tua casa. Acione agora os céus pela fé. Ele vai te curar dessa depressão agora, desse medo, dessa angústia. Acaba hoje. Qual é a tua limitação? Olhe para cá. Os que estavam do lado de fora zombaram de Cristo e sorriram de quem? De Jesus. Por quê? Porque era um ambiente de incredulidade. Era um ambiente de limitação. Nunca saia da sua casa. Eu vou ali no culto. Saia da sua casa. Eu vou para a casa de Deus. Eu vou adorar o Senhor. Eu vou glorificar a Deus. Eu vou exaltar a Deus. E quando você chega aqui que junta um com outro, a casa é tomada pela glória. Porque o ambiente se torna cheio de crentes, cheio de glória. Aleluia. Jesus deixou um ambiente que não tinha fé e entrou para um ambiente que estava com fé e fechou a porta. Jesus olha para a menina e olha para cá, irmãos. Jesus não orou pela menina. Jesus foi até a menina e pegou na mão dela. Coloca aí o verso. Oh, aleluia. Oh, aleluia. Jesus vai até a menina. Está aí no verso 54. E pegando-lhe na mão. E pegando-lhe. É aí mesmo. Mas ele pondo todos fora, pegando-lhe na mão. Olha, irmão, parece que Jesus é mal educado. Escute aqui. Não, não é mal educado, não. Não deixe a tua casa ser casa de pessoas fofoqueiras. O ambiente vai ser ruim. Não deixe as tuas amizades serem amizades com pessoas sem visão espiritual. Olha aqui. Ele pega na mão da menina. Essa palavra menina, se vocês observarem no original, Jesus olhou para a inocência dela. Jesus olhou para a pureza dessa menina. E pegar na mão, observem bem que ele chama ela de menina. Menina. A inocência, a pureza. E quando ele pega pela mão, era um gesto também cultural. Sabe o que era pegar na mão? Ele estava dizendo, eu vou me envolver nesse assunto. Eu vou me envolver nessa crise. Porque um pai se envolveu comigo. Aleluia. Chorando. Se prostrando. Olhe para mim, igreja. Não recebe milagre quem não se envolve. A Bíblia diz em 1 Coríntios 6, 20, vocês foram comprados por bom preço, glorifica a Deus no vosso, abra tua boca, levanta teu pé, levanta tua mão, sirva a Jesus com alegria, e você vai ver o milagre de Deus na tua casa. Jesus cura, e três coisas acontecem, coloca aí na tela. Que o negócio é crer. Pode colocar o sermão. Primeiro, se vocês observarem, eu coloquei aí. O negócio é crer porque só Jesus, irmãos, tem a esperança para situações insuperáveis. A situação parece insuperável, está tudo se acabando. Olha, o Pai foi em busca de Jesus, porque só Jesus pode mudar. A Bíblia diz em Hebreus 11, 6, todo aquele que se aproxima de Deus tem que crer que Ele existe. Nunca duvide, se aproxime dele com autoridade.
Vocês se lembram das demais referências? Mateus 9, 29,

0: Marcos 5:34. Segundo, ele tem o controle sobre todas as situações. Quem manda é ele, quem tem o poder é ele. A morte não tem poder sobre Jesus. Ele controla tudo. Está em Mateus 8, 26, 27. Quem foi que controlou o mar? Quem foi, irmãos? Calma-te, vento, e aquieta-te. Ele diz, porque temeis, homens de pequena fé. Mateus 28, 18, ele diz, é me dado todo o poder nos céus e na terra. Ele tem o poder sobre a morte. Lázaro estava morto quantos dias? Quem foi que disse, já cheira mal e é de quatro? E quem foi que disse, Lázaro, sai para fora? Quem foi que disse, manda só uma palavra lá em casa, Jesus, porque só a tua palavra já é o suficiente, e o meu criado sarará.
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Muito bem, queridos e amados ouvintes, são precisamente 9:05, 9:05. Estamos aqui na Terra das Cataratas, Foz do Iguaçu, Brasil.

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Programa A Voz da Seara de Deus no Brasil. Isso mesmo, Igreja Evangélica Pentecostal, A Seara de Deus no Brasil, com 4 cultos por semana, terça-feira, quarta-feira, sexta e domingo. Início às 20 horas. Lembrando que temos meia hora de oração antes do início do culto. Você que gosta de orar, nós começamos as orações às 19 horas e 30 minutos e vamos até às 20 horas em oração. Depois das 20, aí sim, inicia o culto. A Igreja Evangélica Pentecostal, A Seara de Deus no Brasil. Ela está localizada na rua Andradina, no número 96, no bairro Vila Sevélia, região norte de Foz do Iguaçu, Paraná, Brasil. A direção desta emissora está no cargo da nossa querida irmã cantora Helena Guimarães. Nos trabalhos técnicos, ele, Pastor Hudson, dando a qualidade do som para chegar ao melhor do rádio, ou da música, ou da mensagem cantada, mensagem sacro cantada evangélica, no seu rádio, na sua casa, nesta manhã maravilhosa de quarta-feira, 9 de setembro já, hein? Isso mesmo, 9 horas e 9 de setembro de 2026. Na locução e apresentação desta programação, eu mesmo, Pastor Geraldo Alves Ornello, levando até você a paz do Senhor e Salvador Jesus Cristo. Obrigado, querido ouvinte, você que está em sintonia comigo nesta emissora, nesta manhã maravilhosa, você que é motorista de aplicativo, você que está no mototáxi, você aí, Adriano, que está trabalhando de vidraceiro, Adriano, vidraceiro, meu abraço, você caminhoneiro, meu abraço, caminhoneiro, Deus abençoe você, a dona de casa, a senhora dona de casa, que está aí na cozinha, na labuta do café desta manhã, lidando aí, porque já levou a criançada para a escola, né? Já, beleza então, já levou a criançada para a escola, agora está preocupada com roupa, está preocupada com aquela louça que ficou na pia, mas está preocupada com a casa, passando roupa, e está me ouvindo nesta manhã maravilhosa. Que Deus abençoe a senhora, dona de casa, Deus abençoe o senhor, carpinteiro, pedreiro, ajudante de serviço geral, você profissional, livres pensadores, não importa qual seja o seu credo religioso, a sua posição social, o seu nível financeiro, que Deus o abençoe você, que está em sintonia comigo nesta manhã. Vamos abrir a programação de hoje, já mandei o link da emissora aí. Deus muda a sua história, com toda certeza, Deus muda a sua história, 9 horas e 9 minutos. O programa Voz da Seara de Deus no Brasil vai ao ar todas as quartas-feiras, das 9 às 10 da manhã. Por mim mesmo, Pastor Geraldo Ornello, isso que vos fala, estamos apresentando esta programação, levando até você a paz, a alegria, o amor de Deus no seu coração. Pastor Ademir Felisberto, GF Móveis, em Sara Santa Catarina, Diego Containers, Itajaí Santa Catarina. Deus abençoe, queridos, um bom dia a todos. Deus muda a sua história.

Muito bem, queridos e amados ouvintes, você está no ar com o programa Voz da Seara de Deus no Brasil, 9 horas e 26 minutos. Meu Deus, como passou rápido essa hora aqui hoje, que não, 9h15. 9h15, rapaz, é 9h15, que 9h26, hein? Irmã Bárbara, irmão Marcos, paz do Senhor, queridos. Deus abençoe aí, irmã Bárbara, Deus abençoe, irmão Marcos, que está em sintonia conosco. Pastor Ademir Felisberto, lá da cidade de Sara, Santa Catarina, e a sua digníssima esposa, missionária, né, irmãos? A irmã Virgínia, que benção, irmãos. Casal, meu Deus. Olha, lembrando que o pastor Ademir Felisberto, com a irmã Virgínia e o pastor Tony, eles vão estar na nossa igreja Seara de Deus no Brasil no dia 6 e 7 de novembro. 6 e 7 de novembro, no grande encontro aí, nesse conclave espiritual, encontro de louvores, encontro de grupo de louvores. Preletor, pastor Ademir Felisberto, estará pregando a palavra de Deus, orando por todos, por intermédios dos dons do Espírito Santo de Deus. Que benção, hein? Deus abençoe aí, meu querido pastor Ademir, ele diz paz do Senhor Jesus Cristo. Olha só, pastor, é, aqui em Sara, Santa Catarina, que benção, tá na escuta, né, pastor? 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

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Irmã Bárbara, ô irmã Bárbara, paz do Senhor, querida irmã Bárbara, irmão Marcos, Doces Ribeiros, família Doces Ribeiros, rapaz. A família Doces Ribeiros, hoje você vai nas casas aí, chega lá, eles põem aquelas tigelinhas assim, você acaba de almoçar, aí tem lá aquela paçoquinha, aquele pé de moleque, aquele docinho gostoso, aquele docinho de coco, né? Da Doces Ribeiro. É uma Bárbara que faz com tanto. Um dia eu falei que era uma Bárbara, faz com carinho. Aí o irmão me ligou e disse: pastor, ela não faz com ingrediente, não? É com ingrediente, é com ingrediente. Falei: não, mas é com carinho. Abraço, Deus abençoe. Bom dia, irmã Bárbara. Bom dia, irmão Marcos. Deus abençoe a vida de vocês aí. Deus abençoe, irmã Lenida Cidade Nova. Deus abençoe a irmã Serli. A irmã Serli, ali do bairro Porto Belo, Emerson, Deus abençoe, Emerson, Deus abençoe também o Laur lá, né, irmã Serli do bairro Porto Belo, rapaz, Deus abençoe, tá? Obrigado pelo carinho do rádio ligado. Olha, gente, aqui tem um pessoal aqui, olha só, as pessoas, deixa eu falar uns nomes aqui que tá em sintonia conosco. A Daiane, ela é a esposa do pastor David, Deus abençoe, obrigado pelo carinho do rádio ligado. Deus abençoe o vidraceiro Adriano, que está em sintonia conosco. Deus abençoe também, o pastor Pedro Pires, lá na... Não, pastor Pedro Sikorski. Pedro Sikorski, do bairro Jardim Jupira. Deus abençoe, Pedro Sikorski. Deus abençoe o meu filho Felipe, evangelista Felipe. A minha nora Larissa, que está gestante, está grávida. Nossa, você vou. Primeiro neto, uma neta, né? Que benção. Glória a Deus. Tiraram uma foto da barriga dela lá. Apareceu minha neta lá dando umas pedaladas, rapaz. Que benção, hein? Eita, glória. Que bom. Deus abençoe, queridos. Deus abençoe também aí, né? Esse pessoal que está em sintonia conosco, dirigindo o van, o irmão Gilson trabalha no aplicativo e está em sintonia conosco, irmão Gilson, né, que benção, Deus abençoe, obrigado pelo carinho do rádio ligado. 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Falou? Olha, queridos, vamos então, vamos lá atender aqui os irmãos, tá em sintonia conosco, Antônio, cantor Antônio dos Milionários de Cristo, está ali mandei agora o link, no link da emissora,

0: Ele está, mandou, tá ao vivo ali? Tá, mão cantor Antônio. Cantor Antônio Guimarães está conosco. O cantor Antônio, como é que é o nome dele aqui? É o cantor Antônio, ele está conosco. Ele está, quero ver aqui. Alô, irmão Antônio, a paz do Senhor, querido.
1: A paz do Senhor, pastor geral. Estamos ouvindo o seu programa, estamos na sintonia do seu programa aí. Zé, rodar os milionários de Cristo. Aí, o vaso escolhido, senão, igrejinha, igreja querida. Tamo ligado, tá? Oferecer pro pessoal de Foz e de Pato Branco e de Palmas, tá bom? E no, onde eu vou estar lá, em Pato Branco e Palmas, Paraná. Um abraço, Deus abençoe.
0: Amém, meu querido, que Deus abençoe sua vida, irmão cantor Antônio dos Milionários de Cristo, Deus abençoe ele, vai estar lá em Pato Branco e Palmas, que benção, hein? Atenção, pessoal de Pato Branco e Palmas, tá chegando aí os Milionários de Cristo, Deus abençoe vocês aí, queridos, você está em sintonia conosco em Pato Branco e Palmas, Deus abençoe os internautas que estão em sintonia conosco, tá passando fronteira, hein? Eu quando fazia programa de rádio nas ondas médias, ondas curtas, né? Eu tinha uma maneira de quando entrava no programa, eu dizia da seguinte forma, o som que sai dos microfones desta emissora, vai até o transmissor, sobe até a antena e desce, cortando tríplice fronteiras e chegando até você, o programa Voz da Seara de Deus no Brasil. É isso mesmo. Do outro lado, atenção Europa, Portugal, atenção você na Espanha, Alemanha, Escócia, Estados Unidos, México, Argentina, Paraguai, enfim, aonde está chegando as zonas amigas desta emissora, meu forte abraço. Louva nesta manhã, milionário de Cristo.

com toda certeza, ouvintes amados, quando são precisamente 9 horas e 26 minutos, Mondo Alberto. Ô, Dalberto! Mondo Alberto está em sintonia conosco ali no centro de Foz do Iguaçu, no centro da cidade ali, né? Que benção, glória a Deus por isso. Irmãos, olha, veja bem, o culto hoje vai ser maravilhoso. Hoje é o culto do Círculo de Oração, culto do Círculo de Oração Unificado. Os irmãos podem participar, os homens, é obrigado a acompanhar as esposas na igreja, tá? Tá, irmãos? Os irmãos acompanham as esposas na igreja, não deixa a mulher aí sozinha pra igreja não, rapaz. Rapaz, vai junto com a mulher, tá bom? Os filhos vai com os pais, tá certo? Combinado? É assim mesmo, tá? Então hoje, aquele culto maravilhoso do Círculo de Oração, onde vai estar ali um servo de Deus, uma serva de Deus, em consagração a Deus, pregando a palavra de Deus e orando em favor de todos, né, Marlene Freitas? Que diz, a Marlene falou assim, ó, estamos ligadinho na programação. Ei, Marlene, que benção, hein? Glória a Deus por isso, tá? Então, prosseguindo aqui, tá? Olha, hoje o culto do Círculo de Oração, tá bom? Sexta-feira o pastor Josiel estará pregando a palavra de Deus e orando em favor de todos. Sexta-feira, pastor Josiel, tá bom? Domingo é o poderoso culto, aquela campanha forte em favor da família. Vocês são os nossos convidados especiais para participar e receber as bênçãos de Deus. O templo central da Igreja Evangélica Pentecostal, a Seara de Deus no Brasil, está localizada na rua Andradina, no número 96, no setor norte de Foz do Iguaçu. O bairro é o bairro Itaipu C, como é conhecidíssimo como Vila Sevelha, tá bom? Conhecido como Vila Sevelha, é muito conhecido o bairro lá, é próximo à usina da Itaipu Binacional, é um lugar aconchegante. A igreja, ela tem, a nave da igreja é climatizada, tá? O salão é climatizado, tá bom? Os banheiros são todos cobertos, não tem problema se tá chovendo, você ter acesso aos banheiros, aos sanitários, a mesma coisa, não tem problema, porque às vezes as pessoas ficam preocupadas. Ah, eu vou naquela igreja, mas se tiver chovendo, como é que vai ser? Com meu filho, se der vontade de ir no banheiro, com a minha criança, como é que eu vou fazer para trocar a criança? Olha, a nossa igreja, graças a Deus, Deus nos deu esse presente. Nós temos sim trocadores de criança, tá? Tem um salãozinho trocador de criança. Nós temos o local para criança, se caso a criança estiver dormindo, a criança está um pouquinho aperreada ali, como diz o nordestino, nós temos um lugar lá gostoso, tá? Tem sim, tá? A igreja disponibiliza também, tem dois colchãozinhos lá, tem uns colchonetes, onde as mães podem agasalhar seus filhos, pode chegar ali, trocar seu filho, pôr seu filho ali para tirar um cochilinho, acompanha ele, tá? Tá bom? Nós deixamos pras mães fazer isso, tá? Nós não temos cuidadora de criança na igreja, tá? Até porque a igreja não é creche, a igreja é um templo de adoração a Deus, tá? E nós temos lugares onde as mães podem assistir o culto e cuidar do seu filho ao mesmo tempo, correto? Nós temos lugar na igreja, temos sim, lugar onde as mães podem fazer a troca, pode trocar ali a sua criança, troca a fralda, enfim, nós temos ali. Não é berçário, é um local onde as mães trocam as suas crianças, seus filhinhos e assiste o culto ao mesmo tempo. Temos lugar, vou repetir, temos lugar também onde a mãe pode acompanhar aquele filho que está chorando, que a criança fica chorona quando quer dormir, né? Aí você, mas a criança está chorando dentro da igreja. Nós temos um lugar lá com a caminha, onde a mãe pode sentar na beira da cama, com a cadeirinha gostosa ali e acompanhar com aquele tapinha gostoso na bundinha da criança. Sabe aquele tapinha que faz a criança dormir? Tá bom? Aí você vai, sabe aquele tapinha que a mamãe tem costume de tá dando aquele tapinha nas costas e na bundinha da criança pra criança dormir? É, toda mãe faz isso, né? Não é verdade? Entendeu? É aquele tapinho carinhoso, dorme meu filho, vai, que a mãe tá assistindo o culto, tá bom? Você pode fazer isso, que hoje, graças a Deus, a nossa igreja tem, tá bom? É uma benção de Deus. É isso mesmo, bairro Vila C, ou Vila, ou bairro Itaipu C, é a mesma coisa, Vila Severa, você vai achar lá, sem dúvida, tá bom? Rua Andradina, número 96. Olha, você pode chegar ali 7:30, um pouquinho antes das 7:30, você quer orar? Pastor, eu quero orar. Tá bem, nossa igreja começa a oração às 19:30, e nós vamos até às 20 horas em oração, tá bom? E às 20 diante inicia o culto, combinado? Beleza? Então, tá bom, vamos lá então? Então, combinado. Rua Andradina, número 96. Vocês são os nossos convidados especiais.

Sociais. Templo Central, Igreja Evangélica Pentecostal Assembleia de Deus no Brasil, na Vila Sevelha, Rua Andradina, número 96. Falou então, repeti para você não esquecer. São 9:31. Olha, a missionária Marinês. Os irmãos de Sara Santa Catarina, pastor Ademir, irmã, sua esposa, irmã Virgínia, Deus abençoe, obrigado pelo carinho. Pastor Ademir disse, olha, o programa é uma bênção. A irmã Barba deu um grito gostoso lá de onde ela está fazendo doce, na Doces Ribeiro, ela deu aquele grito gostoso. Ô, glória, maravilha, que bênção, hein? Deus abençoe. Irmã Lenir, estamos ligadinho na programação. Que bom, irmã Lenir. Ofereço toda essa programação para a senhora e toda a sua querida família. A irmã Lenir também. Ô, glória, que bênção. Tá bom, Deus abençoe. Obrigado, queridos. Você que está do outro lado, na Tríplice Fronteira, Argentina, Paraguai. Aqui, a região do Pastor Rutz. Pastor Rutz, lá no Jardim das Flores. É, o irmão presbítero Pedro falou, pastor, eu estava passando por acaso numa rua no bairro Jardim das Flores e eu dei uma olhada e disse, nossa, este homem parece aquele que eu escutei e assisti o programa dele no Facebook, lá depois do programa do Pastor Geraldo. Eu dei uma olhada lá, o Pastor Rutz cortando cabelo. Ah, não, dei outra. Fui lá e já pedi pra ele cortar meu cabelo, fiquei quietinho, paguei, saí quieto, como se não fosse nada, saí de lá novinho em folha. E o melhor, disse, pastor, eu tava feio, saí de lá menos feio. Olha que vantagem. É isso aí, pastor Rutz. A vantagem, ele disse, eu cheguei lá feio, homem, mas saí menos feio. Que bom, né? Deus abençoe aí a irmã, eu sempre ouço o programa dela, a pastora lá do, que ela tem ali um pet shop, né, que eu falei do cachorro aqui, que eu não ia ungir o cachorro da pessoa, mas eu pedi pra ele levar o cachorro lá na cachorra, o baiano que fala cachorreria, a cachorreria, falei, não é cachorreria, homem, é pet shop, tá? Vai... Na loja de ração da pastora. Qual é o nome da pastora aí, pastor Rutz? Me ajuda aí, vai. Como é que é? Aquela pastora que você faz propaganda pra ela, que ela tem um pet shop lá pros cachorrinhos? A casa de ração, ah, tá. Pastora Paola da casa de ração, tá? Pastora Paola da casa de ração. Pastora Paola, não conheço a senhora, mas eu ouço o seu programa, é uma bênção, tá, pastora? Deus abençoe. Então tá, irmãos. Então, em vez de você procurar lá a igreja pra cuidar do cachorro, sabe o que você faz? Vai falar com a pastora Paola, que lá ela tem lá a loja de ração. Com certeza ela vende lá a medicamento pra cachorro também. Vai lá, fala com ela lá, que com certeza ela tem, tá bom? Aquela ração que vai deixar o pelo do seu cachorro brilhando, tá bom? Não conheço ela, tô fazendo aqui uma média aqui no programa da irmã que eu escutei, ela é uma benção, tá? 9:33, irmã Neuci. A irmã Neuci tá lá em Santa Catarina, né, Marinês? Tá lá em Santa Catarina ouvindo o programa. O Circo de Oração Luz Divina, ora em favor da irmã Vanessa, irmão Matheus, o bebezinho da irmã Vanessa está internado, né? A irmã Vanessa deu a luz ao bebê, né? Está internado, pequenino. Matheus, nós estamos em sintonia na oração, tá? Estamos na sintonia na oração, ligado com Deus, em seu favor, em favor do seu bebê, irmão Matheus, irmã Vanessa, tá? Deus abençoe mesmo, tá, queridos? Deus vai dar saúde pro bebê em nome de Jesus, tá bom? Logo o bebê vai sair aí do hospital com saúde e vocês vão ter em casa... É nos seus braços, tá, irmã Vanessa? Deus abençoe, saúde, minha filha, tá bom? Irmã Vanessa, minha filha, na fé, ela para Jesus, com muito choro, muitas lágrimas, né? E ali batizei a irmã Vanessa em nome do Pai, do Filho e do Espírito Santo nas águas, tá? Deus abençoe, irmã Vanessa, Deus abençoe, irmã, também... A irmã Nina ali, a irmã Miguelina, irmã Neuci que está em Santa Catarina fazendo tratamento lá, que Deus abençoe. Deus abençoe Valdeci, irmã Cleide. Deus abençoe a irmã Maria Aparecida com o irmão Valentim. Deus abençoe a irmã, irmã Joelba. Deus abençoe a irmã Joelba, irmã Rubens. Deus abençoe também a irmã Thaís. A irmã Thaís e também irmão Wagner. Deus abençoe aí, queridos da Igreja Evangélica Pentecostal, a Seara de Deus no Brasil. Deus abençoe você que está em sintonia conosco, irmã. Irmã, a irmã Ivania da Assembleia de Deus com a irmã Dayana. Deus abençoe a irmã Ivania, irmã Dayana. Obrigado pelo carinho do rádio ligado. Olha, a missionária Marinês, ela oferece aqui um louvor com Gelaine Rodrigues, a cantora Gelaine Rodrigues, que canta o hino... A igreja vai subir e ela oferece esse louvor para todas as irmãs do Circo de Oração, para nós da emissora, muito obrigado. E para todos os ouvintes de casa, a igreja vai subir com Gelaine Rodrigues, 9:35.

0: É, muito bem, queridos e amados ouvintes, 9h40, programa Voz da Seara de Deus no Brasil, no ar, eu mesmo, pastor Geraldo Ornello, levando até você a paz, a alegria e o amor de Deus no seu coração. Queridos, amados ouvintes, no dia 6 e 7 de novembro, o conclave espiritual da Igreja Evangélica Pentecostal A Seara de Deus no Brasil, templo sede da Vila C, pastor Ademir Felisberto vai estar pregando um dia, e com ele vai estar também o pastor Tony. Pastor Tony é o ex-palhaço de circo Pirulito. O ex-palhaço de circo Pirulito. Vamos fazer o seguinte, vamos deixar ele mesmo falar. O pastor Tony, que está lá em Sara, Santa Catarina. Pastor Tony, linha aberta, meu querido pastor. Paz do Senhor, tudo bem contigo, meu pastor?
1: Amém, meu pastor. A paz do Senhor Jesus Cristo. Eu sou o pastor Tony Silva, o ex-palhaço Pirulito do SBT. Já estive em vários países no mundo, fazendo a obra de Deus, África, em vários países, fazendo a obra do Senhor Jesus Cristo. A minha esposa, missionária Wanda, ela é levita, uma benção nas mãos de Deus. E pela misericórdia, Deus nos usa no louvor, na pregação, na cura divina. Deus tem feito maravilha, a honra e glória dado a Ele. Vai ser benção do céu. E canto nos idiomas também de outros países. Benção do céu, amém. A paz do Senhor, meu pastor.
0: Amém, meu pastor Tony. Glória a Deus, que bênção, irmão. Vai ser uma festa muito grande, ouvintes. Vai ser forte, muito forte. O ex-palhaço de circo, o ex-palhaço Pirulito, do SBT. Ele que passou por vários países. E ele foi um intérprete do missionário Davi Miranda, saudoso Davi Miranda, né? E ele vai estar conosco. Ele vai estar conosco no dia 6 e no dia 7 de novembro. Vocês são os nossos convidados especiais para participar desse grande conclave espiritual, dessa festa espiritual maravilhosa que vai ser no dia 6 e 7 de novembro. 6 e 7 de novembro, em nome de Jesus. Festa grande para a glória de Deus. Amém, irmãos? O endereço da igreja é Rua Andradina, número 96, Templo Central da Igreja Evangélica Pentecostal A Seara de Deus no Brasil, no bairro Itaipu C, conhecido como Vila Sevélia. É, com toda certeza, o culto hoje vai ser maravilhoso, o culto do Circo de Oração hoje, tá bom? Nós temos quatro cultos por semana, terça-feira, quarta, sexta e domingo. É, meia hora de oração antes do início do culto, das 7h30 às 8h da noite, ou seja, das 19h30 às 20h, é oração. Das 20 horas em diante, inicia o culto para a glória de Deus. Pastor Hudson, é benção, meu querido, em nome de Jesus, é benção.

Eita maravilha, é isso aí mesmo, Deus está nesse lugar, Deus está presente com toda certeza. Olha, amados e queridos ouvintes, amados irmãos, eu quero desejar a todos vocês aquela abençoada quarta-feira de chuva, o tempo está nublado, previsão de chuva, que Deus abençoe a sua casa, seu lar, a sua família. A chuva é de Deus, né? Porque a palavra de Deus diz em 2 Crônicas 7, versículo

enviar peste entre meu povo. Ou se meu povo, que se chama pelo meu nome, se humilhar, orar. É engraçado que ali Deus colocou o si no meio, né? Todas as frases. Se eu fechar os céus. Olha isso. Se eu enviar peste entre meu povo. Se eu não mandar a chuva. Se eu ordenar aos gafanhotos que consumam a terra. Ou se eu enviar peste entre meu povo. Olha, esse se, ele dá ali um... Ele fecha aspas e abre aspas no sentido de que Deus, ele faz as coisas mediante a nossa fé. Deus faz as coisas mediante o nosso querer. Deus estava apenas esclarecendo para Salomão, para o rei Salomão, que se ele continuasse com o coração aberto, com o coração sedento para as coisas de Deus, Deus iria fazer tudo que o sábio Salomão pediu. Por quê? Porque o sábio Salomão, quando ele senta no trono de Israel, no lugar do seu pai Davi, ele não tinha nenhuma preocupação com o salário que ele ia ganhar para fazer a obra de Deus, para cuidar das ovelhas de Deus, que era o povo de Israel. Ele não tinha nenhuma preocupação. Nenhuma ambição havia no coração dele com coisas materiais. Com ouro, com prata, com dinheiro. Não. Ele não era avarento. Sabe, Salomão, incrível. Ele era um homem que humilde. Tanto que ele andou montado nos lugares velados, num jumento, filho de uma jumentinha. Olha isso. E alguém da tribo de Judá viu ele, disse: olha, eu vi o rei Salomão lá em tal lugar do campo, assim, assim, assado, próximos às herdades de Benjamim. Eu vi ele lá, montado num jumento, filho de uma jumentinha. Salomão não estava nem um pingo preocupado com coisas materiais. Ele estava preocupado com as espirituais. Andando pelo campo, cuidando do povo, olhando se estava tudo certo com o povo, montado num jumento. Que privilégio, hein, obreiros, nós temos hoje, né? Viajar de ônibus com ar-condicionado, viajar de carro com ar-condicionado, o mundo moderno, hein? De avião. É, tem obreiro que você convida ele para pregar e fala bem assim: eu só vou se eu for de avião, senão eu não vou. De tanta vontade que ele tem de voar de avião. É verdade, é vontade que ele tem de voar de avião. Tanta vontade que tem de voar de avião para dizer assim: ó, só ando de avião. O rei Salomão montado, né, num jumento, filho de uma jumentinha, foi correr pelos campos de Israel para ver como que o povo estava. E Deus disse para ele: olha, se eu fechar os céus, se eu enviar peste entre meu povo, agora Deus abre aspas dizendo: mas se meu povo, que se chama pelo meu nome, se humilhar, olha isso. Se meu povo, que se chama pelo meu nome, se humilhar e orar e buscar a minha face, eu ouvirei dos céus, perdoarei os seus pecados e sararei a sua terra. Porque agora estarão abertos os meus ouvidos, as minhas mãos estarão estendidas, o meu coração, o meu ouvido. Olha Deus falando. O meu coração, Deus dizendo, o meu coração, meu ouvido, estará atento à oração deste lugar. Porque agora escolhi esse lugar, essa casa, como minha casa. Como minha casa. Eu lembro de Mateus 19, quando o Senhor Jesus, ele chega debaixo da figueira e fala para Zaqueu, o publicano, Deus, o Senhor Jesus diz para Zaqueu: Zaqueu, desce depressa, porque hoje me convém pousar em tua casa. O Senhor não estava falando da casa de alvenaria de Zaqueu, do palácio de Zaqueu. Zaqueu era um homem muito rico, da mansão material de Zaqueu, do templo edificado por mão de homens. Não, o Senhor Jesus não estava falando isso. O Senhor Jesus estava falando do templo, que era o corpo de Zaqueu. O corpo. A Bíblia diz que o nosso corpo é o templo do Espírito Santo. E Deus está procurando.

preocupado com isso, com o templo, que é o nosso corpo, é o seu corpo, ouvinte. E Deus falou para Salomão que ele estava escolhendo, que ele tinha escolhido as casas de Israel para ele habitar, que era o povo, o ser humano, o homem, a mulher. Ei, abra o seu coração nesta manhã. Deus escolheu o seu coração, a sua vida. Ele quer pousar na tua casa. O Senhor quer fazer morada na tua casa. O Senhor quer ouvir a sua oração. O Senhor quer ouvir o seu clamor. Mas abra o seu coração. Deixa o Rei da Glória entrar. Quem é este Rei da Glória? É o Senhor dos Exércitos, é o Todo-Poderoso, é o Rei da Glória. Deixa o Rei da Glória entrar. Não deixe o Rei da Glória para o lado de fora. Não faça isso. Deixe ele entrar na sua vida. Deixe ele entrar no seu lar. Deixe ele entrar na sua família. Ele quer fazer morada em você. Abra o seu coração. Eu quero orar por você nesta manhã. Obrigado, queridos. Irmã Deise, irmão Diácono Vanderlei. É Vanderlei isso? Irmão Vanderlei. Deus abençoe. Obrigado pelo carinho do rádio ligado também aí, irmão Mandeise. Irmão Deise, Deus abençoe, obrigado pelo carinho do rádio ligado, irmão Vanderlei, pastor Celso, irmã Elizabeth. Queridos, eu quero orar por vocês agora. Oremos neste momento. Glorioso Deus e eterno e bendito Pai Celestial, Deus Todo-Poderoso, Criador dos céus e da terra, em nome de nosso Senhor e Salvador Jesus Cristo, meu Deus, eu oro, Senhor, por este amado e dileto ouvinte, por mais distante que ele esteja, meu Deus. Pai, alcance este ouvinte com tua bênção, com tua misericórdia, Senhor. Abençoe ele de uma maneira grande, de uma maneira poderosa, meu Deus. Essa pessoa está doente, está enferma, está problemática, ela está me ouvindo neste momento. Cura, Senhor, este ouvinte. Liberta ele para a glória do teu santo nome. Abençoa os irmãos de perto e de longe. Abençoa esta programação, Senhor. Abençoa a membresia da Igreja Evangélica Pentecostal, a Seara de Deus no Brasil. Abençoa o filhinho da irmã Vanessa, do Mateus. Aquela criança está internada, meu Deus. Está ali naquele UTI, Senhor. Vai de encontro com aquela criança. Dá saúde para aquele pequenino, Senhor Jesus. Pois o Senhor também fostes criança, Senhor. Cura, liberta, para a glória do teu nome. Que assim seja feito e concordamos. Amém, Jesus. Amém. Glória a Deus. Deus abençoe, queridos e amados ouvintes. Obrigado pela fidelguia da sua audiência. Deus abençoe. Prometendo a todos voltar com o programa A Voz da Seara de Deus no Brasil, quarta-feira que vem, pois o programa vai ao ar todas as quartas-feiras, das 9 horas até as 10 horas da manhã. Eu mesmo, o pastor Geraldo Ornello, apresentando esta programação. Obrigado, internautas que estão em sintonia conosco. Obrigado, Jardim Jupira, Presbítero Pedro. Deus abençoe. Obrigado pelo carinho do Rádio Ligado. Lembrando você que a sede central, o templo central da Igreja Evangélica Pentecostal, a Seara de Deus no Brasil, está no bairro Vila Sevelha, na rua Andradina, número 96, com os cultos terça-feira, quarta, sexta e domingo. A igreja aberta a partir das 19 horas e 30 minutos, esperando você e sua família para cultuar e receber as bênçãos de Deus. Trabalhou nos trabalhos técnicos desta manhã ele, pastor Hudson, nos microfones desta emissora, quem vos despede, seu irmão Cristo, pastor Geraldo Ornello, prometendo a todos voltar quarta-feira que vem. Fiquem todos na graça e paz de Cristo Jesus.

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1: Só um voltou para agradecer. Quantos são agradecidos? Porque Jesus entrou na sua casa e fez um milagre em sua vida.

0: coração assim, ó.
1: Mas não vá embora.
0: Não vá embora, Pai. Fica, Jesus. Fica aqui.
2: Muito bom dia, gente. Bom dia, povo abençoado. Bom dia.
0: Essa história é muito linda. Uma certa vez Jesus...
2: Eu estava escutando essa mensagem aqui. Bom dia. Bom dia. Quero cumprimentar vocês todos com a paz do Senhor Jesus. Nesta manhã abençoada, manhã de quarta-feira, hoje é dia 9. 9 de setembro do ano de 2026. São 10 horas 20 minutos neste momento. Foz do Iguaçu. Ah, Foz do Iguaçu tá aquele clima, né? Aquele clima querendo chover, porque parece que vai chover no dia de hoje ainda. Hoje tá falando que vai dar 95% de chuva amanhã também, que sexta-feira também, sábado, domingo, segunda, terça-feira, diz que sol sai, sol só na quarta-feira que vem. Diz que vai ser uma semana de muita chuva. E essas são as... é o clima da nossa cidade aqui. E... vai fazer um pouquinho de frio, né, gente? Parece que vai fazer um pouquinho de frio.
1: Por ele eu fui tocar.
2: Sabe, gente, estava escutando essa mensagem aqui, para você que é meu ouvinte, para você que tá ligada comigo aí, tá ligado comigo, a irmã de Lourdes, ou a irmã Maria de Lourdes, Deus abençoe a senhora, obrigada. A irmã Maria de Lourdes é uma... ela é muito querida, senta aqui ligadinha com a gente, sintonizada. A Ivonete também, a minha irmã Ivonete. Oi, Ivonete, Deus abençoe você, Ivonete. Amém, a paz do Senhor. Sabe, gente, eu tava escutando essa... de vez em quando eu escuto esse louvor aqui que é pedido, e eu tava começando a programação, falei, vou colocar bem no começo, vou colocar aqui e já vou colocar já esse louvor. É... e aí vi aqui, escutando esse louvor do Wagner Santos, Sou Um dos Dez. Eu comecei a calcular a vida de muita gente e até

Até a minha mesmo. Será que eu já fui ingrato assim já? E eu comecei a escutar aqui, comecei, Senhor, se eu já fui ingrato assim, me perdoa. Se já fui tão ingrato desse jeito. Porque olha a situação desses 10 leprosos. Gente, a lepra não... A lepra até hoje é algo terrível. Até hoje é algo terrível, ela tem tratamento, tudo, mas ela é terrível. Não é um resfriado. Uma gripe que você toma uma injeção de Jassara, um resfriado que você vai ali e toma um comprimido de Jassara. Não. A lepra até hoje é ainda algo terrível. Você tem que fazer ainda um tratamento. E esse tratamento é prolongado. Tem cura? Tem tratamento. Isso eu sei. Mas nos dias de hoje, nos tempos de Jesus, as pessoas que tinham lepra, elas eram tiradas do meio do ambiente social. Elas teriam que ir para outro lugar, onde os leprosos moravam. Como se fossem cavernas. Na área onde Israel, no país Israel, é muito comum, tem vários lugares onde tem cavernas. E eles viviam lá. As pessoas, para tratar elas, levavam comida ali. Os parentes levavam comida. Não poderia esperar para vir buscar. Elas colocavam a comida, elas ficavam de longe olhando. Por lei não podia, era uma lei religiosa. A religião, quando coloca a sua mão, é terrível. Era uma lei religiosa, não poderia chegar perto de um leproso, alguém que tivesse saúde boa, não poderia se considerar também leproso, e já colocaria uma roupa dentro de leproso e mandava ele para lá. Era uma lei religiosa que virou uma lei romana, que virou lei. E virou lei depois, acabou. Os leprosos tinham que ser separados da sociedade. Separado da família, separado do trabalho. Perdia tudo. Tudo que a pessoa construiu, se construiu uma casa, tivesse negócio, tivesse empregado, tivesse esposa, filho. Ele perdia da noite pro dia. Era só ter afirmou, contestou, mas foi afirmado, tem lepra sim, isso é lepra. Acabou para ele, na hora, ele perde tudo que ele tinha por anos trabalhado, por tempo ter ganhado o coração de uma esposa, ter filhos. Não poderia chegar perto dos netos, nem dos filhos mais. E outra coisa, teria que morar dentro de uma caverna. E lá era outra lei. Muitos dizem que aqueles lugares eram lugares violentos. Se a pessoa chegasse lá com pão, água, teria que repartir com todo mundo. Não interessa se foi a família que trouxe. Teria que repartir com todos ali, ou com alguns ali que forçavam. Ah, se chegasse com roupa, se chegasse com cobertas, sandálias novas, teria que repartir. Senão poderia sofrer violência. Estava preso num lugar aberto. Não poderia sair dali. Essa era a vida de um leproso. Pro resto da vida dele, ele teria que morar ali até o dia da morte. Quem enterrava eram os próprios leprosos. Morriam, eles mesmos enterravam. Gente, história. Oi, minha filha, Deus abençoe. Uma história terrível. Esses eram leprosos. Mas aqui conta uma história tremenda. No livro de Lucas, no capítulo
17?

versículos 11 e 19 conta assim a história. A caminho de Jerusalém, Jesus passou pela divisa entre Samaria e Galiléia. Ao entrar num povoado, 10 leprosos se dirigiam a ele e ficaram certa distância. Gente, não poderia chegar perto. E começaram a gritar em alta voz. Significa, se estava uma certa distância, gritar em alta voz, então calcule já, né, a distância. Jesus, mestre, tem piedade de nós. Os 10 gritando. Jesus, ao ver eles, já falou assim, ó, vão se mostrar ao sacerdote. Se fossem curados, era só ir até o sacerdote. O sacerdote resolvia tudo. Jesus falou, já vão ao sacerdote. Enquanto eles iam, eles eram curados. Eles viraram as costas, receberam aquela palavra de Jesus e já viraram e já foram para os sacerdotes. Um deles, quando viu que estava curado, porque, gente, a lepra é como se fosse uma pele queimada. Calcula uma pele toda queimada, parecendo uma pele de jacaré, toda engruviada, e aquela pele começa a sair depois. É uma pele que cai, mas toda engruviada, toda, como se tivesse sido queimada. Fica assim o rosto, cai a orelha, às vezes cai o nariz, às vezes cai pedaço do lábio, pontas dos dedos, quando piora tudo, até chega uma hora da morte. Então, assim, as pessoas se amarravam, dá mau cheiro também. Elas colocavam pano, se amarravam, tudo. Gente, era terrível essa doença. Os 10 leprosos, quando saíram, já foram vendo, já foram tirando, já vendo se tinha. E foram vendo que já tinham sido curados. Um deles, quando viu que já estava curado, já voltou, já louvando a Deus. Em alta voz. Acredito eu que ele gritava assim, que Deus assembleiano. Glória a Deus, aleluia, louvado seja o nome de Adonai. Louvado seja o nome de Jesus, louvado seja o nome do Pai. Todo-Poderoso. E voltou. E se prostrou bem aos pés de Jesus. Ele já não tinha mais lepra. Qualquer pessoa, qualquer autoridade que chegasse perto daquele leproso, ex-leproso, poderia ver que ele já não teria lepra mais. Ele chegou bem nos pés de Jesus e agradeceu a ele. E olha, o mais incrível, esse era o samaritano. Os judeus tinham uma raiva de samaritano, já explico por quê. Aí Jesus perguntou para ele, não foram 10? Não foram 10 purificados? Onde estão outros 9? Jesus, ele não fez essa pergunta para esse leproso. É como se Jesus pegasse e colocasse a mão na cabeça e falasse, uai, mas não foi 10 que foram curados? Cadê outros 9? Não fez a pergunta para o leproso. Aquele estava só agradecendo. Aquele nem parava de agradecer. Em alta voz gritava. Glória a Deus. Obrigado, obrigado Jesus. No versículo 18 fala assim. E não se achou nenhum que voltasse e desse louvor a Deus. A não ser esse estrangeiro. E no versículo 19 fala assim. Então Jesus disse a ele. Levante-se. Vá, a sua fé o salvou. Olha só, além de ser curado, ainda salvou ele. Ele voltou para a família dele. Ele voltou para o trabalho dele. Ele voltou para a sociedade. Ele voltou. Tirou aquela roupa de leproso e voltou. Os outros 9 não voltaram. Sabe, gente? Quantos de nós somos abençoados? Quantos de nós somos abençoados tremendamente? Livramentos, curas divinas. Você sabe, essa foi cura divina. Eu mesmo, que sou pastor, já vi tanta gente sendo

curada. Eu já vi gente sendo curada de câncer. Eu já vi gente sendo curada de situações terríveis. A minha esposa foi atropelada, o ligamento todo rompeu, voltou tudo normal, como se a perna fosse nova de novo. Eu já vi cada milagre assim. Já escutei tanto milagre de gente que nem olho no rosto não tinha e de repente nasceu um olho lá dentro. Gente que era cadeirante e agora anda aí, pra lá e pra cá. Eu conheço alguém que tava com os linfomas tudo já no corpo inteiro. Linfomas é como se fossem tumores. No corpo inteiro. A dor era tão insuportável que ele não conseguia escutar os filhos dele falando com ele. Ele ia na igreja, ele só sentia dor. Ele não escutava nem o que o pastor estava pregando, nem o que a cantora estava cantando, adorando, qual o hino que era. Ele só sentia dor. Eu conheci essa pessoa pessoalmente. Ele foi curado. Meu amigo mora na Vila C. Ele agradece a Deus até hoje. Conta esse testemunho até hoje. Para todos que conhecem ele. Eu conheço ele pessoalmente. Quantas pessoas que reconhecem que Deus o curou, o abençoou. Mas, gente, a porcentagem de pessoas é muito grande daquelas que não agradecem. A porcentagem é muito grande. A cura física aconteceu para os 10 no caminho. E a gratidão só teve um, que era um samaritano. Sabe, gente? Como eu falei, o samaritano nem crente era considerado no meio dos judeus. Como os dias de hoje. Nos dias de hoje tem uma briga de pentecostais com os tradicionais. Eu sou crente pentecostal. Então o que que é? Ah, eu sou mais crente que o outro. Uma briga idiota. Ah, eu sou crente pentecostal, ando só de terno, roupa assim, porque crente tem que andar desse jeito. E desdém do outro. Eu acredito que aquele que foi curado, se fosse nos dias de hoje, seria aquele crente que usa barba, aquele que é tatuado, aquele crente que é cabeludo. Esse aí que você fala que não é crente, porque ele usa tatuagem, usa barba, usa short, já viu ele de shorts, camiseta, chinelo. É justamente esse aí, ó, que você acredita que não é crente. Tudo por causa de uma ignorância besta que existe há mais de 2000 anos. O samaritano não é considerado crente. Uma briga que existe até hoje. O pentecostal, geralmente, ele coloca o tradicional para baixo. Ele quer colocar o tradicional para baixo. Ele tenta fazer isso. O tradicional nem liga. Tem tradicional que nem fala nada. Porque já sabe já que não vai. A discussão não vai levar a nada. O tradicional reconhece que Jesus é o Salvador dele. Tradicional acredita que Jesus pode curá-lo. O tradicional batiza igual o pentecostal. Ele vai à igreja nos dias de culto. Ele oferta, dizima igual a todos. Só não fala em língua estranha. Isso. Porque o pentecostal, ele fala a língua estranha. É isso. Há outra coisa, o costume é diferente. As igrejas dos tradicionais, eles não cobram tanto que nem os pentecostais. Não cobram. Os irmãos podem andar do jeito que eles querem, só não podem.

0: de abusar um pouco. Existe aquele negócio do abuso. Existe aquela situação do abuso. Ah, irmã, eu sei, nós sabemos que você é... Estamos vendo, você é uma mulher muito bonita, tudo, mas se você é casada, tem que tomar cuidado. As roupas muito apertadas. Ah, você, meu irmão, já é casado. Tem que tomar cuidado. Parecendo roupa a vácuo. Não. Tem que ser mais decente. Tá bom? E o pastor pega. Ele conversa com... Tá bom? E o pastor pega. Ele conversa com todos. Mas é outra coisa. Nós não somos obrigados também a pessoa... A igreja fala, o pastor aconselha, mas às vezes as pessoas não querem andar do jeito que a igreja se porta, como alguns irmãos se portam. Mas aí existe aquelas pessoas que julgam. Eu falo para você que só Deus pode julgar. Justamente dos 10 leprosos, o único que voltou foi esse aí, ó, que tinha um costume totalmente diferente dos pentecostais. Era um samaritano. A adoração dele, a igreja dele é a igreja da parede preta. Que na hora da oração eles desligam a luz. E daí? Eles não vão orar? Será que Deus não vai escutar porque apagaram a luz? Só fica a luz do púlpito ligada só. Será que Deus não vai escutar a oração, a adoração dele só porque foi apagada a luz? Gente, isso não leva a lugar nenhum. Ah, mas os pastores, eles vão de tênis na igreja. E daí, o que eu tenho que ver com isso? Tem igreja pentecostal que não pode. Mas as tradicionais, eles não ligam para isso. Ah, gente. Cada barbaridade, cada bobice que não leva a lugar nenhum. Nosso Pai é Pai e Pai de todos. Ele fez o universo inteiro. Você acha que ele está ligando para isso? Mas está tudo bem. Nós estamos falando aqui de ingratidão. E eu quero falar para você. Quantas vezes Deus já deve ter te abençoado? E quantas vezes será que quantas vezes será que você agradeceu? Porque Deus já curou, às vezes, uma vez você... Duas vezes, três vezes. Mas quantas vezes você já foi grato? Será que você é igual um desses 10 leprosos aí? Um daqueles 9? Será que você é igual um daqueles 9? Eu espero que não. Eu espero que você não seja. Mas se você esqueceu de agradecer, ainda dá tempo. Você está vivo aqui, ó, na terra, escutando o pastor Hudson. Ainda dá tempo de agradecer a Deus ainda pelos milagres que Deus tem feito em você, na sua casa. Você deve ensinar seus filhos a agradecer pelos milagres que recebem. Você deve aprender, ensinar eles. E você tem que aprender também. Sabe, gente? Eu sou esse aqui, ó. O samaritano.
1: Essa história é muito linda. Uma certa vez Jesus curou 10 leprosos de uma vez. Mas sabe o que acontece? Só um voltou. Só um voltou para agradecer. Quantos são agradecidos? Porque Jesus entrou na sua casa.

0: 10 horas 44 minutinhos.
1: Aleluia!
0: Eu acredito que muita gente entendeu o recado hoje, né? Deus abençoe você, tá bom? Seja grato.
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0: Seja grato. Ô irmão Cabral, vamos estar orando sim, tá bom? Vamos estar orando.
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0: Sabe, gente, a ingratidão é um perigo tão grande. É fácil lembrar de Deus na hora da dificuldade.
1: Coração assim, ó.
0: Mas não. Você vai pedir o seu milagre porque você está passando por uma dificuldade tremenda.
1: Não vai embora, Pai.
0: Mas é, parece que é comum esquecer dele e não demonstrar nenhum reconhecimento porque daquilo que você recebeu, da bênção que você recebeu. Então existe esse perigo da ingratidão. Tá bom? Bom, gente, a gente já tocou bastante louvor, já tocamos esses louvores, nós temos os nossos patrocinadores. Eu tô aqui com a minha patrocinadora. 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
1: 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Eu tô com o irmão aqui na linha aqui, que ele é de Marechal Cândido Rondon. Irmão Joel, né? Irmão Joel, bom dia, paz do Senhor!
3: Paz do Senhor, pastor Hudson. Aqui é o presbítero Joel de Marechal Cândido Rondon. Se for possível, volta. Solta para mim o louvor com Mateusiense, a oração é a chave. Um abraço aqui de Marechal Cândido Rondão para você. Estamos sempre na audiência aqui, meu querido, um abraço.
1: Ah, amém, Joel, amém. Vou procurar o louvor aqui, tá bom, Joel? Abraçamos, Joel, Marechal Cândido Rondão.

0: Fui, irmão Cabral. Obrigado pela audiência. Acredite, Jesus vai te curar.
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0: Jesus vai te curar, Cabral.
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0: E você vai ser aquele que vai voltar e vai agradecer a Deus, louvar a Deus, testemunhar. Olhe para Deus isso. Você vai ser um dos 10 lá. Deus vai curar você desse câncer, tá bom, Joel?

Eu vou estar orando sim. Vou estar colocando seu nome agora na caixa de oração, porque tem as irmãs que vêm aqui, pegam a caixa de oração e vão orar. Vão lá pro monte orar. Elas pegam toda a oração que tem numa caixa aqui dentro aqui. Vão lá pro monte orar depois.

0: Quero mandar um alôzão pra irmã Maria Aparecida de Itaúna, Minas Gerais. Pra irmã Jocelene. A irmã Jocelene tá me escutando aí, né, Jocelene? Tá escutando a nossa programação, Deus abençoe. Irmã Grazi Macedo também, a paz do Senhor, irmã Grazi. Deus abençoe toda a sua família. Filho amado. Leni Freitas tá ligadinha com a gente. A irmã Lenir também tá sintonizada. Pastora Paola? Meu coração. A pastora Paola tá aqui na linha aqui, gente. A pastora Paola tá aqui na linha. Vamos conversar com a pastora Paola, né? A pastora Paola tá na linha. Vamos conversar com ela. 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Bom dia, paz do Senhor Jesus, pastora Paola.
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0: 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Deus abençoe, pastor Hudson, a paz do Senhor.
1: Amém, pastora Paula, amém. Mad Dog, gente, com a gente aqui, ó.
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1: Ô, gente, olha só, tem um irmão aqui, o irmão Joel, né? O irmão Joel de Marechal pediu um louvor do Matheus Inz. A oração é a chave. E a gente vai tocar. Vamos escutar aí pro Joel. Marechal Cândido Rondon. A oração é a chave. Matheus Inz. Esses foram aqueles que abriram muita igreja nesse grande Brasilzão. Onde eles iam cantar, já inaugurava já um lugar já de adoração e oração.

0: Gente, aí esse louvor foi lá pro Joel. Meu amigo Joel, meu nosso amigo, nosso ouvinte. Aí, Joel. Escutou aí? Escutou, Joel? Deus abençoe. Obrigado pela sua audiência, tá bom, Joel? Joel abençoado. Quando pode, tá aí ligadinho com a gente, né? 11 horas 2 minutinhos, eu vou com um bloco de comerciais, tá bom? Eu vou com um bloco de comerciais e eu já estaria voltando. Sai daí, não.
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5: 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Pelos nossos ouvintes, você é prestigiado, as pessoas vão falar de você. 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Top demais, tá bom? Olha, faça isso antes que o teu concorrente faça. Tá bom? O Milceu tá aqui na linha aqui. Já vou te atender, Milceu. O Milceu não tá na linha, mas ele vai ligar. E já vai ligar o Milceu. Vamos com o louvor? O Milceu, liga. Ó, depois desse louvor aqui, a alma batida, tá bom? Depois desse louvor aqui, você liga pra mim, tá bom, Milceu? Tem de tudo, já vai entrar no ar. Aumenta o volume do seu rádio. Quero mandar um alôzão pra Sandrinha, pro Edinaldo aqui do Morumbi, pra Sandrinha do Jardim Europa.

0: Lindo, lindo louvor, né, gente? Alma, a batida, lindo, lindo louvor. Já, já a gente vai tocar mais louvores igual esse aqui pra você, tá bom? Já, já a gente vai tocar mais. 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

0: Lindo, lindo louvor, né, gente? Edinalva, Edinalva Santos. Gostou do louvor aí? Gostou, Edinalva? Louvorzão bonito do Matos Nascimento, né? Louvor muito bonito do Matos Nascimento. 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
0: 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Você tá ligado com a gente aqui na Essência Gospel.
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0: E bora de louvor. Se Cristo comigo vai? Ah. Aumenta o volume aí. Sandrinha, Deus abençoe, Sandrinha.

só louvorzão, né, gente? Só louvorzão. Sai daí não, sai daí não. Nem pense em sair daí. Você que tá sintonizado comigo, fica aí ligadinho. A gente tem muito louvor ainda para tocar para você. 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
0: 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Bora de louvor! Aumenta o volume do seu rádio. Sônia Gomes. Sônia Gomes é de Porto Iguaçu. Deus bendiga, Sônia.

0: Francisco.
1: Eis que surge um povo forte.
0: Abração, Francisco.
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0: Francisco tá ligadinho com a gente, né, Franciscão?

0: Tá ligadinho comigo, hein? Sai daí não. Sei que você quer escutar louvor. Sai daí não. 20 pro meio-dia.
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1: Chicão! Obrigado pela carona aí, Chico Brasileiro! Chico Brasileiro nos dando carona aí, em Foz. Obrigado pela sua audiência, Chico! Chico, Alcindo e Baiano, me escutando agora aí dentro do carro. Obrigado pela audiência! Bom, muito obrigado pela audiência, Chico Brasileiro! Bora de louvor, gente. Louvor aqui não pode parar, não. Vamos escutar um louvorzão aqui. Pra você, esse louvor. Aumenta o volume aí. É pra vocês aí, gente. Chico Baiano.

0: Grandioso és tu, lindo, lindo louvor aqui. Você está escutando a nossa estação de rádio aqui em nossa cidade.
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0: Gente, a gente vai dar um pulo agora em um bloco de comerciais e eu já estarei voltando.
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3: Essa história é muito linda. Uma certa vez Jesus curou 10 leprosos de uma vez. Mas sabe o que acontece? Só um voltou. Só um voltou para agradecer. Quantos são agradecidos? Porque Jesus entrou na sua casa.

0: curou minhas feridas.
1: Você escutou hoje a mensagem? Se você não escutou, vai acabar, vai acabar agora a live. Você pode voltar bem no começo, eu trago a palavra bem no começo dessa live. Uma palavra top sobre os 10 leprosos, mas o que voltou? O que voltou conta uma história tão tremenda, né? Para os dias de hoje. Todas as histórias na Bíblia
0: vai embora, só vocês.
1: Tem uma verdade para os dias de hoje.
0: Tá muito lindo.
1: Quantas bênçãos nós recebemos, mas nós não somos gratos, né? Nós não somos gratos às vezes pelas bênçãos que Deus nos dá.
0: Dentro do meu coração.
1: Aí é só acontecer alguma coisinha que parece que já é o fim do mundo, né? Aí a tribulação vem num dia e pronta. Parece que é o apocalipse acontecendo na vida da pessoa. Por que comigo, Jesus? Por que comigo? Deus todos os dias abençoando seu esposo, as suas filhas, seus filhos, abrindo porta aqui, porta ali para eles, abençoando eles. Aí quando você cai numa tribulação sua mesmo, que você mesmo plantou, tem gente que tropeça, fica arrastando o pé, não sabe erguer o pé, arrastando o pé, tropeça, cai, fala que é culpa de Deus. Por que, Senhor, que eu tropecei? É só erguer o pé, erguer seu pé, você não ia tropeçar. Quantas vezes eu escutei isso? É, foi tudo da vontade, é tudo da vontade de Deus, mas isso aí não é vontade de Deus, é só você erguer o pé e não tropeçar. Passa o sinal onde não é pra passar, passa o sinal vermelho. Passa na rua onde não é pra parar. Aí acontece o acidente, aí culpa Deus. Não, é Deus, é Deus. Mas você entrou lá. A preferencial era do outro motorista. Aí sendo na frente de um outro carro, bate em você, você é culpado. Você vai ter que pagar ainda o carro da pessoa e você coloca a culpa em Deus. Tem coisas que, olha, o ser humano, só Deus pra aguentar mesmo. Jesus amado. Bom, gente, mas agradeça a Deus, tá bom? Por tudo, até pelas tribulações, você agradeça a Deus. Eu vou indo. Fica com Jesus. Tenha um excelente começo de tarde. E seja grato por tudo que Deus tenha te dado, não só pra você, mas pra sua família. Fica com Ele, com o eterno Adonai, com o nosso Jesus, com o nosso bom Espírito Santo que tá aí nos escutando. Fica com Ele. Até amanhã de manhã. Tchau, tchau.

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6: E pode chegar, está chegando a nossa querida missionária, a irmã Losângela, né? Irmã Losângela vai trazer uma palavra hoje. Eu gosto assim de mesclar cada quarta, trazer alguém para falar do amor de Deus, né? Por quê? Porque cada um tem uma palavra diferente, né, irmã? Cada vaso traz ali no seu vaso, no seu odre, um óleo.
7: Eita,
6: né?
7: Eu vou falar de odre.
6: Aleluia! Então, paz do Senhor, missionária.
7: Aleluia.
6: Glória a Deus.
7: Aleluia. Quero saudar todos os ouvintes. Com a paz do Senhor Jesus.
6: Amém.
7: Estamos aqui para falar um pouquinho. A pastora já deu o tema-chave aí, odre.
6: Odre, olha só. E eu estava falando aqui, Losângela, sobre o trabalho que teve ali na parte da manhã, né? Nossa, que lindo, né? Deus usou com poder a nossa irmã Abigail, né? Uma palavra assim, calminha, ela foi indo, mas falou tanto com a gente, né? Foi maravilhoso.
7: A forma que Deus usa a pastora Abigail é para você não esquecer da mensagem, né?
6: É.
7: Diferente, né?
6: É maravilhoso, Losângela. Eu, toda vez que eu vou, eu aprendo uma coisa, sabe? Ela falou sobre Dorcas, né? Ai, que linda aquela passagem que o Senhor, que Pedro orou e ressuscitou a Dorcas, né?
7: Toda vez que fala sobre Dorcas, eu lembro da minha mãe, que a minha mãe tem 80 anos de idade, esse ano faz
6: 81,
7: e minha mãe é costureira desde a mocidade, desde os 14, 15 anos. Que a mãe dela era mãe, é professora de costureira, então minha mãe costura a vida toda, até hoje. Hoje ela não faz blazer mais, roupas assim, mas ela continua costurando ainda.
6: Amém.
7: É médicos, várias pessoas procuram minha mãe até hoje, né?
6: Que lindo.
7: Então fala de costureira, eu já lembro da minha mãe, que é um trabalho maravilhoso. Tudo que minhas coisas, a minha mãe faz.
6: Que lindo, né?
7: A minha mãe costura tem, se 80 anos, ela costura 70.
6: Eu também sou costureira profissional, porém, hoje eu não estou costurando. Mas eu já costurei muito na minha vida, então eu já costurei. Na verdade, eu fiz muito, eu costurei muito, muito, ganhei muito dinheiro com costura.
7: A mãe sustentou os filhos sozinha com costura,
6: viu? Costura dá dinheiro, é só a gente saber trabalhar.
7: Nós somos cinco meninas, cinco mulheres, né? Eu e mais duas mais novas e duas mais velhas.
6: Amém.
7: E só a mais velha que foi pro lado da costura.
6: Olha só que lindo, né?

0: Então, eu costuro em toda a minha vida, trabalhei em boutique, né? Costurava para boutique. Uhum. É, costurei muito, muito em malharias também. Mas fazia na igreja que nós congregávamos, Los Angeles, eu fazia as becas de batismo. Quando estava aqui na época, quando tinha batismo, aqueles grandes batismos, né? É, então o pastor pedia para a gente arrumar as costureiras para fazer as becas. E daí eles passavam para mim, eu passava um pouco para a Maléia, um pouco para as costureiras. Então nós fazíamos aquelas becas, então é um privilégio muito grande, sabe?
1: Nossa, maravilha. É uma dorca.
0: E lá inclusive lá no Ceará, onde nós fomos fazer a missão, né? Que eu fui missionária no Ceará por 3 anos. E lá, ela é muito difícil, você sabe, né?
1: Lugar,
0: ela,
1: né?
0: Ela é muito difícil no Ceará. Nós ficamos num lugar bem difícil.
1: Financeiro e espiritual.
0: É,
1: né?
0: E a minha mãe, na época, a minha mãe vendeu uma casa dela e repartiu herança em vida. E me mandou a minha parte. E como lá era muito difícil, nós íamos fazer batismo, tínhamos 18 pessoas para batizar e não tinha beca, porque era o início de uma igreja. Aí a minha mãe me manda a minha parte. Aí eu fui na loja, comprei uma máquina, que eu estava sem máquina, né? Porque eu vim só com a roupa do corpo, eu e meu esposo. Comprei uma máquina, comprei o tecido e fiz as becas. E ficaram lindas. Eu fiz a dos pastores também, que foi batizar, né?
1: Meu Deus, tá vendo, pastor Noemi?
0: É, então é aquilo lá.
1: Como que a senhora tem para ensinar pra gente? Mostrar pra gente, que coisa mais linda.
0: Então, foi um tempo assim de muita alegria pra mim. Por quê? Porque Deus usa a gente conforme Ele quer. E lá não tinha condições. E eu fiz essas becas e eu glorifiquei a Deus porque eu pude. Eu recebi a herança da minha mãe, era pouco. Mas eu comprei a minha máquina, comprei os tecidos e fizemos o batismo. 18 pessoas desceram as águas.
1: Aleluia.
0: Então foi lindo, foi maravilhoso. Então, quando a Abigail estava contando lá, eu estava me lembrando. Porque a Bíblia fala assim, quero trazer à memória aquilo que me traz esperança. E hoje eu senti algo assim, gostoso mesmo.
1: Que coisa boa lembrar disso.
0: Muito bom. Nós temos aqui já na audiência minha amiga, a Eli Santos. Você conhece ela, né?
1: Conheço, minha amiga Mãe.
0: A Mãe Eli foi minha diarista por um tempo aqui, faz pouco tempo, né?
1: Mãe Eli, eu conheci ela num programa de rádio. Eu estava fazendo programa de rádio, ela colocou um comentário.
0: Ela é muito
1: boa. E por esse comentário eu senti desejo de fazer visita e nós tornamos amigas.
0: Ela está pedindo oração ali, Elisângela, ela está pedindo, peço oração por minha saúde. Saudades, ela está falando. Também estou com saudade de você, Eli. Que Deus te abençoe, querida. Você sabe que você ocupa um lugar muito especial no meu coração, Eli. A gente tem um carinho muito especial, eu e a minha família, nós amamos você, tá bom? Então nós vamos de louvor, né? Vamos ouvir o primeiro louvor. Você tem um louvor para pôr antes da mensagem ou não?
1: Um louvor bonito aí? Coloca então o hino Eliane Silva, isso é coisa para Deus.
0: Tá,
1: o hino que eu vou cantar daqui uns dias.
0: É, esse daí é o que vai anteceder a mensagem. E agora nós vamos ouvir o Lucas Agostinho, é isso? Vamos ouvir.
1: Meu Deus.
0: Aqui nós vamos ouvir um hino bem animadinho.
1: Eu gosto muito de cantar hinos de voz masculina. Muitos hinos, eu acho que os hinos de irmãos, eles cantam bastante cristocêntrico.
0: Presta atenção, é um hino muito animado, mas ele é cheio da graça de Deus ali.

0: saber aí, Band, né? Aquela semana.
1: Conheço ela. Ela foi ovelha.
0: Não, não, velho. Ei, essa consagração nossa das quintas de manhã aí, né? Quando eu vim pra sede, a gente foca na nossa consagração daqui. É, meu Deus.

0: Louve ao Senhor com a tua voz. Enquanto você existir, louve a Deus, porque Ele merece toda a glória, toda a honra, todo o louvor. E tem mais, Deus gosta quando você agradece. Agradece pelo dia, agradece pelo momento, agradece pelo alimento, agradece pela família. Deus gosta, Deus ama quando o servo dele agradece e louva ele. Por quê? Porque ele só é digno de louvor, né?
1: Aleluia.
0: De honras e de glória, né?
1: Maravilhoso.
0: Então nós vamos agora, neste momento, passar para os avisos, né? Da nossa igreja central aqui. Para quem não sabe, a nossa igreja central, a sede, ela fica situada na rua Quintino Bocaiúva, 991. Temos ali nossos pastores, pastor Isaías Cardoso, pastor Tiago. Temos ali na liderança do Círculo de Oração, pastora Aurora, pastora Branca, irmã Leide, todas essas irmãs que fazem parte da diretoria, né? E aqui nós temos esse cartaz que você está vendo para quinta-feira, né? Quinta-feira, dia 10, né? Do 9, 10 de setembro. Portanto, amanhã às 20 horas, nós estamos numa campanha. A oração.

0: Oração muda as coisas. Olha que lindo.
1: Eita, glória.
0: A oração faz toda a diferença.
1: Muda tudo.
0: É. E com esse pastor aqui, que eu conheço ele há tanto tempo, pastor Oscar, é uma bênção, irmã. Você já ouviu ele pregar?
1: Acho que eu vou vir amanhã com a minha mãe. Se a minha mãe não me abandonar, porque ontem ela ia vir comigo, daí... É porque a casa da minha mãe é cheia, tem bastante filhos, netos, né? Pastor... Aí na ordem ela não quer vir, eu não venho também.
0: O pastor Oscar é um paraguaio, ele tem uma igreja, ele é pastor, presidente da igreja lá no Paraguai dele, né? Do ministério dele lá. Ele é uma bênção. Você não tem ideia, esse homem Deus usa tanto, ele vai estar aqui amanhã.
1: Tá,
0: você não pode deixar de vir, porque se você não vir, você vai perder a bênção, né? Pastor Oscar Rivas.
1: Rivas.
0: É uma bênção que Deus usa. Deus já, quando nós morávamos no Carimã, meu esposo sempre trazia ele para pregar nas campanhas.
1: Viu? Ela conhece, irmãos. Ela sabe o que está falando, né, pastor?
0: Sim, eu conheço desde a igrejinha. Ó, o Carimã é uma igreja grande. Mas eu conheço ele desde a igreja do Cedro, quando ele começou, estava começando o ministério dele. Nós viemos do Ceará, da missão, e nós fomos cuidar de uma igreja bem pequenininha, a igreja Cedro. Mas aquela igreja amou ele de uma forma tão especial.
1: Ah, gostoso, né? Você vê recebido também.
0: Ele estava no início, ele estava assim, precisando de pessoas para ajudar. E a nossa igreja abraçou o pastor Oscar. Através do meu esposo.
1: E a gente precisa abraçar.
0: Sim.
1: Abraçar o outro obreiro, abraçar a obreira, abraçar quem está na frente.
0: Sim, e agora ele é uma potência no Paraguai.
1: Tá vendo?
0: Agora ele é uma potência. Lá no Carimã também foi muito maravilhoso. Então, quero dizer para você, meu amigo, minha amiga, que está me ouvindo neste início de tarde, você não pode perder de forma alguma. Venha. Começa às 20 horas, né? E no domingo, nós vamos. No sábado, acho que tem culto com o Porto 3, né? Eu creio. Ou com os adolescentes, no sábado?
1: Não sei te dizer.
0: Então, no domingo pela manhã.
1: Os filhotes são tudo adultos.
0: E no domingo pela manhã, o que nós temos, irmã?
1: EBD, a maior escola do mundo. Amo, amo.
0: Eu considero uma das melhores...
1: Olha que eu estudo bacharel, teologia, academia dos pregadores, a hora que eu fiz ETAD, a hora que eu fiz IBADEP, fiz cursos na Batista, mas a EBD é a EBD, meu irmão.
0: É a EBD.
1: Não perca o EBD.
0: É, para mim é uma das melhores faculdades.
1: Se eu não estou, em Foz.
0: Amém, glória a Deus. Eu também, Los Angeles. Eu amo a escola dominical. Para mim, como eu te falei agora há pouco, é um dos melhores departamentos, apesar que eu gosto de todos os departamentos.
1: Mas tem, mas é de Bíblia, é outra vida, né?
0: Sim, você tem ali...
1: de Bíblia é outra vida.
0: É, você tem ali também na tua live uma porção de gente,
1: bastante,
0: né?
1: É que faz... Ó, que eu não faço uma,
0: tem ali,
1: uma live.
0: Tem ali com você a Edna lá do jardim, da Vila A, né?
1: Vila A.
0: A Edna foi nossa ovelha ali na Vila A. Estivemos ali por longos 11 anos ali na Vila A,
1: eu tô,
0: né?
1: Off no Face, por isso que os irmãos estão entrando, né, irmãos? Faz tempo.
0: Ah, sim.
1: Tô off em live, fazia live com o pastor Emílio, fazia live com o pastor Alexandre, combinamos pastor, vários pastores fiz live.
0: Sim.
1: Então a gente tá um pouco de off, daí os irmãos estão até admirados de estar por aqui. Estamos no programa Maranata, viu, queridos? Ciclo de oração da nossa sede.
0: É,
1: pastora Noemi.
0: Esse programa é do Maranata, do grupo de mulheres, né? Como eu falei, nós temos mulheres sábias ali que faz a diferença, né, na igreja, né?
1: Sim.
0: Mulheres que pagam preço pelas nossas vidas.
1: Eu mais um ano não vou participar do congresso, porque eu vou pregar no congresso nosso, lá da Assembleia de Deus Remanso Grande.
0: É, tem
1: o ano
0: quantas?
1: Passado eu fui a cantora lá, o ano retrasado eu preguei no Profilu. Então, desde que eu cheguei na sede, eu participo na sexta. Os outros dias, né? É que nem a Lídia,
0: mas
1: a gente tem um ministério itinerante.
0: É que você está pregando, né? Está fora, está fazendo a obra,
1: mas a,
0: né,
1: vida toda eu fui do coral, minha vida inteira. Fui regente, fui dirigente, fui de tudo.
0: Agora, eu gosto da igreja de estar ali. Quando eu casei, que eu fui embora para Curitiba, eu sentia muita falta da igreja aqui.
1: Sentia?
0: Porque aqui são minhas raízes. Minhas raízes estão aqui, por isso que eu voltei aqui. Eu voltei aqui porque Deus mandou. E Deus me colocou, eu ali naquela casa onde eu estou morando, meia quadra longe da igreja. Tão longe que dá para me vir de a pé. Meia quadra, Deus me coloca.
1: Pertinho. E eu vim morar aqui no centro, estava indo na Vila há 3 anos quase.
0: Olha só.
1: E Deus me colocou um gancho, assim, um anzol. Assim, trouxe o passete. Usou o marido para me trazer para cá. Zoeira.
0: Verdade, então. Mas eu não quero ocupar tanto espaço aqui. Eu vou dar o tempo.

0: mais para você, Losângela, porque eu sei que as tuas mensagens são recheadas, né? Mensagens boas, então nós queremos aproveitar a tua palavra. Então eu vou passar para você. Já vamos rodar o hino, né? O hino que antecede a mensagem, já que eu vou passar para ela antes.
1: Isto.
0: Tá bom? Uhum. Vocês ouçam aí a...
1: Isso é coisa para Deus. Tem coisa que é só para Deus, meu irmão. Amém. Só adore.
0: Adore.

0: Ali está também na escuta minha irmã lá de Cambé, missionária e pastora.
1: Eita, Ruth, glória.
0: Ruth, louva a Deus, assim que nem você.
1: Ai, meu Deus.
0: Prega também que nem você, é uma bênção na casa de Deus. Onde ela chega, ela tem
2: nós
0: porta.
2: Nós dá lugar, né, Ruth?
1: Como tu. Cada um Deus usa, né,
0: do jeito que Deus quer, Ele usa a gente, né? E a Ruth é assim, a Ruth prega, a Ruth rege coral. Onde ela chega, eles pedem para ela reger coral. E ela é uma serva, né? Ela e o esposo dela, o pastor Eduardo, né?
2: Está disponível,
0: ali,
2: né?
0: Estão ali em Cambé, né? Mora ali em Cambé. Um abraço para você, mana. Mana, caçula. Amém? Então vamos já passar para...
2: Glória a Deus, vamos entrar na Bíblia. Quem gosta de Bíblia aí?
0: Aleluia.
2: Queridos, um dos motivos de Deus me tirar aí das redes sociais, aí de lives que eu fazia uma vez por semana com os pastores, com os evangelistas... E a outra é rádio, fiquei 6 anos e meio, além de eu fazer os

0: programa dos pastores, comecei aqui com o pastor Emídio nos domingos fazendo programa para ele. Esses dias eu ganhei um programa em uma outra rádio para me fazer, entrar em contato comigo. Ah, porque a gente sabe que você é radialista e tal, e a gente sabe a forma que Deus usa você e o jeito que você gosta de falar, ensinar. E eu fui falar com o esposo falou, não, amor, Deus falou para você descansar. Meu marido não diz não, muito difícil. Mas quando ele diz não, quando ele me dá uma direção, eu escuto, né, irmãos? Porque a gente tem que escutar o esposo, né, mulheres? O meu marido, ele é quieto, calado. Isso, ele é quieto, calado. Mas meu marido é um homem de Deus.
1: Aleluia.
0: Tá? Homem de Deus. E aí, por isso que eu estou meio off. Mas eu estou aí terminando o bacharel, estou aí estudando, fazendo curso, termino de psicanálise, começo outro. Vou terminar agora em dezembro, o ano que vem já começo outro. E estou aí fazendo academia para cuidar da saúde. Um abraço também para a Lindo Oeste, meu amigo Sérgio, uma Leila. Vários irmãos que estão aí. Mas hoje, pastor, eu estava sentada lá no meu escritorinho, que eu tenho meu cantinho. Meu escritório lá, minha mesa, minhas coisas, que era tudo da minha filha, foi para o Paraguai, eu também posso, né? Aí tá todo meu canto lá, que agora é meu, o quarto é maior, é meu, então ela deixou para mim, a gente também comprou um outro espacinho para ela no outro quarto. E eu sentado no meio dos meus livros, aquele monte de Bíblia que eu tenho, livros, todos os livros da Etade que eu fiz, Ibadep, aquele monte de livro. E eu sentei, quando eu tô quietinha, sentada assim, lendo a palavra que eu ia trazer hoje, o Espírito Santo falou, tu vai voltar a falar.
1: Olha,
0: de novo,
1: olha,
0: no público.
1: Olha,
0: tipo, voltar Deus. A fazer o que eu tô fazendo. Eu falei para Deus, mas tá tão gostoso, fica quietinho. Querido, então vamos começar aqui no evangelho que escreveu João, no capítulo 2, para nós aproveitar o tempo, porque o tempo é precioso e a palavra é a parte mais importante, que está escrito no evangelho que escreveu João, no capítulo 2, o texto bíblico que diz assim, 3 dias depois, houve um casamento em Caná da Galileia, e estava ali a mãe de Jesus, e foi também convidado Jesus com seus discípulos para o casamento. E tendo acabado o vinho, a mãe de Jesus lhe disse, eles não têm vinho. Respondeu-lhe Jesus, mulher, que tenho eu contigo? Ainda não é chegada a minha hora. Disse então sua mãe aos serventes, fazei tudo quanto ele vos disser. Ora, estava ali posta 6 talhas de pedra para as purificações dos judeus, e em cada uma cabiam 2 ou 3 metretas. Ordenou-lhe Jesus, enchei de água essas talhas, e encheram-lhe até em cima. Então lhe disse, tirai agora e levai ao mestre Sala. E eles o fizeram. Irmãos, nós vemos um texto muito conhecido, né? Até as pessoas que não são cristãs, elas conhecem esse texto, né? Uhum. Um texto que todos nós sabemos que é o primeiro milagre de Jesus escrito, literário. Esse é o primeiro milagre de Cristo, literário.
1: É a transformação da água em vinho.
0: Esse é o primeiro milagre que Jesus fez, que foi João, né? O apóstolo mais idoso, que viveu até a sua velhice, né? O apóstolo que mais ficou tempo com Jesus, o apóstolo amado. O apóstolo que escreveu o Apocalipse, escreveu João, primeira carta, segunda carta, terceira carta. Um homem de profunda intimidade com Jesus. E ele estava neste momento, porque o texto mostra que Jesus é convidado para uma festa de casamento. Muita gente precisa de convidar Jesus para a festa de casamento, para a vida de casamento. Deus já começa falando com alguém hoje, hein? Procura convidar-me para o seu casamento. O casamento não está bom? Está faltando Jesus nesse casamento. Tá faltando, porque quando eu não era cristã, tinha 17 anos, eu orei a Deus e falei, se existe um Deus no céu, eu quero que o Senhor me dê um esposo futuro. Eu não era crente, Deus me deu meu marido, tem 31 anos, quase 32 anos. Aí depois Jesus me salvou, aí a gente veio para Jesus. Mas eu já tinha convidado Jesus para o meu casamento, que eu pedi para ele escolher um companheiro para mim. Então assim, aqui a Bíblia diz que ele foi convidado, Jesus, os seus discípulos, aqui os apóstolos, Maria e os irmãos de Jesus, filho de Maria com José, tá bom? E Maria gerou filhos com José depois do parto de Jesus. Jesus, ele é o filho unigênito do pai, mas ele é o primogênito de Maria, depois veio outros filhos. Então, eles são todos convidados, Jesus, os apóstolos, Maria e os irmãos de Jesus, filhos de Maria com José. Aí Jesus chega nesse casamento, o casamento está acontecendo, né? E a coisa mais linda do mundo é casamento. E vai ter casamento esse ano na minha família.
1: Eita,
0: o irmão, sabe o maestro aqui da nossa central, o Fernando? O irmão, sim, dele é meu sobrinho, filho do meu irmão. Vai casar esse ano. Matheus vai casar esse ano com a filha da irmã Sandra.
1: Olha,
0: irmã Sandra vai casar com ela esse ano, os dois. Então, casamento é coisa linda. Quem é que não gosta de casamento? Eu e meu esposo, 90% dos casamentos que nós é padrinho.
1: Amém.
0: Então, Jesus foi convidado não como padrinho, mas como convidado. E além de que Jesus teve a honra de ser convidado, além de Jesus, os seus apóstolos. Então, este noivo acertou no convite.
1: Amém.
0: De ter convidado Jesus. com certeza ele era um judeu. Um casamento judaico, pelo texto, dá para ver que é um casamento 100%.

0: canto judaico. A festa está acontecendo hoje, a preocupação hoje com a maioria da nossa sociedade é a comilança, é o comer. Naquele tempo era bebida. Então o casamento está acontecendo, Jesus está por ali, Maria, os irmãos de Jesus, de repente termina a bebida, o vinho. Qual que é a bebida deles? O vinho, até hoje. Tem países no mundo, tem países nossos, igrejas evangélicas nossas, que bebem uma tacinha de vinho na ceia, meus irmãos.
1: Que serve, sabe? Se escandaliza serve, por isso. Serve o vinho no café. Aqui a gente oferece café, ele serve
0: o vinho. Serve o vinho no café. E tem igrejas nossas no Brasil que elas servem uma tacinha de vinho na ceia. Eu não me escandalizo com isso.
1: Eu também
0: não. Não me escandalizo com isso. Eu falo porque eu estou estudando, terminando bacharel, e o pastor que falou isso aí no curso que ele deu pra gente, culto cristão, né? Porque tem várias igrejas evangélicas no Brasil também que tomam uma taça pequenininha, pequenininha, viu? Na hora da Santa Ceia. Então, para os judeus isso aí é uma coisa absolutamente normal. Para nós, não. Paulo vem, fala, né? Não embriagueis com vinho, que é contenda. Paulo fala de outros assuntos dentro desse vinho aí. Então, aqui Jesus está ali... como convidado, termina, acaba o vinho. Quem é que chega diante de Jesus? Aquela que sabia quem ela tinha gerado. Maria. Maria sabia, no meio da caminhada de Maria. Pode ver, quando Jesus é apresentado no templo, no oitavo dia, Simeão, está ali, aquele idoso, está ali Ana também, dois que esperaram, né, a glória de Deus, esperaram o nascimento de Jesus, foi promessa de Deus a Simeão. Quando Simeão fala que o Senhor podia despedir ele, que ele tinha visto o Filho de Deus, que era recém-nascido Jesus, a Bíblia diz que Maria guardava tudo no coração. E Jesus, quando estava com 12 anos pregando no templo também, quando Jesus fala para Maria, né, eu vim aqui, mulher, cuidar dos negócios do meu pai, a Bíblia mostra que Maria guardava tudo no coração. Então Maria tinha guardado no coração que ela tinha gerado o rei, tinha guardado Deus, ela tinha gerado Deus. Ela sabia, ela era uma menina jovem, virgem, moça, quando o anjo fala com ela. Então Maria era uma mulher profundamente espiritual. E Maria chega até Jesus e diz, eles não têm vinho. Maria era aquela servidora, aquela dorca, aquela hospedeira. Porque uma mulher para se preocupar com o que acaba no casamento, uma mulher para se preocupar na falta do outro, é uma mulher de Deus. E Maria é uma mulher de Deus. Né? Além de que ela teve, né, Jesus como primeiro dela, teve mais um monte de filho. Irmãos, que a Bíblia mostra o nome de 4 irmãos de Jesus, e a Bíblia fala irmãs. A Bíblia não fala o nome de irmãs porque era um tempo judaico e eles não, uma mulher não tinha muita importância naquela época. Então não se escreveu o nome das irmãs de Jesus, filha de Maria com José. Mas os irmãos estão na Bíblia, o nome deles. Então aqui Maria chega e fala para Jesus, eles não têm vinho. Aí Jesus pega e chama a atenção de Maria, irmãos, não, com amor, com respeito, e eu vou te explicar isso. Jesus diz para ela, mulher, o que, que eu tenho contigo? Ainda não é chegada a minha hora. O que, que Jesus estava dizendo para ela? Olha aqui, mulher, não é chegado o momento. Era ainda o momento do milagre. Interessante, como é que a Bíblia mostra, pastora, que esse é o primeiro milagre. Principiou ali na Galiléia, porque Jesus estava na Galiléia, na cidade de Caná. Principiou ali, como é que Maria já sabia que ele era o Filho de Deus? Mulher profundamente espiritual, não digna de ser adorada, mas de ser honrada e respeitada de geração em geração, é a vida desta mulher de Deus. E ela fala, não tem vinho, Jesus dá a resposta para ela, mulher, o que eu tenho contigo? Ele quer dizer, ainda não é chegada a minha hora. Quer dizer, não chegou o momento do pai. Jesus estava esperando a ordem, não era de uma mulher. Ele estava esperando a ordem de cima, a ordem do pai. Jesus nos dá aqui um ensinamento, queridos, muito grande, mostrando pra gente que as ordens pra minha vida e pra sua vida não tem que vir da terra, são ordens celestiais. Jesus estava submisso ao Pai, né? Mostra em toda a Bíblia a submissão. Marcos, que mostra Jesus como servo, um dos 4 evangelistas, mostra Jesus servo. Então a gente tem que aprender com Jesus que a gente tem que ser servo deste Deus. E ele diz para ela assim, não chegou o meu momento, o que eu tenho contigo não é o momento ainda de eu agir, estou esperando a direção do meu pai. Jesus não está sendo mal criado, mal educado, é uma forma de fala, irmãos, colocando Maria no lugar dela como mãe, né? Como uma serva dele, que servia ele, porque ela está mostrando. Aí ela pega e dá a resposta que é para dar muita pregação isso aqui. É para ensinar muito. A resposta que Maria disse assim, disse então sua mãe aos seus serventes, aos empregados que estavam servindo, fazei tudo quanto ele vos disser. O que que Maria estava dizendo para gerações, para você que está me ouvindo nessa tarde, não está concordando, entendendo muito esta palavra. Maria estava dizendo para

gerações, fazei o que ele mandar. Maria está apontando Cristo, como toda a Bíblia de Gênesis e Apocalipse aponta Jesus. Maria estava apontando Jesus, dizendo, fazei tudo que ele vos disser. Querido, não é o profeta, querido, não é os patriarcas, querido, não é os reis, querido, não é as autoridades bíblicas que a gente vê, sacerdotes, profetas, reis, não, é o que ele disser. Bíblicas que a gente vê, sacerdotes, profetas, reis, não, é o que ele disser. Por isso que eu amo, estudo muito novo, o Velho Testamento, e amo o Novo Testamento. E quando eu vou pregar, o Espírito Santo me leva para pregar. Eu gosto do Velho Testamento, eu gosto de história, narrativa, gosto muito de texto expositivo, mas o Espírito Santo tem me levado a estudar mais e me dedicar mais à pregação do novo, porque é tudo que Jesus disse. Querido, observe tudo que Jesus tem falado. Quando Maria diz, fazei tudo quando ele vos disser, tinha ali, queridos, talhas de pedra, porque os judeus, eles tinham as tradições dele, como nós temos as nossas. Muitas coisas, Assembleia de Deus tem as suas tradições, Igreja Batista Renovada, está aqui minha amiga Lídia, querida, acho que é a Lídia, lá da Igreja Batista Renovada, também tem as suas tradições. Cada igreja tem a sua cultura, cada cidade, sociedade. Eu estou estudando sobre ética cristã agora no bacharelado, e eu estou aprendendo muito sobre a cultura ética e moral cristã, e no mundo todo, na Grécia, em todos os lugares do mundo, eu estou estudando sobre isso agora. Então, a cultura dos judeus naquele tempo era o quê? Ter talhas cheias de água para purificações, eles se banhavam naquelas águas. Jesus olha coisas simples que a gente não dá nem importância, porque nós somos humanos, claro, né? Que nem queiramos que se comparar a Cristo. E Jesus fala, pega aquelas talhas ali que eles servem para tomar banho, enche de água, estavam vazias, coloca água naqueles, vamos dizer, odres. Vamos colocar água nessa ali. O que Deus está dizendo para mim e para você nessa tarde? A parte dele ele faz, mas a nossa a gente tem que fazer, querido. A nossa parte é levantar para consagração, jejuar e orar. A nossa parte é levantar pela madrugada e orar. A nossa parte que prega é estudar a palavra, estudar o texto, observar a palavra de Deus. A nossa parte Jesus não vai fazer. E o que Jesus fala? Jesus deu ordem dizendo, enche de água essas talhas. Estava entre 6 e 7, né? 2 ou 3 metretas. E encheram até em cima, até a boca. Aí as pessoas não perguntaram para Jesus, porque Jesus também não pergunta para nós quando ele quer fazer alguma coisa. Ele faz, ele é Senhor, nós só somos servos. Alguém se acha Senhor. Nós estamos vendo um tempo de pessoas que se endivinam, sabe? O que Satanás enganou Eva lá no jardim? Ele quis endividar, colocar Eva como Deus, vai ser como Deus. E até os dias de hoje o homem gosta de glória, pastora Marlene, irmão Selmo. As pessoas gostam de glória para si. Como Satanás enganou Eva, ele ainda está enganando a humanidade. Honra para si. E a honra não é nossa. A glória não é nossa, é do Senhor. Quem tem que honrar o homem é Deus. E Jesus fala, enche até em cima. E eles encheram. Quando eles encheram de água até em cima, queridos, Jesus falou, agora vocês pegam, porque chegou o dia de Deus honrar aquele noivo. Sabe por quê, pastora? Porque ele, no momento dele, está convidando. Eu tentei fugir desse texto, eu queria pregar outro, mas Deus queria falar através desse. No momento que ele estava fazendo lá os convites, ele estava fazendo também, queridos, quanto cada um ia beber. Que é exatamente isso. Eu conheço a esposa do pastor Davi, lá do Morumbi, a irmã Saula. Sim, Saula sabe lidar com isso. Sabe a quantidade que as pessoas comem, sabe a quantidade, né? Ela está lidando com o buffet também. Eu converso muito com ela nos mercados por aí. Ela lidar com o buffet, ela sabe quanto que a pessoa come, ela sabe quanto a pessoa bebe. O noivo, na hora que ele estava fazendo, pastora, o convite, que ele colocou Jesus no convite, colocou os apóstolos no convite, colocou Maria, colocou os irmãos e todos os convidados, o noivo na hora ele colocou a quantidade de todos beberem ali. Jesus era judeu, os apóstolos eram judeus, eles bebiam. Querido, olha aqui, ele colocou no convite a quantidade que eles beberiam, mas deu ruim. Não deu certo. E isso acontece nos nossos projetos. Era isso que o Espírito Santo falava comigo quando estava sentado no meu escritório, meu cantinho lá. Às vezes nós fazemos projeto, a Bíblia diz assim, que o homem faz planos, mas a resposta certa sai da boca do Senhor. Então nós fazemos planos e precisamos fazer planos, né? Eu vejo meu sobrinho lá, que é o nosso maestro aqui da sede, Fernando. Ele é engenheiro civil. Não é fácil. O final da faculdade dele foi na base de oração. Eu tenho mais 2 engenheiros, filho do outro irmão da Vila A, congrega Camaed, também engenheiro, tem a mulher dele também engenheiro, ele está terminando esse ano. Então, a gente faz o projeto, mas pode acontecer alguma coisa errada no nosso projeto. Então, o que o Espírito Santo está

0: falando comigo, com você nessa tarde. Você não errou, como disse a pastora Abigail hoje. Você jejuou, você orou, você buscou, mas alguma coisa no meio do caminho não deu certo. Mas você tem Jesus. Nós temos Cristo.
1: Aleluia.
0: Nós temos Ele para arrumar algumas coisas que estão desajeitadas, alguns projetos que faltaram. O que faltava ali? Não era comida, era o vinho. E o que o vinho representava para eles? Uma falta do vinho naquele tempo, pastora.
1: Alegria.
0: Isto, representava alegria. O vinho representava uma parte que fazia parte da religiosidade daquele tempo, da religião, a espiritualidade, né? Mexia com a espiritualidade dos judeus. O vinho representava abundância e prosperidade. O vinho também significa transmutação, a transformação, que é uma água transformada em vinho. Então o vinho era algo assim muito precioso para aquele tempo. Uma conexão entre a comunhão entre os convidados e o noivo. E o noivo, quando ele fez o projeto, ele colocou Jesus. E Jesus está dizendo para mim e para você nessa tarde: me coloca nos seus projetos.
1: Aleluia.
0: Me coloca na sua vida. Me coloca nos teus sonhos. Deixa eu trabalhar. Eu sempre falo para minha filha, para meus dois filhos solteiros: deixa Deus escolher a pessoa para vocês. Não vai acreditando em qualquer abraço, em qualquer palavra. Oração, eu não era cristã, eu orei pelo meu casamento, eu não servia a Jesus. Eu sou filho de avós, e avós que serviram a Deus, mas a minha família não servia a Deus. Mãe, irmãos, queridos, o que eu vou te dizer? Falta o vinho. Jesus fala: enche a talha, encheu a talha. Quando encheu a talha, as duas metretas de água, as talhas de água até a boca, Jesus fala: mestre Sala. Por quê? Mestre Sala era aquele que provava, aquele que cuidava do vinho, aquele que bebia primeiro, aquele que via a qualidade do vinho, aquele que, se ele bebesse como Neemias, copeiro lá do rei, lá na Pérsia, se provasse, o negócio estivesse ruim, morria ele, o rei não morria. E era um costume, está mostrando no texto, pastora, costume, que todo homem que bebesse, né, o vinho, colocava o vinho para os convidados, o primeiro vinho bom, o vinho saudável, depois o vinho mais caro, que vinho é caro, tem vinho de 100 mil reais, 200 mil reais, uma latinha de vinho, um vidro de vinho. Então primeiro colocava o vinho melhor e mais caro, porque é uma festa de judeu, meu irmão, não é a nossa. De 2-3 horas acabou o casamento, é de 7 a 14 dias de festa. Você imaginou você dar bebida para a pessoa de entre 7 e 14 dias? Se a pessoa fosse um judeu rico, até 21 dias. Era a festa judaica, a tradição judaica. Eu gosto de estudar o contexto judaico para aprender essas coisas. Então Jesus pegou e falou: leva para o mestre Sala, para ele provar. Quando ele provou, o homem não estava bêbado como todo mundo bebia no meio da festa e estava tonto lá, não. O homem não estava tonto. O homem estava ali para provar, para avaliar. Calma, não, raçúria. Só que aquilo que Jesus faz, querido, até especialista, tem que aplaudir de pé. O que Jesus vai fazer na tua vida, até quem não acredita, até quem duvida, a falta que está acontecendo na sua vida, que as pessoas não estão entendendo, querido. Decalabassúria. Deus está dizendo que vão aplaudir, pastora Aurora, de pé, aquilo que Deus vai fazer na vida de vocês aí, que estão escutando. E a Bíblia diz que quando ele prova, ele fica admirado. Ele fala: mas todo homem coloca primeiro vinho bom, o vinho caro, o vinho excelente. São entre 7 e 14 dias de festa. E depois que o povo está bêbado, está mais dias bebendo, que está nem aí mais com o valor do vinho, está se importando, coloca o mais ruim. Mas agora não, ele está dizendo. E sabe o que eu achei interessante nesse texto, pastora, para me finalizar, para me te passar? É que ele diz assim: o mestre Sala, vocês parem para pensar como que Jesus, quando ele quer honrar, ele honra. Por isso que a gente, irmãos, não quer se exaltar, não queremos se exaltar, deixa Deus nos exaltar. Não queremos passar na frente de Deus e das pessoas. Nunca humilhe uma pessoa. Se você tem costume de humilhar a pessoa, rebaixar a pessoa, se prepare, porque o teu dia está chegando para tratamento. Deus reserva, ele deixa o soberbo, orgulhoso, como fez Satanás, a subir. Vai tentar subir até os altos céus e levantar o trono dele. Deus abate até o inferno. É isso que Deus está dizendo essa tarde. O que que acontece? Jesus resolveu honrar quem? Aquele que convidou ele para a festa, pastora. Por quê? Porque no momento que Jesus faz o milagre, Jesus manda levar até quem? O mestre Sala, certo? Uhum. Ele veio com o vinho, o melhor vinho que tinha. Uhum. Nossa, dá um primeiro vinho melhor para depois dar ruim, mas você guardou esse vinho. A honra veio para o noivo. A honra não foi nem para Cristo. Jesus não quer honra. Jesus, ele sabe quem é. Aquela história que quem sabe quem é, queridos, quem sabe quem é não precisa dizer que é.
1: É,
0: todo mundo vê que é. É igual pobre. Vocês podem ver que é pobre que é exibido. Rico não é exibido. Eu falo que eu faço academia tem 3 meses com gente rica, meio de rico.

0: Não. Então, coloco inferior, os vinhos mais baratos. Mas tu, mestre Sala, dizendo pro noivo, para aquele que convidou ele, mas tu guardaste até agora o bom vinho. Então, o que que acontece ali? Aleluia. O vinho bom acaba, o vinho mais ou menos acaba, Jesus entra com vinho bom. É isso que Jesus faz.
1: Eita, glória.
0: Às vezes a gente faz um plano, vai colocar o bom, daí vai faltar o dinheiro, vai dificultar, acabou. Aí Jesus pega e entra. Sabe o que Deus está dizendo para mim finalizar, para mim passar para essa bênção de Deus aqui, para ela continuar? É que Deus tem o melhor para nós.
1: Aleluia.
0: Deus tem o melhor para você que está me escutando. Para você que está me ouvindo, só que não vou deixar uma palavra de Deus, que quem conhece a Los Angeles sabe o que eu falo mesmo. Sai da frente de Jesus. Sai da frente de Jesus. Não queira aparecer diante de Jesus. Deixa Jesus aparecer. Rala camanduquia, saio. Deixa Jesus fazer. Porque quando o seu projeto falha, meu irmão, se Jesus estiver no meu e no seu projeto, pode falhar? Pode. Vocês imaginam minha filha, vou finalizar aqui dizendo assim. Minha filha voltou para a faculdade 7 meses agora para terminar, 8 meses para terminar o internato, que a gente teve que trancar o internato dela em dezembro, que ela adoeceu. E aí eu e meu esposo decidimos trancar para recuperar. Recuperou em 8 meses, 7 meses a saúde. Voltou agora em agosto, começo de agosto. Então, paramos. Ela chorou muito, foi muito difícil. Colocar ela na academia, colocar ela fazer outras coisas, na terapia para ajudar, né? Para fortalecer os cursos que eu estou fazendo lá. E ela voltou agora para a faculdade. Quando eu vou lá pagar meu marido R$2.300, fora todos os gastos para manter ela no internato a 3 horas daqui, a faculdade de R$2.300 para R$3.800.
1: Olha só.
0: Hã? Só a faculdade, fora os gastos. Agora você pare para pensar. O ano passado, a gente, eu até falei na consagração, sessão da consagração, vocês sabem que eu falei que meu marido queria me dar um carro 0 quilômetro. Lembra que eu falei esse dia? Que ele queria comprar um carro zerinho para mim. Que ele tinha vontade, tem uma vontade de dar um carro novo para mim, eu tô nem aí com isso. E ele tem vontade de dar, vou deixar ele dar uma hora. Que coisa mais ruim, né? Ter um carro zero.
1: Aí deixa, eu falei que não. Deixa Deus usar
0: eu
1: ele.
0: Eu falei para ele, não, eu não sinto, não é a hora de ter um carro zero agora. Ele paga 2 faculdades, um de fisioterapia, para outro filho casado e para filha. E eu falei para ele, não quero. Pastora, agora o nosso gasto com ela por mês, R$7.000.
1: Bastante, hein?
0: Então vocês parem para pensar, 2.300 para 3.800, chega a 4.000 por causa do Guarani. Irmãos, se eu não colocasse Jesus no meu projeto e ficasse querendo manter status aí para todo mundo ver, não colocasse Jesus no meu projeto de vida, Jesus, é para comprar o carro zero? É, desejo meu esposo dar, Jesus falou, não. E eu falei, amor, eu não quero carro zero. Se eu falasse, eu quero, eu tinha um carro zero, querida, no dinheiro, tá? Não é dívida, é dinheiro. E sabe o que eu quero dizer para você nessa tarde? Ore a Deus. 5 de oração Maranata, os irmãos que estão ouvindo, ore a Deus e traga Jesus para o seu projeto, porque foi isso que o noivo fez, e a honra ficou para ele. Foi para ele, porque o mestre Sala falou, você guardou o melhor vinho até agora, e ele não sabia que foi Jesus que fez o milagre.
1: Ele é isso que Jesus faz. Ele poderia ter ficado envergonhado, porém...
0: Ele seria humilhado, um vexame, uma desonra. Então, para mim, finalizar essa palavra aqui, agradecendo já a pastora Noemi, traga Jesus para os seus projetos. Não tente pensar que você vai fazer qualquer coisa e que vai durar muito tempo sem a direção de Jesus. Amém? Fique na paz do Senhor Jesus, que o Senhor Deus vos abençoe.
1: Graças a Deus, que palavra mais maravilhosa, né? Quero agradecer a Deus pela vida da Los Angeles, pela vida dessa missionária que leva a palavra de Deus aonde ela chega. Eu gosto muito de trazê-la aqui porque eu sei que Deus usa ela e ela fala a verdade, né? Com convicção, com conhecimento, né? Então, na próxima quarta, nós vamos trazer aqui uma psicóloga. A gente vai mesclando assim, né? Para que os nossos ouvintes aproveitem bem o horário, né? Nós queremos agradecer os nossos ouvintes, né? A Eli, a Ruth, o pastor Anselmo, com a pastora Marlene, a pastora Aurora, né? E vamos agradecer a todos. E eu quero agradecer de coração a missionária nossa aqui, a Los Angeles. Vamos orar então, Los Angeles?
0: Vamos orar então.
1: Senhor, eu te dou graça pela tua palavra falada, pela tua filha, Deus. Que o Senhor possa cada dia mais usar ela nas tuas mãos. Também, ó Deus, os nossos ouvintes que estão nos ouvindo, Pai. Que eles sejam ricamente abençoados por ti. Ó Deus, é o desejo do nosso coração. Que todos sejam alcançados por ti.

0: ti,
1: e usa
0: Pai,
1: lá naquela igreja.
0: Em o nome santo de Jesus Cristo.
1: Usa-me congresso para a glória do seu nome.
0: É o que nós te pedimos.
1: Revela-me a tua palavra.
0: Em nome de Jesus. Amém. Queremos agradecer a todos.
1: Eu também quero agradecer a Deus pela vida da pastora Noemi.
0: Amém, amém.
1: Semana que vem, congresso, ciclo de oração Maranata na sede
0: semana
1: em todos os campos, todas as nossas igrejas. Eu vou estar pregando um congresso, porque eu não vou estar aí.
0: Ela vai sair, mas ela vai estar pregando. Então, que vocês lembrem disso. Semana que vem, congresso do ciclo de oração Maranata. Que Deus abençoe a cada um de vocês e fiquem na paz do
1: abençoe,
0: Senhor.
1: Queridos, fiquem na paz.
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não tem nada ensaiado aqui. 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
2: Uma palavra dada aqui pelo nosso querido Murilo. E nós já vamos partir para o encerramento da nossa vigília em nome de Jesus. Quem pode aplaudir a Deus pela vida do Murilo?
3: Eu cumprimento a igreja com a paz do Senhor Jesus. Meus irmãos, fiquem aí em seus lugares. Eu vou ser rápido, prometo, em nome do Senhor Jesus. Já já eu entrego o microfone. E eu quero aqui externar a minha gratidão a Deus por esta oportunidade e a cada um que aqui se encontra. Abram vossas Bíblias comigo em Gênesis capítulo 8. Serei rápido. Fique aí, Gênesis capítulo 8, quero aqui agradecer ao nosso bispo Samuel Ferreira, bispa Keila Ferreira, por esta oportunidade. Não os conheço, mas em nome do Senhor Jesus, vou conhecê-los pessoalmente. Quero aqui agradecer grandiosamente pela vida do nosso pastor Eduardo, que Deus te abençoe grandemente, prazer em conhecer, pela vida do nosso pastor Tamar, cada pastor que está aqui, cada pessoa que está aqui neste altar sagrado. Deus abençoe pastor John Spike, em nome do Senhor Jesus. Gênesis capítulo 8, diz assim a palavra do Senhor: então Deus se lembrou de Noé, e de todos os animais selvagens, e de todos os animais domésticos que estavam com ele na arca. E Deus fez soprar um vento sobre a terra, e as águas começaram a baixar. Eu vou repetir o versículo 1. Então Deus se lembrou de Noé. Até aqui, meus amados irmãos, glorifique ao Senhor. Tome seu assento rapidamente, eu já termino. O nosso Deus, meus amados irmãos, é um Deus de promessas. O nosso Deus, ele faz promessas. Eu creio que você que está aqui me ouvindo, está debaixo da promessa de Deus. Você está debaixo de uma palavra de Deus, e já diz a Bíblia que Deus não é homem para que minta, e nem filho do homem para que se arrependa. Ou seja, se ele te prometeu, ele vai cumprir. Se ele falou, ele vai realizar. O nosso Deus é poderoso. O nosso Deus, aquilo que ele fala, ele faz. A obra que ele começa, ele termina. Eu vim aqui te dizer que Deus não te esqueceu. Não importa o que você está passando, a luta que você está vivendo, mas eu vim profetizar sobre a tua vida, que Deus olha para ti, Deus se lembra de ti. Levanta uma das suas mãos. Eu não sei a promessa de Deus sobre a tua vida, talvez para você pareça que Deus te esqueceu, ou que Deus te abandonou, mas eu vim aqui como profeta de Deus para te dizer que Deus não te esqueceu. Eu vou começar a falar: Deus não te abandonou. Ei, quando alguém se depara com esse texto, quando alguém ler este texto dizendo que Deus se lembrou, talvez se pergunta: se Deus se lembrou, será que é porque que ele se esquece? Se Deus se lembrou, será que nosso Deus tem esquecimento? Será que nosso Deus tem uma mente falha, uma mente ruim? Os críticos da Bíblia olham para este texto dizendo:

Deus se lembrou e dizem: olha, se Deus se lembrou, é porque ele se esqueceu. Se Deus se lembrou, é porque ele tem uma mente falha. Porque é assim: ninguém se lembra se não esqueceu. Alguém só se lembra porque se esqueceu daquilo, então ele passa a lembrar. Então, será que Deus tem um esquecimento? Será que Deus tem uma mente falha? Pelo contrário, a mente do nosso Deus é infinita. A mente do nosso Deus é inabalável. A mente do nosso Deus é poderoso. Ei, eu vou falar do nosso Deus. O nosso Deus é onisciente. O nosso Deus é onipresente, onipotente. Ele tem todo o poder. Ele está em todo lugar. E ele tem todo o conhecimento. Eu vou falar mais. Ele é o alfa. Ele é o ômega. É o princípio. É o meio. É o fim. É aquele que era, aquele que há de vir. Na sua concha está escrito Rei dos Reis e Senhor dos Senhores. O nosso Deus é atemporal. Que é isso, pregador? Para ele o passado, o presente, o futuro não tem nenhuma diferença. Ele faz, ele vê tudo ao mesmo tempo. É por isso que ele te pega pela mão direita e diz assim: filho, continua. Filho, não para. Porque da mesma maneira que ele vê o teu presente de luta, de guerra, da mesma maneira que ele vê o teu presente de tristeza, ele já observa o teu futuro de honra, o teu futuro de glória. Já era para você ter saltado desta cadeira. Eu vou falar, tem gente aqui que teria um futuro de guerra, tem gente aqui que teria um futuro de morte, tem gente aqui que teria um futuro de luta, mas o nosso Deus está indo no futuro e mudando o futuro. O nosso Deus está mudando o tempo. Ele está mudando o tempo. Talvez sua luta hoje seja grande, mas Deus está te pegando e te dizendo: continua, porque eu tenho uma vitória, eu tenho um lugar de honra preparado para você, para você, para você, para você. Um lugar especial Deus tem para te entregar ainda nessa vigília. Quem está ligado, pelo amor de Deus, levanta a mão e dá um glória para ele. Se tem alguém dormindo aí do seu lado, olha para ele e glorifica aí perto dele. Acorde esse irmão, porque a vigília é só para quem vem buscar poder. Vigília é só para quem vem buscar unção. Tem gente que fala assim: olha, eu não gosto dessas pessoas aí que pula, que marcha, que dá glória. Ei, eu não dou com isso não, eu sou tradicional. O que você vem fazer aqui, irmão? Se você não veio para dar glória, você está no lugar errado. Se você não veio para dar aleluia, você está no lugar errado. Só veio para vigília quem vem carregado de glória, quem vem carregado de aleluia. Então joga tua mão para cima aí e glorifica. É impossível dizer que Deus se esquece de coisas, de fatos ou de pessoas. É impossível você dizer que Deus se esquece, porque o nosso Deus não se esquece. Vamos para a Bíblia, Isaías capítulo 49, versículo 15. Pode uma mulher se esquecer do seu filho que amamenta e não tenha compaixão do seu filho do ventre? Mas ainda que esta se esqueça, eu, o Senhor, não me esquecerei de ti, não me esquecerei de ti. Tua família pode te abandonar, os amigos podem te deixar, o mundo pode te deixar, mas assim diz o Senhor: eu não te deixo, eu não te deixo, eu não te abandono, eu não te abandono. Tem glória aqui, tem glória aqui. Cadê, cadê, cadê os vasos? Levanta aí dessa cadeira e dá glória para ele. Hebreus capítulo de número 6, versículo 10, vai dizer que Deus não...
não é injusto de esquecer as obras de caridade dos seus servos. Ou seja, provamos na Bíblia, eu provei para você que Deus não se esquece

que Deus não tem uma mente ruim. Mas quando todos olham para este texto, diz assim: olha, se Deus se lembrou, com certeza é porque ele se esqueceu. Quando vamos em Gênesis capítulo 8, Deus se lembrou de Noé. Em Gênesis capítulo 19, versículo 29, Deus se lembrou de Abraão. Em Gênesis capítulo 30, versículo 22, Deus se lembrou de Raquel. Em 1 Samuel capítulo 1, 19, Deus se lembrou de Ana. Em Êxodo capítulo 2, versículo 24, Deus se lembrou do conserto com os patriarcas. Em Salmo 136, Deus se lembrou da humilhação do seu povo. Pregarou de Ana. Em Êxodo capítulo 2, versículo 24, Deus se lembrou do conserto com os patriarcas. Em Salmo 136, Deus se lembrou da humilhação do seu povo. Pregador, se nesses textos, em vários textos, está dizendo que Deus se esqueceu, será que não é porque ele se esquece mesmo? Se está dizendo, se Deus se lembrou, será que ele tem uma mente falha? Será que o nosso Deus tem uma mente ruim? Pelo contrário, a mente do nosso Deus, como eu já disse, é uma mente brilhante. A mente do nosso Deus não é como a mente do homem. O homem pode te esquecer, o homem pode te abandonar, o homem pode prometer e não cumprir, mas aquilo que Deus disse, ele cumpre, ele cumpre, ele cumpre, ele cumpre, ele cumpre. Tem gente aqui que está debaixo de promessa, tem gente aqui que está debaixo de promessa, e talvez está passando por um momento de luta, e está dizendo, se perguntando, será que Deus se esqueceu de mim? Mas eu vim aqui te dizer, Deus não se esqueceu, Deus não se esqueceu de ti. Eu vou dar lugar aqui nesta noite. Oh, aleluia! Oh, aleluia! Entenda, meus amados irmãos, para eu encerrar. Na palavra de Deus, na nossa Bíblia, a linguagem foi escrita em uma linguagem humana, para que nós pudéssemos compreender o nosso Deus. Tem gente ainda que fala que ler a Bíblia é difícil, mas a nossa Bíblia foi escrita em uma linguagem humana, para que nós pudéssemos conhecer a ele. Deixa eu explicar melhor. Como era impossível o homem subir ao nível de Deus para conhecer a Deus, Deus ele desce ao nível do homem para se tornar conhecido. Tem só três pegaram, então eu vou repetir. Como era impossível o homem subir ao nível de Deus para conhecer a Deus, Deus ele desce ao nível do homem para se tornar conhecido. Sabe o que ele fez? Ele enviou seu filho como carne, como pele e osso. Ele enviou seu filho na terra para habitar no meio nosso, para que nós pudéssemos conhecer a ele. Eu amo pregar sobre graça. Não era para você estar aqui, mas a graça te alcançou. Não era para você estar vivo, mas a graça te alcançou. Não era para você vir para a vigília da glória glorificar, mas a graça te alcançou. Tem gente aqui que era para estar morto. Tem gente aqui que era para estar na criminalidade. Tem gente aqui que era para estar neste mundo afora, mas a graça te tirou de lá e te pegou e te trouxe para a presença dele. É por isso que você não adianta fugir. É por isso que você não consegue sair da presença dele, porque a graça já te alcançou. E já disse o salmista: para onde eu me esconderei do meu Senhor? Se eu subir aos céus, tu lá estás. Se eu descer na mais profundeza, abismo, tu lá estás. Se eu fizer minha cama no profundo mar, lá o Senhor está. Não adianta fugir, porque a graça te alcançou. Não adianta fugir, porque a graça te alcançou. A Bíblia foi escrita com expressões e características humanas. A Bíblia foi escrita com expressões do homem. Por exemplo, a frase "Deus se arrependeu" é uma frase humana. É uma frase com sentimentos humanos. Deus se arrependeu. Então, na nossa Bíblia, vamos

muitas expressões e características em Deus, humanas, para que nós pudéssemos conhecer melhor o nosso Deus, um Deus tão extraordinário, um ser tão maravilhoso, para que nós pudéssemos conhecer este Deus. Então, quando o texto está dizendo que Deus se lembrou, na verdade não está falando do esquecimento de Deus. Quando o texto fala que Deus se lembrou, não está querendo dizer que Deus se esquece. Na teologia, não quero entrar nisso, mas é chamada de linguagem antrópica. Antropopatismo, vem do grego. Antropos de homem, patos ou patia, de sentimentos. Sentimentos humanos. Então, quando o texto está dizendo que Deus se lembrou, está em uma linguagem antrópica. O texto não está dizendo que Deus se esquece. O texto não está dizendo que Deus se esqueceu. Mas quando pegamos esta frase no hebraico, vem da palavra zakar. E esta palavra significa fazer menção, de forma indireta, e se prepara para dar glória. De forma indireta, a frase Deus se lembrou não está dizendo do esquecimento de Deus, mas a frase Deus se lembrou está dizendo assim: Deus começou a agir. Eu vou repetir para você entender. Não está dizendo que Deus se esqueceu. A frase não está querendo dizer que Deus tem uma mente ruim, mas está querendo dizer que Deus começou a agir. Que Deus começou a agir. Eu vou repetir para você entender, quando Deus diz aqui para Noé: Noé, eu se lembro de ti. Quando Deus está dizendo que Deus se lembrou de Noé, é Deus dizendo para Noé: Noé, eu vou cumprir tudo aquilo que eu te disse. Noé, você vai sair da arca. Para Noé, talvez ele estava esquecido dentro da arca. Para Noé, talvez ele estava abandonado dentro da arca. Mas no capítulo 8, Deus aparece dizendo: Noé, eu começo a agir. Noé, eu começo a agir. Eu começo a agir. Eu começo a agir. Eu vou melhorar isso daqui. Eu começo a agir para o cumprimento da minha promessa, para o cumprimento da minha palavra. Ei, eu vou falar. Eu vou falar o que Deus está me mandando dizer. Quando Deus está dizendo que Ele não se esquece, quando Deus está dizendo que Deus se lembrou, não está dizendo que ele se esquece, mas sim que ele vela pela sua palavra. Lá em Jeremias vai dizer que Deus, ele vela para cumprir com a sua palavra. Deus, ele vela para cumprir com a sua palavra. Tudo aquilo que ele te falou, ele vela para cumprir. Tudo aquilo que ele te disse, ele vela para cumprir. Ele vela para realizar. Então, ou seja, quando Deus está dizendo que Ele começa a agir, é porque Ele começa a agir mesmo. Quando Deus se lembra de Noé, a Bíblia vai dizer que as águas se abaixaram. Quando Deus se lembrou de Abraão, a Bíblia vai dizer que Ele visitou a Ló, o seu sobrinho, tirou de Sodoma e Gomorra e salvou a família de Ló. Quando a Bíblia diz que Deus se lembrou de Raquel, a Raquel gerou um filho e deu seu nome de José. Quando Deus disse que se lembrou de Ana, a Bíblia vai dizer que Ana engravidou e deu à luz a Samuel. Quando Deus se lembrou da humilhação do teu povo, a Bíblia vai dizer que em uma sarça pegando fogo, Deus aparece a Moisés dizendo: volta para libertar o meu povo, porque eu tenho visto a aflição do meu povo. Isaías capítulo 43, versículo 13, ainda antes que houvesse dia, eu sou, e ninguém há que possa fazer escapar das minhas mãos. Eu vou repetir.

sua voz, levanta a sua boca, que talvez você entrou aqui dizendo: aonde estão as promessas? Aonde estão aquilo que Deus me disse? E Deus está dizendo: fica tranquilo, porque eu não me esqueci de ti, eu não me esqueci de ti, eu não me esqueci de ti. Levanta, levanta a sua mão e dá glória, dá glória, dá glória, dá glória, dá glória. O diabo pode ter dito assim: acabou os planos de Deus, os planos foram destruídos, os planos acabaram, mas Jó vai dizer no capítulo 42 que os planos de Deus não podem ser frustrados. Os planos do Senhor na tua vida não vai ser frustrado. Fique de pé, fique de pé. Aleluia, eu estou sentindo a presença dele aqui. Eu estou sentindo a presença de Deus neste lugar. Eu vou acabar porque já está tarde. Mas o Senhor está dizendo aqui nesta noite: eu me lembro de ti. Pegue na mão deste irmão que está ao teu lado. Pegue na mão desta irmã que está perto de ti. E diga para ele, diga para ela: Deus se lembra de ti. Hoje ele começa a agir na tua vida. Eu não sei pelo vale que você passou, a luta que você passou, mas Deus está dando um basta nesta noite. Deus está dando um basta nesta vigília. A partir de hoje, você vai viver as promessas de Deus. Deixa eu ver quem está debaixo da promessa. Deixa eu ver quem está debaixo da promessa. Deixa eu ver quem está debaixo da promessa. Você vai viver a promessa. Você vai viver a promessa. Você vai viver a promessa de Deus na tua vida. Eu vou profetizar. Talvez tem gente que chegou aqui pensando assim: Deus não me ajuda, Deus me esqueceu, Deus esqueceu da minha família, Deus esqueceu dos meus pais, Deus esqueceu dos meus irmãos, Deus se esqueceu de mim. Mas eu vim aqui te dizer que Deus hoje começa a agir na tua vida, ele começa a agir na tua casa, ele começa a trabalhar sobre a tua família. Ah, é só menina, só uma criança pregando, deixa o menino pregar, deixa a criança pregar. Eu vim aqui como profeta para te dizer: Deus vai te abençoar, Deus vai te honrar. Ele tem um lugar de honra, ele tem um lugar de honra reservado para você. Se é para Jesus, mais forte. Eu já entrego. A Bíblia vai dizer que Davi vai perguntar assim a um dos seus companheiros, dizendo: não tem ninguém mais da casa de Saul? Não tem ninguém mais da casa de Saul? Então ele lembra e diz assim: olha, lá tem um, Mefibosete, mas esse é coxo. Mefibosete era coxo, habitava em Lodebar, a terra do esquecimento, a terra onde ninguém dava nada para quem morava lá. Mas a Bíblia vai dizer que o rei olha para ele e diz assim: manda chamar Mefibosete. Ele está lá em Lodebar, é coxo, mas manda chamar Mefibosete. Trazeram Mefibosete até a presença do rei. E quando eles trouxeram Mefibosete, o rei disse: olha, eu vou devolver tudo aquilo que era teu. Eu vou te honrar. Você vai comer na minha comida. Você vai comer da minha mesa. Assentar como rei. Se vestir como rei. Andar como rei. Deus está dizendo para alguém aqui: talvez te jogaram em Lodebar, na terra do esquecimento. Talvez apontaram o dedo para você e disse: esse aí não tem mais jeito, essa

0: rejeito, talvez apontaram o dedo para você e disse assim: olha, não tem mais futuro, não tem mais ministério, mas o Senhor está dizendo: vem para cá, porque eu tenho um lugar de honra para você, eu tenho uma mesa de honra para você, você vai se vestir como rei, vai andar como rei, vai ser como rei. Levanta a tua mão, porque Deus não se esqueceu de ti, Deus não se esqueceu.
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Graças a Deus, louvado e exaltado seja o nome do Deus vivo. Ele que vive, que reina pelos séculos dos séculos, onde todas as coisas estão no controle dele, porque ele tem todo o poder nos céus e na terra. Graças a Deus por estarmos aqui, começando mais uma programação Conexão Gospel, aqui pelas ondas da Essência Gospel FM 96.7 e também pela live no Facebook, interagindo com você, uma programação profética para abençoar a sua vida, aí você do outro lado. Graças a Deus. Esta programação é uma produção da 10ª Igreja do Evangelho Quadrangular, com sede na rua Paranapanema, número 714, ali no campus do Iguaçu, bem no coração da nossa querida cidade de Foz. Hoje aqui na apresentação, pastor Juvenal, com a participação especial da nossa querida Vânia Alves, né? Mulher de Deus, serva do Senhor. Deus abençoe abundantemente ela, que daqui a pouco vai trazer uma palavra, né? Lá no final da programação, praticamente, ela vai trazer uma palavra que vai abençoar as nossas vidas. E ali na sonoplastia, o Vinícius. Obrigado, Vinícius, né? Em nome do Senhor Jesus, Deus abençoe toda essa programação. Nós entregamos nas mãos do Senhor. Deus tenha a primazia e a direção de tudo que aqui nós realizamos. Minha querida missionária Vânia, uma saudação para

0: nossos ouvintes, em nome do Senhor Jesus.
1: Amém, glórias a Deus. Para mim é uma satisfação, é uma honra eu estar mais uma vez aqui, juntamente com o pastor Juvenal, nessa tarde, trazendo uma palavra diretamente do coração de Deus para o coração de cada ouvinte, né, que está nos ouvindo, né, que Deus possa estar te abençoando grande e poderosamente. Creia você que Deus tem uma palavra para o seu coração. Aonde você estiver, saiba que foi Deus, foi o Espírito Santo, né, que preparou essa tarde, esse dia, este momento, para que Deus possa falar contigo em nome do Senhor Jesus.
0: Amém, graças a Deus. E para início de programação, queremos trazer uma palavra para uma breve meditação na palavra de Deus Todo-Poderoso. Afinal, aqui nós estamos a transmitir a palavra do Senhor, que é fiel, que é pura e que é verdadeira, e que é mais penetrante do que a espada de dois gumes, a ponto de dividir ossos e medulas. Quero trazer uma palavra aqui rapidamente para a nossa meditação. Lucas, esta palavra está escrita no Evangelho de Lucas, capítulo 10, a partir do versículo 17, do 17 ao 20. Lucas 10, do 17 ao 20, o regresso dos 70, o retorno dos 70. E diz assim: então os 70 discípulos, são os 70 discípulos, tá bom? Enviado por Jesus, eles retornaram da missão, foram fazer o evangelismo naquela época, no ministério do Senhor. Então os 70 evangelistas voltaram cheios de alegria, dizendo: Senhor, Senhor, em teu nome os próprios demônios se submetem a nós. E Jesus lhes disse: eu vi a Satanás caindo do céu como um relâmpago. Olha, eis que vos dei autoridade para vocês, para pisardes em serpentes e escorpiões, e sobre todo o poder do inimigo, e nada, absolutamente, lhes causará dano. No entanto, alegrem-se não porque os espíritos imundos se submetem a vocês e ao meu nome, mas sim porque o nome de vocês estão escritos no livro da vida. Em outras traduções, estão escritos nos céus. Amém, graças a Amém, Deus. Jesus. Meus queridos, eu quero destacar aqui a alegria, o verdadeiro motivo de alegria que o Senhor Jesus mostra-nos neste texto de Lucas 10, do versículo 17 ao 20. O verdadeiro motivo de nós nos alegrarmos. Primeiramente, eu quero dizer a todos que se alegrar faz muito bem para a saúde física, a saúde emocional, a saúde espiritual. É sinônimo de felicidade. Olha, eu estou rindo. A missionária está rindo. O Vinícius está rindo. Logo estão bem, né? Quem não está bem não está rindo. Não consegue rir, não é verdade? Então, sorrir faz muito bem para a vida, para a saúde, a conexão com Deus. E Jesus, um dia, dois dias antes, naquela época, durante o seu ministério terreno, ele comissionou a 70 discípulos e enviou para os campos, para as aldeias, para os povoados: ide, vão pregar, pregue o evangelho. E eles foram. E após um certo período, eles voltaram. E quando eles voltaram, eles viram muito alegre, sorridente: Senhor, Senhor! E o Senhor: o que foi, rapaz? O que aconteceu? O que foi que aconteceu? Vocês estão tanto alegres? Senhor, não é que é verdade? Os demônios...

0: demônios se submetem ao teu nome. Quando nós falamos assim, olha, sai em nome de Jesus, o espírito saiu daquela pessoa. Quando nós falamos, seja curado em nome de Jesus, aquela pessoa ficou curada. Isso é um motivo de muita alegria, nós estamos regozijando-nos. Aleluia. Isso é um motivo de júbilo, porque glória, teu nome tem poder, Senhor.
1: Aleluia.
0: Aí o Senhor Jesus disse, rapaz, não se alegre tanto por isso. Claro, isso é um motivo de se alegrar, mas isso é um motivo pequeno. O motivo maior e o verdadeiro motivo da nossa alegria, da sua alegria, é porque é por estar o seu nome escrito no livro da vida.
1: Glória a Deus.
0: Aí sim, se alegrem, porque é alegria eterna.
1: Aleluia.
0: É regozijo eterno. São felicidades eternas, ter o nome escrito no livro da vida. Meus amados, Jesus veio buscar e salvar o homem perdido. O homem, até então, ele estava perdido. Eu falo isso por mim. Antes de eu aceitar Jesus, ele que veio buscar o homem perdido aqui na terra, buscar e salvar, está escrito na Bíblia. Eu estava perdido. Quando eu aceitei Jesus, eu me encontrei, eu me achei. E aí, ele me deu uma nova identidade. Eu era uma velha criatura, hoje eu sou novo no Senhor. Eu tive um novo nascimento. Como, pastor Juvenal, o Senhor nasceu de novo. Eu tive uma transformação na alma, no espírito, no comportamento, no testemunho. Isso é um novo nascimento. É uma regeneração naquilo que você pensa, que você considera, na alma e no espírito. Jesus, ele traz essa transformação na vida do velho homem, do homem natural, o homem carnal, o homem que é natural, ele é tão somente nascido da carne. Quando ele aceita Jesus, ele passa a ser nascido do Espírito. E isso aconteceu comigo. Quando eu aceitei Jesus, eu passei a ter uma nova identidade. O Senhor colocou meu nome no livro da vida. E hoje a alegria que eu tenho é por estar o meu nome escrito no livro da vida. E essa alegria tem que ser de todos, de toda a igreja. Aquele que se alegra por esse motivo sabe que o seu nome está escrito no livro da vida.
1: Glória a Deus.
0: Os discípulos se alegraram, que também é um motivo de se alegrar. Ao evangelizar, pessoas manifestavam demônios. E eles diziam, demônio, em nome de Jesus, sai. E ele saía, o demônio. E ali eles se alegravam. E eles voltaram do evangelismo, o regresso dos 70 discípulos. Voltaram para se encontrar com o mestre, o discipulador, e ali eles chegaram muito alegres, e Jesus deu essa explicação, querendo dizer que isso também é motivo de alegria, mas o maior de todos, e o verdadeiro motivo de nós nos alegrarmos, uma alegria intensa, contínua, duradoura para sempre, é ter nosso nome escrito no livro da vida.
1: Amém, Jesus. Glória a Deus.
0: É ser alegre. Isso é motivo. Porque você, quando tem seu nome escrito no livro da vida, é porque o maior milagre neste mundo aconteceu na sua vida. A regeneração. Jesus transformando a nossa vida de uma velha criatura para o novo. Isso só ele faz. É um milagre que só Jesus faz. Ele veio para isso. Jesus veio fazer o que aqui na terra? Ele veio buscar e salvar o que se havia perdido. Quem se perdeu? O homem. Quando ele pecou, ele se perdeu. Saiu da presença de Deus. Verdade é que a Bíblia diz que o anjo do Senhor despejou, foi desabrigar Adão e Eva. Aí você pode dizer, mas

Deus é tão ruim assim? Não, Deus é justo. Ele não habita onde o pecado está presente. Então o homem pecou naquela época e infelizmente o pecado passou para os filhos, né? Que passou para os netos e de geração em geração até hoje o pecado está aí. E nós precisamos ter essa vitória maravilhosa que é estar com Cristo, encontrar Jesus, entregar sua vida para Ele. Aleluia. Como eu já fiz, a missionária Vânia fez. Aleluia. E tantos outros que estão nos ouvindo fizeram. Isso é maravilhoso. Fica esta palavra: o verdadeiro motivo da nossa alegria. Aleluia. O verdadeiro motivo da alegria do homem na face da terra não é acertar na Mega Sena. Não é ter coleções de carros antigos restaurados. Não é ter navios, iates, mansões, terrenaços e etc e tal. O verdadeiro motivo do homem ter alegria no coração eterno é ter seu nome escrito nos céus, no livro. Aleluias. Da vida. Aleluia. Glória a Deus. Esse livro da vida, só Jesus que é capaz de abrir na visão de João no Apocalipse. Aleluias, fica essa palavra. Deus abençoe em nome do Senhor Jesus e se alegre eternamente abraçando Cristo Jesus, porque seu nome vai estar também escrito no livro da vida e você vai estar alegre para sempre. Amém. Nós vamos ouvir um hino agora, um louvor ao nosso Deus, e em seguida estaremos de volta retomando aqui a nossa programação. Aleluias, glória a Deus. Eu...

Deus, louvado e exaltado seja o nome do Deus vivo. Nós estamos no Conexão Gospel, uma produção da 10ª Igreja do Evangelho Quadrangular, com sede na rua Paranapanema, número 714, ali no campus do Iguaçu, bem no coração da nossa cidade de Foz. Nossos agradecimentos a você que está sintonizado nesta programação, você que está sintonizado na Essência Gospel FM 96.7 e você que está nos dando a grata satisfação e a honra através desta live maravilhosa pelo Facebook e pela internet. Nossos agradecimentos a todos. Deus abençoe a vida de cada um de vocês, em nome do Senhor Jesus de Nazaré. Daqui a pouco nós teremos uma palavra poderosa. A missionária Evanira Alves já está aqui conosco. Daqui a pouco ela vai trazer uma palavra e eu peço que você não desligue o seu aparelho, não saia desta live maravilhosa. E você que está pelo rádio, também não desligue o aparelho, o seu rádio. Daqui a pouco uma palavra e ela vai abençoar a sua vida. É só você crer em nome do Senhor Jesus de Nazaré, o Filho de Deus. Aleluias, louvado e exaltado sejas para sempre. Aleluias, glória a Deus, o Senhor é maravilhoso. Chegou o momento da nossa interação com os nossos internautas, nossos queridos irmãos, a Irmandade que abraça a Irmandade nos quatro cantos. Obrigado, nossos queridos irmãos que estão sintonizados nesta programação e também estão nos ouvindo através desta através da live, né, nesta programação. Inicialmente quero aqui mandar um alô todo especial para a nossa querida Helena Guimarães. Helena Guimarães, que é uma cantora, serva do Senhor, né, diretora aqui desta emissora, que Deus abriu as portas para a pregação do Evangelho. Ela que tem uma programação também abençoada todas as quintas, a partir das 14h, a Essência da Adoração. Obrigado, Helena. Deus abençoe a sua vida abundantemente, em o nome do Senhor Jesus de Nazaré.

Graças a Deus. Quero mandar um alô todo especial também para a nossa querida diaconisa, mulher de Deus, Gorete Rosa Osório. Obrigado, Gorete, por estar aqui conosco, participando desta interação maravilhosa. Deus abençoe a sua vida, seu esposo, o Antônio Carlos Osório, em nome do Senhor Jesus de Nazaré. Muito obrigado, Deus abençoe abundantemente, em nome do Senhor Jesus. Nosso abraço também vai para Roseli Schmidt, mulher de Deus, diaconisa na casa do Senhor, né? Ela que é casada com nosso querido irmão e amigo, o Marcos Pinheiro. Deus abençoe essa família, em nome do Senhor Jesus de Nazaré. O Marcos Pinheiro e a Roseli foi o primeiro casal, né, da gestão do pastor Mauri Conte, né? Ficou marcado, Roseli. Deus abençoe essa família maravilhosa. Nosso abraço também para a nossa querida pastora Diva Pereira, mulher de Deus, sempre está aqui conosco, fidedigna na programação. Muito obrigado. Aproveito para mandar um alô todo especial para o Nivaldo Pereira, seu esposo. Que Deus abençoe toda a família, em nome do Senhor Jesus de Nazaré. Aleluias. Glória a Deus. Louvado seja o nome do Deus vivo. Nosso alô vai também para Maria Iria Borges, que está ligada nesta programação. Ela diz, paz do Senhor, Deus abençoe vocês sempre. Obrigado, minha querida irmã, serva de Deus, diaconisa do Senhor, Maria Iria Borges. Um abraço para o nosso querido irmão Ayrton Borges, seu esposo. Nosso abraço vai também para o pastor Claudemir Mendes, homem de Deus, né, servo do Senhor, né, tem uma família abençoada. Aproveito também para mandar um abraço para a Fernanda Cândido, sua esposa, para a Anne, a Esté, suas filhas. Deus abençoe essa família maravilhosa. Deus abençoe Claudemir Mendes, em nome do Senhor Jesus de Nazaré. Nosso abraço vai também para o pastor Reginaldo Lewandowski, ele que é um servo do Senhor ali na igreja, né? Cumpre expediente. Eu às vezes digo que é um servo de plantão, né? Que a gente vê o pastor trabalhando, né? Todos os cultos ele está ali organizando, programando, planejando para que o culto, a atividade eclesiástica da igreja seja a melhor possível. Pastor Edinaldo, Deus abençoe abundantemente a sua vida, a sua família, seu ministério, em nome do Senhor Jesus de Nazaré. Aleluias! Quero aqui mandar um alô todo especial para a pastora Juliana, que é uma das titulares aqui da apresentação, que por motivo de força maior não se faz presente aqui conosco, mas ela está lá do Colégio Anglo-Americano, ela está sintonizada aqui conosco, está ligada, né, através da live. Deus abençoe, pastora Juliana, e muito obrigado pela sua audiência, em nome do Senhor Jesus de Nazaré. Nosso abraço vai para o Rubens Lopes, ele fala de Sinop. Olha, obrigado, ô Rubens. Deus abençoe a sua vida onde você estiver. Que a mão poderosa do Senhor guie os seus passos, a sua vida, em nome do Senhor Jesus de Nazaré. E a pastora Juliana, né? Ela diz assim, olha, Deus abençoe grandemente. Estou aqui aproveitando o intervalo no trabalho para curtir esta programação abençoada, né? Daqui a pouco a palavra da Vânia. Aleluia. É um canal de bênção. Obrigado, pastora Juliana. Recebemos o vosso abraço. Amém. Deus abençoe em nome do Senhor Jesus de Nazaré. E nós aproveitamos também para mandar um alô todo especial para o nosso pastor presidente do ministério, pastor Mauri Conte, pastora Nilceia Conte, toda a família.

0: Família Conte. E hoje é um dia todo especial para essa família, porque a pastora Nilceia Conte está completando mais um ano de vida. É o seu aniversário, né? Parabéns, pastora Nilceia Conte. Deus abençoe, Deus multiplique seus anos de vida e vida longa aqui conosco, nesta caminhada com o Senhor Jesus. Amém. Graças a Deus, louvado seja o nome do Senhor. Quero também mandar um alô todo especial para minha querida irmã de sangue e irmã em Cristo Jesus, a Josefa Zélia, de Araújo Corrêa, lá de Rio Branco, capital do estado do Acre. Lá no extremo oeste, lá também é Tríplice Fronteira. Lá o Acre, Brasil, faz fronteira com o Peru e a Bolívia. Deus abençoe todos vocês por aí. Em breve estaremos aí para tomar aquele açaí com a farinha de Cruzeiro do Sul. Aleluias! Glória a Deus! Quero também mandar uma luta especial para o meu sogro, o Raimundo Rafael, que sempre está ligado conosco, também lá de Rio Branco, na capital do estado, Acre. Um abraço para todos vocês e muito obrigado, em nome do Senhor Jesus de Nazaré. E agora nós vamos ouvir nossos comerciais, né? Roda aí, Vinícius, nossos comerciais.
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0: Aleluias, graças a Deus. 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Um abraço para o meu amigo Antônio Carlos Osório e também para sua esposa Gorete Osório, que está conectada aqui conosco. Aleluias! Louvado seja o nome do Senhor. Pastor Rubens que está conectado aqui conosco na nossa programação, né? E ele está em Sinop, ali no Mato Grosso. Pastor, Deus abençoe o seu ministério. Deus lhe use tremendamente aonde o senhor for chamado. Aleluias!
2: Amém, Jesus.
0: Glória a Deus! Quero também mandar um alô todo especial para o Wagner Machado Rodrigues. Ele pede oração para toda sua família e pede oração para ele mesmo. Deus abençoe abundantemente sua família, Wagner, e Deus abençoe a sua vida. E nós, depois da programação, nós vamos estar orando por você, em nome do Senhor Jesus de Nazaré. Agora nós queremos falar da programação da décima igreja. A décima igreja é uma igreja que está sempre em movimento, como que águas que passam, está sempre em movimento, né? Como que as águas que estão caindo de uma cachoeira. E é uma igreja abençoada, que está sempre buscando o aperfeiçoamento da palavra, né? O aperfeiçoamento da santidade dos membros, da membresia que ali congrega e se alimenta da palavra. Olha, amanhã, quinta-feira, tem o culto Quinta da Vitória. E tem um, uma programação

0: muito abençoada. Tem uma campanha em curso, todas as quintas lá, né? Corredor de Milagres, onde os pastores formam um corredor e toda a membresia passa ali pela imposição de mãos e quem crê recebe bênçãos. Quem crê recebe milagres. Amém. Ali, em nome do Senhor Jesus de Nazaré. E você que ainda não conhece a nossa igreja, que ainda não nos visitou, nos dê essa honra da sua visita. Iremos receber você com muito carinho, com muita alegria. E, olha, esse culto começa às 20 horas, pontualmente, ali na 10ª Igreja do Evangelho Quadrangular, aqui em Foz, Rua Paranapanema, número 714, ali no campus do Iguaçu. Aleluias! Louvado e exaltado sejas para sempre. Aleluias! E no sábado, na sexta, nós temos vigília, né? Nós estamos com uma sequência de vigílias todas as sextas, a partir das 20 horas, né? E está aberto para quem quiser e orar e buscar a face do Deus vivo ali conosco. No sábado, nós temos a programação jovem, um casal de pastores jovens com uma programação e uma metodologia voltada para jovens. E você que é jovem e que deseja pertencer a um grupo interativo, um grupo, uma galera assim abençoada, nos visite. E esse culto do sábado, ele começa mais cedo, é às 19 horas e 30 minutos, em nome do Senhor Jesus de Nazaré. E no domingo, o culto principal, o culto do amigo, o culto do visitante, o culto da família. E esse culto começa pontualmente às 19 horas. É muitas bênçãos na programação da 10ª Igreja do Evangelho Quadrangular. Nós vamos passar mais uma vez os comerciais, o Vinícius. Glória a Deus.
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0: Aleluias, glória a Deus, louvado e exaltado seja o nome do Senhor. E vamos ouvir mais um hino e aproveitamos para oferecer para todos vocês que estão conectados conosco e vocês que estão sintonizando esta programação através da Essência Gospel FM 96.7 em qualquer lugar do planeta. Muito obrigado.

0: Graças a Deus, olha, bênçãos que não têm fim. As bênçãos de Deus são eternas e não têm fim. O reinado do Senhor Jesus não tem fim. Aleluias, glória a Deus. Agora chegou o momento mais importante da palavra, aquela que alimenta, que fortalece e que dá a direção nas nossas vidas para nós sermos mais que vencedores e sermos bem-sucedidos em todas as áreas. Vinícius vai tocar as vinhetas e em seguida a minha querida Vânia vai estar entrando com a palavra.
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2: Amém. Muito boa tarde, queridos ouvintes desta programação nessa tarde. Que Deus possa te abençoar, né, com a gloriosa paz do Senhor Jesus. Estou muito feliz, alegre de estar aqui nessa tarde, sentindo a presença do Senhor nessa tarde, né, através dessa palavra, né, que o pastor Juvenal já trouxe ao meu coração, ao seu coração nessa tarde. E eu creio que Deus tem muito mais ainda para a sua vida. Mas eu quero deixar o meu abraço aqui em especial hoje para minha querida pastora Nilceia, né? Um feliz aniversário para ela hoje, né? Que ela está de aniversário. Ontem nós comemoramos ali com o nosso grupo missionário de mulheres ali. Foi uma festa linda ali para a nossa querida pastora. Pastora Nilceia, se sinta abraçada. Deus te abençoe em nome do Senhor Jesus. Eu sei como que é, né? Os 50 anos, aí eu já passei por isso, é muito maravilhoso, tá? Que Deus continue te abençoando cada dia mais, em nome do Senhor Jesus. É pastor Conte, nosso paizão na fé, né? Deus abençoe grandemente a sua família. Em especial também quero deixar o meu abraço para o pastor Rubens. Pastor Rubens, receba o meu carinho nessa tarde, sou muito grata a Deus pela sua vida, tenho muita saudade. Né, quando eu estava em Mariluz, o Senhor estava ali, nós se abraçávamos, orávamos, chorávamos juntos, sentimos a presença de Deus. Muito obrigado mesmo, que Deus te abençoe, um abraço para toda a sua família, né, para a nossa querida irmã Iraci, que Deus abençoe em nome do Senhor Jesus. Queridos, eu tenho da parte do Senhor uma palavra para o seu coração nessa tarde, você que nos ouve, que está no livro de Atos dos Apóstolos,

Posso, capítulo 16, no versículo 25. Nós vamos falar da conversão do carcereiro. Nós vamos falar da conversão do carcereiro, de um homem. Né? O Senhor está falando hoje conosco nessa tarde, né? Através da palavra, através do Espírito Santo, sobre salvação de almas. E a palavra do Senhor diz assim: e perto da meia-noite, Paulo e Silas oravam e cantavam hinos a Deus, e os outros presos os escutavam. E de repente sobreveio um tão grande terremoto que os alicerces do cárcere se moveram e logo se abriram todas as portas e foram soltas as prisões de todos. Então, acordando o carcereiro e vendo abertas as portas da prisão, tirou a espada e quis matar-se, cuidando que os presos já tinham fugido. Mas Paulo clamou com grande voz, dizendo: não te faça nenhum mal, que todos aqui estamos. E pedindo luz, saltou dentre todos, trêmulo, e prostrou-se diante de Paulo e Silas, e tirando para fora, disse: Senhor, que é necessário que eu faça para me salvar? Eles disseram: crê no Senhor Jesus Cristo e será salvo tu e a tua casa. Querida, essa palavra, ela foi forte ao meu coração. O Senhor ministrando hoje, durante o dia, durante esta manhã, e Deus falando comigo através dessa palavra sobre pessoas que tem chamado, pessoas que estão sofrendo. O Senhor me dizia: tem pessoas que estão aprisionadas, pessoas que estão doentes, pessoas enfermas, pessoas que já não sabem mais o que fazer. Mas o Senhor ministrou meu coração através dessa palavra, aonde Paulo e Silas estavam presos. Né? Você que já conhece essa palavra, Paulo e Silas, eles já tinham apanhado, eles tinham sido açoitados porque eles pregavam a palavra do Senhor, porque pessoas se convertiam, aceitavam o Senhor Jesus como Senhor e Salvador, e por isso eles foram presos ali na cadeia. Mas o que mais me chama atenção nessa tarde é a atitude desses homens de Deus. Aleluias! Glória ali no momento que eles estavam presos, que eles estavam ali, né, sofrendo, que já tinham sido açoitados. Ali eles tiveram, eu acredito assim, a melhor atitude que eles tiveram foi adorar o Senhor. Queridos, nessa tarde, o Senhor fala ao meu coração, ao seu coração, Ele diz para você: aleluia, se levanta no meio desta situação que você está vivendo e comece a adorar o Senhor. E o Senhor me falava no meu coração que a Paulo e Silas, ali naquela prisão, no momento ali de sofrimento, de humilhação, eles transformaram o ambiente num ambiente de milagre. Num ambiente de sofrimento ali, eles começaram a adorar o Senhor. Eu quero dizer para você nessa tarde, eu não sei como que você está. Eu não sei qual é a sua situação. Mas eu venho em nome do Senhor Jesus trazer essa palavra para você, dizendo: aleluia, comece a adorar o Senhor nessa situação que você está vivendo. O Senhor te chamou, assim como Ele chamou a mim. Ele chamou o pastor Juvenal para estar aqui hoje, nessa tarde, trazendo a palavra, fazendo o id do Senhor. Eu quero dizer para você, aleluias, que o Senhor, Ele está chegando já aí no teu lar. Ele já está aí aonde você está, ouvindo esta palavra. Aleluia, dizendo para você: se levanta, se coloca de pé. Aleluias. Ontem nós estávamos na igreja ali, onde a pastora Simone, querida, trouxe uma palavra ali, onde falava do vale de ossos secos. Nós temos que se levantar nos momentos difíceis da nossa vida. Nós não podemos aceitar muitas vezes o inimigo ali cirandando dentro da nossa

casa, dentro da nossa família. Mas em nome do Senhor Jesus, aleluias, o Senhor diz na palavra que quando esses homens começaram a adorar o Senhor, ali veio um vento impetuoso, a presença do Espírito Santo começou a agir ali através da atitude deles de adorar. Muitas vezes nós ficamos murmurando, ficamos ali, né, ali sofrendo, muitas vezes culpando a Deus. Aleluias, mas nesta tarde começa a adorar o Senhor, dizendo só Ele é Deus, só Ele pode mudar toda a situação para Deus, nada é impossível. Aleluias, e nesta tarde, aleluia, eu digo para você, você que foi chamado para fazer a obra do Senhor, se levanta, porque Deus fala contigo nessa tarde. Aleluias, se levanta, se coloca de pé no meio dessa situação que você está vivendo. Nós vemos, amados, que o Senhor, quando o profeta, aleluias, ele passeava no meio daquele vale de ossos secos. Aleluia, ali Deus começou a falar com ele. Primeiro Deus fala conosco, aleluias, para que nós possamos fazer algo da nossa parte, para que Deus possa operar o milagre que você precisa, para que o Senhor possa operar o milagre na minha vida, eu tenho que exercer a minha fé, aleluias, através da palavra. Aleluias, os tempos são difíceis, o inimigo ele tem tentado contra as nossas vidas, contra a vida dos servos do Senhor. Nós vemos que é muitos pedidos de oração hoje mesmo. Chegou até o meu celular muitos pedidos de orações de pessoas que estão doentes, pessoas que estão com seus filhos nas drogas, que estão na prostituição. Mas hoje, nessa tarde, essa palavra é para você que ora. É para você que prega o evangelho. Aleluia. Eu quero dizer para você que Deus é contigo. Deus, ele nunca vai deixar um justo desamparado. Aleluias. Ele ouve as nossas orações. E no momento que nós começamos a adorar. Aleluias. Oh, aleluias. O Espírito Santo, ele entra. Aleluia. Em ação, em nosso favor. E nós vemos, amados, que a palavra do Senhor diz que as cadeias começaram a cair por terras, as algemas, todos aqueles presos ali foram soltos. Aleluia, tem muitas pessoas que estão presas no pecado, que precisa de você para que você ore. Que precisa que você levanta a tua mão, aleluias, e faça aquilo que o pastor Juvenal pregou no começo desta programação, que você use a autoridade que há no nome do Senhor Jesus, que você repreenda o mal, aquilo que tem se levantado contra ti, contra a tua casa, contra a tua família. Nós vamos estar orando no finalzinho já dessa programação. Aleluia, por você que precisa de um milagre nessa tarde, para você que precisa, aleluia, de uma providência do céu, creia você, não sei se é a enfermidade, aleluias, mas eu creio num Deus que tudo pode, eu creio num Deus que opera milagre, no Deus que ressuscita mortos, aleluia, mas você tem que fazer, aleluia, a tua parte, começar, aleluias, a determinar no nome do Senhor Jesus Cristo, aleluia, e será salvo tu e a tua casa. Muitas vezes vem o desânimo, vem a humilhação. Esses homens, eles foram muito humilhados, porque eles pregavam a palavra do Senhor, aleluias. E nós vemos, amados, que muitas pessoas ali, eles se converteram, porque eles pregavam o evangelho. Quem sabe você parou, você desanimou. Eu quero dizer para você nessa tarde, volta a pregar a palavra do Senhor, volta a fazer a obra do Senhor. O Senhor, ele te chamou, aleluia, para você ser canal de bênção na vida das pessoas que estão aprisionados, que não tem mais força para buscar a Deus. Se levanta hoje e comece a adorar o Senhor. Aleluia, você foi escolhido. Você foi escolhida do Senhor
para ganhar a tua família, para ganhar almas para o reino do céu, aleluias. É muito precioso nós estarmos aqui nessa tarde fazendo o ID do Senhor, levando a palavra até os lares, até o

0: dos servos do Senhor. Muitas vezes nós só precisamos adorar o Senhor. Aleluias, para que o milagre aconteça. Nós temos que exercer a nossa fé. Nós temos que acreditar nesse Deus Todo-Poderoso. Aleluia, nesse Jesus que morreu na cruz, derramou o sangue dele ali, e pelas suas pisaduras hoje nós somos sarados. Você que precisa da cura nessa tarde, receba a cura em nome do Senhor Jesus. Aleluias. E a palavra do Senhor diz que ali, aleluia, aquele carcereiro, aleluia, ele se assustou ali naquele momento, mas Paulo e Silas falaram para ele: não se amedronteça, fica calmo, estamos todos nós aqui. E ali naquele momento ele falou: o que eu preciso para que eu e a minha casa seremos salvos? Oh, aleluias! E essa palavra nessa tarde para você: creia no Senhor Jesus Cristo e será salvo tu e a tua casa. Não importa aonde o seu filho está neste momento, aonde ele está vivendo, se ele está no mundo das drogas, creia você nessa tarde em nome do Senhor Jesus.
1: Amém.
0: Determine a libertação na vida dele, consagra ele para ser um servo do Senhor nessa tarde, em nome do Senhor Jesus. Aleluias, fica com essa palavra, aleluia, diretamente do coração do Senhor. Aleluia, para a tua vida, crê no Senhor Jesus Cristo e será salvo tu e a tua casa.
1: Amém.
0: Aleluias. Eu quero fazer uma oração neste momento. Eu quero orar por você que mandou no meu celular, no meu particular hoje. Ora por mim, aleluias. Oh, aleluia, receba aí nessa tarde. Nós vamos levantar um clamor neste lugar aqui, uma presença muito forte do Espírito Santo. E eu creio que Jesus está visitando, aleluias, aonde você estiver neste momento. Pai querido e Pai amado, em nome do Senhor Jesus, neste momento, Pai amado, eu peço para o Senhor, aonde tem uma pessoa, Senhor, ouvindo esta oração.
1: Sim, meu Deus.
0: Visita ela agora, Pai, no nome de Jesus.
1: Amém.
0: Nós não conhecemos esta pessoa, não sabemos o que ela precisa, Pai, mas nós sabemos que o Senhor tem todo o poder, meu Deus, para repreender, meu Pai, tudo que for o contrário na vida dela. Em nome de Jesus Cristo, se a enfermidade agora, nós determinamos a cura sobre a vida desta pessoa. Se a libertação, em nome de Jesus Cristo, agora, Pai, vai caindo todas as cadeias, meu Deus, todas as prisões, todo o pecado agora, em nome de Jesus Cristo, nós damos uma ordem para que todos esses demônios comecem a cair por terra nesta tarde, em nome do Senhor Jesus Cristo. Eu abençoo cada lar, cada família, Senhor. Oh, aleluia, Senhor Jesus, como é bom sentir a tua presença. Cada lar, Senhor, meu Pai, nesta hora, vai alcançando cada coração, meu Deus, pessoas que estão clamando agora, Pai, recebe esta oração, meu Deus, e realiza um milagre, meu Deus. É o que eu te peço nesta tarde, desde já eu te agradeço, em nome do Senhor Jesus de Nazaré, amém. Você que recebe esta oração, esta palavra, receba o teu milagre nesta tarde, em nome de Jesus. Amém.
1: Graças a Deus, louvado e exaltado seja o nome do Senhor. E glória a Deus pela vida da missionária Evanira Alves, a nossa querida Vânia. Obrigado, Vânia, que Deus continue lhe usando tremendamente, Jesus, onde você for chamada. Em nome do Senhor Jesus de Nazaré.
0: Amém.
1: Nosso programa está chegando ao final. Mas eu quero aqui ainda mandar um alô todo especial para a nossa querida intercessora Cícera Saraiva, que está ligada na programação, né? Aqui através da live no Facebook. E também para a Francileuda, lá em Rio Branco. Ela que congrega lá na família quadrangular do bairro 15, ali em Rio Branco. Deus abençoe Francileuda e Deus abençoe Cícera Saraiva, nossa intercessora e amiga. E olha, quarta-feira, nesse mesmo horário, estaremos de volta com mais um Conexão Gospel para abençoar.

0: abençoar a sua vida. E até lá, graças a Deus.
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Com esse prefixo musical vai ao ar mais uma edição do programa Gideões em Missões para as Nações. Esse programa que já há muitos anos, né, está no ar, já mais de 27 anos está sendo transmitido neste horário por esta mesma emissora. E nós estamos aqui mais uma vez para fazermos parte desta programação. O diretor desse programa, que se encontra de viagem, que é o pastor Cláudio

Cid de Moura. Hoje, na apresentação, está o seu irmão em Cristo, pastor Ari de Ávila, soplastia, está o nosso amigo Odair Fagundes, né, que é o nosso diretor aqui da emissora. E nós queremos que você continue ligado conosco, pelo menos até as 21 horas estaremos por aqui, levando a boa palavra, levando a mensagem cantada para alegrar o teu coração e enaltecer o nome do nosso Deus. Queremos já nesse instante lembrar os nossos aniversariantes do dia de hoje, né? Queremos desejar a você muitas e muitas felicidades, muitas bênçãos de Deus, que este dia, ao finalizar este dia, né, possa ser um dia marcante na tua vida, juntamente com a tua família, e nós queremos desejar a você muitos anos de vida. Que Deus te abençoe, você que está chegando agora na programação, você que abriu a porta da sua casa através da internet, através do teu rádio, né? Você pode ouvir essa programação, e nós agradecemos a você pela tua sintonia, você que já está ligadinho com a gente. Que Deus venha abençoar a tua vida poderosamente. Vamos ouvir uma melodia aí para os nossos aniversariantes do dia, que você possa receber como elevo espiritual para a tua vida. No dia de hoje, você pode, então, se alegrar ainda mais na presença do nosso Deus.

Muito bem, já estamos então ouvindo esta programação para o elevo espiritual de todos aqueles que estão aniversariando, né? Nós temos esta semana bastante informações dos trabalhos que está sendo feito no país do Paraguai, né, com a caravana que seguiu sexta-feira da semana passada. Pastor Claudecir de Moura, juntamente com os irmãos que fazem missão no sertão, né? E eles vieram de São Paulo com bastante gente, trazendo bastante doações para um trabalho de evangelismo, um trabalho social com as pessoas, né? E nós estamos aí já tendo alguns materiais. Daqui um pouco, nosso sonoplasta vai estar colocando aí no ar para que você possa se inteirar, né, das informações do trabalho feito no país do Paraguai. Eles ainda estão em viagem para lá, retornarão, acredito que até o final da semana, mas tem muita bênção para contar, né? Acredito que nos próximos programas, o pastor Claudecir de Moura já deve estar aí na cidade, daí ele vai trazer uma informação mais precisa. Mas já temos algumas gravações, né? Alguns vídeos que o pastor Claudecir nos mandou, e nós queremos passar aí para informar vocês dos trabalhos que estão sendo feitos no país do Paraguai. Começaram na cidade de Bicuí, depois fizeram mais outras cidades da região, né? E eles ficarão pelo menos, acho que até quinta ou sexta-feira, não sei qual dia realmente que eles retornam, ainda não temos essa informação, mas segundo o que nós tínhamos programado,

aí das informações. O professor Clóvis disse que ia ficar 3 dias em cada lugar. Eles vão ficar em três, já passaram por Ibicuí, já foram também, acho que hoje eles estão se dirigindo, ou já estão em Assunção, né? Ontem eles estiveram em uma outra cidade, que eu não me recordo o nome agora, mas era para ser Tuparandá, né? Não sei se realmente eles foram até lá. Mas é um trabalho feito, um trabalho de missões. Foi feito já na cidade de Ibicuí, era congresso de missões. Muita gente esteve presente ali, foi uma bênção de Deus. Os nossos irmãos que vieram de São Paulo realizaram um bonito trabalho, né, de evangelismo, arrastão nas cidades onde eles passam, né? Eles fazem um trabalho muito bonito, ganharam muitas almas para Cristo, segundo a informação do pastor Claudecir de Moura, que já nos passou, e nós queremos então que você também seja informado dos trabalhos que nós fazemos. Até porque nós fazemos questão de estar anunciando aqui, devido muitos irmãos que contribuem para ajudar nesta grande obra, também saibam, né, onde está sendo aplicado os valores que vocês têm enviado para nós como oferta para o Departamento de Missões, o GIDEM, né? E hoje nós estamos aqui para trazer as informações precisas, né? Você pode estar aí então se tendo o conhecimento, né, daquilo que está sendo feito aí no território Paraguai, na República do Paraguai, né? E temos também informações do campo missionário no país da África, né? Moçambique, a região é onde os nossos irmãos estão trabalhando, né? Os nossos irmãos estão trabalhando e temos ali, eles passaram esse final de semana com uma conferência, né? Temos aí algumas imagens aí, ó. Diz que segundo o pastor Messias me informou que aproximadamente 300 pessoas estiveram nesse evento, né? Muito bonito, muito maravilhoso, aonde as pessoas aprenderam da palavra de Deus. Pode observar aí, ó, que é um grupo bastante grande de pessoas. Então ali tem pessoas de todas as localidades aí que o nosso projeto atende, né? De várias cidades, de vários estados. E eles estiveram reunidos então esse final de semana passado. E o pastor Messias nos enviou então esses materiais. E nós queremos que você também glorifique a Deus pela vida desses homens, dessas mulheres, desses jovens que se envolveram aí, né, em um trabalho de conferências, né, estudo bíblico da palavra de Deus, aonde se estuda a palavra de Deus, foram aprender, né, da palavra de Deus para poder também transmitir às pessoas que são alcançadas através deles, né? Nós enviamos daqui os recursos para os nossos missionários e eles trabalham lá e depois mandam para nós aí o resultado, né, daquilo que está sendo feito também no continente da África, continente africano, e nós queremos louvar a Deus pela vida dos missionários que ali estão, né, que são muitos deles, são muitas famílias que nós atendemos, né, através do projeto, e sabendo que você, que é o nosso parceiro, nosso contribuinte, você tem o direito de saber, né? E temos já algumas pessoas que nos acompanhando aqui a programação. Temos a Sônia Genuíno, dando boa noite, pastor, a paz do Senhor Jesus. Também tem o Vilmar Ferreira, né? Esse aqui de Foz do Iguaçu, né? Aí da Mata Verde. Também a irmã Sônia está dizendo o seguinte: gostaria de ouvir um louvor com o cantor Walter Vargas, né? E a minha rocha, ele é a minha rocha, oferecendo a todos os meus familiares e parentes e ouvintes do programa abençoado. Temos também a Genilda, minha esposa, também está ouvindo a programação. A Denise também está ouvindo a programação. Então são pessoas já que estão ligadas conosco, né? Temos já 15 minutos já de programação. Já temos bastante gente nos ajudando aí fazer a programação. Na verdade, nós viemos aqui porque sabemos que você está aí do outro lado, nos acompanhando, nos ajudando, fazendo, divulgando o nosso trabalho. Isso é muito importante. Então, você que ainda está ouvindo aí, compartilhe com a sua família, com os teus
grupo de WhatsApp, né, para que as pessoas

pessoas têm um conhecimento do trabalho que nós estamos fazendo, que é um trabalho muito bonito, muito importante. Então, são bastante informações que nós temos no dia de hoje, né? E temos outros trabalhos também que estão em andamento, que é no estado do Pará, nós temos também uma construção em andamento, né? Já mostramos imagem aqui dias passados, e acredito que os nossos irmãos estão aí também acompanhando a programação lá no Pará, pastor Isaías Pinheiro, deva entrar em contato conosco. E temos a nossa emissora Essência Gospel, que também está transmitindo esta programação, pelo menos até às 20 horas, a Essência Gospel está transmitindo a programação Gidem, né? Gideões Emissões para as Nações, né? Então você que está aí pela Essência Gospel, Deus te abençoe a tua vida, que esse programa seja um culto, né, na tua casa, que a bênção de Deus, ela chegue até você através aí desses grandes eventos que são feitos, e nós transmitimos por aqui os resultados desses eventos, né? E nós temos já alguns dias que o pastor Claudio está fora de Foz do Iguaçu, né? Então vocês já estão vendo que nós estamos já há alguns dias aqui anunciando a programação. No domingo passado nós não tivemos programa devido à viagem do nosso irmão Aldair, que teve que viajar. Então não foi possível fazer o programa no domingo. Mas hoje nós estamos aqui e as informações que chegarmos até nós, nós queremos transmitir para vocês que estão aí ligados com a gente. Vamos aí ouvir aí as informações que nós temos. O hino, né? Vamos ouvir o hino aí que a irmã pediu. Cantor Vargas, né? Depois o pastor, o nosso irmão daí pode botar aí as imagens aí do Paraguai para nós estarmos falando também a respeito disso.

0: Estamos se preparando aqui já para a partida em Ibicuí, agora para Carapeguá. É o ônibus do projeto. Mais um trabalho social e mais cruzada de evangelismo. O pessoal está organizando, Pastor Júlio. Pastor Júlio, para mais uma etapa?
1: Bom dia, Pai do Senhor. Vamos lá, em nome de Jesus. Vamos atrás das ovelhas perdidas.
0: Quantas almas deu ali, pastor?
1: Ontem foi 6.
0: O total, mais ou menos?
1: Até agora, 14, pelo amor de Deus.
0: 14 almas para Jesus, né?
1: Glória de Deus.
0: E nós levamos o trabalho social e também o espiritual. Esse é o trabalho do Pastor Júlio, Missão Sertão, né? Junto com o Gidenho aqui, acompanhando esse trabalho que é tão maravilhoso. Vamos fazer missões, é tempo. Não podemos parar. Ouviram 14 almas para Jesus no primeiro, na primeira parada. Ainda temos mais duas paradas. Vamos a Carapeguá e depois nós vamos à capital Assunção, quilômetro 27, Capietá. Ó, todo mundo trabalhando. É, embora meu povo, embora meu povo.
1: Vamos pôr as caixas aqui primeiro.
0: Muita gente trabalhando mesmo.
2: Muito bem, aí a informação chegando, né? O resultado aí do primeiro evento, né, em Bicuí, né, que agora eles já estão em outra localidade, já foram, na segunda-feira, já foram para Carapeguá, como disse ali o pastor Claudecir, e então tá aí as imagens que vocês assistiram aí, os trabalhos que estão sendo feitos aí, né, missão no sertão, né, missão no sertão. Então isso é muito importante, juntamente aí com o Gidem, né, e acredito que o final dessa viagem terá muitos resultados que vai alegrar o nosso coração, né? Muitos resultados de pessoas curadas, pessoas libertas, pessoas que se chegaram a Cristo, né? Esse é o evangelho genuíno, né? Esse é o evangelho genuíno que chega até as pessoas, né? Chega até as pessoas de uma forma bastante tranquila, né? E eles vêm com muita gente, trazem muitas doações, roupa, calçado, alimento, materiais escolar. Então tem muita coisa que às vezes a imagem não mostra o material por material, mas esse é o intuito dos nossos irmãos que estão aí com essa... com esse trabalho, né? Cruzadas evangelísticas foram feitas ali, vai ser mais algumas até o final da viagem, e nós vamos estando informando os irmãos aí nos próximos programas, e temos ainda mais imagens que o nosso irmão daí vai passar mais depois, e nós queremos aqui já mandar também uma saudação. A irmã Sônia está agradecendo aí, né, pelo hino que nós tocamos aqui no programa a pedido dela, né? Também temos o Newton Júnior, que está ligado com a gente, dando boa noite. Recife, do Recife. Ó, já estamos lá do outro lado do Brasil, né? Lá na região nordeste, região norte do Brasil, né? Então, o irmão Newton Júnior está lá no Recife, nos acompanhando a programação, o Gidem, Gideões e Missões para as Nações, né? Esses já são ouvintes que sempre estão entrando em contato aqui com a emissora, e são pessoas que acompanham as programações aqui da União Web TV, juntamente com a Essência Gospel, né? Vamos agradecer pela vida da nossa diretora e da Essência Gospel, né? Que Deus abençoe ricamente todos aqueles que estão aí envolvidos, os sonoplastas que hoje estão aí, provavelmente é o nosso irmão Douglas que está lá, né? Que sempre é ele na quarta-feira. E que Deus abençoe de uma forma maravilhosa. Isso é muito bom. Temos esta parceria, várias emissoras. Não sei se hoje a Ressandeiro está transmitindo. Até agora não recebemos nada ainda do pastor Francisco. Não sei se hoje ela vai estar transmitindo lá também no Paraguai. 94.5. Sempre está transmitindo as programações, né? Está em cadeia com a gente.

0: E nós queremos que vocês que estão aí ouvindo por essas frequências, né? A 96.7, que é a Essência Gospel, e há também a 94.5, que é a Rede Sandero, lá no Paraguai, né? São emissoras que trabalham junto com a gente e nós estamos felizes porque são muitos lugares que são atingidos através dessas programações, né? E nós ficamos felizes aqui, agradecidos a Deus por você estar nos acompanhando. Continue compartilhando o nosso programa, você que está ligado com a gente. Temos o Léo Ramos também, que está aqui, dando seu boa noite. Deus abençoe, irmão Léo Ramos. Toda essa gente maravilhosa que estão ligados com a gente. E nós continuamos aqui, com mais um louvor. Depois, o Moldair vai pôr mais algumas
1: Irmãos
0: irmãs.
1: da África,
0: Depois vamos pôr os irmãos da África para estar aí também, sendo divulgado o trabalho que os nossos irmãos estão fazendo lá.

0: Muito bem, muito bem. Ouvimos aí Jardineiro que Chora com Joel e Jonas, né? Joel e Jonas, nossos cantores antigos, né? Há mais de 50 anos, louvando a Deus. E estão ainda, um deles está enfermo, mas o outro ainda continua cantando. Mas as músicas que estão gravadas aí nos CDs e nas plataformas, né? Que agora é tudo plataforma, não existe mais gravação de CD nem de disco, né? E nós estamos aí, então, aproveitando esses hinos para ouvir essa linda música, essa mensagem cantada. Nós queremos agora, já nesse momento, ouvir aí o pastor Messias, lá da África, né? Falando conosco através de um vídeo que ele mandou para nós, e nós queremos ouvir, então, nesse momento.
1: Aleluia!
2: Amém!
1: Posso vir, amém?
2: Glória a Deus!
1: Cristo,
2: yes,
1: não olha para o jovem através da sua aparência física. Deus não olha para isso. É por isso que você vai entender quando a palavra

0: Deus.
1: Zero para ganhar para Deus.
0: Eles são separados de Deus.
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1: E ao boca.
0: E todos os obedientes.
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0: Não merece por viver conosco.
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0: Porque vai enfrentar os outros.
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0: Vai ser como se fosse uma doença infecciosa.
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0: Aleluia. Amém. Então, ele quando Jesus, quando Deus fala do Salmeiro. Vai na casa de Jessé.
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0: e vai ungir um certo homem que está lá.
2: Muito bem, aí está o nosso pastor Messias ministrando a palavra de Deus na conferência desse final de semana passada. Perceberam ali que tem até um tradutor, né? Porque muitas pessoas daquelas que estavam reunidas nessas imagens que já mostramos, muitos deles não entendem o português, não falam o português, né? Então aí foi necessário que fosse traduzido lá no idioma deles, lá na África, né? Então tem muitos deles que não falam o português e eles precisam então de um tradutor. Por isso estava eu, pastor Messias, pregando em português e o tradutor passando a mensagem às pessoas que estavam ouvindo no idioma lá da África. Não me recordo agora qual que é o idioma deles, mas é o idioma que eles usam lá na África, né? Isso é importante porque aí não fica ninguém sem entender a mensagem, né? Porque quando a pessoa entende, é uma coisa, né? Mas nem todos têm esse conhecimento do português, então por isso foi necessário que fosse tão

0: traduzido. Então, o pastor Messias fez um trabalho muito bonito, né? Muito maravilhoso. A gente percebeu aí na frequência das pessoas, né, que se dedicaram a estar aí com ele nesses dias. E ele esteve conversando comigo por mensagem de WhatsApp, e ele estava muito feliz, agradecido pelas ofertas que foram enviadas, né, para esse evento. E ele estava muito feliz. Ainda no sábado, ele entrou em contato comigo na programação da Essência Gospel. Ele estava agradecendo, né, pela oferta que foi enviada para esse trabalho. Estava uma benção o programa. Ele testemunhou lá que estava assistindo o programa, acompanhando o programa. E é muito bom quando a gente pode ter essas informações, né? É um sinal que o trabalho está sendo feito, né? E nós estamos aqui para continuar aplicando na obra de Deus, naquilo que estiver ao nosso alcance, né? Então é muito maravilhoso a gente poder compartilhar com vocês esta grande e importante mensagem pregada ali pelo pastor Messias no país da África, no continente africano, né? Vamos para frente, né? Porque a programação segue, nós queremos aproveitar bem o tempo hoje, né? Publicar bastante. Os irmãos da África, agora vamos assistir aí mais informações que temos lá da África.
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Graças a Deus, né? Então são maravilhosos esses trabalhos, coral lá dos africanos louvando a Deus no idioma deles, né? A gente aqui não entende nada do que eles estão falando, mas na verdade a gente sabe que eles estão louvando a Deus e por isso a gente consegue, né, sentir aí alegria no coração, porque os nossos irmãos também estão louvando a Deus ali naquele lugar, né? Vamos dar uma sequência, temos aqui também, acompanhando a programação, nosso irmão Oséias, a irmã Flor, né, que estão aí acompanhando o nosso programa aí na cidade de

Cascavel, no bairro Parque São Paulo. Pastor, o nosso irmão é Oséias, presbítero Oséias, é um ouvinte assíduo do nosso programa, né? Bom, é Oséias, presbítero Oséias, é um ouvinte assíduo do nosso programa, né? Mesmo o dia que eu não estou por aqui, ele sempre ouve também o pastor Claudecir e os demais programas, né? Quando está dentro do seu trabalho, o seu horário de folga, né? Pelo menos no, né, no horário de trabalho, ele sempre está ouvindo aí a programação, né? E é muito bom, nós sabemos que vocês estão louvando a Deus aí juntamente conosco, né? Deus abençoe, irmão Zé, irmã Flor, que Deus abençoe a tua vida. A Denise também está ouvindo o programa e quer ouvir um louvor com a Elaine Fernandes, Eliane Fernandes, né? Não Abro Mão. É o nome da música, pois o nosso irmão Aldair vai estar colocando, então, um louvor, então, Eu Não Abro Mão com Eliane Fernandes, né? Muito bonita essa canção e nós queremos, então, dedicar esse louvor para os demais ouvintes, né? Moisés é um amigo de muitos anos, que Deus abençoe. Eu Não Abro Mão é o nome do louvor. Temos também a Janete, Ávila da Rosa, lá do Rio Grande do Sul, em São Leopoldo, né? São Leopoldo, ela está ouvindo a programação. A Genilda também está aí pedindo um louvor com Mara Lima e quer oferecer para a família Gidem, né? Faz parte aí, né, desse trabalho. E nós queremos, então, o louvor que a Genilda está pedindo é Fogo do Senhor, Mara Lima. E ela está oferecendo. Então, no decorrer da programação, nós vamos atendendo aqui os pedidos, né? Mãe Raquel Gonçalves também está ligado com a gente, dizendo a paz do Senhor, juntamente com todos os demais que estão ouvindo a programação, né? É muito importante isso e nos dá motivos, né? Temos também o nosso grande amigo e cantor, pastor Ademar Pereira, também está aí ligado com a gente, ouvindo a programação. Já rodamos no início do programa, né? Demar Pereira, depois nós podemos rodar mais alguns deles também. Isso é muito bom. O Demar Pereira é um companheirão nosso, né? Das cruzadas e também das viagens que fazemos fora, né? Fora de Foz do Iguaçu. E ele é um dos nossos companheiros de estrada, né? Ele sempre está cantando nos trabalhos, nos congressos de círculo de oração, missões e tantos outros trabalhos que são feitos em toda a nossa região, fora do nosso país, o Paraguai, na Argentina. E muita gente está aí ligado na programação de hoje, né? Então vamos ouvir mais alguma coisa aí da África, né? Depois nós voltamos aí para Ibicuí.

Amém, né? Na verdade, esse culto aí é lá no Paraguai, né? É que é muita mensagem que nós recebemos, vamos enviando, e até baixar tudo ali para estar mostrando. Mas é um culto lá no Paraguai, dos trabalhos que estão sendo feitos lá, né? E junto com a equipe Gidem e os Missões no Sertão, né? Fazendo missão no Sertão, a equipe de São Paulo, que estão trabalhando, né, de manga arregaçada, né? É arremangar as mangas e então dele trabalhar, ganhar almas para Jesus. Que maravilha! Eu fico às vezes imaginando, Modair, no dia do arrebatamento, né? Há quantas pessoas que vão estar nas fileiras, né? Pessoas que foram ganhas através dos trabalhos de missões, trabalhos evangelístico, trabalhos que os nossos missionários, né, fazem no dia a dia, né, que eles trabalham todos os

dias, né? E com certeza as fileiras que vão ser do arrebatamento vai ser muito lindo encontrar esse povo lá, mesmo que a gente não conheceu eles aqui na Terra, mas a gente vai estar junto lá com o nosso Deus para se alegrar para sempre, né? Então, o trabalho de missões é um trabalho que dá resultado, né? Já temos provas de muitos anos que trabalhamos com isso e foram muitas pessoas que já ganhamos para Jesus, né? E nós vamos continuar. Estamos vivendo um tempo bastante difícil, na verdade, aonde as leis mudam todo dia, né? E há uma certa preocupação porque a gente vai para a rua, a gente vai para as praças. Obviamente, nós vamos fazer um trabalho limpo, né? Um trabalho sem ofensa às pessoas, sem ofender grupos nenhum. Nós pregamos a Cristo, né? Por isso nós não fazemos menção de nenhuma denominação. Lógico que damos informações, se as pessoas assim o desejarem, né? Cultuar nas nossas igrejas, que temos aqui em Foz do Iguaçu, por exemplo, nós temos mais de 60 igrejas da Assembleia de Deus, e são pessoas que são alcançadas através do nosso trabalho. Então, lógico que nós direcionamos essas pessoas, se eles assim acharem que é viável. Ou, de repente, se vocês quiserem congregar em outra igreja também, não tem nenhum problema. O importante é nós ganharmos almas para Cristo, né? Porque naquele dia as placas vão ficar para trás, as placas não vão aparecer nesse dia. Mas as pessoas que foram salvas através das igrejas, que trabalharam, que se esforçaram, isso com certeza vai estar lá juntamente com todos aqueles que vão ser arrebatados, né? E isso é muito importante. O céu é um lugar maravilhoso. Às vezes as pessoas falam assim, mas como é que você fala sendo que você nunca foi lá? Quem foi para lá não voltou para dizer como é. Sabe por que que eu digo que é bom? Porque o Jesus falou que é um lugar muito melhor do que o mundo terrestre que nós vivemos. É muito melhor do que isso aqui. Então nós sabemos que é lugar de paz, lugar de alegria, aonde não vai ter choro, aonde não vai ter tristeza, aonde não vai ter doença, aonde não vai existir separação de famílias. Quem estiver ali vai estar para sempre com o nosso Deus. E a volta de Cristo, ela está muito próxima. Se nós olharmos pelos anúncios que Jesus disse há mais de 2.000 anos atrás, os discípulos perguntaram para ele quando seria esse tempo do fim, né? Aí ele deu as informações, ele falou, ó, quando começares guerra, rumores de guerra, catástrofes acontecendo como está hoje, né? Acontecendo em vários lugares do mundo, tremores de terra, né? Avalanches de enchentes, pessoas inundadas, não tem uma oportunidade para se escapar da morte, né? Muitas pessoas morrem. Agora, há poucos dias, tivemos aí vários terremotos aqui na América do Sul, né? Na América do Sul, e são muitos os países que foram atingidos, né? Então, nós sabemos que muita gente partiu para a eternidade através desses terremotos. Então, por isso que é importante a gente anunciar a palavra de Deus, a dizer para as pessoas que é importante ter a salvação na vida, e essa salvação ela só é alcançada através de Jesus Cristo. Ele disse: Eu sou o caminho, a verdade e a vida, e ninguém vai ao Pai a não ser por mim. Então, para você chegar a Deus, só existe um caminho. Existe umas organizações aí dizem que todo caminho leva a Deus. Não é todo caminho, não. É um só. Sabe quem é? Jesus de Nazaré. Ele é o caminho. Então, aquele que entrar por Jesus, você vai chegar a Deus. E isso você só pode fazer enquanto você tem vida, né? A Bíblia diz que enquanto a vida há esperança de você alcançar a salvação para a tua vida. Então, procure fazer isso, procure se colocar na presença de Deus. Final de semana estivemos aí num culto fúnebre e eu estava falando exatamente disso, porque às vezes as famílias se preocupam com tanta coisa, né? Com tanta coisa que acontece entre as famílias e às vezes não pensam, né? Que o dia da morte, da partida, é um dia que a gente não sabe qual vai ser o dia da nossa partida. Mas para isso a gente precisa
estar preparado para este horário.

0: E a gente não quer que você entre por esse caminho. Nós não queremos. Por isso nós estamos aqui todos os dias no rádio falando do Evangelho, pregando a palavra de Deus, anunciando a salvação através da graça de Deus, para que você também tome ciência disso, né? E você também possa ser um participante, né, da salvação adquirida por Jesus Cristo na cruz do Calvário, né? Vamos ouvir mais um louvor aí, né, Maldai? Vamos atender aí. Não sei qual o louvor está na frente, é o da
1: Eu não abro mão.
0: É da Denise, então. Vamos aí ouvir o louvor que a Denise
1: Lá tá saindo.
0: pediu, né? Então,
1: Lá tá saindo o
0: está
1: ar.
0: saindo do ar, né? A Essência Gospel já está se despedindo, né? Já está vencendo o nosso horário lá. Nós queremos agradecer, então, os nossos irmãos da Essência Gospel que estiver ligado com a gente. Deus abençoe você. Volte nos ouvir nos próximos programas. Sábado de manhã temos programa das 6 às 8 da manhã. E na quarta-feira ele é transmitido das 19 às 20 horas, né? Então continue com a gente, né, nesses dias e com certeza a bênção de Deus vai estar sobre você. Deus abençoe a todos os nossos irmãos da Essência Gospel e nós continuaremos aqui pela União Web TV, né? O programa Gideões em Missões para as Nações. Vamos ouvir então o louvor que a Denise solicitou para levo espiritual de todas as pessoas.
2: Da gente, mesmo pecadores, falhos e perfeitos, o Pai está sempre de braços abertos, esperando em casa.
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Aleluia, glória seja o nome santo do Senhor Jesus Cristo, amém? Estamos ao vivo na Essência Gospel FM, Essência Gospel FM 96.7, aleluia, glória a Deus. Nós podemos estarmos aqui ligadinhos na graça e no nome santo do Senhor Jesus, amém? Porque nós precisamos estarmos ligadinhos com Deus para que Ele possa estarmos presente na nossa casa, aonde nós estivermos, né? Que Ele pode estender a sua mão sobre nossas vidas, né? Porque nós precisamos, meu querido irmão, estarmos sempre agradecendo pela nossa vitória, amém? Porque nós precisamos de estarmos agradecidos, de estarmos trabalhando sempre na graça e na obra de nosso Senhor Jesus Cristo. Porque nós precisamos de estarmos aqui ligadinho a cada irmão, fazendo o nosso evangelismo, a nossa unção, para que possa Deus abençoar a nossa casa, nosso trabalho, aonde nós estivermos, Deus está conosco, amém? Eu falo com você, meu querido irmão, nós temos que orar, agradecer, porque Deus está contigo, nunca vai te deixar, porque se você

você estiver caído ou deitado, aonde que você estiver, ele estende a tua mão e vai te levantar, vai ungir você para ser um guerreiro na casa de Deus, amém? Aleluia! Hoje nós estamos com um visitante ilustre, né? Nosso querido pastor Valdemar Cardoso, né? Ele é meu pastor ali da Assembleia de Deus Missões, ali do bairro Vila Borges, né? Porque nós precisamos estar sempre na presença de Deus, porque nós temos que levarmos a palavra de Deus aonde que tiver fôlego, né? Porque Deus diz assim: aonde houver fôlego, louve o Senhor. Porque nós temos que estarmos presente na casa do Senhor, honrando e agradecendo a presença de Deus. Amém? Glória a Deus. Vamos orar, meus irmãos. Vamos orar. Senhor, querido Deus, querido Pai, estamos, Senhor, na presença do Espírito Santo de Deus, para que nós possamos colocarmos na Tua presença, Senhor, a nossa vitória, nossas vidas, a vida de nossas famílias, a vida daquelas pessoas que estão enfermas, Senhor, para que possamos estarmos na graça do nome do Senhor Jesus. Amém? Glória a Deus. Aleluia. Ô, Pai querido Deus, nós Te agradecemos, Senhor. Amém? Agora está começando os Herdeiros do Rei, com o diácono Givanildo, que estamos ao vivo aqui na rede Recência Gospel FM 96.7. Amém? Vamos então, meus queridos, vamos de louvor. Depois nós vamos estar vendo mais uns versículos da palavra de Deus. Amém? Vamos de louvor. Bênção que não tem fim, com Isadora Pompeu.

0: Maravilha de Deus, né? As suas bênçãos sempre irei contar, né? Porque Deus está comigo, contigo, com cada um de nós, né? Porque nós precisamos estar sempre na graça de nosso Senhor e Salvador. Porque nós temos que ser humilde de coração, né? Porque tem aquele ditado: se você estiver com o espírito reto e o coração puro, Deus opera maravilha. Se você tiver uma fé tamanho de um grão de mostarda, Deus continuará fazendo maravilha na sua casa, na sua família, amém? Se você estender tua mão sobre um enfermo, Deus fará milagres sobre a vida daquela pessoa que está enferma, está hospitalizada, né? Porque eu tenho um idoso em casa, né? Meu sogro, Ruth Pinheiro, né? Ele está comigo na minha casa, teve um AVC, mas está na graça de Deus, né? Nós estamos orando, o missionário Daniel também está sempre junto comigo, levando uns negócios lá em casa, lá, né? E estamos sempre orando por ele, né? Para o nosso querido sogro, o Ruth Pinheiro, pela minha esposa, né, Ivonete Silva, pelo meu filho Antony Gabriel, para aquelas pessoas que estão sempre na graça de Deus, né, que quer ouvir a palavra de Deus. Porque nós temos que compartilhar, meus queridos irmãos, a nossa programação. E eu quero que você ligue para nós aqui, 3025-5200. Você vai pedir um louvor ou uma oração que possa um versículo bíblico, nós vamos estar orando, vamos estar lendo uma palavra de Deus para você, né? Porque nós precisamos fazer nosso evangelismo, porque a nossa programação é o meio de evangelizar a palavra de Deus para levar nos corações daquelas pessoas que precisam de ouvir a palavra de Deus, porque Deus é o único e suficiente Salvador que nos está diante das nossas vidas, né? Glória a Deus, aleluia, porque você é a luz, você é a lâmpada, porque nós precisamos que Deus esteja iluminando sempre o nosso caminho, porque lá em Salmo 119, 105, diz assim: eu sou a luz que ilumina o seu caminho, amém? Que diz escrito: lâmpada para os meus pés é a tua palavra e luz para o meu caminho. Porque nós temos que estar sempre guiando, para que nós possamos estar sempre andando em linha reta, em espírito, sempre na luz, nunca andará na escuridão, porque luz é Deus, porque Ele vai estar sempre iluminando o seu caminho e nunca vai te deixar andar nas trevas, porque você é a luz, amém? Glória a Deus. A nossa participação de hoje, a primeira participação, tá o irmão querido Wagner Rodrigues, né? Ele está sempre pedindo oração aqui para nós e orando por ele e para sua família, amém? Nós vamos estar sempre orando por você, irmão Wagner, porque se sabe que Deus está contigo. Ele nunca vai desamparar um filho seu, amém? Glória a Deus. Eu peço sempre que vocês orem por mim, pela minha família, pelo nosso pastor, amém? Para que nós possamos estar sempre honrando a palavra de Deus. Glória, aleluia. Eu quero que vocês sempre mandem uma mensagem para nós aqui na Essência Gospel FM 96.7 3025-5200 e peça o seu louvor. Amém? Glória a Deus. Pastor, tem uma palavrinha para nós aí, pastor? Daí um versículo bíblico aí?
1: Quero cumprimentar primeiro todos os ouvintes da Essência Gospel, né? Aqui a 96.7, né? FM. É a primeira vez que eu estou vindo aqui, né? A gente faz programa ali na outra rádio e a gente resolveu aqui com meu amigo, né? Me convidou nesta noite chuvosa para nós estar aqui. E aqui nós temos, né, irmão, para levar um pouco de palavra, um pouco da mais uma porção da palavra do Senhor para todos os ouvintes aqui do Foz do Iguaçu e aonde estiver chegando as ondas desse rádio. Que Deus possa estar abençoando a cada um de vocês, ouvintes nas casas, né? E fica compartilhando, fica mandando mensagem aqui na rádio, porque vocês ajudam a fazer o programa. Esse programa do nosso irmão, que está sendo bastante ouvido, e mais que você vai estar compartilhando também, vai estar dando uma força sempre aqui para

nós, trazendo pessoas, né, e fazendo Jesus conhecido nessa rádio. Então, eu quero hoje, vou deixar mais para o final aqui, o irmão vai falar. Eu quero falar sobre, ou vocês vão preparando ali, que está no livro de Lucas, no capítulo 18, né? Isso depois eu vou estar falando um pouco desse versículo e desse capítulo aqui, que é muito bom, irmão. É sobre, ele fala sobre a oração. Sobre a oração, irmão. Que a oração, ela pode muito seus efeitos, né? Quando tem a pessoa, por exemplo, que ele busca sempre, está sempre ali na oração, está buscando, está em jejum, né? E ele procura fazer o que Deus tem mandado, né? Então, com certeza, né, as dificuldades acabam sendo diminuídas, meu irmão. Né? O meu nome é o pastor Valdemar Cardoso, nós congregamos ali, cuidamos da igreja ali na Vila Borges, na rua Pedro Carneiro, no 400, ao ladinho do campo de futebol ali, ó. E é uma benção, muito bom. Nós temos foi emancipado ali faz um ano. Nós fizemos, acho que quase 2 anos fazendo, né, uma subcongregação. E como começou a melhorar, as coisas começaram a aumentar, e a gente foi levando a palavra e visitando, porque o problema das pessoas, irmãos, tem que visitar. Você tem que visitar, às vezes estão precisando de alguma coisa, estão precisando de uma cesta básica, estão precisando de uma palavra, de um ombro amigo. Então o pastor tem que estar ali, né, na casa, né, para levar a palavra, fazer uma oração com os irmãos, e as coisas começaram a melhorar. Aí a gente conversando com nossos pastores, presidente Isaías Cardoso e também pastor Pedro dos Santos, e lá nós temos uma comissão, né, que resolveram de emancipar a igreja ali. E de hoje já faz um ano e pouco nós estamos ali, né? Está fechando quase 1 ano e meio por aí. E nós já temos bastante pessoas. E eu quero convidar você também nessa noite, né, junto com o nosso irmão aqui, amigo, companheiro, que está aqui do lado deles aqui. Eu vim dar uma força para ele, porque nós, irmãos, nós temos que sempre Jesus soltado de dois, né? Para pregar a palavra de Deus e falar do amor de Deus. E quando ele soltou aqueles 70 discípulos, a palavra que eu tenho aqui para falar nessa noite é sobre o ide de Jesus também, né? Além da oração, né? É também o ide de Jesus, a pregação do Evangelho. Jesus pega e solta 70 discípulos. Né? Soltou 72 discípulos de dois em dois. E falou para ele que não era para levar foz, não levar nada. Somente levar a palavra do Senhor, que é o importante. Né, da palavra do Senhor. Mas o que eu quero dizer essa noite, eu quero perguntar como é que estão as tuas condições, como é que está a tua vida nessa noite perante o altar, perante Deus. Se conhece alguém que ainda não conhece a palavra do Senhor, que ainda não fez Jesus conhecido na vida dele, você, irmão, é discípulo. Porque quando ele soltou 70 discípulos, ele mandou ir de fazer discípulo. Fazer discípulo, né? Pregar, curar e deu poder para eles. Então, irmão, se você é um discípulo de Jesus, quero falar nessa noite para você, Deus já te deu o poder, já está na tua mão. Eu estava aqui ouvindo o nosso irmão falar do sogro dele, que está doente, eu vi ele também lá esses dias, né? Está doente, né? A idade, irmão, ela chega, né? E quando a idade chega, meu irmão, a gente, hoje em dia, tem muita gente que não dá mais, assim, sabe, atenção para as pessoas de idade, né? Porque acha que não tem mais jeito. E a palavra de Deus, ela fala que nós temos que cuidar os idosos, né? Dar voz ativa para eles, ajudar eles. Porque isso, irmão, ajuda na prosperidade da família. Então, se você conhece alguém que ainda não conhece a palavra, eu quero te convidar nessa noite. Nós estamos ali na Vila Borges, eu já falei, né, que é na rua Pedro Carneiro, número 400, lá dentro do campo. Nós temos os cultos ali, nas terça-feira, estudo da palavra do Senhor. Também temos culto também na quinta-feira, que é a quinta-feira de milagres, irmão. Deus tem curado, irmão, isso eu não estou, tem curado, tem feito maravilha ali naquele meio. E temos no domingo às 19 horas o culto, né? Nós temos esse culto lá também no domingo às 19h, é o culto da família, domingo da família. Então sempre tem uma palavra para o teu coração, né?

0: ali na Vila Borges. E agora, domingo, nós estamos com o culto lá de ceia do Senhor, né? A ceia do Senhor, domingo, né? 19 horas. E eu convido você, ouvinte dessa rádio, para estar lá com nós, a partir das 19 horas no domingo, e os outros dias são 20 horas. Tá? Então, quando Jesus soltou às 19 horas, e eu convido você, ouvinte dessa rádio, para estar lá com nós, a partir das 19 horas no domingo, e os outros dias são 20 horas. Tá? Então, quando Jesus soltou aqueles 70 discípulos, eles vieram muito alegres, eles vieram contentes, irmão. Eles vieram contentes porque eles saíram e eles estavam vendo, irmão, a pregação da palavra. Eles estavam vendo, pregando, levando a palavra, porque Deus deu poder para eles, né? E eles chegaram contentes de volta. Quando eles voltaram, chegaram muito contentes, se apresentaram para Jesus. E falaram para Jesus, olha, meu Deus, estamos alegres, estamos contentes, porque nós vimos aonde nós chegávamos, o inimigo bater retirada. Vimos acontecer maravilha. E eles chegaram muito contentes. Jesus simplesmente, irmão, ele olhou para eles, olhou para os discípulos, que estavam vindo com alegre, contente, e falou, irmão, não alegrais, né? Deveres contente, que a maior, o contentamento é o nome dele está escrito no livro da vida. No livro está escrito no livro da vida e também no livro das obras. E eu queria falar aí essa noite, irmão. Irmão, lá no céu tem vários livros. Lá não tem um livro só. Não é só escrito no livro da vida, é cada coisa tem um livro. Se você soubesse, irmão, que até para as tuas lágrimas que você derrama quando você está perante Deus, quando você está perante o altar de Cristo, está orando, tem um livro que é escrito, que você derrama as lágrimas. Tem o livro também das obras lá em cima, são 6 livros. Então eu quero convidar você, irmão, você que não conhece a palavra de Deus ainda, para procurar uma igreja evangélica, pentecostal, irmão, né? E aceitar Jesus. E aceitar, porque a felicidade, a alegria, irmão, não é tanto por cura, é normal, irmão. Cura de Jesus tinha dado o poder e deu o poder para nós também. E você, irmão, é um discípulo de Jesus. Você que conhece a palavra, você tem pela obrigação de levar a palavra. Essa rádio está aqui, irmão, eu agradeço e louvo a Deus pela vida desta rádio Essência Gospel aqui, que está levando a palavra, está trabalhando, usando, né, pessoas que vêm aqui, às vezes com um pouco de dificuldade, né, mas está aqui pregando a palavra do Senhor. Eu tenho certeza, irmão, que isso aqui, ó, esse trabalho, irmão, ele não vai parar por aqui. Até porque, irmão, a palavra de Deus, ela fala que enquanto a igreja estiver aqui na terra, que nós estivermos falando, nós estivermos pregando o evangelho da graça, mas chegará a hora, irmão, que esse evangelho da graça cessará nessa terra, irmão. Aí Deus rebata a igreja, Jesus rebata essa igreja, né? E vem mais um evangelho. Não é o evangelho da graça, mas é um evangelho eterno. É o evangelho, irmão, que está lá em Apocalipse 14, que viu um anjo correndo para um lado, outro para outro. O evangelho será pregado pela rádio igual. Pela televisão, pelos ar, avião passando, pregando o evangelho de um jeito. É o evangelho eterno. É o evangelho que vai ficar aqui. Para aqueles que aceitaram Jesus no evangelho da graça, vão ficar lá no céu com Jesus, né, servindo e passando o tempo de 7 anos lá. Mas para você, irmão, não deixe chegar esse horário. Não deixe chegar o tempo. Aceite Jesus enquanto é tempo. Fuja com a tua família, irmão. É que eu te peço nessa noite, irmão, faça que nem Jesus falou, não alegrai por qualquer coisa, alegrais pelo teu nome, está escrito no livro da vida, irmão. Como que está, faça, irmão, uma reflexão da tua vida nessa noite. Mas se não aceitou Jesus, vá lá, nós estamos com as portas abertas ali para te receber de braços abertos. É a palavra que eu estou tendo agora para falar e vou já passar lá para o nosso irmão que está na direção desse programa.
1: Aleluia, glória a Deus, é o nome santo do Senhor Jesus Cristo, né? O pastor Valdemar Cardoso, né, é meu pastor agora, ali da Assembleia de Deus Missões, ali da Vila Borges, né, bem do ladinho do campo de futebol ali da Vila Borges.

redes, né? Que se você... A vila, o campo de futebol é o ponto referência ali da vila, né? Que só chegando ali tá a igreja bem do ladinho. Você estará convidado ali para participar conosco no domingo ou na quinta ou sábado, culto da mocidade, amém? Glória a Deus, aleluia. Meus queridos irmãos, vamos mais o último louvor, depois nós vamos para a palavra de Deus, amém? Vai lá, Gabriela Rocha, né? Me traiu, amém? Glória a Deus.

Aleluia, glória a Deus, né? Nossa chama nunca pode se apagar, né? Se nós estamos em Cristo, nós temos que estar com fogo aceso, né? Com fogo nos nossos pés, né? Tem um sapatinho de fogo. Glória a Deus, aleluia. Lá em 2 Coríntios 5,17 diz assim, ó. Portanto, se alguém está em Cristo, é uma nova criatura, né? Uma nova criatura. As coisas antigas já passaram. Eis que já se fizeram tudo novo. Amém? Glória a Deus. Se você realmente é uma nova criatura, se entrega para Jesus. Você vai ver a palavra santa de Deus penetrando no seu coração. Você se entregando a Jesus. Porque Deus está escrito assim lá em Apocalipse 3,20. Eis que estou à porta e bato, né? Se alguém ouvir a minha voz, eu entrarei em sua casa, cearei com ele e ele comigo, amém? Porque Jesus Cristo, ele está pedindo licença na sua porta. A sua porta, quer dizer, é o seu coração. Se ele realmente está batendo, é para você realmente aceitar Jesus Cristo como nosso único e suficiente Salvador. Porque Jesus Cristo diz assim, eu sou o caminho, a verdade e a vida. Ninguém vem ao Pai a não ser por mim. Porque Jesus Cristo é o caminho da salvação. Se você realmente está em Cristo, você é uma nova criatura de Deus. Aleluia, porque nós andamos sempre no caminho reto. Glória a Deus. Nós não podemos olhar para a esquerda e nem para a direita. Olha sempre que é o foco, que é Jesus. Amém? Se você, meu querido irmão, hoje, se você está realmente arrependido de estar cultuando as coisas do mundo, deixa para trás. Volte para Jesus. Você vai ver que Jesus Cristo é a solução para a sua vida, porque ele está no seu caminho, ele está guiando você para andarmos na luz. Glória a Deus, aleluia, porque nós precisamos, meus queridos irmãos, ter o consolo do Espírito Santo sobre nossos corações, porque ele nunca te deixará só. Ele pega nas tuas mãos, vai andando no caminho certo. Aleluia, glória a Deus. Por isso que, meus queridos irmãos, que eu quero que você esteja sempre louvando, agradecendo pela vitória que Deus está te dando hoje, essa oportunidade maravilhosa, porque a nossa programação é um meio de transmissão para você realmente estiver ligado com Deus. Aleluia, santo é o nome, porque a palavra forte hoje é Deus, a palavra hoje é Jesus, porque Jesus Cristo, ele está sempre no seu coração, ele está transformando a sua vida, abrindo portas para você, ele está iluminando você para andar sempre na luz, no caminho certo, nunca andar no caminho das trevas.

0: mas sim no caminho que é de Jesus, amém? Anda sempre para o céu, porque Jesus Cristo, ele foi pregado numa cruz, mas no terceiro dia ele ressuscitou para que possa salvar você, salvar a mim, salvar qualquer irmão, para que estamos hoje com ele lá no céu, porque ele está preparando morada para você, para nós estarmos com ele, junto com ele lá no céu, no caminho, no país das maravilhas que Deus está preparando para você. Aleluia, santo é o nome do Senhor Jesus Cristo. Meus irmãos, agora nós estamos lá quase no finalzinho, vamos ouvir a palavra de Deus. Aí, se der tempo, nós vamos ouvir mais um louvor, amém? Glória a Deus. Agora está com o nosso pastor, ele vai estar trazendo a palavra santa do Senhor Jesus, amém?
1: Glória a Deus, aleluia. Meus amados irmãos, nessa noite maravilhosa, eu quero falar um pouco, irmão, de que todas as pessoas têm como obediência a Jesus é pregar a palavra do Senhor. Mas o importante também, irmão, é na oração, na eficaz da oração, no que a oração não pode fazer na vida de um ser humano, de uma transformação que pode acontecer na vida das pessoas, né? Tanto para aquele que ora, como aquele que recebe a oração, como que recebe a oração. Então, é a parábola do juiz iníquo, que fala assim, abre a tua Bíblia aí, em Lucas capítulo 18, no primeiro versículo, que fala assim, e aconteceu-lhe também uma parábola sobre o dever de orar sempre, nunca desfalecer, dizendo, havia numa cidade um certo juiz que nem a Deus temia, nem respeitava o homem. Havia também, naquela mesma cidade, uma certa viúva, e ia ter com ele, dizendo, faz-me justiça contra o meu adversário. E por algum tempo não quis mais. Depois disse consigo, ainda que não temo a Deus, nem respeito os homens. Todavia, como esta viúva me molesta, hei de fazer justiça para que, enfim, não volte a me importune muito. E disse o Senhor, ouvi o que diz o justo juiz. E Deus não fará justiça aos seus escolhidos, capaz de ele não fazer, né? Que clama a ele de dia e de noite, ainda que tardio para com eles. Digo-vos que depressa lhe fará justiça. Quando, porém, vier o Filho do Homem, porventura achará fé na terra. Irmão, meus queridos, nós estamos vendo esta parábola. Muitas vezes, irmão, nós temos um problema, às vezes nós temos um caos para resolver, nós temos uma dificuldade na nossa vida, pode ser lá no colégio, pode ser na

casa da gente mesmo, pode ser aonde quer que seja, lá no teu trabalho. E às vezes a coisa não está acontecendo. E nós aqui temos prestando atenção que a oração é constante, irmão. Nós temos que orar constantemente. É todo dia, irmão. É toda hora tá orando, pedindo. Até porque, meus queridos amados, nós temos chegando os tempos finais. E o inimigo, ele tem se levantado. Eu quero dizer que esse juiz, irmão, esse representa o nosso inimigo hoje, nas nossas almas, na nossa vida, que ele muito quer que você desista do evangelho, desista do que você está fazendo, desista daquilo que tu está levando a palavra aos quatro cantos da terra, aonde chega, está chegando também o som desse rádio, aonde vocês têm buscado. E eu quero te perguntar nessa noite, aonde tu tem procurado ajuda? Aonde tu tens procurado ajuda para a tua família, para os teus filhos, para teus netos? Aonde tu tens procurado? Muitas pessoas, eles se cansam às vezes de orar, acham que está orando, que não é o que está acontecendo. Vão lá numa cartomanta, vão lá num determinado lugar que é onde não é, aonde tem ídolos, que Deus fala que não é para adorar. E eles buscam aonde não tem, aonde não vai encontrar, aonde Jesus não falou que é para nós procurar. Ele fala que é para nós procurar a igreja, para nós orar na nossa casa, entrar na porta, fechar nosso quarto e ali falar com Deus. Ali você vai sussurrar, ali você vai ter um particular com Deus. Até porque o inimigo, ele não é, né? Jesus é presente, é onipresente, onipotente, e ele é onisciente. Na sua onisciência, irmão, o inimigo não consegue saber quando você está orando devagarinho, baixinho, você está orando somente para Deus escutar. Tu está falando na tua memória com Deus, você está orando, né, em espírito ali no teu quarto. Ali você pode falar com Deus, tu pode contar tuas necessidades para Deus, e eles podem estar entrando com providência na tua vida, no teu problema, na tua dificuldade. Porque essa viúva, irmão, ela procurou talvez, viu que não tinha jeito, aí ela pegou, não, melhor é orar, e foi orando, até que aquele juiz iníquo, que não conhecia a verdade da palavra, só conhecia a verdade do mundo, do que ele estudou, aí ele foi capaz, porque ali deu pressão para aquele juiz pegar, irmão, aquele juiz pegar e julgar a causa da mulher. Até porque nós temos um sumo sacerdote, um juiz, um advogado da minha vida, na tua casa. Eu não sei o que tu está passando nesse momento, o que isso começou ontem, hoje. Às vezes tu pensa, não vai ter mais jeito para a minha vida, eu vou até sair da igreja. Eu estou pensando em desistir, eu tenho buscado, o que que eu faço? Mas eu tenho aqui a solução, irmão. A solução é continuar orando, continuar buscando, irmão. Aí nós vemos numa passagem, a oração, quando Jesus pega, e ele chega ali, irmão, ele estava entrando em Jerusalém, chegando em Jerusalém, ele deu uma parada, e ali, irmão, ele chorou, ali Jesus chora por Jerusalém. Quantas vezes Jesus orou, falou com aquelas pessoas, com os judeus que estavam ali, que só pensavam em coisa errada, irmão. Matavam crianças, jogavam por cima dos muros, irmão. Estavam fazendo as suas próprias mãos a lei. E Jesus pega e chora por Jerusalém e fala, quantas vezes eu chamei vocês. Jesus queria salvação e ele quer salvação para a tua vida e para a nossa vida.
Então eu quero dizer.

dizer se você ama o teu irmão, porque são dois mandamentos com promessa de todas as 613 leis que os doutores da lei criaram e perguntaram para Jesus. Qual é a lei mais certa? Qual é a lei que vinga? Qual é a lei que é? Jesus pega e fala, só tem duas. Amar o teu Deus sobre todas as coisas. Jesus pega e fala, só tem duas. Amar o teu Deus sobre todas as coisas. E amar o teu próximo como a ti mesmo. Eu quero te perguntar nessa noite, se você, meu amado, se você, meu querido, ama o teu irmão, ama mesmo de coração, você tira esse coração de pedra, coloca um coração de carne e pregue a palavra do teu irmão, ore para essa pessoa, para que o inimigo não seja, não vai se andar com a vida dessas pessoas, porque nós estamos nos últimos dias, estamos nos últimos dias aqui nessa terra, irmão. Não tardará, Jesus não tardará, ele vai vir buscar a noiva dele, que está sendo aí, sendo atacada, apedrejada, mas tem que orar, irmão, tem que buscar, até porque, irmão, nós sabemos que Pedro, a palavra de Deus, ela fala de Pedro, quando Pedro estava preso, estava na prisão, já tinha matado, né, um dos amigos dele lá, e eu, ali aquele homem achava bom, achou bonito, achou bom, matou o amigo, estava agradando os judeus, estava agradando as pessoas. O inimigo, irmão, ele se agrada quando ele vê que as pessoas, irmão, não estão buscando mais a Deus, não estão orando, é isso que ele quer um esfriamento. Jesus fala, Mateus 24, 12, pois se multiplicar a iniquidade, o pecado, o amor de muitos ia se esfriar, o amor da família ia se esfriar, e nós estamos vendo na tecnologia, o amor das famílias esfriando, e eu quero pedir para você, sabe o que que é isso, irmão? Sabe o que que é isso, irmão? Eu estou com 75 anos, irmão. Há 30, 40 anos atrás, irmão, o povo, irmão, existia cura dentro da igreja, existia muitos milagres dentro da igreja, porque os nossos pais, os nossos avós, pessoas, irmão, que tinham, irmão, compromisso com a palavra, compromisso, eles oravam, eles ficavam em constante oração, irmão. E ali, quando chegava na igreja, era curado, porque o poder de Deus era muito impactante na vida do cristão. E eu quero te falar nessa noite, irmão, não desista de orar. Talvez tu tenha buscado tanto lugar, tu tenha andado por tantos lugares, lugares vazios, que não te traz nada, que não faz nada para você, que não tem uma palavra, só gosta de pregar, que estão dando casa, que vai receber um carro. Irmão, Jesus falou, primeiramente o reino de Deus e a sua justiça, e o resto será acrescentado, irmão. Deixa que Jesus venha acrescentar, irmão, na tua vida. Aí Pedro, irmão, eu estava ali, irmão, ele estava, a igreja de Maria, irmão, estava em constante, é constante, irmão, não é orar meia hora, uma hora, irmão, constante oração, eu estava orando, aí de tanto eles orar e eles confiar, porque a palavra de Deus que é inconstante, irmão, ali era uma festa, irmão, uma festa que durava 7 dias, e naquela festa, irmão, eles prenderam Pedro. Fazia 7 dias que ele estava preso. Estava preso, irmão, mas a igreja orava. Constante oração, 7 dias orando constantemente. De repente, o Espírito Santo entra. De repente entra um anjo na igreja. De repente entra um anjo lá onde estava Pedro. Preso, amarrado por 16, cuidado por 16 soldados.

soldado. 16 soldados, irmão. E ali tinha que passar, irmão, por 3 portas, irmão. 3 portas para sair para fora. Mas o Espírito Santo, mas aquele anjo, irmão, entra lá dentro, irmão. Porque através da oração, através daquela viúva orando, o coração daquele homem Nico, ele foi julgar e julgar a verdade. Porque Jesus, ele vai julgar a verdade. Não adianta a pessoa dizer que está fazendo e não está fazendo. Aí, irmão, pensa bem. Eu quero que você pense junto comigo, reflita junto comigo nessa noite, irmão. Como é que o Espírito Santo, como é que aquele anjo entra lá dentro? Os soldados todos dormindo, porque Pedro chegou lá na cadeia, irmão, ele não se preocupou. Ele não se preocupou. Ele já tinha oração, ele já orava, ele já estava. Ele já tinha, né, a confiança de Deus, de Jesus. Ele tinha confiança, irmão. Ele tinha oração depositada, de tanto orar. Ele chegou lá e deitou no meio do soldado, preso, irmão, nas pernas, com as mãos presas. Existia um jugo, irmão, que era uma, tipo uma canga que eles ponhavam na época. Nos presos, irmão, para os presos não se escapar. Era muito cuidado que eles tinham, irmão, porque eles queriam apresentar, irmão, para aquele rei, para aquele chefe ali. Queria apresentar Pedro no dia, irmão. Ele morto para agradar, porque o inimigo, irmão, a morte de uma pessoa, de um justo, irmão, agrada a ele, irmão. Agrada a ele, irmão. Então eu digo para você nessa noite, você que não gosta de orar, se você tem uma causa na justiça, você tem um CNEI ali, uma pessoa na tua casa que está enfermo, eu quero dizer, somente adora, irmão. Somente ora, irmão. Ali estava os discípulos, irmão, por 10 ou 11 dias. Aí Jesus falou, ficar em Jerusalém até ser revestido do Espírito Santo. Ali entra um vento veemente e todos foram cheios do Espírito Santo. Foram batizados, irmão, nas línguas das nações, nas línguas, onde está em Joel 2, né? Joel 2, 28. Então eu quero dizer para você nessa noite, Pedro saiu dali de dentro da prisão. Deus vai te libertar. Deus vai te libertar desta prisão nessa noite. Basta você crer. Basta você acreditar que Deus vai te cuidar. Deus vai te abençoar. Deus vai tirar você dessa prisão. Eu não sei qual é a prisão que tu está. Pedro estava na prisão com o homem que queria o mal para ele. Mas ele nem temia o mal. Porque ele sabia, irmão, que se ele estivesse com Jesus, ele estava bem guardado, ele estava bem. Mas ali entra aquele anjo e fala para Pedro, amar sua sandália. Ele podia ter pegado e tirado aquele, deixar essa sandália ali. Podia deixar, não, podia deixar. Mas como Deus quer as coisas certas, irmão, ele foi somente para tirar Pedro de lá. Ele mandou amarrar a sandália, amar tua sandália. Mas, irmão, o que eu fico aqui, irmão, meditando nessa noite, pensando nesta palavra da oração, o poder da oração, o poder da oração das nossas vidas, ela abre porta onde não tem, fecha a porta onde é para fechar a porta. Se você quer saber, irmão, na nossa vida existe porta que precisa ser aberta. Mas existe porta, irmão, da nossa vida que ainda precisa ser fechada, irmão, para que o inimigo não tenha acesso. Eu quero te dizer para você essa noite. O anjo tirou Pedro lá. Ninguém viu, irmão. Ninguém viu quando ele saiu. Como que ele passou por aquelas 3 portas, irmão? Sem fazer barulho nem nada. Eu posso dizer para você nessa noite, irmão. Deus quer te abençoar.

0: Ali estavam os discípulos em alto mar, passando, levanta aquela grande tempestade. Às vezes tem levantado uma tempestade na tua vida, na tua família. É hora de orar, é hora de buscar e acreditar. Porque quando Jesus chegar nessa terra, o que ele vai dizer? Por acaso haverá fé? E eu quero, irmão, quero sentar a tua fé essa noite. Acrescentar fé, irmão. Porque Jesus está aí do teu lado nessa noite. Acredite e dê glória a Deus. Nós estamos aqui, pastor Valdemar, eu estou encerrando essa pregação nessa noite e dizendo para você, eu vim aqui somente para falar e dizer para você, tenha fé, busque uma igreja, vai orar, porque Deus quer te abençoar e está mandando nós orar, porque Jesus está às portas. Ele pode ser hoje ainda vir arrebatar essa igreja. E você tem que subir junto. Porque nós queremos se ver lá no céu. E quando nós chegar lá, vamos dar um abraço nesse Jesus que nos ensinou a trabalhar, orar e tem feito maravilha no nosso meio. Que Deus abençoe, em nome de Jesus, na paz do Senhor, meus queridos. Amém?
1: Aleluia, né? Glória a Deus. Agradeço ao pastor Valdemar, né? Que fez essa aplicação para nós, né? Essa palavra linda, né? De Deus, né? E também tá ligadinho conosco aqui a irmã Noemi Lopes, né? Ela tá dizendo...
0: É, minha querida irmã, ela foi na reunião, né?
1: Deus abençoe sempre o pastor Valdemar Cardoso, amém? Por que Deus abençoe sempre nós ali da congregação, amém? Santo é o nome. Eu quero mandar um abraço pro nosso pastor Celso Lins, né? Que é ali da igreja Três Lagoas. E também o pastor Van Cler, né? Deus abençoe um abraço, vocês aí. Glória a Deus. Santo é o nome do Senhor Jesus Cristo, né? Pastor Van Cler foi meu pastor ali de Jardim São Luís, né? E nós estamos aí sempre no caminho de Deus. A glória, aleluia. Nós chegamos ao fim dessa programação e quero que vocês continuem sempre orando pela nossa família, amém? Glória a Deus. Vamos orar ao finalzinho, irmão. Querido Deus, querido Pai, te encerramos essa programação para que nós possamos ser abençoados e agradecidos por esta oportunidade, em nome do Senhor Jesus Cristo, em nome santo do Senhor, porque nós entregamos em tuas mãos, ó Pai, aleluia, santo é o nome do Senhor. Meus queridos irmãos, até a próxima programação, amém? Glória a Deus.
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0: É, paz do Senhor, nossos irmãos, que tá aí ligadinho com a Essência Gosta FM 96.7, né? Então estamos começando o programa Anunciando Jesus. E lembrando que todas as quarta-feiras a gente traz alguém hoje devido à chuva. Não sei se o rapaz vai vir, né? O irmão que combinou de vir com a gente, né? E vamos chamar o irmão Clair para falar paz e boa noite para o nosso povo da Essência Gospel.
1: Muito boa noite a todos os ouvintes da Essência Gospel e também nosso irmão em Cristo aí que está ouvindo o programa. A paz do Senhor, seu amigo Clair.
0: Que maravilha, maravilha. Vamos com o primeiro hino de hoje, né? Primeiro hino de hoje. Quarta-feira, hoje é 10, né? É 9, né? 9 de setembro de 2026. Vamos aí com o primeiro hino. Quem escolhe é você, Cleiton.
1: É, qual que você vai? Aquele hino bem bonito lá, daqui quando entra na igreja do Senhor. Como é que é?
0: Ah, é? Nome da igreja? Igreja do Senhor, essa nota lá.